0: mostra ali só o Goiás, mas tem gente que não tem preguiça, eu acho, de entrar no, na página do Instagram e ficar lá stalkeando, né? Então eu mandei algumas fotos lá, o pessoal ficar olhando para observarem como é o ambiente lá dentro. Então muita gente ficou impressionado de ver o tamanho, né? E como está bem tratado ali aquele espaço, né? Não só o espaço onde as pessoas se divertem, como o espaço também do meio ambiente que é reservado ali. Tem uma preservação do igarapé, das árvores, né, palestra? Então, isso aí tudo chama a atenção de quem é ambientalista, para quem está junto com isso, né, palestra?
1: É importante aquela a preservação natural na sua origem, né? Isso aí é muito importante porque acaba virando o carro-chefe. Isso é um atrativo, né? Não só para as pessoas da área, as pessoas da região, mas principalmente para o turismo, né? Porque tem pessoas, a maioria dos turistas querem lugares exóticos. Lugares exóticos, o que puxa? Puxa aquela natureza não é artificial, é aquela natureza mesmo pura, né? Então, o turista, ele quer ir para um lugar assim, um ambiente assim, para ele se sentir plenamente bem, né? Então, um lugar como esse, um espaço amplo e com áreas de preservações, né? Bem natural mesmo, né? Não só na questão das árvores, plantas, mas a água, né? Principalmente, isso aí é muito importante, né?
2: Verdade.
0: É isso.
2: Muito queria bacana. Só relatar aqui.
0: Pois não.
2: Agora no Parque Aquático também tem o self-service. Pessoas que isso. Às vezes chegam lá, né, e quer se alimentar rápido, de uma maneira mais rápida, também já inaugurou já no domingo passado.
0: E o espaço lá da Vila do Chaves que a gente estava falando aqui, a gente estava falando agora há pouco, né, nós que somos amantes e também acompanhamos, né, a Vila do Chaves, enfim, todo esse né,
1: assistimos palestra, o programa hoje, né? Desde criança até
0: e lá
1: hoje.
0: Tem a vila, né, do Chaves, temática, né?
2: Inclusive, essa Vila do Chaves, né, eu tô para confeccionar os personagens, né? Eu vou fazer todos eles lá, o seu Barriga, o seu Madruga, todo mundo lá, que os personagens tudinho, eu tô contratado para fazer esses personagens.
0: Né? Bacana,
1: até
0: cara.
1: Até os detalhes, o barril do Chaves.
2: Tudo, vamos bacana. Fazer todo mundo
0: lá. Palestra, você precisa ir lá. Na próxima, amanhã não, que amanhã tem compromisso, mas na próxima semana a gente vai lá, eu vou levar você lá no parque, lá no Reserva Parque, para você observar, para você ver, né, como é lá o trabalho do Vital, além do trabalho dele, o espaço todo reservado, que maravilhoso, né? Nosso amigo Thiago Palmeira já chega por aqui. Thiagão, um abraço para você. Inclusive, deixa eu abraçar aqui o nosso presidente, está licenciado, presidente da Federação dos Povos Quilombolas e Tradicionais, nosso querido Edson Andrade, está licenciado, mas a gente manda um abraço para ele, né, meu caro palestra?
1: Com certeza, um abração para o meu querido amigo Edson Andrade, que logo, logo estaremos juntos lá em Sampa, né, lá na Pauliceia Desvairada, para cobrir, né,
0: isso.
1: Todo aquele movimento, né? Não é só uma passeata, é um movimento cultural.
0: Dia 21 de agosto é um dia histórico para os Raios Seixistas, eu como Raul Seixista também. É um momento histórico para a gente. E a caminhada a passeata Raul Seixista, né, que é incrível, incrível, incrível. Reúne mais de 2 mil pessoas, 3 mil pessoas cada ano, com um show ali em frente à igreja. Muito bacana mesmo. Coisa boa, coisa bacana. A caminhada sai dali do teatro municipal, a concentração no teatro municipal, desde as primeiras horas da manhã do dia 21, já os cientistas já estão lá e muita gente chegando. E gente chegando ao aeroporto, gente chegando à rodoviária.
1: E detalhe, Fábio e amigos da clube. Atração daqui da terra, do Pará, que vai estar lá. Vanderlei Andrade cantando Raul Seixas.
0: A Vanderlei Andrade cantando Raul Seixas pela primeira vez em São Paulo, no palco exclusivo para prestigiar aí, mais uma vez. Cadê? Puxa o microfone aí, meu caro Thiago Palmeira. Deixa logo seu boa noite aí para gente. Chegou agora. Boa noite, Thiago. Você traz aí muitas notícias, muitas novidades para a gente aqui no nosso Top Paraná Clube 106.9. É o nosso top. Boa noite.
3: Boa noite. Boa noite aos ouvintes da poderosa Rádio Clube, né? A esse programa que vem alegrar as noites, né, de sexta-feira, trazer muita informação, né, com essa bancada qualificada, né? E estamos aí, né, Fábio, também rodando no estado, né, na, também em Belém, né? Amanhã vamos ali na Ilha do Cumbu, vamos numa inauguração de um sistema de água, né? Água para consumo humano, onde muitas pessoas estavam com dificuldades, né, na, na questão da água, e ali vai ser uma inauguração, vai beneficiar mais de 1000 famílias ali, né?
0: Interessante, né? Água, água é vida, água é saúde, né? E eu conheço bem aí a Ilha do Cumbu, a Ilha do Papagaio, a Ilha Grande, Furo do São Benedito, lá o Furo do Edson, lá atrás, entendeu? Eu conheço aquela região para outro lado, Ilha das Onças, né, Cutijuba, enfim, e é toda essa região, Ilha do Paquetá, e eu conheço essa, essa região das ilhas ali, trabalhei durante muitos anos, aí na, na, no, em 96, 97, em 98, né, em 98, eu trabalhei ali naquela região, então eu conheço bem e eu sei da importância que é levar água potável para toda essa população. E você, como um exímio jornalista, trabalhador da imprensa e comunicador que é, tem que trazer essa notícia que é importante para o estado do Pará.
3: Com certeza. Você também está convidado, né? Se, se todos quiserem ir, né? Lá vai ser uma manhã festiva, né? É uma realização de um instituto, né? Em parceria, claro, com o poder público, né?
0: Certo.
3: E vão ser realizados ali, vão ter coffee break, né? E um projeto muito, muito bonito, assim como o projeto também da, da nossa Federação dos Povos Quilombolas e Tradicionais. Até encontrei com o nosso amigo Edson, né? Alguns dias atrás, na Ilha do Cumbu, ele estava lá tomando um banho, né, comendo aquele caranguejo, tomando um açaí.
0: Isso.
3: E nós até conversamos, né, de fazermos parcerias também, né, para beneficiar toda a comunidade quilombola do estado do Pará.
0: É isso, importantíssimo, importantíssimo. Já já a gente vai trazer aí as notícias de Castanhal. Deixa eu ver aqui as notícias de Castanhal aqui para você. Enquanto isso, enquanto eu estou aqui verificando as notícias de Castanhal, é, Vital, fale mais um pouquinho lá para a gente sobre o seu trabalho.
2: Fábio, na verdade, o trabalho, né, que amanhã, eu, como eu já fiz o convite, né, amanhã vai ter muita, muitas coisas lá, muito, muitas esculturas, eu quero apresentar para o pessoal daqui do Pará e região, né, na verdade, e as pinturas, né, que eu, muita gente aí me conhece na, nas pinturas em telas, aí eu fiquei fora do, do estado aí alguns tempos, né, fazendo outras exposições, e aí eu reforço aqui, eu convido já os ouvintes aí, né, que é amante da arte, para amanhã vai ter a maior exposição a céu aberto lá no Reserva Parque, que no caso é a minha exposição, né, de pinturas em telas.
0: Isso, bacana. Já foi lá, Thiago, no Reserva Parque?
3: Não, inclusive hoje apareceu no meu feed, né, no Instagram, eu achei muito bonito, né, inclusive eu vi as esculturas lá. É. Parabéns pelo trabalho, né, parabéns a todos que estão organizando, né. Mas vamos lá, qualquer hora dessa.
0: Isso,
3: lá.
0: Com certeza.
4: Fábio, olha só, já tem a galera aqui mandando mensagem perguntando o telefone para contato, o WhatsApp.
0: É, o WhatsApp para contato. Daqui a pouco a gente vai passar o WhatsApp, né, Vital, passar o WhatsApp, o Instagram, redes sociais, o Josafá está ali fora, atendendo uma ligação, já já o Josafá vai me passar tudo isso aí, o Josafá está mais por dentro, né, Vital, para passar isso aí. Mas enquanto isso, vamos faturar, Paulinho, vamos faturar, já já a gente volta, 21:12, é o nosso Top Pará aqui, 106.9, a Clube!

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1: Égua da Girada no Salão, sexta-feira, você ligado com a gente, nas sextas mais top do estado do Pará, no nosso Top Pará, aqui na sua Clube 106.9, quem comanda essa aí é o Paulinho. Levanta aí, Paulinho!
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1: Banda Caferana, meu filho, girando no salão aqui com a gente, no nosso Top Pará 21h20, 21h20, 9h20 da noite, você ligado aqui no nosso Top Pará. 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Eu estou recebendo também o nosso amigo Vital por aqui, também o nosso amigo Josafá. O Thiago está lá agora escutando a gente. Thiago, um grande abraço para você, todos lá no Reserva Parque, Parque Aquático de Marituba, lá na Rua da Pirede. Todo mundo aí ligado com a gente. Já a gente volta. Thiago, tem mensagem aí, tem recado para você ligado aí com a gente. 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
1: 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Vamos lá, Palestrini, vamos falar de Remo e Paysandu agora, 21 e 23, vamos falar primeiro do Clube do Remo, que o nosso querido Jorge Anderson já está lá em Porto Alegre, né? Já está no Grande Beira Rio, acompanhando já a chegada do Clube do Remo, vai enfrentar o Internacional em mais uma grande rodada importantíssima para o Clube do Remo, Palestra.
3: É isso aí, meu amigo Fábio Miranda, notícias do Clube do Remo, né? O Leão Azul da Amazônia na Série A, Brasileirão 2026. Tem duas notícias importantes para o torcedor azulino. Uma é um reforço por contratação, o lateral esquerdo Marlon, de 32 anos, fechou o contrato, agora é 100% azulino, contrato fechado diretamente com a equipe do Cuiabá. Então a negociação já foi fechada, mais um reforço para o Clube do Remo nesta temporada. Foi informado nesta última quinta-feira que negociou 100% dos direitos econômicos do jogador com o clube paraense, que disputa a Série A vai disputar a Série A do Campeonato Brasileiro. O Marlon chegou ao Cuiabá no início da temporada passada e disputou 21 partidas com a camisa auriverde. Além de marcar um gol, o lateral deixa o clube durante a disputa da Série B. Então, em um comunicado oficial, o Cuiabá agradeceu o jogador, né, pelo tempo de prestação de serviços, e agora ele vai jogar a Série A e reforçar o clube azulino. E mais um reforço para o clube do Remo, agora um reforço por volta de lesão. O zagueiro camaronês Chamba, Triplex Chamba, né, se recuperou da lesão, está voltando às atividades físicas, voltar a treinar com o grupo, né, e já pode ser até escalado para esse próximo jogo do Leão Azul pela Série A contra a equipe do Inter de Porto Alegre. E o nosso amigo Jorge Anderson vai estar narrando direto do estádio lá no Rio Grande do Sul.
1: Isso, e é importante, né, a volta do Chamba, uma segurança na zaga, dá muita segurança. Sempre a dupla de zaga, de fazer dupla de zaga ali, sempre os atletas ali, companheiros deles, sempre tem uma confiança muito grande no Chamba. É importante, não, jogador
3: importantíssimo. Ainda, né, mais que tem um detalhe, Fábio e amigos da clube. Os últimos jogos do clube do Remo, o Remo tem tomado gols de cabeça, né? Com a ausência do Chamba, porque ele tem aquela presença diária, a jogada aérea dele é muito forte. Então, pelo que deu para analisar, de todos os zagueiros que o clube do Remo tem, o camaronês é o que tem o melhor desempenho na jogada aérea, para afastar a bola, né, da zona de perigo. E com a ausência dele, o clube do Remo tomou mais de 3 gols de cabeça nesses últimos jogos, né, contando com o último jogo agora, com o empate com o Atlético Mineiro, né, e do jogo anterior também, né,
1: contra o Santos.
3: Contra,
1: né,
3: o Santos também pela Copa do Brasil.
1: Exatamente. Rapaz, e falar em Copa do Brasil também, né, já tivemos a definição, os sorteios aí da Copa do Brasil.
3: Deu muito o que falar, por sinal, né?
1: E deu o que falar, principalmente porque todos os confrontos foram regionais.
3: Quase todos, né? Só não foi 100% porque o Flamengo ficou de fora da parada.
1: Isso.
3: Se o Flamengo tivesse passado pela equipe do Vitória, eu falo só Vitória, tá? Eu não falo Vitória da Bahia, senão a torcida vai cair em cima de mim, porque eles não gostam que fale Vitória da Bahia, tem que falar só Vitória, Vitória, Esporte Clube Vitória.
1: Isso.
3: Então, se o Flamengo tivesse passado pelo Vitória, provavelmente seria Flamengo e Vasco. Mas como foi o Vitória que passou para a próxima fase, então caiu Vitória diante do Vasco. E aí tem um outro detalhe, Fábio, que antes do sorteio se realizar, né, ao vivo, né, pelo grupo, né, transmissor, né, do campeonato, no painel, no mural, com os escudos dos clubes, estavam todos postados exatamente como saiu no sorteio. A dupla Grenal, do lado do outro, mais abaixo a dupla Mineira, Atlético Mineiro e Cruzeiro, aí mais acima Vasco e Vitória, e abaixo Palmeiras e Santos, e foi exatamente como caiu o sorteio. Então, a galera já ficou, o pessoal que gosta, né, daquelas teorias da conspiração,
1: mas
3: especular sobre isso, né?
1: O Neto explodiu nas redes sociais, justamente mostrando o negócio da mão da menina lá mexendo dentro do negócio lá das bolinhas, e ela mexia só a mão, não mexia a bolinha, né? Ia lá certinho na bolinha, qual é que tá gelada, qual é que tá quente, a mais pesada, a mais leve.
3: Exatamente.
1: Rapaz, esse macete aí, isso já é antigo.
3: É muito antigo.
1: É muito antigo, a bola mais gelada, a bola mais quente, mais pesada, né? Aquela mais à direita, mais à esquerda, ela não mexia na bola, ela mexia só a mão dela.
3: E aí a galera já fez um paralelo também com o último é o Mega da Virada, né? Que também foi muita polêmica, né?
1: Sim, então, também,
3: o pessoal
1: também
3: já fala, e envolveram betes no meio, aí fica toda aquela situação.
1: É verdade.
3: Aí, né?
1: E o Papão da Curuzu, que joga na segunda-feira? Como é que tá o Papão? O Papão, depois de uma virada histórica, guerreira, dentro da Curuzu, 2-1 em cima do Confiança, até os 41 minutos, 42, o Paysandu parece que estava encaminhando uma derrota, 1-0, a torcida pegando no pé, pedindo a saída do Júnior Rocha, pedindo a saída de alguns jogadores, pedindo inclusive a saída do Taboca, que errou muito ali pela lateral esquerda, né, pedindo saída de alguns jogadores, o Ítalo sendo ali crucificado, acabou fazendo o gol, né, mas enfim, o Paysandu conseguiu se achar dentro do gramado, conseguiu voltar com aquele espírito que a gente sabe que o Paysandu tem, Marcinho muito cansado, o time muito cansado, mas conseguiu a virada, conseguiu o objetivo, os 3 pontos e agora está na 4ª colocação.
3: É isso aí, Fábio. Olha, se tratando de viradas históricas, isso por parte do Paysandu, isso não é novidade, né? Tanto que o Paysandu conseguiu viradas históricas, tanto em jogos de 3 pontos, como também em finais de campeonato, né? E não é à toa que o Paysandu Esporte Clube é o maior campeão da Amazônia, né? Então, o Paysandu que conseguiu mais uma virada nesta Série C, não foi a primeira neste campeonato da Série C, foi mais uma virada, se eu não me engano, foi a terceira ou quarta virada nesse campeonato.
1: A quarta virada.
3: É, nessa competição. Então, pegou a equipe do Confiança desesperado, né, para sair da zona do rebaixamento.
1: E a mais histórica foi contra o Guarani, né?
3: Exatamente. Foi até meio recente.
1: Foi mais recente. A virada também que teve um espírito ali do jogador, a torcida empurrando. Eu acho que essa foi uma virada ali que também deu a cara daquele time do Paysandu.
3: Exatamente. E a Curuzu mostrou novamente a sua face de caldeirão, né? Que tempos atrás estava muito frio, né? Na temporada passada, então, nem se fala, né? Mas esse ano está voltando novamente. E aí quando fica conectado, quando fica alinhado o time, o elenco com a torcida, jogando na Curuzu principalmente, aí fica difícil segurar o Paysandu. E o Paysandu conseguindo a sua classificação para a próxima fase...
1: Joga em Araraquara,
3: ele,
1: né?
3: Ele que vai jogar nessa próxima segunda-feira em Araraquara, contra a equipe da Ferroviária no estádio da Fonte Luminosa. Paysandu tem até um bom retrospecto jogando contra clubes paulistas, né? Seja dentro de casa ou fora de casa.
1: Depois vai jogar contra o Ituano.
3: Outra equipe paulista, né? E aí ele pode sacramentar a sua classificação. E o Paysandu, quando se deixar chegar, já sabe como é que...
1: Sim, com certeza. E a Ferroviária está ali. A Ferroviária está ali no meio da tabela, né? Não quer nada.
3: A Ferroviária...
1: Ela contra o Ituano, né?
3: No caso do Ituano, ele tem menos chance de classificação. A Ferroviária até ainda fica flertando. E lá em adentrar no G8. Até na rodada anterior, a Ferroviária chegou a ficar na 8ª posição, tomando a posição do Paysandu. O Paysandu começou a rodada ali em 9º, né? Atrás da Ferroviária. Mas aí com a vitória histórica em cima do Confiança, tirou a Ferroviária da parada e entrou novamente no G8. E agora vai ter esse confronto direto, um jogo de 6 pontos diante da equipe Grenar de Araraquara.
1: E depois vem para fechar, né, essa fase de classificação.
3: Contra o Maringá
1: na Curuzu, mais uma vez lotada.
3: Exatamente.
1: E se o Paysandu já vier classificado, vai ser só festa na Curuzu. Agora, se não vier classificado de lá, também a Curuzu vai estar lotada, né? E pode ser o jogo da classificação também na Curuzu. Eu torço para que o Paysandu já venha classificado, para que a Curuzu se transforme só na festa.
3: Exatamente.
1: Para a classificação quadrangular, né?
3: Exatamente. O Paysandu tem essa possibilidade, tem esses 2 jogos difíceis fora de casa, né? Contra as equipes paulistas que nós acabamos de comentar, Ferroviária e Ituano, né? Já diante da equipe do Ituano, o Paysandu já não tem um retrospecto muito bom jogando lá em Itu, né? Paysandu que teve alguns confrontos de quadrangular final de Série C, né, contra a equipe de Itu, não se saiu muito bem, mas aí agora tem uma chance de poder dar uma reviravolta e superar o adversário rubro-negro do interior de São Paulo. E poder já voltar de lá de Sampa, né, classificado, ou então deixar para definir a sua classificação diante do seu torcedor no Caldeirão Bicolor.
1: Então vamos aguardar isso aí, são 21h33, meu caro Palmeira, tem aí, Thiago, alguma coisa aí pra gente, ainda tem informações, traz aí pra gente trazer, meu caro Palmeira, tem aí, Thiago, alguma coisa aí pra gente, ainda tem informações.

0: Também está na escuta do programa. Um grande abraço.
1: Isso, beleza então. Um grande abraço a todos aí lá em Santa Bárbara. Santa Bárbara que é muito bacana. Eu estou com um projeto lá, lá próximo de Santa Bárbara, ali é, no, lá em Mosqueiro, ali no Carananduba, lá no Portal da Ilha, residencial Portal da Ilha, muito bacana. Né? A gente está lá com um trabalho bacana lá. E vamos dar sequência. É, 21h34 tem notícias aí, tem notícia de Castanhal. Você é Pedro Paulo Palestrini, tem notícia de Castanhal, Pedro Paulo Palestrini.
2: É isso aí, Fábio Miranda. É isso aí, Fábio Miranda. Temos aqui sobre a Prefeitura de Castanhal, as notas do IDEB melhoraram e melhoraram muito. Isso aí é muito importante para todo o município. E aí nós temos aqui uma palavrinha aqui da secretária de Educação, a doutora Cosma Cunha. Ela fala mais sobre esta grande conquista, né, do IDEB junto com a Prefeitura de Castanhal com o grupo CEMED. Manda aí.
3: Aqui na educação, foguete não tem ré. Este ano de 2026 nós estamos felizes e comemorando, porque ontem saiu o resultado do IDEB e nós, a rede municipal de Castanhal, avançou nos anos iniciais 0,7% e nos anos finais 0,4%. Agora é importante destacar que este avanço se deu em meio de um cenário extremamente desafiador. Né? Então, celebrar este resultado hoje para nós faz-se muito relevante. Mas especialmente eu quero mandar uma mensagem para os nossos professores. Professores, parabéns. Professores, isso é o resultado do nosso trabalho e eu reitero, é lá dentro da sala de aula onde tudo acontece. No ano de 2025, nós, enquanto CEMED, elaboramos um plano de ação robusto, um plano de mobilização, de engajamento e o resultado está aí, gente. Nós tivemos 100% de participação das nossas escolas na prova do SAEB e o resultado veio. Resultados positivos, resultados que nos deixam extremamente esperançosos de que daqui para frente a gente vai, de fato, garantir o direito de aprendizagem dos nossos estudantes, porque estamos investindo para isso. E estamos decididos, porque fazer educação, porque alfabetizar e porque garantir direito de aprendizagem também passa por uma decisão política e por uma decisão de gestão. E nós decidimos que em Castanhal, criança tem que ser alfabetizada e estudante tem que aprender. Vamos adiante, porque o futuro é nosso e nós pretendemos ser modelo em educação no estado do Pará.
1: Beleza, tá aí a nossa querida Cosma Cunha falando pra gente aqui sobre a educação, sobre o IDEB lá de Castanhal, né? Prefeitura Municipal de Castanhal, prefeito Hélio Leite trabalhando muito lá por Castanhal. E você com a gente, muito obrigado pela sua companhia. Todos aí sintonizados em Castanhal, ligados com a gente. O nosso muito obrigado para você que sempre, sempre está ligado aqui com a gente. Pedro Paulo Palestrini. Coisas boas, né, acontecem sempre e a gente sempre está aqui para falar de coisas boas. 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Já a gente volta falando com o nosso amigo Vital, falando também com o Josafá, falando um pouco mais aí do Reserva Parque, Parque Aquático, lá em Marituba, na Rua da Pirelli, já a gente fala, e muito mais. Daqui a pouquinho também vamos a Maracanã com o nosso Valmon Alves, aqui no nosso Top Pará 106.9. 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
3: Eita, gostoso, levanta esse som aí, meu caro Paulinho. Na volta aqui do intervalo 21:42.

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1: mano. Só no caqueado, meu caro Paulinho, nosso rei do carimbó Pinduca, mandando ver o lari-lari, muito lari-lari, muito papo aqui na Clube do Pará, no seu Top Pará 21:43, aqui na sua Clube 106.9, você 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E você já sabe, né? Agora esse final de semana, amanhã, né, tem inauguração, inclusive, da praia artificial. Já falamos, né? E eu quero repetir para você aqui que tem a Reserva Parque Aquático mais uma vez, né? E temos aí a inauguração do Reserva Parque Aquático lá em Marituba, né, na Rua da Pirede. O meu amigo Thiago já está por lá também, o Josafá por aqui, o Vital também, artista plástico. Daqui a pouquinho a gente bate mais papo, mas vamos à linha, direto de Porto Alegre, às 21h46, está ele, o espigão da Clube, Jorge Anderson, trazendo as informações, as últimas informações do Clube do Remo, e já chegou em Porto Alegre, já está no sul do Brasil, já está geladinho por aí, meu caro Jorge Anderson. Tá na linha por aí o espigão da Clube. Daqui a pouquinho de volta, tá tentando a conexão aí pra gente bater esse papo, falar aí deste jogo que ele mesmo vai narrar com a grande equipe Bola de Ouro aqui da Clube, uma grande cobertura de Santo, de Remo e Internacional e Remo também simultaneamente no mesmo horário.
2: Olá, Fábio.
1: Opa, voltamos.
2: Grande Fábio Miranda, como é que tá, Fábio? Tudo bem? Boa noite.
1: Boa noite, tudo lindão por aqui. Tô ao lado aqui do Thiago Palmeiras, ao lado do nosso querido Pedro Paulo Palestrini, também do nosso Vital, artista plástico, mais uma vez, falando aí da sua arte, falando mais uma vez, né, das gravuras e deste grande trabalho artístico que é o meu amigo Vital também por aqui, meu caro Jorge Anderson.
2: Perfeito, grande abraço, Vidal, parabéns. Grande nome, nome que leva a arte paraense, sempre uma grande satisfação, meu amigo. grande abraço, nossos parceiros aí, nosso querido Pedro Paulo Palestrini, nosso Thiago Palmeira, você, Fábio Miranda, nosso Valmo Alves, rapaz, homem tá emocionado, rapaz, homem, tá na nossa Maracanã, um grande abraço, audiência total em Maracanã, audiência total também, o nosso carinho, audiência, a nossa querida Marcarena também com as informações, a nossa querida cidade modelo Castanhal. E, meu caro Fábio Miranda, são 21 horas mais 47 minutos. Confere com o seu, Fábio?
1: Confere com o nosso aqui.
2: Tudo lindo, meu amigo. A equipe da Rádio Clube já fala diretamente de Porto Alegre. Tá certo? Já estamos aqui nos posicionando diretamente do aeroporto Salgado Filho, já seguindo para o nosso hotel, porque a Rádio Clube, como sempre, marcando presença, acompanhando o futebol do estado do Pará. É isso? E estaremos aí com um fim de semana, na verdade, uma segunda-feira, uma super segunda-feira, com os dois jogando, né, Fábio? Às 20 horas, o Remo jogando aqui em Porto Alegre e a equipe do Paysandu jogando no interior de São Paulo, em Araraquara. Ou seja, uma grande programação em Rádio Clube, já comigo e com o nosso querido. Encontrei aqui, rapaz, você conhece a fera, Fábio? Nosso querido Vladimir tá em todas, rapaz. O homem
1: tá em todas.
2: Lado a lado com o Remo.
1: O homem tá em todas, todos os jogos do Remo, ele tá no fusquinha dele.
2: Rapaz, o Lion Sald, quando aparece aí pelo Mangueirão e por vários municípios do Pará, aliás, vários estados do Brasil já nos encontramos, né, Vlad, nessa grande cobertura que a Rádio Clube faz com o futebol do estado do Pará, e no caso você como torcedor do Clube do Remo. Rapaz, se for fazer aqui, Fábio, um levantamento, já encontramos com o Vladimir, já, vamos lembrar aqui, Vlad, já em Maceió, em Manaus,
3: Aracaju
2: em Belo Horizonte. Estivemos ano retrasado também São João del Rei, né? Lá com o Atlético.
3: Interior de Minas, isso.
2: Interior de Minas. Já estivemos em Florianópolis, no Rio. E você lado a lado com o Clube do Remo. Que paixão é essa, hein, Vladimir? Fábio, ele está na tua escuta, Fábio.
1: Vladimir, um grande abraço.
2: Boa noite,
1: Vlad. Um abraço para você, meu amigo Vladimir. É sempre bom, né, a gente se encontrar por aí, pelos caminhos, sempre dos jogos do Clube do Remo. Lembro bem do encontro que nós tivemos lá em Cametá, rapaz. Não foi fácil, viu? Naquele dia, naquele jogo lá do Clube do Remo em Cametá, um dos encontros que tivemos, a marreta voou fácil, viu?
2: A marreta voa, meu. E no Pará, então, meu amigo, olha, já encontramos Cametá, Marabá, Paragominas,
3: Curuí.
2: O Curuí, então, meu amigo, lá tem história, Vladimir, né, Vlad? O Lion Sald já fez o agito. Boa noite, meu amigo, como é que tá o clima agora? A expectativa nesse momento, por falar em clima, Fábio, 16 graus aqui em Porto Alegre, aeroporto Salgado Filho, né, Vladimir? No clima de expectativa para mais uma vitória. Aliás, o homem, rapaz, de Porto Alegre já vai seguir, já seguiremos também para o Rio de Janeiro, porque o Remo faz essas duas partidas fora de casa, né, Vlad? Boa noite.
4: Olá, boa noite, gente. Boa noite, Top Parada. Boa noite, toda a galera aí. É isso, a gente vem em busca do resultado positivo, né? E daí a gente vai para o Rio de Janeiro. Tá começando só a peregrinação, né? Hoje ainda é sexta. Vamos aí batalhar aí para segunda-feira, dá tudo certo, né? Lá no Beira-Rio e de seca a vitória.
2: E encontrar muitos paraenses, claro, né? Os jogos aqui no sul do Brasil, né? Seja em Curitiba, né? Como o Remo já jogou contra o próprio Curitiba, né?
4: Já jogou
2: com o Curitiba, seja o próprio Atlético Paranaense que está na Série A, os jogos também em Santa Catarina, Florianópolis, e aqui em Porto Alegre não é diferente, né? Sempre com a presença de muitos paraenses. E certamente também vai encontrar com a turma aí azulina para dar esse apoio para o Leão, né, Vlad?
4: Isso. O paraense, ele está em todos os lugares, inclusive no sul, né? E vamos encontrar com a galera e fazer, unir forças e torcer para o nosso time sair vencedor na segunda-feira.
2: Perfeito. Vamos dar um giro na equipe, Fábio? O que, é que você acha aí sobre o palpite dos jogos aí para o fim de semana, Fábio?
1: É, rapaz, inclusive nós conversávamos agora há pouco aqui com Palestrini aqui sobre esse jogo do Remo, né? Importante a volta do zagueiro Tchamba, alguns jogadores aí que estão retornando do departamento médico, e o Clube do Remo vem se preparando para esse jogo aí, né, Palestra?
5: Exatamente. Fábio, boa noite, Jorge Anderson, boa noite, meu amigão, que bom falar com você aí direto de Porto Alegre, né? Estávamos comentando exatamente, né, sobre a volta de reforços recuperados de lesões, né, como foi o caso do Tchamba, né, para dar aquele reforço na zaga azulina, que o Clube do Remo está necessitando mesmo daquele zagueiro que se impõe, né, na jogada aérea. O Clube do Remo vem sofrendo bastante gols, né, nesses últimos jogos, últimos confrontos, tanto do Série A como também Copa do Brasil, tomando gols de cabeça, né? Então o Tchamba já vai dar aquele reforço, aquela segurança maior na zaga do Leão Azul, e também reforço por contratações, né? Tem o reforço do chegada do lateral esquerdo vindo do Cuiabá, né? E agora também tem um atacante paraguaio, né? Um atacante paraguaio aí também reforçando aí o ataque do Clube do Remo, né, que está sendo muito cobrado aí, não pode ficar só aquele peso nas costas do já fazendo trocadilho, né, já que o Aleph Manga, por enquanto, ainda não está correspondendo às expectativas do torcedor azulino, né, meu amigo Jorge?
2: Sem dúvida, Palestra, sem dúvida, expectativa também para a própria estreia do Galeano, né?
5: Isso.
2: Temos o lateral esquerdo, o Marlon também, que vem como uma perspectiva boa. Na verdade, o Remo tentando se encontrar, né? Tentando, principalmente a partir desses dois jogos, o Internacional, que é um adversário direto, depois tem um jogo sempre muito complicado com o Fluminense, embora o Fluminense também venha uma situação delicada, né, com troca de treinador, enfim. Sim. Mas são sempre dois jogos duros e o Remo tem como principal adversário, no meu modo de ver, ele mesmo. Então precisa se encontrar, o Condé precisa encontrar esse modelo do jogo e ter uma sequência boa de resultados, porque agora o Remo precisa de sequência de resultados para ir aos poucos se afastando. Está tudo embolado, várias equipes aí, Vasco, Santos, o próprio Internacional, Grêmio, né, o próprio Mirassol também, enfim, que possamos ter uma grande jornada e já estamos aqui para justamente levar tudo isso para a Rádio Clube. Temos muitos abraços aqui, viu, Fábio? Sim. Aqui eu quero mandar um abraço para o nosso Edmar, que está nos acompanhando, no CDP aí na Maracangalha, um grande abraço, obrigado pela audiência. Você falou ao vivo também com o nosso André, não é isso? Diretor, isso. Gerente comercial. O Shopping do Açaizeiro é parceiro também do Top Pará, seja muito bem-vindo, um grande abraço, agradecer a audiência mais uma vez em Maracanã.
1: Me deixou um grande abraço para você.
2: Um abraço também, obrigado, tá certo, ao nosso querido Júnior também, Shopping do Açaizeiro que vem aí com destaque não só com as lojas em Ananindeua, tem Marabá também, em São Luís e em Santana no Amapá, um grande abraço. Quero agradecer também o carinho, todos em Maracanã, em nome do nosso querido Reginaldo Carreira, audiência em Barcarena, em nome do nosso querido Renato Ogawa, da mesma forma, em nome do querido Hélio Leite, audiência em Castanhal, todos os parceiros aqui do Top Pará, o nosso Super Posto 2000, a nossa Velo Internet, você está registrando aí a nossa Norte Malhas, Norte Confecções, enfim, Estil é na Casmar, todos os parceiros que, sem dúvida alguma, apoiam esse trabalho com você, com o nosso Valmo Alves, com o Palestrini, com o Thiago Palmeira e o Top Pará, realmente sendo esse programa com 92% de audiência e que está por todo o estado do Pará, por todo o Brasil e por todo o mundo, né, Fábio? Já que estamos na reta final do programa também, aproveitar, mandar um grande abraço a toda essa audiência. Valeu, Vlad, um grande abraço e durante esse fim de semana estaremos com as informações direto de Porto Alegre, acompanhando o Remo Internacional e que seja uma jornada vitoriosa. Um abraço.
6: Um abraço, amigo, só para parar. Vou mandar um abraço para a galera lá do Remirim, Fernando Confecções, é um apoiador, um amigo nosso aí.
2: A Igarapé Mirim, a turma da Remirim, realmente um grande abraço. Fernando. Obrigado, Fernandão, né? Obrigado pela audiência. Agradecer também, Fábio, e na verdade também
7: assim como a Rádio Clube está acompanhando o Clube do Remo, acompanhando também o Paysandu nessas três rodadas que faltam da Série C, né, os dois jogos no interior de São Paulo, e Araraquara e Itu, depois finaliza em Belém contra o Maringá. Enfim, que o futebol do Pará seja vitorioso, que o Remo consiga sua permanência, o Paysandu consiga esse acesso, e essa é a torcida também do nosso Top Pará, Fábio Miranda. Parabéns pela condução do programa, parabéns ao Palestra, ao nosso querido Valmon, tá certo, ao nosso querido Thiago Palmeira, e fundamentalmente a toda essa nossa audiência grandiosa. Paulinho Luiz e Som, você também é fera, você é da família Top Top e faz parte também dessa grande programação que é o nosso Top Pará. Fábio.
1: Beleza, meu caro Jorge Anderson, direto lá de Porto Alegre, né, 21h56, Paulinho, traz aí a última matéria lá do nosso querido Valmon Alves, falando lá de Maracanã, meu caro Paulinho.
8: Mais uma vez, boa noite, meu caro Jorge Anderson, é isso, a gente fala dos municípios, a gente tem essa parceria com o nosso querido amigo Reginaldo Carrera, e é importante falar das coisas boas, né, que lá são proporcionadas pela Prefeitura de Maracanã. Olha só que maravilha, a Prefeitura de Maracanã, por meio da atenção primária à saúde, concluiu o primeiro ciclo de fase, na fase inicial de inserções de Implanon no município. A etapa foi finalizada nas regiões do Penha e Tatuteua, é isso mesmo, Tatuteua, com realização de 28 inserções. A ação integra os serviços de planejamento reprodutivo disponibilizado pela Rede Municipal de Saúde. Durante a etapa, também foram realizados atendimentos a mulheres em situação de vulnerabilidade social, buscando ampliar o acesso ao serviço e atender diferentes localidades do município. A oferta do Implanon continuará no município e as mulheres interessadas devem procurar a unidade básica de saúde de sua região para obter informações e realizar o acompanhamento necessário e solicitar inclusão na lista de espera. É importante que essas, principalmente mães jovens também, e as jovens, se preocupem, né, com essa saúde, nessa questão da saúde e atenção primária para as mulheres. Né? E vai haver mais fases, né, desse ciclo, desse primeiro ciclo, agora vai dar continuidade dentro do município. Basta, como diz aqui na nossa informação, procurar o atendimento nos municípios, nas unidades básicas de saúde, que ela terá com certeza essa atenção. É muito importante você ter esse acompanhamento. Então, aí vocês, mulheres em Maracanã, aproveitem, porque é uma preocupação que existe, né, no Brasil todo, e Maracanã está dando essa oportunidade para vocês fazer esse acompanhamento em pleno. É muito importante fazer esse acompanhamento, especialmente essas mulheres em situação de vulnerabilidade. Importante essa ação aí da Prefeitura de Maracanã. É isso, Jorge. A gente continua aqui e novidades a gente vai sempre informando. É muito importante a gente falar dessas ações de saúde, da educação e de tudo mais que os municípios implementam. E a gente está aqui justamente para divulgar essas coisas boas, tá certo? Você segue aí no Top Pará.
1: Beleza, tá aí meu Valmozinho Alves, faltando 2 minutos agora para as 22, 2 minutos para as 22, vamos chegando reta final do nosso programa. Thiago, suas considerações finais na reta final do programa, boa noite, muito obrigado mais uma vez pela sua presença, é sempre um prazer tê-lo aqui. Você, como um grande jornalista, um grande trabalhador da comunicação, né? O jornal Notícias Pará, sempre trazendo grandes notícias. Fala pra gente aí o que é que tem para essa semana no jornal Notícias Pará. Boa noite, suas considerações.
9: Agradeço as suas palavras, Fábio. Você também é um grande comunicador, como todos que fazem parte desta casa, né? Que estão aqui nessa bancada. Mandar um abraço pro Jorge Anderson também, que é um grande comunicador do Estado, né? E também, por que não dizer, do Brasil, né? Então, o Jornal Notícia Pará dessa semana vem com muitas informações e notícias, né? Do mundo político, da economia, né? Notícias em geral, né? Da cultura, né? E vamos fazer toda a cobertura do Círio, né, do Pau D'Arco, de Santa Bárbara, né? Notícias de Benevides, de todo o estado do Pará, né? Quero agradecer a oportunidade, o convite. Estamos juntos.
1: Beleza, valeu. Palestra, aí você com a gente mais uma vez participando, trazendo grandes notícias, comunicando mais uma vez, trazendo notícia de Remo, Paysandu, falando nosso futebol. Boa noite para você. Muito obrigado mais uma vez pela sua presença aqui no Top.
5: Eu que agradeço, né, estar aqui junto com você, junto com essa equipe maravilhosa, essa equipe qualificada. É só fera aqui, né? Então, a cada jornada, a cada episódio, a gente vai adquirindo mais conhecimento, mais aprendizado, né? Vamos aprendendo uns com os outros e assim a gente vai se fortalecendo e vai se superando e se desenvolvendo. Então, gostaria de mandar um abraço especial, né, pro meu amigo Jorge Anderson, que está lá em Porto Alegre, né? Logo, logo estaremos juntos lá em São Paulo, né, se Deus quiser, e também no Rio de Janeiro, né, para cobrir o clube do Remo Fluminense no Maracanã, né? E um abraço especial para você, meu querido ouvinte, minha querida ouvinte, né, aqui da clube, aqui do Top Pará, que acompanha a gente todas as sextas-feiras à noite, né, que os embalos de sexta-noite, né, Top Pará já inicia, né, o início da resenha, né, e aí depois a galera vai para a balada e curtir. Então, um abraço a todos, né, e até o próximo programa.
1: Valeu, Vital, mais uma vez, muito obrigado, Vital, você é fera, né, sempre trazendo aí tudo de artes, pinturas, enfim, como é que tá, fala pra gente aí, faz o teu convite pra amanhã, pra tua exposição lá no Reserva Parque, no Parque Aquático, lá em Marituba, na Rua da Pirelli.
10: Fábio, agradecendo aqui, né, a oportunidade que você nos concedeu aqui pra gente aqui na Rádio Clube, né, 106.9, né, essa rádio maravilhosa, e fazendo mais, reforçando o convite aqui a todos os ouvintes que estão ouvindo a Rádio Clube 106.9, que levante cedo, arruma as crianças e vão para o Parque Aquático Reserva, que amanhã vai ter muita atração lá. Inclusive tem piscina para criança, tem muita cachoeira, cai na água, tubogã. Arruma as crianças, vamos embora todo mundo para lá, que amanhã é a grande inauguração da nossa prainha artificial e a grande exposição, a minha grande exposição de pinturas em telas.
1: Beleza, Josafá, fala pra gente aí das redes sociais, como é que encontra, né, o Reserva Parque nas redes sociais, como é que entra em contato, como é que chega até lá no Reserva Parque, fala um pouco pra gente, né, você que esteve aqui fazendo a mídia, falando um pouco também, fazendo a mídia para mostrar lá no Instagram, né, o Instagram tá explodindo, né, do Reserva Parque, aí, rapaz, a última postagem agora explodiu aí, rapaz, eu fiquei impressionado. Nunca tinha visto assim explodir com tanta rapidez e a galera mandar ali, né, no nosso PV, perguntando, querendo saber, mandando no direct. Fala aí pra gente como é que chega lá, como é que o contato, como é que tá o espaço lá do Reserva.
11: Boa noite, Fábio. Boa noite, ouvintes. Graças a Deus tem dado muito certo o marketing lá do Parque Aquático Reserva. Lembro que a gente iniciou aí com poucos seguidores, menos de 1.000 seguidores, hoje a gente já está batendo aí quase 100 mil já, né? Isso, mais de 60 mil. E os vídeos que estão viralizando, a galera está gostando do ambiente, do local. 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
1: E para quem vem viajando por ali pela Rua da Pirelli, é só olhar, tem uma panterona preta lá na frente.
11: Isso.
1: Parou na frente da pantera, é só entrar naquele...
5: Não tem erro, né?
1: Tem dois portões, né? Um da esquerda e um da direita. Ali ele escolhe por onde... Aliás, ele entra pela direita e sai pela esquerda, né?
11: Isso, exatamente. E também a galera que ainda não sabe, estamos aí nas redes sociais como Parque Aquático Reserva, tanto no Instagram quanto no Facebook e no TikTok.
1: Rapaz, só E quem estiver andando por lá de helicóptero, também de avião, olha lá de cima, tu vai ver um Teba no avião bem na frente. Sim. Lá.
12: Né? Pousou aquele lá, ficou e pousou. Gostou do local e ficou lá.
1: Gostou do local. Me diz uma coisa, eu ia perguntar pro Thiago isso, mas o Thiago, ele é amante de aeronave, de naves espaciais, ele também é raio-sexista, porque tem um negócio do ET lá dentro, negócio do mais árvore, negócio do helicóptero, o avião, ele é amante de também.
12: E dos animais também, viu lá?
1: Eu vi lá, muitos animais. Eu vou até perguntar pro Thiago lá se ele é amante, a esposa dele, né? O pessoal lá parece que são amantes lá.
12: Amantes da aviação. Da
1: aviação, né? É. O negócio lá é bacana mesmo. E quando é que vai inaugurar a parte lá da Vila do Chaves?
10: Na verdade, a Vila do Chaves já vai estar em funcionamento, em pleno funcionamento amanhã. Só os personagens que ainda vamos...
1: E produzir ainda, né?
12: A Vila do Chaves que a gente fala são as barracas inspiradas na Vila do Chaves, mas assim, a gente está com um projeto para entregar em breve aí com o nosso artista plástico Vital, que será a Vila literalmente do Chaves, com os personagens feitos de concreto, que é a especialidade dele, as esculturas, e que em breve a gente está entregando aí esse projeto para a galera.
1: Valeu, José Fábio, muito obrigado.
12: Obrigadão, Fábio.
1: Boa noite, obrigado, Vital. Muito obrigado. Boa noite para você, muito obrigado pela presença aqui, meu amigo Vital, artista plástico. Então, amanhã, todo mundo convidado lá para a inauguração lá da Praia Artificial, lá no Reserva Parque. Aí o Josafá já falou o endereço, tudo, tudo certinho. Vamos finalizar, mandar um abraço aqui, olha, um abraço aqui pro Higino Júnior, lá em Parauapeba, ligado com a gente. Um abraço para você, tá ligadão aqui no Top Pará. Um abraço também para o Edmar Costa, lá no CDP1, lá na Maracangalha, ligado com a gente. Né? Um grande abraço para você. Então vamos nessa. Já são 22h05, agora sim, 22h05. Você acompanhando a gente, muito obrigado pela sua companhia. Valeu Pará, valeu Brasil. Sexta-feira estamos de volta aqui no seu Top Pará, na sua Clube 106.9. Valeu, Paulinho Luz e Som, na nave 106.9. Sexta-feira estaremos de volta aqui na Clube, no seu Top Pará. Valeu, valeu, galera!
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0: Alô, amigos da Amazônia, aquele abraço, boa noite, Belém do Pará, 22 horas mais 19 minutos. 10 da noite, 19 na Clube do Pará. Você ligar aqui no Sozão da Poderosa, que está no ar mais uma edição do Campeoníssimo. Programa que tem a marca, tem a grife, padrão bola de ouro, comando e liderança do que vale quanto pesa. Aqui comigo na mesa de áudio está ele depois de 10 mil anos.
1: Eu estava com saudade de mim, tu estava te perguntando por mim.
0: Não. Paulinho Luiz e Sô.
2: Preclare, querido Paulinho Luiz e Sô. Esse que é o homem.
0: Diga-se de passagem. Paulinho Luiz e Sô estava pela parte da manhã, rapaz. É.
3: Mas nós sofremos.
0: Conseguiram botar o Paulinho pra trabalhar.
3: Mas nós sofremos.
4: Boa noite, Magno.
0: Não, tô não. Bora girar! Às 10 da noite e 20 minutos. Tu faz visagem. Bora girar os destaques desta edição.

0: lateral direito. Foi anunciado pela diretoria do Paysandu Esporte Clube. Já está no BID à disposição do técnico Júnior Rocha. Paysandu que amanhã trabalha e a qualquer momento pode fechar a contratação de volante. Viagem vai ser no domingo com destino a São Paulo. Vai treinar em Campinas no domingo à tarde. 7:30 da manhã de domingo. Paysandu deixa Belém dos Bicolores, a cidade do Lobo. E certamente sem o Rian, sem o Juninho, mas o técnico já vem trabalhando em alternativas para substituições desses dois jogadores que com certeza não estarão com o grupo nessas duas partidas que o Paysandu vai fazer fora de Belém. Uma em Itu, outra em Araraquara, uma em Araraquara e a outra em Itu. Daqui a pouco, com tudo isso e muito mais, eu volto aqui no Som das Últimas. E o convidado na noite de hoje, aqui no noticiário do Papão da Curuzu, é ele, Luciano Taboca. Magno, já já com tudo isso eu estarei de volta aqui no canal da Clube.
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2: CBF divulgou mais duas rodadas do Campeonato Brasileiro da Primeira Divisão. Domingo, Clube do Remo e Paysandu estarão em ação pela Supercampeão. Clubes aguardam a confirmação para o começo da Série 3 estadual. Gleica Pinheiro estará em dois jogos da Seleção Brasileira na Granja Comari. Já já as novidades da FPF aqui nas Últimas do Esporte.
3: Chegando aqui com os destaques do Banco de Informações desta sexta dentro das Últimas do Esporte. Como já é de lei, vamos tratar do mercado da bola, isso porque tem jogador fechando com a equipe do Palmeiras por mais algumas temporadas. Vamos falar sobre a janela lá pelos lados da Europa, já que a novela do Ferran Torres finalmente tem os seus capítulos finais. Vamos tratar das broncas do Memphis Depay, que não é mais do Corinthians, e o Timão está tentando organizar e parcelar essa dívida dele. Vou informar aqui como é que isso será feito. E vamos falar também sobre a Inter de Limeira, a líder da Série C, que já tem data marcada para mudar o seu cenário financeiro. Essas, outras e muito mais nesta sexta aqui dentro das Últimas, que só está começando.
4: Remo fez coletivo hoje à tarde no Mangueirão e técnico Condé começou a formatar o time para o jogo de segunda em Porto Alegre contra a equipe do Colorado. Novos contratados treinaram no time considerado de cima e deverão fazer estreia na segunda-feira à noite. Atacante Jajá viajou para Santa Catarina, foi dar apoio à esposa que está tendo bebê. CBF confirmou jogos do Clube do Remo contra Curitiba e Flamengo em Belém. Daqui a pouquinho eu trago o jogador que foi apresentado hoje na Toca do Leão, lateral esquerdo Marlo Carioca, que vai fazer estreia, segundo Condé, pelo que trabalhou hoje à tarde no Mangueirão. Daqui a pouquinho eu trago o meu convidado, o Marlon, e o noticiário completo do Clube do Remo, aqui nas Últimas, meu caro Magno Fernandes.
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6: De volta no seu rádio, 10 da noite, mais 15 minutos, 22 horas e 15. 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Paulinho Luz e Som, bora faturar. Na volta tem mais na Poderosa.
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4: Que vitória nesta segunda. O Remo já ganhou do Colorado lá nos seus próprios domínios e agora exige vitória nesta segunda.

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3: Estou de volta no seu rádio, 22 horas e 30 minutos, 10 da noite mais 30 aqui na capital paraense. Você ligado nas últimas, nesta sexta-feira, dia 14 de agosto de 2026. Segunda-feira nós não teremos programa, né? Em razão ao duelo que... os duelos, melhor dizendo, que irão acontecer tanto pela Série A do Brasileirão, com o Clube do Remo Internacional, na ordem Internacional e Remo. Jogo a ser disputado lá no Gigante da Beira Rio. E também lá na Arena Fonte Luminosa, nós teremos as emoções de Ferroviária de Araraquara e a equipe do Paysandu. Ferroviária e Paysandu, duelo válido pela Série C do Brasileirão. Em caso de vitória do Remo, o Remo sai da zona do rebaixamento. Em caso de vitória do Paysandu, Paysandu garante classificação para a segunda fase da Série C, praticamente, né? Em ambas as situações. Então, fica a expectativa de que tenhamos dois bons resultados, mesmo sabendo que os adversários são difíceis. O Internacional jogando lá com promoções, com expectativa de casa cheia. Tá no Gigante da Beira Rio. Já o Clube do Remo, já o Paysandu ficando na expectativa, é claro, desse duelo e dessa vitória contra a Ferroviária. Vamos aguardar. 989-53-1583, 989-53-1583. Magno Fernandes, boa noite, te ouço todas as noites. Éder Ferreira, do Barreiro. Valeu, meu amigo, abraço pra você, tá ligado aqui na clube. Deixa eu ver quem mais aqui. Bora pra galera do Zap, 989-53-1583. 989-53-1583. Bora dar o recado do torcedor aqui, o torcedor participando, o torcedor interagindo com o... Fala, torcedor!
4: Gostaria de falar sobre o que falou o presidente da Federação Paraense, que ele chamou os clubes paraenses e a torcida de síndrome de cachorro vira-lata. Meus amigos, todo mundo sabe que existe um preconceito com o futebol da região norte, com os clubes da região norte. Por parte da CBF, da TV Globo, que é o que patrocina as competições brasileira e Copa do Brasil, e por parte dos clubes grandes do futebol brasileiro. Vou citar dois exemplos. Em primeiro lugar, a mudança que houve da Série B. Esse ano é uma Série B totalmente diferente dos últimos anos. E você sabe por que houve essa mudança? Porque a CBF, junto com a TV Globo e os clubes grandes do futebol brasileiro, queria que quem subisse da Série A da Série B para a Série A, fosse Criciúma ou Goiás. Como foi o clube do Remo, um clube da região norte, mudaram totalmente a forma de disputa da Série B.

0: Principalmente para ficar mais difícil o acesso de um clube da região norte para a Série A. Outra. Sabe por que que acabou a Copa dos Campeões? Porque quem foi o último campeão foi o Paysandu. E teve acesso a Libertadores. Um clube da região norte. E como a CBF não quer que nenhum clube da região norte suba para Libertadores ou cresça no futebol brasileiro de verdade, acabaram com a Copa dos Campeões. Só por causa que foi um clube da região norte que ganhou ela e teve acesso a Libertadores. Então, meu amigo, preconceito sempre houve por parte da CBF, da TV Globo e dos clubes grandes do futebol brasileiro por clubes da região norte. Essa é a verdade. O que tem que fazer é os clubes da região norte se unirem e acabar com esse preconceito por parte da CBF, da TV Globo, que é a patrocinadora das competições nacionais, e por parte dos clubes grandes do futebol brasileiro, lutar contra esse pessoal todinho aí. Essa é a verdade. Os clubes da região norte se unirem e lutarem contra a Globo, CBF e os clubes grandes do futebol brasileiro. Chamo mais.
1: E olha que o presidente da CBF, ele é de qual estado, seu Paulinho? É de Roraima. Um vice-presidente da federação da CBF, um vice da CBF, ele é do Amazonas. O outro vice da CBF, ele é aqui do Pará. Ou seja, na alta cúpula da Confederação Brasileira de Futebol, temos três nortistas: Roraima, Amazonas e Pará. E ainda assim, realmente, nós vemos a região norte bem deixada de lado em alguns momentos, em algumas situações. Sobretudo, né, vamos observar um Remo na Série A com vários problemas. Dentro de campo, tudo bem, mas tem também situação de arbitragem. O que ele falou da Série B, realmente, olha, observando aqui, só para ter uma ideia, se bem que hoje tivemos a Série B, três jogos: Ponte Preta 1, gol do Brandão; Náutico também 1, gol do Borazzi. Borazzi, né? Lembra dele? Pois é. São Bernardo 0, Botafogo de Ribeirão Preto 1, gol do Patrick Bray. Lembra? Pois é. Sport 2, dois gols do Diego Hernandes. Um para o Londrina, gol do João Vitor. Não, já não é estreia dele. Tem uns dois, três jogos já dele já por lá. Tá bem, Diego Hernandes. Olha como é que tá a situação da Série B. Só vem quatro. Só que direto, só vão dois, direto. Criciúma, que é o líder com 40 pontos. E Juventude em segundo com 38. Tem um quadrangular nesse meio aí também. Do segundo ao sexto: Fortaleza, que está com 35; Operário, 35; Sport, 35; Vila Nova, 34. Ou seja, se fosse direto, seria Criciúma, Juventude, Fortaleza e Operário por enquanto. Mas não, tem um hexagonal na história ainda, tem um quadrangular na história ainda. Ano passado não tinha isso. Então, depois vem Novo Horizontino com 33, CRB 32, Goiás 32, Atlético de Goiânia 31, Atletique 31, São Bernardo 30, Botafogo de Ribeirão Preto 30, Náutico com 27, Cuiabá 26, o Ceará com 16º agora tem 25, e aí a zona do rebaixamento: Londrina 20, Avaí 20, América Mineiro 11 e a Ponte Preta com 10. Essa é a situação. Há muito tempo não tinha mudança no regulamento da Série B e agora mudou, né? Estranho, né? Logo depois que o Remo garantiu acesso. Mas bem observado pelo torcedor aí, bem observado. 10h38. Eu vou com mais um. Fala, torcedor.
2: Boa noite, Magno Fernandes. Aqui é o João Mauro do Outeiro. Rapaz, esse jogo de segunda-feira aí do Leão Queridão, penso eu que o Remo, muitas das vezes, que quando vai jogar lá no Sul, sempre tem

0: um bom futebol. Sempre teve sorte. E quem sabe, né, segunda-feira, ele não possa conseguir uma vitória. Difícil? Difícil vai ser. Mas para o futebol nada é impossível. Então, vamos torcer para que tudo dê certo. Que os jogadores do Clube do Remo honrem a camisa, né? Jogue com raça e possa trazer esses 3 pontos de lá. E vamos que vamos. A briga continua, né? E vamos para cima que tudo vai dar certo. Uma boa noite para você, Magno. Uma boa noite ao operador de áudio. Uma boa noite a todos os ouvintes da Rádio Clube. Um abraço.
1: Valeu, abraço. Magno, boa noite. Depois de passar uma semana no hospital, né? Estou de volta a Castelhau. Gostaria de mandar seu abraço para que trabalho nesse momento. Hospital lá no Filoiola. Abraço a todos, inclusive, já que nos acompanham por lá. E até o meu irmão que continua internado, lutando pela vida. E também agradecer pelo ótimo atendimento. Tanto o paciente quanto o acompanhante. São bem tratados. Que bom, que bacana. O nome do meu irmão é José Salles. Muitos te escutam por lá. É o Neto de Castelhau. Obrigado, Neto. Aliás, até aproveitando aqui o ensejo, né? Me mandaram uma mensagem ontem, até pro meu Instagram aqui. Eu acabei não tendo oportunidade de ver e ler a mensagem na hora, mas dá para registrar aqui. Deixa eu ver se eu acho também, né? Cadê? Ali, achei aqui. O Rafael Souza. Ele mandou aqui pelo áudio do Instagram. Bora ver se a gente consegue pegar aqui.
2: Fala, Magno Fernandes. Boa noite.
1: Aqui é pelo Instagram.
2: Aqui é o Rafael Souza Filho, aqui da Cidade Nova 3, mais conhecido como Rafael Queixo. Acompanhando aí sempre, né, as últimas do esporte contigo. Primeiramente, parabéns pelo programa. E sobre esse áudio aí do Júnior Rocha, cara, porra, eu acho bacana. A imprensa toda sempre reclama que não tem liberdade mais de acompanhar treino, de ter os bastidores, porra. Eu acho uma ação muito top aí do Papão em botar os bastidores depois de uma vitória, pô. Depois da derrota ninguém quer ver bastidor de nada.
1: É verdade.
2: Puta, puta da vida. Mas é isso, pô, bacana, bacana botar os bastidores, a gente tem como ver, comentar. E essa questão de falar que ainda tem o cara na barca, pô, qual o torcedor também que não sabe disso aí, né, cara? O jogador vai pra barca, vai pra noite, e aí ele tá pedindo, é bem do estilo do Júnior Rocha mesmo, cara. Mas é isso aí. Na minha opinião é bacana, eu até parabenizo o Paysandu aí pela ação, é isso mesmo. Aproxima mais o torcedor. E o torcedor gosta disso, mesmo que o torcedor que não quer cobrar o clube, quer. Porque, mano, quem ama o clube não é jogador, hoje não. O jogador joga pelo dinheiro, pela grana. Quem ama o clube é o torcedor, pô, que vai pro estádio, que pega a chuva na Curuzu ali, pô, quando tá chuva é sol pra caramba, é chuva pra caramba. E é isso aí, Magno. Boa noite aí, meu irmão. Um abraço aí, um ótimo programa. Tamo na audiência aí sempre. Um abraço.
1: Aí, olha, até mandou aqui, e tem um complemento que é bem bacana, Paulinho. É, igual a lenda. Ele tá ilhado, tá? Até pra dividir essa mensagem aqui com ele. Pra você ver a dimensão que é a Rádio Clube do Pará. Ele fala aqui, que eu citei ontem, Jorge, que é com relação ao vídeo que o Paysandu divulgou, né, sobre... Ele alertando os jogadores que eles estão na barca. Isso eu falei ontem. E aqui ele dá uma mensagem muito bacana. Ligado aqui na rádio do meu coroa, que faleceu no Dia dos Pais, e que me ensinou a ouvir o bom e velho radinho e me informar. Hoje não consigo ficar sem escutar a Rádio Clube do Pará. Um abraço. Meu pai era conhecido no meio da pelada em Belém como Rubinho Goleiro. Jogou em vários times de Belém. Cunhado do Jorginho de Castro, da Tuna Luso Brasileira, que é tio dele, inclusive, bacana, o Rafael. Rafael Souza, Rafael Queixo. E é claro, está sempre ligado aqui na Rádio Clube, ouvindo pelo radinho, que era do pai dele, que ganhou de herança, e era o radinho que sempre estava lá, antes no AM690 e agora no FM 106.9 FM. Essa é a força do rádio, seu Espiga. Boa noite. caiu a espiga, rapaz. Caiu a espiga. Já vou com o Jorge Anderson, que tá em, já em Porto Alegre. Acabou de chegar lá no Rio Grande do Sul. Já na perspectiva do jogo que vai acontecer segunda-feira, né? Segunda-feira, duelo entre as equipes de Internacional e Clube do Remo. Aliás, que eu estava hoje há pouco, né, Paulinho? Estava falando lá para os amigos da Rádio Guaíba sobre esse jogo de Internacional e Clube do Remo. Jogo de volta. No jogo da ida aqui em Belém foi 1-1. E o Inter também vive a expectativa, né? Sobre esse confronto. Lá vai outro secar aqui, que é o Jorge Anderson que vai narrar o jogo do Remo. Quem tá perguntando aqui é o Alessandro de Marituba. É ele mesmo. É ele mesmo. Boa noite, Elias do Paysandu. Fala aí, dá teu recado. Aqui na Clube 106.9 FM, 10h46 da noite. Fala, torcedor.
3: Fala, Magno, que é o Moacir Júnior da Pedreira, mano. Sucesso aí na tua jornada. E Magno, Ricardo Glucpo, alguém já teve coragem de perguntar para este cidadão, vice-presidente da CBF, o que que ele está fazendo lá pro filiado dele, Clube do Remo, em relação à arbitragem?
1: Boa!
3: Não vi ninguém da imprensa falar sobre isso. Todo mundo calado. Tem que chamar ele para uma entrevista, Magno. Tu que é um cara bem isento e tal, perguntar pra ele como é que ele vê isso. O Remo tá sendo assaltado, entendeu? O Remo é um incômodo na Série A. Eles achavam, Magno, que o Remo ia ser um saco de pancada e ia cair logo.
1: E não tá
3: sendo. Que vai ser duro, duro pra eles rebaixarem o Remo. Estão começando a descaradamente nos roubar. Olha o jogo do Santos, final do jogo com o Atlético. O juiz segurou o jogo pro Remo não atacar, mano. Eu estava e vi. E aí eu volto a perguntar, cadê o vice-presidente da CBF, que é o presidente da federação? Vai ficar calado, é? Moacir Júnior aqui da Pedreira.
1: Aí, ó. Moacir Júnior da Pedreira. Magno, boa noite. Aqui é o sargento Lucas Janonideua. Tô ligado aqui, tô na escuta do programa da Rádio Clube, aqui nas últimas. Forte abraço. Valeu, amigo. Abraço pra você também. Tem mais um aqui, fala aí, torcedor, 10h47. Cadê o espiga, Paulinho?
4: Olá, pessoal, boa noite. Aqui é o Elias do Paysandu.
1: Vale.
4: Tô aqui em Barca Arena, no ramal do Cupuaçu, ligado nas últimas do esporte.
1: A longe, hein?
4: E assim, eu tô ouvindo aqui o programa. Sextou. Dia de fazer bondades e maldades. Brincadeira da
1: parte.
4: Que
1: isso, mano? Epa, te acalma.
4: Eu digo pra vocês aí que são da imprensa, né? No final da temporada, quando terminar a Série C, podem me cobrar, viu? Me cobram, se quiserem. Tá. Que eu digo pra vocês que nesse ano o papão vai subir.
1: Boa. Estamos na expectativa.
4: Nesse ano o time do Paysandu vai subir. Quem quiser achar que é ilusão, pode achar. Tô nem aí. Mas assim, e é sem brincadeira mesmo. Assim, sem mancado. Nesse ano o papão vai subir. O Paysandu vai ganhar o jogo da segunda-feira por 2-0. No mínimo 2-0, grande possibilidade. E assim, eu sei que ainda falta o segundo turno interino, né? A segunda fase interina, ainda tem uma segunda fase e tal.
1: Sim. Aí. O quadrangular.
4: O campeonato só termina lá em novembro ou em outubro, não lembro muito bem mais.
1: Outubro.
4: Eu geralmente tô fazendo promessa pra Iansan e pra Ogum, pra esse ano, o Popão subir. Tá? Eu creio numa boa vitória do Papão segunda-feira. Papão vai ganhar pelo menos, no mínimo de 2-0. E eu vejo que... Assim, eu vejo já. E quem dera. Eu creio que o Papão vai ganhar de 2-0 e o Remo vai entrar no couro, vai perder de 3-1.
1: Fala do teu time! Fala do teu time! Esquece o outro! Fala do teu time!
4: Repar na Série B.
1: Fala do teu time!
4: Boa noite. O Papão esse ano vai subir.
1: Tava indo bem pra tirar o 10, mas...
4: Boa noite pra tu.
1: Fala do teu time.
4: Aquele abraço. Até a próxima.
1: Valeu! Fala do teu time! Magno, boa noite, tô ligado aqui na clube, Valtão do Leão de Castanhal. Opa, rapaz, cidade modelo com audiência maciça, que bacana. Aqui na Poderosa. Ô, recado, fala do teu time. Se começar e agora eu cortar, viu? Mano. Tu tem tempo pra falar, então fala. Fala aí.
5: Quando passa no Leão Copa Verde?
1: Quem é? Tu não, tu não. Tu não. Tu não, tu só final de agosto. Só não, final de agosto. Final de agosto. Bora lá, fala torcedor.
6: Fala Magno, boa noite. Valci do Papão aqui de Castanhal. Fala pouco hoje. Magno, essa barca aí. Não se espante, Deus queira que não. Não se espante. Se não tiver um grande jogador no meio dessa barca. Eu vou nem citar nome. Todo mundo tá vendo que o cara não tá rendendo.
1: Ah,
6: mais.
1: Entendi.
6: Boa noite, entendi. Bom trabalho.
1: Entendi. Bora lá, fala, torcedor.
7: Esse pai de santo que liga pra aí, rapaz. Em vez dele falar do time dele, ele também dá liga pra falar do time dos outros aí. Pergunta pra ele qual é o número da Mega dos outros. Time dos outros aí. Pergunta pra ele qual é o número da Mega Sena aí, Magno.
1: Ah, por onde anda Jorge Anderson? Cadê o Espiga? Tá por aí? Dá não ainda, Paulinho? Bora lá, 10h52. 10h52 da noite. É, o torcedor, rapaz, ele falou uma verdade. Tem um aí que realmente caiu de rendimento, viu? Caiu de rendimento. Tem um que postou foto agora e tava no combu. Mano. Que nem o próprio Júnior Rocha fala. Faltam 45 dias, tu não consegue se controlar, não? 45 dias, se controla, mano. Ei! É tua carreira que tá em jogo. Mas é aquela coisa, né? Se o conselho fosse bom, não se dava, se vendia. Bora lá, fala aí.
8: Boa noite, meu amigo Magno Fernandes.
1: Boa noite.
8: Quem vos fala de novo aqui é seu amigo Renato Nascimento. Você já cortou o cabelo?
1: Oi, ainda não.
8: Na televisão?
1: Ainda não. Disso. Lembrei de ti.
8: Magno, pergunta pra esse rapaz aí se ele não quer que a gente abra uma coleta pra ele aí. Entendeu? Pra ele fazer um tratamento nessa na goela dele. Que é isso que ele tem? É uma tosse de cachorro, é? Ou ele tem um cachorro dentro dele?
1: Ei, rapaz.
8: Esse pessoal é de Umbanda. Eu já padei, rapaz. Pois é. Deus, esse rapazinho é problemático. Tem que procurar uma pessoa pra cuidar da cabecinha dele.
1: Tá,
8: boa
1: continua.
8: Noite, Magno.
1: Eu, hein, Rosa. Magno, mesmo não mandando mensagem mais a semana toda, tô ligado aqui no programa, DJ Júnior Urubu. Abraço pro Paulinho Luiz e Som. Rapaz, grande Paulinho Luiz e Som, tá ligado? Não, tô dizendo aqui, tô ficando doido.
9: Era bacana,
1: não, não é não, não é não. Leva pra tua casa. Já querem saber quem tava no combo aqui, olha. Ei, rapaz, esse povo é fofoqueiro. É doido, é. Égua, moleque, ei, rapaz. 10h53, fala aí.
10: Ô, Amaga. Tu bota um pateta desse pra tá falando, porra, não sabe nem falar, parece que tá com... na boca, sabe? Aquilo na boca.
1: Ah, fala!
10: Pede proteção pro teu time lá, rapaz, negócio de Ogum, Ogum. Porra, cara, tira, boa noite.
1: Corta isso aí, lá. Corta aí, corta, corta. Demorou muito pra falar o que era pra ser falado. Tu tem tempo pra falar. O que é pra tu falar, tu não fala. Não dá. 10h55, fala aí.
9: Boa noite, meu amigo Magno. Aqui quem fala é Helder de São Francisco do Pará, torcedor do clube do Remo. E na expectativa grande, para que a gente consiga trazer dos jogos de Internacional e Fluminense uma pontuação que nos faça melhorar na tabela. Até porque, Magno, eu acredito que desde o início do campeonato, o Remo vem sendo um time muito competitivo, um time muito aguerrido. Poucas partidas o Remo foi um time que entregou o jogo de maneira fácil. Praticamente todos os jogos o Remo disputou, competiu bastante. Acredito sim que nós temos time para sair dessa zona de rebaixamento. Vamos trazer pontos de lá com toda certeza. E com relação ao ouvinte que falou agora há pouco do presidente da federação, eu concordo plenamente. O Remo vem sendo garfado desde o início do campeonato. Parece recorrente essa fala, pode parecer até chata, mas nós temos que falar. Se nós não falarmos, quem vai falar? Esperar pelo presidente da federação, que é torcedor do Paysandu e que deve estar torcendo para o Remo cair? Um presidente que não faz nada? Ou alguém já viu alguma vez esse senhor defender o clube do Remo? Alguém aqui já viu ele falar alguma coisa que vai brigar, que vai cobrar medidas contra essa arbitragem? Não, o Remo que não espere. E outra, o Remo que tome vergonha na cara, tá certo? O Remo que tome vergonha na cara e não apoie mais esse rapaz para uma possível reeleição ou que apoie algum candidato que ele lance. E uma outra coisa, e por último, que o nosso presidente Tonhão verifique muito bem o que ele vai fazer com a disponibilidade de ingressos no jogo Remo e Flamengo.
1: Boa!
9: Se é 10% da capacidade,
1: boa!
9: É 10% só para essa torcida desse urubu velho. Tá boa! Certo, meu amigo? Um forte abraço, fica com Deus e um abraço aqui para toda a turma aqui de São Francisco, meu vizinho aí, Paquito, que tá ligado no teu programa também.
1: Obrigado, amigo. Abraço ao Paquito aí, bem observado. Ei! No Conversa com o Leão, aqui ano passado, o Tonhão falou que pro jogo do Remo e Flamengo era 10% só. Não foi o que a gente viu contra o Palmeiras, contra o São Paulo, ok. Contra o Atlético, ok. Contra o Atlético Paranaense também. Bahia, ok. O Vasco não foi, é bem assim. É 10%, hein? Ei, é 10%, não vamos abaixar a calça, não. Ah, porque é 4 da tarde, é domingo, é jogo da Globo. É 10%. É 10%. Como a regra, a lei determina. Por mim, ficaria só na cadeira, ainda bota ingresso caro. Porque quando eu tiver pra lá, também é ingresso caro. Ah, tô dizendo. Vou com mais um, 10h57 da noite. Dá teu recado.
11: Boa noite, meu amigo Magno Fernandes. Quem tá falando aqui é o Diego Barreto. Motorista de aplicativo rodando aqui a cidade toda.
1: Obrigado pela carona.
11: Uma carona pra Rádio Clube aí. Vem te embora, Magno.
1: Opa.
11: Magno, cara, assim, questão do rádio, né? Cara, não tem como a gente ficar sem a rádio. E...
1: Rádio é o rádio.
11: Aprendi a escutar a Rádio Clube com o meu velho. A gente era apto nosso. A gente morava no interior de Capitão Poço, Arauaí. E aprendi a escutar a rádio com meu pai. Sou apaixonado por rádio. E claro, muito fã da Rádio Clube também, né? E fiz o meu amigo Turuzinho também. Ele perguntava pra mim, como é que tu tá tão bem informado sobre a questão dos clubes paraenses, jogadores? Cara, eu falei, amigo, escuta a Rádio Clube. Tu vai estar bem informado. Mas, Magno, questão do Remo. Tu acha que o Galeano já vem como titular ou não?
1: Acredito que sim.
11: O que você diz aí, meu amigo? Boa noite a todos aí.
1: Acredito que sim, ó. Acredito que sim. Tanto o Galeano quanto o Marlon. Tanto o Galeano quanto o Marlon. Magno, boa noite. Tô aqui em Matapiquara. Olha aí, rapaz. Interior de Marapanim. Que bacana. Grande abraço, Claudeci Alves. É o lugar onde tem o Balneário Mato Grosso, que é gelado. É gelado, mano. Tá doido. Rapaz. Bora aqui, vou com mais um. Fala aí, dá teu recado.
12: Boa noite, Magno Fernandes. Muito bom o seu programa.
1: Obrigado.
12: É o Pretão da Vigia, Paysandu, Papão da Cruz. Magno Fernandes, eu quero fazer fazer um comentário sobre... Lembra até aquele comentário aí que vocês fizeram sobre... Sobre a discriminação que o... Que a... CBF, a Globo tem aqui pelos... Pelo esporte do Pará, né? Pelos clubes do Pará, do Norte, precisamente. Eu concordo. Olha, meu amigo, eu... Eu, sinceramente, não concordo com esse comentário, porque eu acho assim, é, se os clubes do Pará não sobem para a primeira divisão, não é culpa de Globo, não é culpa de CBF, não é culpa de ninguém. Eu acho que é falta de capacidade, entendeu? Estrutura, CT e muitas coisas aí que estiver envolvendo, porque que tipo assim, se você for ver, o Palmeiras já foi rebaixado para a segunda divisão,
1: é São Paulo.
12: O Corinthians já foi rebaixado, o Botafogo já foi rebaixado, o Atlético já foi rebaixado, o Vasco nem se conta, entendeu? Se fosse beneficiar time da primeira divisão, nem um time desse caía para uma segunda divisão. O Fluminense foi até da terceira.
1: Até virada de mesa,
12: eu
1: lembra?
12: Eu não concordo quando falo que
1: teve a virada de mesa, lembra? Que saiu da terceira para a primeira.
12: De Globo, de isso, de aquilo. Tá entendendo? Eu acho que é falta de capacidade mesmo dos clubes paraenses. Deu estrutura, falta de estrutura que o Remy Paissandu não tem, infelizmente, mas não é que CBF, que Globo, que isso, que aquilo, não querem que o né, time do Norte suba aqui, porque o Paissandu já foi, entendeu? O Paissandu já foi para a primeira divisão, já foi uma Libertadores, já foi campeão da Copa dos Campeões.
1: E acabou depois, né?
12: O Remo também já foi. Eu acho que é falta de capacidade dos clubes. Inteligência dos clubes. Falta de capacidade. Entendeu? Estrutura. Eu, sinceramente, não concordo com o comentário de vocês aí. Um abraço.
1: Bom, eu disse. Remo... Ele está falando sobre clubes e o Palmeiras, quando caiu para a Série B, que o Botafogo também caiu, foram dois. É outra formato da Série B. O Fluminense, não esqueçam que ele em 96 teve a virada de mesa, aí depois ele cai de novo, aí ele cai para a Série C, ele é campeão na Série C e vai direto para a primeira divisão, teve a situação na João Avelange. E outras coisas também. Só não, como diz meu amigo Frank Souza, só não vê quem não quer. Só não vê quem não quer. Eu vou com o último. Fala, torcedor. Já vou o faturamento e o giro.
13: Boa noite, Magno Fernandes.
1: Opa, boa noite.
13: Boa noite, amigo operador. Está no comando dos botões. Magno, eu assino embaixo o que esse torcedor falou anteriormente. Não sei se ele é remista, se ele é paissandu. Mas ele falou uma grande verdade a respeito da discriminação da CBF, dessa...

0: como você falou, quadrangular do quarto, do segundo ao sexto, só vai garantir os primeiro e segundo colocado a vaga para a Série A. E depois vai ter esse quadrangular para decidir quem vai, os outros dois, subir. Então é a grande verdade, entende? E olha que a gente tem o pessoal do norte lá na CBF, como você falou, Magno.
1: Chegou a mensagem.
0: Não ouve nada, fica tudo calado, mudo, entende? Comer a bio, esses dirigentes aí, tanto faz aqui do Pará, como lá do Tocantins, de onde quer que seja, aqui da região norte. Então essa é a grande verdade, sim. Quanto ao Papão, se Deus quiser, buscar um resultado bom. Até um pontinho tá bom nesse jogo aí. Se der para vir a vitória, ótimo, porque a Ferroviária vai com tudo, entende? É colocar o Thales aí nos contra-ataques. O garoto é rápido e eu tenho fé em Deus como conseguir essa vitória. Um abraço, fiquem com Deus. Carlos Correia dos Lunas, o Super Papão. Um abraço ao amigo Edson Papão. Volta, Zé Maria, estão fazendo um complô contra você, meu amigo.
1: Não.
0: Fiquem com Deus.
1: Não.
2: Queria fazer uma pausa para mandar um abraço para o nosso amigo Zé Maria.
1: Não. Vou com mais um, fala aí.
3: Grande Zé Maria.
1: Ah, agora pronto.
4: Fala, Magno Fernandes, boa noite. Sou pai Sandu, bicolor. Mas esse pai de santo aí de Barcarena não me representa. Tem que falar pra ele fazer um trabalho pra ver se ele melhora esse diálogo dele. Vou tirar esse sapo que tá aí na boca dele.
1: Meu Deus do céu. Ó, Magno, boa noite. Tá top. Manda um abraço pro Clay, ligado no bairro do Milagre, Castanhal, na Clube. Rapaz, a Castanhal tá com uma audiência porrada nas últimas do esporte. Que bacana. Minha cidade modelo. Galera do bairro do Estrela, do bairro do Milagre, bairro do Caiçara, bairro do Centro, Coab, Jaderlândia. É, cidade modelo em peso, rapaz, que bacana. É, deixa eu ver quem mais aqui. Solta o Zé Maria. Alexandre de Marituba, não. Boa noite, Magno. Rafael de Joinville. Você acha que o Paysandu está mostrando o DNA de time que vai subir? Ou essas viradas são mais na sorte? Eu acho que o Paysandu tem tudo para crescer na parte final e ir pro quadrangular com força mental lá em cima. Concordo, mas é que nem eu falei até hoje na linha de passe da Rádio Clube. O Paysandu precisa contratar também. Precisa contratar. Para mim, o Paysandu garante a classificação. Não sei se garante o acesso com esse elenco. Boa noite, Magno. É, o Fluminense está sem técnico, então dá pro Remo voltar com duas vitórias. Boba, bora ver. Tem mais aqui. Boa noite, Magno. Tô em Macaé. Parece que tinha que contratar três peças. Lateral, que foi anunciado. Inclusive, gostei dos lances que vi do jogador. Bem ofensivo e tal. Bolas paradas também. Falta zagueiro e mais o atacante pelas beiradas para fechar o elenco para o quadrangular. Quem fala é Felipe Souza, do Rio de Janeiro. E falar em Rio, vou pro Rio Grande do Sul. Bate! Fala, Espiga. Boa noite.
5: Barbaridade, tchê, Magno.
1: Qual é o tempo e a temperatura aí, Espiga? Até para mim ter uma noção. A fria que tu se meteu.
5: 23 horas. É. Bora logo ver se bate o horário, Magno. Ah. 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

0: De Porto Alegre, diga-se de passagem. Falava até há pouco, Jorge, com relação a esse jogo, né? Aqui na Rádio Clube também, há pouco também na Rádio Guaíba, que a perspectiva do Inter é grande, né? Sobretudo com a promoção que tem sido realizada. É um jogo de 6 pontos que vai em busca. Quem vencer? O Inter, se vencer, se distancia da zona. O Remo, se vencer, sai da zona e dá um fôlego a mais. É um grande jogo que nós teremos na segunda-feira com a sua narração, né?
1: Perfeito. Na segunda-feira, 8.

0: na nossa capital paraense, o Repá movimenta aqui, meu amigo, o assunto já é Grenal também, viu, Marcos?
1: Copa claro do Brasil, né?
0: Que, é, claro que, e obviamente, é passo a passo. Primeiro o clube do Remo, aliás, o Inter tem dois jogos seguidos.
1: Tá oscilando, vamos ver se a gente consegue... esse contato com o Jorge, que já está em Porto Alegre, de que vai contar na segunda-feira. Opa, agora sim.
0: Da Copa do Brasil, né?
1: Sim.
0: Grenal da Copa do Brasil. E aqui em Porto Alegre, especificamente,

0: Acho que dá tempo de chegar.
1: Rapaz, churrasco vai ser poderoso, né?
0: É verdade, é verdade. Então, segunda-feira...
1: O Leão vai fazer de tudo para queimar esse churrasco do Colorado, hein, Magno?
0: Segunda-feira, 8 da noite com a sua narração, já no Beira-Rio, já em Porto Alegre, já vivenciando, é claro, essa grande expectativa, né, Jorge?
1: Sim, já no clima, Rádio Clube marcando presença. Aliás, rodada dupla na segunda-feira, né? Guerreirão estará na transmissão de Paysandu e Ferroviária, jogo em Araraquara, e nós já em Porto Alegre, a Rádio Clube já marcando presença diretamente aqui da nossa capital gaúcha, tá certo? Amanhã aquele giro em Gramado, amanhã tem o Festival de Cinema também de Gramado, né? Fim de semana intenso aqui também na capital, né? Também em Gramado, que fica a pouco mais de 100 quilômetros aqui de Porto Alegre, cidade movimentada. O Grêmio vai jogar fora de casa. O Grêmio joga em BH, né? Contra o Atlético Mineiro. Isso. Enfim, futebol, meu amigo, se tem um estado que é apaixonado e que sempre que nós estamos aqui em Porto Alegre, meu amigo, a gente vivencia isso. Para quem gosta de futebol, que gosta dessa rivalidade, sabe que é o estado em que nós temos aí o ápice, né, dessa rivalidade. O Internacional, você falava bem, né, tem uma torcida pujante, é um dos maiores clubes com sócio torcedor, né, Magno?
0: Mais de 190 mil sócios.
1: Pois é,
0: para ter o maior número de sócios, né, do Brasil, se não me falha a memória.
1: Exatamente, quase 200 mil sócios, né?
0: Sim.
1: E esse é o clima, Magno. A Rádio Clube, a equipe da Rádio Clube já falando diretamente aqui de Porto Alegre. Vamos acompanhar passo a passo desse grande jogo na segunda-feira.
0: Beleza. Valeu, seu Espiga. Estaremos em par e passo ao longo do final de semana com a movimentação desse confronto também, né, da perspectiva.
1: E já encontrei aqui, meu amigo, você conhece a fera. Rapaz, o homem está em todas, lado a lado do Clube do Remo. Você acha que ele ia deixar de vir para Porto Alegre?
0: Quem?
1: Vladimir do Leão, homem do Lion Sound, meu amigo.
0: Homem.
1: Está em todas, meu amigo. Estava lembrando aqui com ele o que a gente já se encontrou aí por esse Brasilzão. E nesse nosso parazão, Vlad acompanha o Remo passo a passo. Rapaz, é de avião, é de carro. O Nordeste, então. Hein, Vlad? Dá uma boa noite aqui pro Magno, torcedor ferrenho do Clube do Remo. Em mais uma jornada, né, Vladimir? Boa noite.
2: Boa noite, Magno.
0: Opa.
2: Boa noite, Rádio Clube. Tudo bom? É mais uma missão aí. Vamos levar esses 3 pontos, se Deus quiser. Vamos atrás desse resultado para sair daquela zona ali que está incomodando a gente. Ah, vamos aí, com fé, vamos chegar lá.
1: Magno, o homem está em todas, Magno. Esse aqui acompanha o Remo. Trouxe quantas camisas na bagagem para essa viagem de Porto Alegre, hein, Vladimir?
2: Uma camisa do Remo, tem mais de 15.
0: Toma-te.
1: Rapaz, toma-te. E a gente já se encontrou, Magno, no Nordeste. Então, no Nordeste, sempre vão nas caravanas, né? Vão,
0: é verdade, é verdade.
1: Já encontramos em Maceió, né, Vlad? Salvador, São Luís, Aracaju, rapaz. Tem um amigo nosso que comeu 15 coxinhas com aquela pimenta de Aracaju, rapaz. O homem voltou rapidamente. Mas, enfim. E pelo esse Brasilzão aí, sempre você, junto com o Fenômeno Azul. E no Rio Grande do Sul, né, Magno? Claro, no sul do Brasil, com a presença sempre maciça do torcedor paraense, né, Magno?
0: É importante, isso é bacana. Espiga, meu amplexo, a sua pessoa. Traga a sorte pro Remo na segunda-feira.
1: Vlad, o placar pro jogo?
2: 2-1, Remo.
1: 2-1, Remo, para despachar o Colorado. Magno, um grande abraço. Valeu aí. E durante o fim de semana estaremos na programação da Rádio Clube, trazendo todas as informações. E na segunda-feira a bola rola. E que tenhamos uma grande jornada pro Remo em Porto Alegre, pro Paysandu em Araraquara, no interior de São Paulo. Valeu, Magno. Um grande abraço.
0: Valeu. Tá aí, grande Jorge Anderson. Paulinho, vou pro faturamento. Na volta tem um giro.
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6: De volta no seu rádio para iniciar o giro, começando por onde o seu Paulinho Luz e Som? Fala, ranqueado!
7: Boa noite, um grande abraço, meu caro Magno Fernandes. Que beleza, o Clube do Remo, que está se preparando para esse jogão de bola na próxima segunda-feira, 8 da noite, no estádio Beira Rio, contra a equipe do Internacional. E a Clube do Pará acompanhando tudo para você. Segunda tem o nosso espigão Jorge Anderson e os comentários do Bola de Ouro Carlos Castilhos. Tem eu, como sempre, lado a lado do Leão. Mostra tua força, Leão! Clube do Remo, que tem aí dois jogadores para fazer estreia. Hoje foi um treino muito bom. Marcelinho participou, Marcelinho fez gol, o Manga fez gol pelo time de baixo. O técnico começou primeiro fazendo um técnico e tático e depois deu uma formatação aí no time, né? O Remo precisa vencer jogos fora de casa. Esta é que é a grande realidade. Todo mundo sabe disso. Os atletas do Clube do Remo sabem perfeitamente disto. Não pode ter cochilo neste jogo contra a equipe do Internacional. Na próxima segunda-feira, às 8 da noite, com transmissão da Clube. Ele formatou o time mais ou menos com Rangel no gol, Marcelinho, Matheus Felipe, Chamba e o Marlon, que é o lateral esquerdo, para fazer estreia. Aí botou Zé Edson, Zé Ricardo, Pico, Bueno, Pikachu e Galeano. Todo mundo sabe que hoje o Jajá não treinou. Eu já falei, né? Falei desde a tarde aqui que o Jajá, ele viajou para Santa Catarina. A sua esposa está tendo bebê, né? Ele correu para lá. Né? A lei permite isso. E lógico, depois do nascimento da criança, que traga boas coisas para o Clube do Remo, para o papai Jajá, para a esposa, né? Tudo bem, quando uma criança sempre nasce, é coisa maravilhosa do mundo, vem coisas boas pela frente, tá certo? Então já foi para Santa Catarina e vai encontrar o Remo lá pelo sul, eu não tenho dúvida disto. O técnico Condé, ele tem que trabalhar uma nova formação, né? Talvez até com novos esquemas táticos, isso aí ninguém viu, porque o trabalho foi fechado hoje à tarde no Mangueirão. Essa que é a grande realidade, apenas o staff do Clube do Remo, comissão técnica, o staff todo e os jogadores estiveram presentes hoje no Mangueirão. Foi um bom trabalho que o técnico Condé comandou, né? E esperamos, meu caro Magno, que o Clube do Remo, nesses dois jogos fora de casa, seja um novo time em campo, seja um time competente, valente, sempre buscando gol para ser vencedor. Todo mundo sabe que o Remo vem fazendo 25 pontos, uma vitória contra a equipe do Internacional na segunda-feira no Beira-Rio, leva o Clube do Remo a 25 pontos e, dependendo de uma combinação de resultados, o Clube do Remo poderá sair desta zona maldita. 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E a CBF confirmou hoje dois jogos do Clube do Remo que estavam faltando a confirmar. Aqui em Belém, são dois jogos seguidos. O Remo vai agora, né, Magno? Vai fazer dois jogos agora, segunda-feira contra a equipe do Internacional, segunda-feira agora, dia 17, e de lá o Clube do Remo vai direto na Aero Leão, né, o voo fretado, direto para o Rio de Janeiro enfrentar a equipe do Fluminense no próximo dia 22, um sábado, 8 da noite, lá no Maracanã. Então, no retorno a Belém, o Remo fará dois jogos seguidos em casa. A CBF já confirmou. No dia 31, uma segunda-feira, às 20 horas no Mangueirão, Clube do Remo Coritiba, do nosso amigo, o Pedro Rocha, que foi um baluarte ano passado na subida do Clube do Remo, né? Fez um gol e deu passe para dois gols do João Pedro. É, igual, Magno. Eu não teria mandado o João Pedro embora, não era, Magno? Não era? Eu não teria. Muitos torcedores me abordam pela rua, já falaram tantas vezes, não era para mandar o João Pedro embora. O cara fez dois gols na subida do Clube do Remo. Ele fez um gol, né? O terceiro gol foi de cabeça, inclusive, dois cruzamentos do Pedro Rocha. Então, vamos de novo aqui, dia 31, segunda-feira, 20 horas, Mangueirão, Clube do Remo e Curitiba. E em seguida, no dia 6 de setembro, um domingo, às 4 da tarde, Mangueirão, Clube do Remo e Flamengo. É para esgotar todos os ingressos do Mangueirão, eu não tenho dúvida disto. 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Deixa eu mandar um abraço aí para os meus amigos que estão acompanhando sempre a poderosa Rádio Clube do Pará, né? A turma lá de Mosqueiro que manda o Bujas, meu amigo Chavico, né? O Johnson, Murilás, todos vocês, um grande abraço, meus amigos. Também, meu amigo, o nosso Eduardo da Belinha, lá em Porto de Mós, comandando o esporte lá na Prefeitura de Porto de Mós. Meu amigo é o do Nor, ali da, do Arbre, né? Brevemente estaremos lá fazendo de novo uma visita para o meu amigo Eldonor. Também para a família do Reinaldo da Síndica, família remista, que aguardando a volta dos jogos do Clube do Remo do Mangueirão, para se fazer presente no Mangueirão. Reinaldo, a Rosiane, que é irmã dele, a Regina, que é irmã dele, e também o nosso grande amigo Welder, que é o homem forte lá da Max. A todos vocês, muito obrigado pela audiência aqui na Rádio Clube do Pará. Olha, o Clube do Remo tem aí jogadores pendurados com dois cartões amarelos. Muito cuidado, né? Porque o Remo vai precisar muito desses atletas. Vai precisar de todos ainda, né? Entre eles tem aí jogadores como o nosso Marcelo Rangel. Está aí o jogador Matheus Felipe, que também está pendurado. O Pico está pendurado, né? E o Marcelinho está pendurado. Muito cuidado aí, né? Não pode ficar de fora desses jogos aí, tá certo? Meu amigo Nonato Cavalcante, que está aniversariando hoje, a turma toda reunida, levando os parabéns do nosso amigo Nonato Cavalcante. E amanhã, o aniversário será do nosso Guilherme Guerreiro, o que vale quanto pesa, o nosso diretor aqui do Timão, campeão do rádio. Todo mundo esperando aí a estreia do Galeano e o Marlon, que é lateral esquerdo, né? E por falar em Marlon, lateral esquerdo, foi o nosso convidado de hoje. Deixa eu logo perguntar para o Marlon o que fez você vir, o que te trouxe para Belém, hein, lateral Marlon?
8: Ah, primeiro, né, a grandeza do clube. É um clube muito tradicional no futebol brasileiro. Eu sou do Rio de Janeiro e, por incrível que pareça, tem um tio lá, cara, que gosta muito do Remo, é torcedor mesmo do Remo, tem camisa e sempre falou comigo ano passado, quando eu vim jogar aqui, que, poxa, era muito fã do clube. Então, é um clube gigante, né? Foi bem rápido, né, toda a situação. Num domingo, o meu empresário me ligou falando da notícia. Eu falei, opa, se puder resolver o mais rápido possível para eu ir poder ajudar, resolve aí que no outro dia eu já estou viajando. Não pensei duas vezes, estou muito feliz, muito grato aí pela oportunidade, muito grato ao presidente, ao Léo Condé também, que ajudou muito, toda a diretoria, e espero poder ajudar, né, o clube a permanecer na primeira divisão, que é o grande objetivo esse ano. Então, no Cuiabá, uma experiência assim, que eu tive profissional muito boa. Era um clube, poxa, com uma estrutura assim, excelente de condições de trabalho para os atletas. Agradeço muito também ao Cristiano lá, ao Edu, treinador, que sempre tentou buscar o melhor, né, de cada jogador e contribuiu muito para na minha carreira também. Eu estava vindo do ano passado de uma lesão, né, acabei tendo uma infelicidade, operei o joelho, e ali eu estava meio que retornando à minha carreira nesse ano. E o clube me deu todo o suporte, me ajudou muito, e graças a Deus eu pude contribuir lá, ajudar da maneira possível. A gente está numa situação delicada lá, o clube na Série B, né, e tudo, mas assim, eu tenho certeza que eles vão conseguir os objetivos dele. Eu creio que eu procurei dar o meu melhor e agora estou aqui. Acredito e vou tentar também dar o meu melhor aqui, buscar sempre ajudar todos os companheiros, o treinador, o que eles pedirem, assim, eu vou tentar contribuir o máximo. Espero que seja um ano aí de um restante de temporada aí de sucesso. Já estou mais de 10 anos assim no profissional, mente falando, jogando, né? Na América lá eu fui muito feliz, foram anos assim maravilhosos, os melhores anos assim da minha carreira. Jogamos 3 Série A lá, jogamos Libertadores, Sul-Americana, então foi um período assim de muitas alegrias. Agora no último ano que eu fiquei lá, no ano passado, foi um ano mais complicado. Esse ano o clube também está vivendo uma situação difícil, Mas assim, eu aprendi muito, né? A gente roda com muitos treinadores, cada um a gente vai buscando procurar a melhor forma de cada treinador tem de fazer seu trabalho. E a gente vai pegando um pouco de cada um para tentar, ao todo, ajudar a gente na nossa maneira de entender o jogo durante ali o jogo e evoluir sempre.
7: Obrigado, Marlon.
8: Da nossa maneira de entender o jogo durante ali o jogo e evoluir sempre.

0: dos adversários, tem academia e depois tem o trabalho lá no campo, né? No gramado do Baianão. Não esquecendo que o Clube do Remo estará viajando no domingo, 8 da manhã, em voo especial, voo fretado, Aero Leão estará conduzindo o Clube do Remo para este jogo, na segunda-feira, 8 da noite, contra a equipe do Internacional. Daqui a pouquinho eu volto trazendo a agendinha do Clube do Remo para este sábado. Todo mundo confiando no Clube do Remo, que a partir de agora, faltando 16 jogos, 8 em casa, 8 fora, o Clube do Remo mude a sua história nesta competição e urgentemente saia desta zona do perigo. Já já eu volto com a agendinha do Leão, aqui nas últimas, meu caro Magno Fernandes.
1: Maravilha, valeu Cacheado com as informações do Clube do Remo. E agora eu vou com o amadorismo, Manuel dos Santos Alves.
2: Os remadores de Clube do Remo e Paissandu passam este final de semana em Natal, no Rio Grande do Norte, participando do Campeonato Norte e Nordeste de Remo. Clube do Remo com 7 atletas e o Paissandu com 15, sendo que o Paissandu planeja disputar um total de 16 provas ao longo do campeonato. Paissandu que tenta o bicampeonato desse Norte Nordeste, uma vez que em 2025 foi ele o campeão. Com uma vitória sobre o Paysandu e outra sobre a Assembleia Paraense, o Clube do Remo garantiu vaga na final da Copa Verde de Basquete Sub-22 masculino, que está sendo disputada em Belém. O adversário do Clube do Remo na final vai sair de um jogo entre Paysandu e Assembleia, marcado para amanhã às 5 horas da tarde, no ginásio da Assembleia, onde estão sendo disputados esses jogos da Copa. O vencedor desse jogo vai decidir o título da Copa Verde contra o Clube do Remo domingo às 5 horas da tarde. Saiu a data do quarto jogo das estrelas, que vai colocar em ação alguns dos grandes nomes do basquete paraense nos anos de 1960 e 1970. Esse jogo vai ser no próximo dia 23 deste mês de agosto, a partir das 8 horas da manhã, no ginásio Moura Carvalho do Paysandu. Com a camisa amarela vão jogar Gilberto Oliveira, Alex Huat, Manuel Miranda, Jorge Seráfico, Luiz Cláudio Lobo, Jefferson Oliveira, Paulo Seráfico, Carlinho Lins, Sérgio Cabeça, Tomazão, Paulo Tomás e José Silvério. E de uniforme branco, Iru Bezerra, Arnaldo Miranda, Guilherme Maia, Roberto Rocha, Luiz Manesca.

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1: Destacando a Federação Paraense de Futebol, Paulo Sérgio Pinto.
2: Campeonato Brasileiro da Série A, 23ª rodada. Amanhã, 21 horas, no Estádio Morumbi, em São Paulo. Capital, São Paulo e Curitiba. O quarto árbitro será o paraense Van Belto Lisboa Valente. Segunda-feira, 20 horas, no Estádio Beira-Rio, em Porto Alegre. No Rio Grande do Sul, Internacional e Clube do Remo.

16 horas, no estádio Maracanã, no Rio de Janeiro, Fluminense e Clube do Remo, com João Vitor Gobi, Alex Yang Ribeiro e Evandro de Melo Lima de São Paulo. Quarto árbitro, Matheus de Moraes Silva do Distrito Federal. Árbitro de vídeo, Emerson de Almeida Ferreira de Minas.

Gerais, assistente de árbitro de vídeo, Vitor Carmona, Mentestine de São Paulo, assistente de árbitro de vídeo 2, Tiago Luiz Scaracati, de São Paulo, observador de árbitro de vídeo, Péricles Bassós Pegado Cortês, de Brasília, dia 23, um domingo, 16 horas, no estádio Cícero de Souza Marques, em Bragança Paulista, Bragantino e Grêmio de Futebol Porto-Alegrense. O quality manager será o paraense Lúcio Pojucan Ribeiro da Silva Matos. 18h30, na Arena Condá, em Chapecó, Santa Catarina, Chapecoense, São Paulo. O assistente de árbitro de vídeo será o paraense Luiz Diego Nascimento Lopes. No Campeonato Brasileiro da Série B, 23ª rodada, quarta-feira, 19h30, na Arena Castelão, em Fortaleza, no Ceará, Fortaleza e São Bernardo de São Paulo, com Fernando Antônio Mendes de Salles Nascimento Filho, Acácio Menezes Leão e Tânia Lopes da Silva, do Pará. 21h30, no estádio Santa Cruz, em Ribeirão Preto, São Paulo, Botafogo de Ribeirão Preto e Criciúma de Santa Catarina. O assistente de árbitro de vídeo será o paraense Luiz Diego Nascimento Lopes. Pela 24ª rodada, dia 23, um domingo, 16 horas, no estádio Moisés Lucarelli, em Campinas, São Paulo, Ponte Preta e Avaí, com Fernando Antônio Mendes de Salles, Nascimento Filho, do estado do Pará. No Campeonato Brasileiro da Série C, 17ª rodada, segunda-feira, 20 horas, no estádio Fonte Luminosa, em Araraquara, São Paulo, Ferroviária e Paysandu, com Paulo Henrique Slate Volkopf, Eduardo Gonçalves da Cruz e Marcelo Grando do Mato Grosso do Sul. Pela 18ª rodada, dia 22, no outro sábado, 17 horas, no estádio Novelli Júnior, em Itu, São Paulo, Ituano e Paysandu, com Marcos Mateus de Souza, Fábio Pereira e Washington Souza Monteiro do Tocantins. No Campeonato Brasileiro de Futebol Feminino Série A1, 16ª rodada, domingo, 11 horas da manhã, no estádio Nilton Santos, no Rio de Janeiro, Botafogo e São Paulo, com Gleica Oliveira Pinheiro, no estado do Pará. 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Administração Toninho Jogador. 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

0: Eduardo Galeno Benevides, Wesley Wilker Moraes da Silva e Tarciane Nascimento de Souza. Vinícius Pacheco, diretor executivo da Tuna Luz Brasileira, e Paulo Romano, ex-vice-presidente da FPF, estão confirmados como novos diretores do Centro Esportivo da Juventude, o SEJU. Paulo Romano deverá também ser o diretor da Liga Metropolitana de Futebol Pelada. Quinta-feira, 11 horas da manhã, na Granja Comari, no Rio de Janeiro, jogo amistoso entre Brasil e Venezuela, sub-17. A árbitra central será paraense Gleica Oliveira Pinheiro. O Departamento de Competições da CBF divulgou mais duas rodadas do Campeonato Brasileiro da Série A. Pela 25ª rodada, dia 31, uma segunda-feira, 20 horas, no Estádio Olímpico Mangueirão, Clube do Remo Curitiba. Pela 26ª rodada, dia 6 de setembro, um domingo, 16 horas, no Estádio Olímpico Mangueirão, Clube do Remo e Flamengo. São as novidades da FPF aqui no programa As Últimas do Esporte. 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Aqui na Clube, segue as últimas do esporte. Eu volto já já com a agendinha. Até já.
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3: Maravilha, Magno! Já estou aqui para falar do Paysandu Esporte Clube. Paysandu que anunciou, contratou lateral pela direita. Já vou falar dele, vou passar a ficha dele para você conhecer mais esse atleta, hein, que já está em Belém, já está no BID, já está à disposição, já está treinando. Enfim, é mais um que chega para concorrer ali com o Edilson na lateral direita. Agora falta um volante, que está bem encaminhado já, e falta também um zagueiro, né? Aliás, o zagueiro está encaminhado, né? O zagueiro está encaminhado e bora ver se o Paysandu vai anunciar por esses dias esse zagueiro que tanto quer o técnico Júnior Rocha. O técnico Júnior Rocha está querendo porque ele já viu, né? Ele sabe que o problema maior da equipe hoje, eu digo hoje, é o setor defensivo do Paysandu Esporte Clube. É o setor de trás, é o setor, né, que hoje está tomando muito gol, e lógico que isso tem que ser ajustado e o técnico está fazendo de tudo para ajustar essa parada, para ajustar, né, essa área de campo do time do Paysandu Esporte Clube, porque vai começar o outro campeonato, né? O outro campeonato vai começar, o Paysandu classificando, e claro que o torcedor está querendo isso, aí começa um novo campeonato para o torcedor, para o time do Paysandu. Aí você sabe que pesa a camisa, que a história é outra. E o Paysandu, lógico que pensa em acesso. E para pensar em acesso tem que chegar primeiro entre os oito. Os oito que vão brigar por quatro vagas, né? Eu disse quatro vagas. E, olha, lamentavelmente, o Rian também fora dos planos para essas duas partidas e o Juninho dificilmente. Bora ver se o Radisley vai ganhar condição, né? Bora ver se ele vai somar com quem vai estar à disposição do técnico Júnior Rocha. Aliás, amanhã ainda tem trabalho em Belém dos Bicolores, na cidade do Lobo. E no domingo, 7:30 da manhã, exatamente às 7:30 da manhã, o Paysandu vai deixar Belém do Pará, com destino a a Campinas, né? Campinas, e aí vai treinar no domingo à tarde em Campinas, no CT do Guarani, e na segunda vai para o jogo. 20 horas a bola rola, 20 horas, 20 horas começa o jogo, espetáculo. E você sabe que a Ferroviária tem um estádio com gramado bom, né? Um palco é bom, mas o torcedor não se faz presente, o torcedor não está, né, toda hora, o tempo todo, e não vai como o torcedor do Paysandu vai para Curuzu, né? Lota e tal. Agora eu espero um público maior para o lado bicolor, viu? Um público maior para o lado bicolor, aí sim. O torcedor já está dizendo que a Fonte Luminosa é do Papão, viu? A Fonte Luminosa é do Papão e todos os caminhos levarão esse torcedor para a Fonte Luminosa na segunda-feira à noite com a narração do Guerreirão. É o Guerreirão que vai contar a história desse jogão de bola e o Paysandu. Olha, o Paysandu somando 3 pontos, ele chega a 29. Aí vai precisar de 2 pontinhos. Para garantir, olha, eu posso dizer 30, eu poderia dizer 30, mas eu prefiro 32 pontos, que é para, né, para garantir mesmo, para ficar firme e garantir o acesso não, o espaço entre os oito, aí sim, meu irmão, estando entre os oito, tudo muda, o torcedor que não acredita, passa a acreditar. O torcedor que não põe fé, passa a colocar fé. O torcedor que não vibra, vai passar a vibrar. O torcedor que não jogava, vai passar a jogar. A história é essa da Série C do Campeonato Brasileiro de Futebol Profissional. Ô, Lobo! pela própria natureza. Gigante, gigante, gigante pela própria natureza. Deixa eu falar. Alô, Cobrinha! A Cobrinha tá ligada, tá ligada, tá ligada, ligada, ligada, ligada. E a Lobinha, alô, Lobinha! Lobinha, Lobinha tá sempre acompanhando, né? Grosso também tá ligado, né? Alô, 18! Rapaziada que tá sempre ligada aqui das últimas do esporte.
4: 18.
3: 18, tá ligado, 18, grande 18, né? 18ão, 18ão da galera, que maravilha, que maravilha. E aí, né, a gente fica nessa expectativa aí. Deixa eu passar um pouco do lateral contratado, olha só, lateral contratado naquele pique. E aí o Paysandu, né, que só tinha o Edilson, praticamente só o Edilson, né? Praticamente só o Edilson. Mas tinha que ter um outro, e agora tem, porque anunciou. Anunciou o Eduardo Ribeiro. Eduardo Ribeiro tem 25 anos, hein? 25 anos já passou. Eduardo de Souza Ribeiro, é de Rio Verde, Goiás, 1,76, 72 quilos, 25 anos, lateral direito. Ele passou pelo Jaraguá de Goiás, Operário do Mato Grosso, Paracatu de Minas, Bangu do Rio de Janeiro, Jataiense de Goiás, Grêmio São Carlense de São Paulo, Mineiros de Goiás e também Água Santa de São Paulo, Serrano do Rio, Bangu e Maguari de Pernambuco. Maguari de Pernambuco, tá aí os dados aí. Ele em 25 jogos fez 5 gols. 25 jogos fez 5 gols. E aí, né, pra posição dele, é, meu irmão, é um jogador diferenciado, então, né? Porque o lateral não é pra tá, não tem a obrigação de fazer gol. Lateral, zagueiro, e já que ele é lateral e faz gol, fez 5 gols na temporada, a gente tem que torcer e agradecer se ele chegar também com essa marca de goleador e fazer gol com a camisa do Paysandu Esporte Clube, a camisa do time do povo paraense, do gigante pela própria natureza. É o Lobo, é o Lobo, é o Lobo, é o Lobo. Olha aí, deixa eu falar o seguinte, que o Paysandu deve levar 21 jogadores para São Paulo, né? 21 jogadores para São Paulo, porque vai ter que treinar a semana inteira. Então, se vai ter que treinar a semana inteira, aí tem que ter jogadores, né, à disposição suficiente, né, para que o técnico possa comandar trabalhos com bola, trabalhos táticos, trabalhos técnicos, posicionamento coletivo e tudo mais, meu filho, e tudo mais, né? Tudo mais. Deixa eu abraçar a rapaziada que tá sempre ligada. Alô, grande! Deixa eu mandar um abraço pro Jânio. Alô, Jânio, pintor dos bons, gente da melhor qualidade, tá sempre ligado. Alô, Jânio, a dona Jane, nesse momento, um cheirando o outro, mas ligados no som da clube, nas últimas do esporte, também o esperto, o sapateiro esperto. Alô, sapateiro esperto! Ali na Pariquis com a Breves, Breves com a Pariquis. E o seu amigo inseparável, Grande Barriga. Alô, Barriga! Essa parceria aí é forte, hein? Essa parceria aí é forte, forte, muito forte mesmo. E também, deixa eu ver quem tá ligado. Quem tá ligado também. Ah, rapaz, o seu pai do Evaí. Esqueci o nome do pai do Mindoca, seu Mindoca aí na Caripuna, e seu Mindoca, gente da melhor qualidade também, acompanhando tudo, é ouvinte da Rádio Clube. Alô, Mindoca! É, rapaziada, aqui não larga. E o Odonel Ramos, alô, Odonel! O Odonel que tá sempre correndo, né, se exercitando. Isso é bom, né, Odonel? Isso é bom, isso é bom. Um abraço pra você, Cidade Velha, em peso, que maravilha, Jurunas em peso. Rapaziada ligada, ligada, ligada, ligada, ligada, ligada. É bom pra caramba isso. E também o Gruso, alô, Gruso! Ali na Passagem Nova, né? Passagem Nova. Vila Nova, ali no Tamoios, também o 18 na Caripunas. O 18inho do vovô, é na Caripunas. A galera que fica ligada, a galera que tá acompanhando as últimas do esporte dessa sexta-feira, feriadão, não, amanhã que é feriado, né? Adesão do Pará, mas tem gente que feriado no dia de sábado é mesmo que dançar com o irmão nos 15 anos, né? Não faz muita diferença, mas enfim, né? Mas enfim, olha, Paysandu só vai voltar a jogar em Belém no dia 28 contra o Maringá. Só no dia 28 contra o Maringá. E certamente o torcedor do Paysandu vai estar lotando o estádio Leônidas Sodré de Castro, a mansão do futebol paraense, o estádio Vovô da Cidade, o Caldeirão, que depois dessa temporada vai receber o novo gramado, vai receber nova iluminação de LED. O Ícaro Sereni, o vice-presidente, já falou sobre essa questão, já falou sobre as novidades no estádio da Curuzu para a próxima temporada. 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Taboca tem que trabalhar, que é pro Paysandu se apresentar melhor do que se apresentou no jogo passado, última segunda-feira, né, Taboca?
5: É isso aí, a gente tá treinando muito forte. Sempre que o Jânio pede ali, a gente vai fazendo. E graças a Deus tá dando certo, né? A gente tá saindo atrás do placar. Mas com nossa força aí, nossa equipe, a gente tá superando aí. Graças a Deus aí. Independente de tá em do confronto ser em terceiro, em quarto, em oitavo, os jogos são todos difíceis. Confiança veio todo recuado. A gente sabia que ia ter jogo difícil, né? Mas a gente tomou gol ali. A gente não se desdeixou. E graças a Deus aí, podemos virar o jogo aí. E esses três confrontos aí é todos os finais, né? A gente tem que encarar como finais. E se Deus quiser, vamos sair com o resultado positivo e a classificação.
3: Você no jogo passado atuou como lateral, jogando ali pela esquerda, ofensivo. O Lucas Cardoso depois ficou recuado. Mas você é aquele que vai até o fundo. Você pode fazer uma outra função, sendo até um beirada, um extremo pela esquerda também, tá bom? Se o técnico Júnior precisar e te acionar para essa posição, ou só da esquerda mesmo?
5: Ah, se for preciso a gente faz, né? A gente tá treinando para isso, para poder ajudar a equipe, o clube. Se for preciso a gente faz sem... A gente tá treinando para isso. É, eu e o Lucas ali já estamos bem entrosados. Às vezes eu apoio, ele faz a minha, eu faço a dele e assim vai.
3: E esse jogo, Taboca, a Ferroviária, é um jogo bem complicado, né? O gramado é bom na Fonte Luminosa, mas o clima tá diferente. Aqui tá quente, lá tá muito frio, né? E o torcedor não vai em número como se fosse na Curuzu. Claro que vai, o torcedor vai estar presente, mas não vai estar naquele número que vocês são acostumados já aqui na Curuzu. Isso pode ser um problema ou isso aí vocês já estão treinando, já estão se preparando para o que acontecer, para o que vier pela frente, para o obstáculo que aparecer durante esses dois jogos lá em São Paulo?
5: A gente já teve essa maratona de jogos, isso aí não é surpresa para a gente. A gente tem que pontuar, a gente não pode perder, a gente tem que pontuar. Um ponto, três pontos, a gente tem que pontuar. E já estamos preparados, estamos treinando, estamos no hábito, mas vamos para cima, vamos buscar essa classificação. Se Deus quiser, vamos jogar o último jogo aí classificado.
3: Agora, chegar, como você diz, chegar em Belém depois desses dois jogos já classificados seria bem interessante, seria bem bacana e mais leve, né, para se preparar para outra fase da competição, mas ainda vai ter o Maringá. E o Maringá certamente vem querendo pontuar em cima do Paysandu Esporte Clube. O que seria legal, qual o cenário que você projeta? É chegar já classificado ou você acha que é em Belém que o Paysandu vai classificar?
5: Sim, a gente já está pensando nisso. É difícil, né? É difícil ser na última partida precisando, né, classificar. A gente, nosso pensamento é esse, voltar de São Paulo classificado.
3: O Taboca, fico por aqui, eu volto na agendinha daqui a pouco, Magno.
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6: Chegando por aqui com o noticiário do Banco de Informações desta sexta, dentro das últimas do esporte. Bora começar falando sobre o mercado da bola. Isso porque o zagueiro paraguaio e capitão do Palmeiras, o Gustavo Gomes, renovou seu contrato com o Verdão até o final de 2030. Pois é. O vínculo anterior, né, era válido até dezembro de 2027, mas a renovação já foi assinada e deve ser anunciada nos próximos dias. Ele, que tem 33 anos, é o jogador com mais títulos na história do Palmeiras e tem esse projeto de encerrar a sua carreira no Alviverde. Bom, ainda falando de mercado da bola, finalmente acabou a novela Ferran Torres, viu? O Paris Saint-Germain da França acertou a contratação do Ferran Torres do Barcelona, de acordo com o Mundo Deportivo. A transferência será por 50 milhões de euros, que se a gente converter para o real, dá 300 milhões de reais fixos. Sim, será que é muito dinheiro por ele? Fica a dúvida aí para você, mas é o autor do gol da Copa do Mundo, né? O final da Copa do Mundo decidida pela Espanha. Ele agora precisa só passar por exames médicos antes de assinar um contrato que deve ser de 5 temporadas. A gente lembra que o Barcelona já tinha recusado a primeira proposta de 40 milhões. E agora os números subiram para 50 milhões e agora tudo vai ser acertado, já que o Barça e o PSG acertaram tudo. O Barça topou liberar ele. Já o Ferran Torres está nesse último ano de contrato dele, poderia sair sem custos. Então é melhor ganhar esses 50 antes de deixar ele livre no mercado. Lembrando que ele estava em último ano de contrato com o Barcelona, mas agora ele vai para o PSG. Bom, quem está resolvendo outros embrólios é o Corinthians, voltando aqui para o Brasil. Isso porque o Timão entrou em contato com o staff do Memphis Depay para iniciar a negociação sobre a dívida de 77 milhões de reais que o clube tem com o jogador por bonificações e prêmios não pagos. Informações apontam que um dirigente do clube procurou um representante do Memphis para propor uma reunião na semana que vem, em uma data ainda a ser marcada. Nesse contato inicial, o Corinthians sugeriu que o modelo de pagamento proposto do novo contrato, não assinado pelo presidente Osmar Stabile, seja mantido, ou seja, 42 milhões de reais pagos em 4 parcelas semestrais de 10,5 milhões a partir de fevereiro do ano que vem. No contrato não assinado, o Memphis concordou em fixar o valor da dívida em 42 milhões, mas a diretoria corintiana estima que o montante chegue a 77, com o acréscimo de multa, juros e encargos. Pontuando que eventual cobrança da dívida na FIFA pode resultar em um transfer ban, que é aquela proibição de registro de jogadores. O Corinthians já tem 3, meus amigos, 3 ativos no momento, com dívidas somando aí na casa dos 21,5 milhões de reais. Vamos ver se o Memphis e o Corinthians vão se acertar. Quem está se acertando é o líder da Série C, a Inter de Limeira, que divulgou a convocação para a reunião que definirá a assinatura do contrato da SAF, que conta com os pentacampeões Ronaldo e Roberto Carlos entre os investidores. Essa reunião será no dia 31 de agosto, uma segunda-feira, a partir das 7 horas da noite, em um hotel de Limeira. E, segundo o edital, a Assembleia Geral Extraordinária terá como único assunto a ser tratado a celebração do acordo de investimento para alienação pelo clube de 80% das suas ações. Destacando que a pauta inclui também a votação final da proposta, mas a etapa é vista como formalidade obrigatória da burocracia, após os lados chegarem a um consenso sobre a minuta final. Lembrando que esse projeto, apresentado pelo grupo liderado, né, pelo executivo Enrico Ambrogini, com a participação do Ronaldo, do Roberto Carlos, do príncipe saudita Abdullah Bin Sabin e também mais um sócio, prevê investimentos projetados de até 454 milhões de reais ao longo de 10 anos. A meta é colocar a Inter de Limeira na Série A do Campeonato Brasileiro em até 8 temporadas, além de modernizar a estrutura do clube e fortalecer as categorias de base. O valor, porém, não representa um aporte garantido. Isso porque, segundo apurações, trata-se de uma projeção financeira no crescimento do clube e no cumprimento de metas estabelecidas para o desenvolvimento da SAF. O plano prevê investimentos de até 20 milhões entre este ano de 2026 e 2027 para iniciar a reestruturação da Inter de Limeira. Pontuando que a proposta inicial previa um aporte de 10 milhões nos primeiros 15 a 18 meses, além da assunção das dívidas do clube, hoje estimadas em aproximadamente 8,5 milhões, garantia mínima aí de 187 milhões em investimentos ao longo de 15 anos. Deixando claro que a prioridade inicial será reorganizar financeiramente o clube, tratando aí desses investimentos no futebol. Vamos ver como será a Inter de Limeira daqui para frente nesse grande projeto, mas a reunião marcada lá para o dia 31 de agosto, 7 horas da noite, para poder definir essa compra efetiva da Inter de Limeira. Bom, com essa eu me despeço aqui nesta sexta-feira, dentro das últimas do esporte, deixando um abraço a todos, lembrando que estaremos de volta amanhã a partir das 4 da tarde, dentro do Sábado Esporte Clube. Um forte abraço e até lá!
2: E eu tô ficando por aqui. Agradecimentos a Paulino Zesson na mesa de áudio. Vocês ficam agora na companhia dos setoristas e a agendinha dos clubes. Valeu, só valeu. A gente se encontra pelos rumos da bola. Boa noite, Brasil!
7: Este sábado fará seu último trabalho aqui em Belém, não é? O trabalho será agora pela manhã, uma movimentação neste sábado pela manhã na Toca do Leão e depois a viagem do Clube do Remo, que será no domingo, 8 da manhã, com destino a Porto Alegre. O Remo deve ainda fazer alguma movimentação no domingo, que pode ser até, quem sabe, pela parte da tarde, porque o jogo na segunda será 8 da noite no estádio Beira Rio, em Porto Alegre, contra o Inter. Um grande abraço e um bom sábado a todos. Tchau!
8: Paysandu
3: trabalha pela parte da manhã, aí no domingo, 7h30 da manhã, deixa Belém com destino a Campinas. Um abraço, galera.
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10: Final de semana com expectativa para os dois jogos da semifinal da Super Campeão Copa Pará Sub-17. O Clube do Remo jogando em Parauapebas e o Paysandu na capital paraense. Amigo torcedor, uma boa madrugada, um final de semana abençoado por Deus. A todos, bom dia!
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0: Olá, está no ar o Antenados aqui pela Bandeirantes, pelo aplicativo Bandplay e também radiobandeirantes.com.br. Eu sou o Danilo Gobato e recebo hoje no programa Zé Carlos Machado, que está de volta a São Paulo com o espetáculo de sucesso Dois Papas em cartaz no Tuca. Vista por mais de 30 mil pessoas, a peça parte do momento em que Bergoglio viaja a Roma decidido a pedir sua aposentadoria, mas para sua surpresa é convocado a uma conversa pessoal com o Papa Bento XVI, que considera renunciar ao cargo diante das pressões enfrentadas pela Igreja. O que se segue é um diálogo carregado de tensão, respeito e humor, no qual visões antagônicas encontram espaço para escuta, conflito e transformação. Dois Papas leva aos palcos o encontro entre dois líderes com visões de mundo opostas. O conservador Papa Bento XVI, interpretado pelo Zé Carlos Machado, e o progressista argentino cardeal Jorge Bergoglio, futuro Papa Francisco, vivido por Celso Frateschi. Lembrando, hein, que você pode interagir conosco pelas redes sociais em @ Danilo Gobato.
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2: Muito bem, conforme anunciamos, estamos recebendo hoje nos estúdios da Bandeirantes em São Paulo o ator Zé Carlos Machado. Tudo bem, Zé? Seja sempre muito bem-vindo, viu? Sempre uma alegria te receber.
3: Ah, muito obrigado, Danilo. Tá? É um prazer vir aqui conversar com você novamente. Ainda mais fazendo parte do bom e do melhor. Caramba, isso para mim é uma responsabilidade.
2: Zé está aqui para dividir as novidades da carreira, né? Relembrar os papéis marcantes no teatro, no cinema, na televisão. A gente vai lembrar também um pouquinho das origens, né? Mas, claro, contar sobre a reestreia, essa nova temporada aqui na capital paulista, em São Paulo, de Dois Papas em cartaz no Tuco, Tucão, esse teatro histórico da PUC na rua Monte Alegre, em Perdizes. E você sabe, eu estava te falando aqui nos bastidores, no intervalo, que ontem estive com o seu diretor, o Munir, fiquei de mandar um abraço para ele, então tá dado aqui, viu, Munir? E que dirige, né, o seu diretor dirige esse espetáculo. Perfeito. E é um teatrão mesmo, é um teatrão Dois Papas. Eu, quando assisti, logo na estreia, vocês fizeram primeiro Sesc Guarulhos, depois Sesc Santo Amaro, eu assisti no Sesc Santo Amaro, e fiquei assim, saí impactado ali de lá, o espetáculo me impactou muito, saí arrebatado, e a gente fez, né, um programa, você, Celso e Munir, e foi muito bacana. Falei pro Renato, assessor de imprensa, que está aqui também com a gente, falei na época que pena que um espetáculo desse nível, com dois grandes atores em cena, vai ficar tão pouco em cartaz, que era a temporada combinada ali, mas depois não, vocês rodaram, fizeram várias cidades, uma temporada linda no Rio de Janeiro, mais de 40 mil espectadores, agora no Tuca. Que trajetória, hein, Zé?
3: Ah, é assim, é um prazer, né, a gente retomar a história do teatro mesmo, como ele era feito antigamente, que você ficava meses em cartaz, e às vezes fazendo assim de quarta a domingo, duas sessões quinta, duas sábado, duas domingo. Então, a gente tem sido muito feliz com os Dois Papas. Ele estabeleceu com a plateia assim, uma empatia muito significativa, Danilo. E a gente tem vai completar agora um ano e meio, praticamente, em cartaz. E a gente tem desenvolvido o trabalho, aprofundado ele. Cada vez mais ele fica mais potente. E estar aqui no Tuca, como você falou, nesse teatro histórico, para a gente é uma honra. Porque o Tuca tem um histórico assim com a cultura brasileira, com o pensamento brasileiro, com a reflexão, com a filosofia, com a política, né, de muito significativa. A primeira peça que o Tuca fez é histórica, que é Morte e Vida Severina, dirigida pelo saudoso Sionei Siqueira. Então, quem faz teatro não pode desconhecer essa importância do Tuca no teatro brasileiro, que é a partir do Morte e Vida Severina. Então, nós estamos ocupando agora um espaço icônico em São Paulo e que muito nos honra e muito nos fortalece mesmo, e de alguma maneira ele vem reafirmar o propósito dos dois papas ocupando esse espaço, com um espaço significativo, um espaço forte, um espaço que o público paulista conhece. Ali tem o Tuca Arena, que são dois espaços sagrados do teatro paulista, do teatro brasileiro, por que não dizer, não é? E para a gente está sendo assim uma honra absoluta estar voltando com um espetáculo para São Paulo no Teatro Tuca.
2: Eu vou passar o serviço daqui a pouquinho, a venda de ingressos, o perfil no Instagram, as sessões todas, mas contar para a nossa audiência, para os nossos ouvintes, que Dois Papas apresenta o encontro entre dois líderes com visões de mundo opostas, né? O conservador, o Papa Bento XVI, interpretado pelo Zé Carlos Machado, e o progressista argentino, então cardeal Jorge Bergoglio, cardeal Bergoglio, futuro Papa Francisco, que é vivido pelo Celso Frateschi. E Dois Papas, tem muita gente que se lembra, ganhou uma adaptação cinematográfica, filme da Netflix, dirigido pelo Fernando Meirelles, indicado aí a 4 Globos de Ouro, 5 BAFTAs, 3 Oscars, Anthony Hopkins está no elenco, e é isso, né, Zé? A história parte do momento em que o Bergoglio viaja a Roma, decidido a pedir aposentadoria, afinal de contas ele chegou ali na faixa limite, né, 75 anos, mas é pego de surpresa ao ser convocado para uma conversa privada, reservada com Bento XVI, que considera renunciar ao cargo e aquela, diante das pressões todas que vivia, enfrentadas pela igreja. Então o público, né, a plateia passa a acompanhar justamente isso. Visões diferentes, opostas, mas que encontram os dois um espaço para escuta, não?
3: É verdade. A peça, ela parte de um romance, né, do Anthony McCarthy, um neozelandês, que escreveu um romance, depois ele mesmo fez a adaptação para o teatro, do romance para o teatro. O Fernando Meirelles fez um compilado do romance e da peça teatral e realizou esse brilhante filme que você acabou de citar, com o Anthony Perkins e com o
2: Anthony Hopkins.
3: Ai, meu Deus do céu. Bom, os dois grandes atores, indicado para vários prêmios. E a gente, na verdade, está fazendo a peça teatral que o próprio Anthony McCarthy escreveu. Que no filme não tem, por exemplo, duas freiras que fazem parte da peça teatral, que na nossa peça é feita pela Eliana Gutmann e pela Carol Godoy, e que traz uma visão feminina também para a peça, muito interessante, nesse mundo masculinizado, um pouco do Vaticano. É ou não é? Então, acho que esse encontro é um encontro também fundamental para a gente entender o mundo contemporâneo, porque a gente está vivenciando muitas polarizações de pensamento, né, na política, nas ideologias, no segmento da vida. E acho que o confronto desses dois pensamentos, um considerado mais conservador e o outro considerado mais progressista, só vem a alimentar o nosso raciocínio, a nossa reflexão sobre o mundo que a gente está vivendo nos tempos atuais. E a peça, além disso, é uma peça que você viu, esteticamente ela é muito bonita. E ela, ainda hoje, eu acabei de dizer para algumas pessoas assim, você acha que conhece mesmo o Papa Francisco? Você acha que conhece de fato o Papa Bento XVI? As pessoas acham que conhecem, mas através da peça as pessoas vão se surpreender com muitas novidades que essas pessoas trazem no seu cotidiano. Porque a gente tem uma visão mais ou menos dos dois papas, de uma maneira um pouco distanciada. E acho que a peça traz para o cotidiano, um pouco para a vida deles mais cotidiana, e isso acaba surpreendendo muito a visão dos espectadores e nossa mesmo, né? E é muito bom poder participar desse confronto de pensamentos através de uma peça teatral, que tem todo o prazer de uma peça teatral, que é o fundamental até, mas através dela também você trazer questões fundamentais para a gente pensar no mundo que a gente está vivendo, esse mundo que a gente está vivendo, que é um mundo muito discutível, né? Muito discutível.
2: O Jonathan Pryce é o nome do outro ator.
3: Jonathan Pryce.
2: Que faz o Papa Francisco.
3: Exatamente.
2: O Anthony
3: Desculpa,
2: Hopkins,
3: Jonathan.
2: O Bento XVI.
3: E o Anthony
2: Mas
3: Hopkins.
2: É muito importante essa sua colocação, porque a peça desconstrói um pouco a visão dos dois, né? Porque a gente tem aquela imagem, do Papa Francisco, que é um latino, é da Argentina, então um pouco mais solto, mais debochado, bem-humorado. Mas o Bento XVI, à sua maneira, também tinha suas piadas, que na peça não eram lá muito engraçadas, tem esse encontro entre os dois, mas é isso, né? Agora, contar também para o nosso ouvinte o que é fato, o que é verídico na peça, né, no filme, nesse texto. Bento XVI e Papa Francisco, sim, tinham visões de mundo completamente opostas. Era o conservadorismo tradicional do Bento XVI e a postura mais aberta e social do Jorge Bergoglio, o Papa Francisco. Fato também, verídico, que o passado do Bergoglio na Argentina, que é retratado na peça, isso também aconteceu, né? Esse exílio temporário que ele passou em Córdoba, as questões todas de proteger jesuítas, amigos próximos dele, isso é verídico na peça e no filme. É verdade também que Bergoglio queria se aposentar e queria viver tranquilo ali em Buenos Aires, numa casinha ali para padres, para cardeais, enfim. Agora, o que não é verídico, o que não se tem relato, é o encontro, que é o molho, né, da peça, que é muito legal imaginar, né, Zé, o que se passou ali no Vaticano, nos jardins do Vaticano, entre Bento XVI e o Papa Francisco, porque ele é chamado e os dois começam essa conversa, só que isso é ficção, né?
3: É verdade, tem muito de ficção, mas tudo também calcado numa realidade, porque a gente sabe de muitos pensamentos do Papa Francisco, sabe-se muito também do Papa Bento XVI. Afinal de contas, o Bento XVI, ele é um acadêmico, ele tem mais de 100 livros publicados, tratados, ensaios sobre a Igreja. Então, é de uma inteligência, de uma sumidade assim, dentro do Vaticano, dentro da Igreja, o pensamento dele, de muita importância. Obviamente que ele traz pensamentos também retrógrados, mas isso não quer dizer também que ele não tenha um lado de humanidade, que ele reflete sobre isso. O próprio Leonardo Boff, que é da Teoria da Libertação, teve um encontro com ele, e o próprio Boff reconhece a importância do padre Bento XVI dentro da Igreja Católica, dentro dessa religiosidade, pelos pensamentos que ele traz, pelo aquilo também que é necessário ocultar, mas que chega um determinado momento em que o mundo está precisando que as coisas se abram. A Igreja estava vivendo, no período do Bento XVI, um período muito difícil. Estava perdendo muitos fiéis, né? Tem coisas ocultas que a peça vai revelar, que é muito interessante você assistir a peça. Eu não vou dar o spoiler assim, mas tem muita coisa oculta dentro da Igreja. Tu imagina, você tem que lidar com uma cúria de centenas de cardeais, de papas, com pensamentos completamente diferentes, pensamentos opostos, linhas de pensamento com interesses, com monopólios de pensamento. Eu às vezes costumo mais ou menos comparar com o nosso Congresso. Como é que se lida com esse Congresso que está aí? Então tem uma dificuldade que o Bento XVI está passando naquele momento, e há necessidade de uma transformação dentro da Igreja, de mudanças de paradigmas. E eu acho que o padre Francisco, ele traz essa possibilidade. Então a gente vai ver esse confronto desses dois. Mas uma coisa fundamental, coisa que o homem ainda não aprendeu, que o diálogo, ele serve para a possibilidade da transformação, né? E a gente está vivendo mundos polarizados em que não se ouve. Um lado não ouve o outro. A gente não reconhece o outro. E acho que, através desse encontro, a gente tem também, além do prazer estético, prazer de conteúdo, prazer dessas discussões que tem dentro do Vaticano, a possibilidade de nos remeter a novos paradigmas de pensamento, não é? Acho que o planeta, ele está pedindo um olhar diferente para essa humanidade.
2: Podemos tocar um trechinho aqui, depois a gente continua?
4: Eu já atingia a idade oficial de aposentadoria dos padres. Ninguém deveria ficar surpreso.
5: Meu médico me deu esse relógio fitness, sabe? Ele me disse que eu estou em muito boa forma para 86 anos, mas em péssima forma como ser humano. Ele conta os meus passos diários, sabe? Ele até me repreende como uma criança. Olha, manda mensagens, olha aí.
6: Time to get moving.
5: Ou...
6: Well done. Bravo, bravo.
7: Não, santidade.
5: O senhor diz que não quer ser mais um cardeal arcebispo. Eu posso lhe perguntar, o senhor ainda tem certeza de que quer ser um padre?
4: A minha mãe achava que eu era muito inteligente para ser padre. E ela queria que eu fosse médico. E eu falei, mãezinha, eu vou ser médico da alma. Oh, jogou um panelaço na minha cabeça. Se eu fosse papa, eu viria para cá todos os dias.
5: O que mais que o senhor faria?
4: Santidade.
5: Se eu tivesse sido escolhida, o senhor... Isso aqui seria muito diferente, não seria?
4: Bento XVI não vai voltar a ser Ratzinger.
5: Seremos dois papas.
4: Dois papas é impossível.
5: Em 1978 nós tivemos três.
4: Ah, mas você foi um de cada vez, não foi ao mesmo tempo?
5: Isso foi uma piadinha.
4: Uma piada?
5: Uma piada alemã, não precisa ser tão engraçada, pronto. Eu não concordo com a maioria das coisas que o senhor diz, das coisas que o senhor faz, mas... Agora, talvez, eu vejo a necessidade por Bergoglio.
2: Vou passar aqui o serviço, não é? Dois papas no Tuca, no Teatro da PUC, na Rua Monte Alegre, 1024, em Perdizes, temporada, até 27 de setembro, às sextas e sábados, às 8 horas da noite, aos domingos mais cedo, às 6 da tarde. Ingressos à venda em simpla.com.br. Tem um perfil aqui no Instagram, dá para seguir já, @doispapasteatro, @doispapasteatro. E o do Zé também, né? Daqui a pouquinho tem um Instagram aqui do Zé que eu vou passar. No Tuca, no Teatro da PUC, ali na Rua Monte Alegre, 1024, em Perdizes. Já com um tempo ali em cartaz, tantos espectadores, né? Tantos espectadores já, queria saber o seguinte, Zé. Você está gostando de ser papa?
3: Cara, eu tenho tido assim uma sorte de ter trabalhado através da minha profissão com personagens bastante significativos, bastante exigentes, mas que me dá muita satisfação de colocar eles em pauta para trazer para uma discussão significativa para o mundo que a gente vive. Além do prazer teatral, né, que é sempre um jogo. Então... Eu, por exemplo, fiz na televisão uma personagem icônica, que é o Abraão, em Gênesis, que ele também tem uma importância muito grande dentro da construção de um pensamento, de uma religiosidade. É um inspirador do islamismo, do cristianismo, do judaísmo. Então, são personagens muito significativos, principalmente para o mundo ocidental. Então, fiz já pastores em outras peças. Fiz num filme do Beto Brant chamado... Eu receberia as piores notícias dos teus lindos lábios num roteiro fascinante do Marçal Aquino, dirigido pelo Beto Brant, um pastor também que tinha uma paixão dilacerante pela personagem da Camila Pitanga e tem uma história religiosa e política dentro desse filme muito contundente também. Então, algumas experiências me levam um pouco a abraçar o Papa com uma certa tranquilidade, com certo conforto, mas com muita exigência também, né? Porque você está representando uma personagem real, uma personagem que, dentro de uma instituição muito importante para o mundo contemporâneo, que tem voz ativa no mundo que a gente vive, que é fundamental que ele tenha essa voz ativa, né, com pensamentos tão diferenciados e tão perigosos que circulam por aí, né, um mundo armamentista que se apresenta, e eu acho que a Igreja e o Vaticano traz novos pensamentos para que a humanidade reflita e dê saltos quânticos em cima desses pensamentos perigosíssimos que estão acontecendo por aí. Então, fazer esse Papa, além de ser um estudo bastante profundo para mim como ator. Ele me revela também que eu aprendo com esses trabalhos, né? Eu tive que, obviamente, entender um pouco mais a vida do Bento XVI, entender um pouco mais sobre o mundo do Vaticano, reconhecer a importância do Papa Francisco no momento que a gente está vivendo e mais até... como que eu poderia dizer isso?
2: Bom, tem vários símbolos também, né, da igreja, que os anéis, todos ali, os adereços também, cada coisa tem o seu significado ali, que na peça tem também, né, Zé?
3: É verdade, a peça ela traz também a questão do figurino do Vaticano, a questão de imagens, de projeções do Vaticano, você é levado para dentro do Vaticano de uma maneira ou de outra, e isso também dá um prazer. Você é como se você fosse levado para dentro das discussões do Vaticano, das discussões da cúria, das discussões desse mundo em processo de transformação também. E para mim, como ator, é fascinante, obviamente, poder abraçar mais essa personagem e oferecer para o público.
2: Zé, quero aproveitar aqui.
3: Então, primeiro eu quero agradecer todas essas manifestações dos seus ouvintes. Poxa vida, muito obrigado, gente, muito obrigado. Alguém citou aí Sessão de Terapia, que voltou a uma nova temporada agora, que eu participo, né? E eu tenho muita honra de ter lançado o Sessão de Terapia alguns anos atrás, fiz 3 temporadas, e um dos propósitos do autor da Sessão de Terapia, do Haggai Levi, que é um israelense, é despreconceitualizar a questão da terapia, a questão da psicanálise, a questão... dos tratamentos, né? Porque muita gente acha, você está indo no psicanalista, está indo com o terapeuta, você está maluco, e não é nada disso, né? Existem muitas fissuras na alma humana, está indo com o terapeuta, você está maluco, e não é nada disso, né? Existem muitas...

0: tem aquele momento, mas acho que o planeta, o nosso planeta, ele precisa da cura. O homem precisa da cura dentro de si. E eu, aquela hora, eu perdi um pouco o pensamento, mas é que tem um outro Papa que eu faço, que provavelmente eu vou voltar em cartaz, uma peça chamada Papa e Girte. Papa e Girte não tem nada a ver com o Vaticano, mas conta a história de um ditador latino-americano. É uma vertente completamente diferente do Papa, e que é um texto
1: do Vianinha,
0: do querido Vianinha, que eu fiz outras peças dele, o Rasga Coração, fiz o Corpo a Corpo dele, e o Papa Eguide, que é uma realização do Grupo Tapa de Teatro, dirigido pelo Eduardo Tolentino. A gente deve voltar esse ano ainda para poder discutir um pouco, principalmente as questões das eleições que estão aí presentes, discutir um pouco essa questão das ditaduras, como é que elas se estabelecem no nosso país, na nossa mente, no nosso coração, e traz muito estrago.
1: Não é? Boa notícia.
0: Obrigado, gente.
1: Essa Papa e Guite. Um abraço aqui pro Tolentino, grande Tolentino, pessoal todo ali do Tapa, muito querido. E, bom, em sessão de terapia, só para fechar esse parênteses, é realmente num momento em que a gente está tão assim atropelado, né, por tudo, pela vida que passa que nem um bonde, tudo na velocidade 2 ali. Sessão de terapia é um projeto audiovisual, é uma série de interpretação, né? De dois atores ali num ping-pong, num jogo fantástico, muito bacana. São várias temporadas. A direção é do Celton, né?
0: A direção do Celton. E depois de uma determinada temporada, da quarta temporada, que eu fiz as quartas temporadas protagonizando esse terapeuta, o Celton assumiu, porque eu estava comprometido com outros trabalhos. E o Celton tem desenvolvido assim um trabalho de ator também, ele fazendo o psicólogo, de uma maneira muito brilhante, trazendo casos e mais casos significativos para não só pro lazer, para a importância desse programa, mas também como realização artística, né? Eu acho que o Celton também continua dando vazão para essa personagem, para esse programa, de uma maneira brilhante.
2: Ah, ainda dá tempo da gente também conferir mais dicas de cultura e lazer para o final de semana. O fato da China ter se tornado um dos maiores importadores do café brasileiro, atualmente o sexto maior, levou a artista plástica Camila Arruda da curiosidade à investigação cultural e a um passeio sensível pela história e pelas transformações vividas pelos chineses nos últimos anos. O que o despertar para o consumo do café na cultura milenar do chá pode nos dizer em termos sociais, culturais e de futuro? É esse caminho de exploração que guia a produção de 15 obras inéditas para a exposição Ouro Negro e o Dragão, que o Museu do Café em Santos exibe. A mostra nasce de um convite do museu para celebrar o Ano da Cultura e do Turismo entre Brasil e China em 2026. A mostra contextualiza a metamorfose histórica do país. Se antes a China era a fábrica do mundo, hoje busca ser a vanguarda da criação. Um dos pontos centrais da investigação é o contraste social da bebida. Nas metrópoles chinesas, o café tornou-se um código visual de prestígio, impulsionado por uma geração que estudou no Ocidente e trouxe o hábito na bagagem. O grão brasileiro desembarca na China como símbolo do sonho chinês, uma mistura de modernidade e transformação pessoal. A exposição é composta por 15 obras, pinturas, escultura, instalação e vídeos com entrevistas, que está organizada em três núcleos que guiam o visitante da raiz do pensamento oriental até a China tecnológica. Ouro Negro e o Dragão fica em cartaz até 13 de setembro no Museu do Café, na Rua 15 de Novembro, 95, no centro de Santos. Mais informações em www.museudocafé.org.br. A exposição fotográfica Cartunistas, em cartaz no Centro Cultural Fiesp, na Avenida Paulista, reúne 143 retratos de nomes importantes do humor gráfico brasileiro. Com entrada gratuita, a mostra segue aberta ao público até 20 de setembro, de terça a domingo, das 10 às 20. Idealizada pelo fotógrafo Paulo Vitali, com curadoria de Éder Chiodetto, a exposição apresenta retratos de artistas que marcaram a história do cartoon, da caricatura e dos quadrinhos no país. Entre
1: os nomes retratados estão Maurício de Souza, Ziraldo, Paulo Caruso, Jaguar, Laerte, além de representantes da nova geração como Elodângelo e Carlos Ruas. A proposta da

0: mostra é aproximar fotografia e desenho em uma experiência visual que dialoga com o universo criativo de cada artista. Nesta temporada, na Avenida Paulista, Cartunistas ganhou mais de 20 imagens inéditas e conteúdos audiovisuais com depoimentos e bastidores dos ensaios fotográficos. A exposição já passou por cidades como Sorocaba, Rio Claro, São José do Rio Preto, Itapetininga e Campinas, reunindo mais de 40 mil visitantes. O Centro Cultural Fiesp fica na Avenida Paulista 1313 e a entrada é gratuita. O samba, uma das maiores expressões culturais do Brasil, ganha protagonismo no palco do Teatro Itália no espetáculo A Ópera do Carnaval, a história do samba contada por nós, nova montagem do coletivo Kizomba Pra Preto, que propõe uma releitura potente da história do povo negro no país. Com texto e direção de Fábio Gouveia, o espetáculo combina teatro, música e dança para conduzir o público por uma jornada que atravessa a diáspora africana e chega a consolidar a validação do samba como símbolo de identidade, resistência e celebração. Mais do que contar uma história, a obra reivindica narrativas e revisita as lutas, resistências e conquistas de homens e mulheres pretos que transformaram a dor em cultura. No palco, o samba assume o papel de narrador, revelando histórias e personagens fundamentais na construção da cultura brasileira, muitas vezes invisibilizados ao longo do tempo. A montagem aposta em uma linguagem contemporânea com forte impacto visual e musical, aproximando o público de temas históricos por meio da emoção e da identificação. A Ópera do Carnaval, a história do samba contada por nós, cumpre temporada nos dias 7, 14, 21 e 28 de agosto, às 20h30. O Teatro Itália fica na Avenida Ipiranga, 344, no subsolo do Edifício Itália. Ingressos em simpla.com.br. O Antenados faz um rápido intervalo e na volta vamos continuar com Zé Carlos Machado, dividindo as novidades da carreira. Voltamos já.
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0: O Antenados está de volta e hoje recebendo nos estúdios da Bandeirantes em São Paulo, Zé Carlos Machado, que está em cartaz com Dois Papas no Tuca. Você sabe que da última vez que você esteve aqui, estivemos juntos, que foi para falar da primeira temporada de Dois Papas, não deu tempo, né? A gente estava junto com o Celso, com o Munir, mas hoje a gente tem aqui mais tempo e eu queria me aprofundar um pouquinho mais na sua história, na sua vida, na trajetória, nas origens, porque tudo começa com Alfredo Marcondes, né? Sua cidade natal, sua terra natal.
3: Querido Alfredo Marcondes.
0: Uma cidade pequenininha, né? E que, na época tinha cinema, tudo, mas sobretudo circo, né? E aí acho que já começa a sua primeira relação com as artes de alguma forma através do circo. Seu pai tinha um passe permanente ali. Você gabaritava, assistia tudo ali, Zé?
3: Ah, com certeza. Era uma cidadezinha pequenininha, lá nos anos 50, nos anos 60. Alfredo Marcondes, lá na região de Presidente Prudente, na Alta Sorocabana. Eu nasci ali, cresci ali, crescia descalço, entendeu? Pé no chão, nadando nos rios. Tive uma vida de moleque bastante saudável, onde todos os pais da cidade eram pais de todas as crianças e todas as crianças eram filhos de todos os pais da cidade. Então era uma vida bastante afetiva, bastante amorosa. E naquela época não tinha um cinema, coisas assim, mas passava séries uma vez por semana. Mas tinha os circos que passavam pela cidade sempre. E meu pai era fiscal da saúde. Como fiscal da saúde, ele tinha direito às permanentes das quais eu usava e abusava. Porque isso dava direito de entrar no circo de graça. eu venho de uma família classe média baixa, entende? É, talvez eu não pudesse pagar todas as sessões, mas com aquela permanente eu entrava. E naquela época tinha o Circo Teatro, eu lembro do Circo Teatro Neirino, entendeu? Lá na minha infância, que circulava pelo Brasil inteiro, levando além dos palhaços, dos acrobatas, das bailarinas, enfim, coisas assim, tinha teatro, tinha drama e tinha comédia. E chegava na segunda parte do circo, tinha esses espetáculos, e eu ficava babando ali, lembro do coração de mãe, aquele fígado na mão daquele homem que tinha matado a mãe por uma paixão, por uma mulher, e eu já ficava alucinado olhando aquilo, e sonhava com aquilo, e depois ia brincar nos quintais da minha casa, nos quintais dos amigos, de circo, de teatro, coisa assim. Então eu acho que tem alguma raiz aí, entendeu? Na minha alma, no meu espírito, alguma raiz para eu estar nesse mundo hoje.
0: Mas até aí, até esse momento, né, longe de pensar em seguir carreira artística, em seguir qualquer coisa, né, teatro, música, dança, circo, não, você não pensava nisso, tanto é que quando você vem para São Paulo, começa a trabalhar como office boy, ali no Parque Dom Pedro, circulou tudo por aqui.
3: Ele sabe da minha vida toda. Caramba, que isso? Espero que eu não saiba tudo.
0: E aí, Zé, sua chegada, sua vinda a São Paulo, hein?
3: Então, rapaz, essa semana eu ainda estava falando sobre a minha chegada em São Paulo. Eu trabalhava lá no Parque Dom Pedro, era office boy. Era encantado com São Paulo, porque eu não conhecia São Paulo. E nos anos 60, São Paulo era fascinante. Então eu trabalhava indo para bancos, entrando naqueles bancos da Rua Boa Vista, era 15 de novembro, aqueles edifícios homéricos, né? Saía direto do trabalho, ia estudar no Colégio Alexandre de Guzmão, no Ipiranga, que eu morava na região de São João Clímaco, um pouco mais adiante, e na época eu fazia o científico. E os meus fins de semana também, tinha professores lá que me levavam. Aliás, antes disso eu tive um professor no ginásio, em Vera Cruz, uma outra cidade que eu morei, que eu não posso esquecer dele, o professor Deléo, entende? Que ele já dava aula fazendo teatro. Então aquilo também eu acho que tem uma significação dentro da minha alma. Mas eu tive professores na época do científico que nos levava sempre a teatro. E era uma época bastante profícua no teatro, que estava surgindo, vamos dizer, Plínio Marcos, as peças do Nelson Rodrigues, Leila Assunção, e eram peças muito contundentes, porque nos anos 60, final dos anos 60, nós estávamos vivendo uma ditadura brava, e as artes, a literatura dramática fazia parte do contexto de discussões, dos conceitos de reflexão daquele mundo que a gente estava vivendo. Então era um mundo fascinante para debates, discussões, através do teatro. Então a professora Cida Calasso, por exemplo, era quem nos levava. E a história que eu ia contar era a seguinte: nos fins de semana, o meu lazer principal era jogar futebol. Eu morava num bairro em São João Clímaco que na frente tinha 41 campos de futebol. 41 campos de futebol. Então, no final de semana, estou falando agora a propósito até da nossa campanha na Copa do Mundo, um pouco esse fracasso, mas eu era da várzea, eu jogava na portuguesinha do Sacomã, com meus 14, 15, 16, 17 anos, né, que era a diversão da gente na época, era o momento de se aglutinar, de se reunir, depois para os bailinhos à noite, eram 41 campos de futebol. Só que eu mudei de lá no final dos anos 60, início dos anos 70, fui fazer teatro. Alguns anos depois eu resolvi passar lá de novo. Eu precisava para São Caetano do Sul. Eu falei, vou pelo caminho da Estrada das Lágrimas, que é onde tinha os 41 campos de futebol. Quando eu comecei a passar, eu não acreditei. Aí já estava formada a maior comunidade da região com um campo de futebol só lá no centro. Tem muitos amigos lá, a gente faz trabalhos sociais ali, né, Heliópolis, e a transformação do mundo também, que a gente está vivenciando ainda hoje. Os bairros estão se descaracterizando, está subindo prédios para tudo quanto é lado, há uma ganância econômica sendo implantada, e o mundo continua seguindo, e vamos ver o que a gente faz com ele. Não é?
0: Você chegou, nessas andanças todas, você chegou a fazer economia, você terminou a economia?
3: Não terminei, não, nem cheguei a começar, porque quando eu estava para começar em São Caetano do Sul, Eu estava indo até para a faculdade, para a IMES, naquela época. Eu passei numa rua chamada Visconde de Inhaúma para tomar um café. Tinha uma padaria. Fui tomar esse café, eu e um amigo meu. Estou tomando café. Eu quero dizer que na época que a Cida Calasso nos levava, na época do Sentido para o Teatro, eu também comecei a ir sozinho. Primeiro para namorar, era um charme se levar para o teatro também, para namorar, essa coisa toda, alguém. Então eu estava acostumado a ir a teatro. Mas parei nessa padaria, indo para a faculdade, para fazer praticamente a inscrição. Eu olhei do lado de lá da rua, tinha lá um prédio imenso e na frente tinha assim, inscrições para a escola de teatro. Era na Fundação de Artes de São Caetano do Sul. Eu olhei aqui e falei, ué, então tem? Eu não sabia, nunca tinha passado pela cabeça. Estava lá dentro esse espírito com a arte dramática, essa coisa toda. Mas nunca tinha passado pela cabeça. E eu estava muito em dúvida se eu deveria seguir aquilo que era uma campanha do chamado, entre aspas, milagre econômico. Muitas faculdades de economia, muitas coisas. Eu estava muito em dúvida, um pouco angustiado até em seguir esse caminho. Mas eu olhei aquilo e falei, deixa eu ir lá ver. A bola bateu na trave, depois fiz o gol porque consegui entrar lá, participar dos exames de seleção, consegui entrar. No segundo mês eu tinha abandonado o trabalho e tudo, fui viver numa república de estudantes de teatro. E tudo começou assim.
0: E lá na fundação já teve um primeiro grande mestre, que foi o Antônio.
3: O Antônio Petrin. Teve Antônio Petrin, claro, querido Antônio Petrin, grande ator, grande mestre. Teve Eugênio Kuznet, teve Timoshenko Hebb, teve Jura Otero. Era um núcleo de professores bastante interessados no teatro. O Teatro Oficina estava forte, o Teatro Arena estava forte, entendeu, naqueles anos. E eram núcleos de trabalho bastante importantes para a gente que fazia teatro. A gente tinha conexão com eles constantemente e era um estímulo muito grande, era uma fase de estímulo muito grande e de fazer parte da vida social, política e humana desse país, e que a arte também não pode prescindir, não pode ficar ausente.
0: Pois é, e aí você então começa essa trajetória, né, nas artes, no teatro, abandonou a faculdade, tudo, e corta para um tempo, você recebe uma oportunidade no Rio de Janeiro, de ir para o Rio de Janeiro, e aí também só a nata, né? A Grande Otelo, Bibi Ferreira, Paulo Franco.
3: Essa história é muito bonita.
0: O que foi?
3: Antes disso, deu ainda para fundar em São Caetano do Sul com um propósito bastante significativo também, que era a formação de público para teatro. Formou um grupo de teatro dessa casa, que foi morar nessa república, que a gente deu o nome dessa república de Pazárgada, que é um poema do Manuel Bandeira. Vou-me embora para Pazárgada, lá sou um amigo do rei, e por aí afora. A gente fundou um grupo de teatro que existe até hoje. Tem mais de 50 anos, 55 anos, o Grupo Teatro Pazárgada, que é administrado com talento assim, pelo Zé Geraldo Rocha e pelo Valnice Vieira. Ainda existe esse grupo. Mas aí, profissionalmente mesmo, eu digo que eu fiz a minha primeira peça teatral dentro disso que você estava falando. Eu fiz um teste para uma peça, aí me passaram, só que essa peça ia viajar para o Rio de Janeiro e nessa peça tinha nada mais, nada menos, além de um grande elenco, inclusive o Antônio Petrin fazia parte dessa peça, nada mais, nada menos que Paulo Autran, Bibi Ferreira e Grande Otelo. Cara, eu não podia deixar de fazer essa peça, que foi um grande aprendizado para mim e que é considerado por mim a primeira peça profissional. Aliás, acontece a história há coisa de uns 2 meses atrás, a propósito da gente estar estreando no Rio de Janeiro, nesse teatro, que eu estava estreando profissionalmente. Esse teatro estava sendo inaugurado naquele momento no Rio de Janeiro, em 1973. O teatro chamado Teatro Manchete, que hoje chama-se Teatro Total Energy. Nunca mais entrei. Fiquei lá 9 meses, o tempo de uma gestação, vendo Bibi, Grande Otelo e Paulo Autran trabalharem. Comigo trabalhava uma pléiade de atores que estão aí, tipo de Lon Wagner, tipo Joãozinho Signorelli, que nos deixou, que acendeu, um grande menino também de teatro, grande ator, grande companheiro, da maior solidariedade, e que nos deixa agora também nossos sentimentos para os familiares todos e para toda a turma de teatro. Mas, então, nessa peça que eu fiz, e eu repito, em 1973, com esses grandes atores, nunca mais, depois de 9 meses de gestação, né, ali eu concluí que eu ia ser ator de teatro. Nunca mais entrei nesse espaço. 53 anos depois, agora, eu entro lá. Lá eu era figurante. Eu entro agora lá protagonizando os dois papas. Imagina! Não é mágica essa vida?
4: É.
3: Então, eu entro protagonizando. Lá eu era... E, cara, foi muito comovente. Meu coração, só de falar, entra em vibração, assim. E fizemos uma temporada brilhante agora com os dois papas, fazendo sessões extras, sendo muito recebido pelo público carioca, muito bem recebido.
0: Então, seu Marco Zero, mesmo que você coloca o ponto de partida, 73,
3: com 73, essa peça. É, como convicção que eu deveria seguir a minha carreira artística. Ah, porque, aliás, aí tinha uma música que o Paulo Autran cantava, aliás, ele nem cantava, ele mais declamava.
0: Era o Homem de la Mancha?
3: O Homem de la Mancha. Era a peça que tem uma música que é assim: sonhar, mas um sonho impossível, lutar, onde é fácil ceder, vencer, o inimigo invencível, negar, onde a regra é vender, sofrer a tortura implacável, romper a incabível prisão, voar, num limite improvável, tocar, o inacessível chão, é minha lei, é minha questão. Virar este mundo, cravar este chão, não me importa saber se é terrível demais. Quantas guerras terei que vencer por um pouco de paz? E por aí vai. Essa música é minha inspiração até hoje, que Paulo Autran cantava e declamava neste espetáculo, O Homem de la Mancha.
0: Ô Zé, que bacana, que bonito, né? E a partir daí uma trajetória mesmo de sucesso, né? Não só no teatro, no cinema, na televisão, papéis marcantes. Na Globo teve Páginas da Vida, Vai na Fé, Além do Tempo. Na Record você já até citou alguns trabalhos também, Os Dez Mandamentos, Gênesis, O Rico e o Lázaro. Na série, Sessão de Terapia, no teatro com o Grupo Tapa. E tanta coisa que você fez, teve um momento em que você ficou um período aí, isso acho que um pouco depois de O Homem de la Mancha, meio desesperançoso, ficou afastado dos tablados 2 anos, mas logo tivemos o retorno de...
3: Ele sabe tudo da minha vida, Maria Eugênia, o que é isso? É uma máquina assim? Danilo, é verdade. A vida às vezes nos coloca em situações muito, muito complicadas, né? No início da minha carreira, eu tive algumas dificuldades. É claro que a gente é jovem, você crê nas coisas, você supera as dificuldades, mas eu morei muitas vezes assim, num quarto alugado com mais 4, 5 pessoas, morei assim em pensões, às vezes de favor, né? Mas teve uma vez, especialmente lá nos inícios dos anos 70, 74, 75, que eu estava com um problema de dente, e eu fui no dentista do sindicato e ele falou assim: aqui não dá para você fazer o tratamento, você vai ter que arrancar esse dente. Eu falei: vou arrancar meu dente aqui, o meu dente da frente, entendeu? Ficar banguelo. Aí me deu uma dor profunda no coração. Eu falei: não, eu preciso ajeitar isso daqui. Entrei em conflito. Não era bem conflito, mas tem um grande teórico e autor teatral chamado Bertolt Brecht. Ele fala assim: primeiro a barriga, depois a moral. Então, eu precisava dar uma olhada para a minha saúde, para aquele universo que eu estava adentrando, que tinha suas dificuldades também, como qualquer trabalho. Se você quer ser médico, você tem que superar muitas coisas. Se você quer ser jornalista, se você quer ser um engenheiro, você tem que superar muitas coisas. Então eu tive que um pouco abandonar o teatro para dar conta disso. Como os deuses são muito protetores mesmo, eu logo arrumei um trabalho que eu pude cuidar da minha saúde, pude cuidar dos meus dentes, pude alugar um lugar quietinho, entendeu como é que é, onde pudesse refletir, pensar, trabalhar e sobreviver. Mas não durou muito tempo, não. Fiquei um ano e meio, mais ou menos, nessa situação, resolvido, resolveu até rápido, mas eis que, de repente, eu vou assistir uma peça de teatro chamada Lição de Anatomia, no Rio de Janeiro. O Cadu Moliterno, aquele ator Cadu Moliterno, e na peça fazia parte Perry Salles, fazia parte Geraldo Del Rey, né, Estela Freitas, uma pléiade de atores maravilhosos, e era um exercício fascinante para o ator, porque você tinha que trabalhar o seu corpo, fisicamente era muito exigente, e tinha uma questão de conteúdo, de discussões na peça, muito significativas também. E o Cadu ia sair e falou, estão fazendo teste, vem fazer teste, Zé. Falei, mas eu estou naquele trabalho. Mas eu falei, vou fazer o teste, fiz o teste. Me passaram, não digo que eu passei, eu digo que me passaram. Me passaram e eu olhei e falei, é o seguinte, vou voltar com essa peça. Isso foi em 78. Aí eu nunca mais parei, até hoje, acho que ali foi a porta se abriu de repente assim, e graças aos deuses, aos amigos, aos companheiros, aos deuses do teatro, aos deuses da arte, eu consegui estar trabalhando até hoje no teatro, no cinema, na televisão, e sempre com trabalhos das quais eu tenho muito orgulho de ter participado, com todas as dificuldades para construir cada trabalho, porque cada trabalho tem uma exigência bastante, e eu me orgulho de ter, de não ser fácil.
0: Zé, mas aproveitando, né, Zé Carlos Machado, as histórias de Zé Carlos Machado, aproveitando, pegando o gancho no que você está dizendo, que dos altos e baixos, das dificuldades, dos obstáculos todos, você ficou 2 anos afastado e depois voltou, e daí desde então nunca mais parou. Em que momento que você consegue ter a garantia, a segurança e viver mesmo da sua arte, que começa a ser bem remunerado pelos seus trabalhos, começa a ter dinheiro, dinheiro começa a sobrar, e tem uma vida tranquila.
3: Dinheiro começa a sobrar, vírgula. Não é bem assim que a banda toca, não é? Mas obviamente que eu fiz parte de um grupo também que viajou pelo Brasil inteiro. A gente um trabalho chamado Jogos na Hora da Sesta, em que esse grupo resolveu fazer um projeto pelo Brasil inteiro pelo Serviço Nacional de Teatro, e a gente fez Norte, Nordeste, Centro, Sul, uma peça chamada O Homem de La Mancha, em que eu tinha uma Chevette, eu troquei aquela Chevette por uma Kombi e nós viajávamos pelo Brasil todo. Eu estou contando isso porque é muito significativo para a gente que faz teatro também, numa época em que você tinha essas chances de viajar e tinha um grupo de amigos, de companheiros que amavam o seu trabalho e que se predispunha a subir numa Kombi e viajar por todos esses estados desse país e fazendo teatro. Ali a gente já conseguia sobreviver. Teve uma época que o teatro a gente já conseguia sobreviver. Depois eu faço também parte de um grupo de teatro muito significativo, o Grupo Tapa de Teatro, há muitos anos, em que nós éramos patrocinados ocupamos o Teatro Aliança Francesa muitos anos e fizemos dezenas de trabalhos ali, patrocinados pelo Pão de Açúcar, na época, que nos deu uma longevidade e a possibilidade de você ter uma sobrevivência através do seu trabalho. Né? Mas quando eu fui chamado para fazer um filme do Beto Brandt chamado Ação Entre Amigos, através desse filme, a televisão também se abriu para mim. Num certo sentido. E a televisão remunera muito mais significativamente que o teatro, que o próprio cinema, coisas assim. Eu comecei a fazer televisão também. Então, de alguma maneira, não que eu tenha resolvido as questões econômicas, como você fala, porque é sempre uma luta. Eu tenho uma família, tenho filhos, tenho netos, entendeu? E acho que os deuses, mais uma vez, me favoreceram para, através desses trabalhos, desses contratos, através da televisão também, eu consegui estar sobrevivendo e vivendo de uma maneira, vamos chamar, digna no mundo que a gente vive, né, em que o arroz e o feijão não tem faltado. Mas, e também, né, tenho dado muita sorte no sentido de que eu faço televisão, mas o teatro está sempre presente. Quando estou acabando aquela temporada teatral, me surge um filme para fazer. Então, e tem sido projetos muito, dos quais eu muito me orgulho, né? Fiz filmes do Beto Brandt, acabei de fazer um filme agora com o Bruno Bini, que ganhou, foi para os cinemas agora, chamado Cinco Tipos de Medo, né? Que eu faço uma participação, mas é um projeto lindo, ganhou muitos prêmios lá em Gramado, agora aqui em Quitos, e está percorrendo festivais por aí. A minha profissão, eu costumo dizer que me salvou. Me salvou, salvou a minha alma, salvou o meu espírito, salvou o meu cotidiano. Não digo que viver é fácil, viver é uma barra. Mas que maravilha acordar de manhã, não é? Respirar e falar mais um dia, graças ao divino, graças às forças divinas, graças a cada um de nós, né? Porque as forças estão dentro da gente, né? O divino está dentro da gente. Quando eu falo sobre Deus, Deus, a palavra já embute, né? Eus, os meus eus. Todos nós sabemos quando a gente está fazendo alguma coisa significativa, quando está fazendo alguma coisa nobre. E sabemos também quando é banal, quando é profano. Então, acho que Deus está dentro de mim. Os meus eus superiores estão dentro de mim. E eu acho que isso também é uma força presente para a gente continuar acreditando nessa luta dentro desse planeta, nessa vida terrestre. É ou não é? Porque daqui o que será? Hã?
0: Na reta final aqui desse bate-papo com o Zé Carlos Machado, queria primeiro reforçar o serviço de Dois Papas no Tuca, Teatro da PUC, na Rua Monte Alegre, 1024 em Perdizes, temporada até 27 de setembro, às sextas e sábados, às 8 horas da noite, aos domingos, mais cedo, às 6 da tarde. Os ingressos à venda em simpla.com.br. Tem um perfil do espetáculo no Instagram, @doispapasteatro, encontro de dois grandes atores, o Zé Carlos Machado, o Celso Frateschi, tem as meninas também, claro, super talentosas ali compondo esse espetáculo, direção do Munir, agora retornando à capital paulista. Aí o Zé já deu aqui a informação, não sei se tem o serviço, se já tem alguma data certa do retorno de Papa e Guite, já está acertado.
3: Dia 31 agora, semana que vem. Estreia, né? E fica até 27 de setembro.
0: Os dois papas.
3: Os dois papas. Sexta, sábados às 20 horas, domingo às 18. E vão assistir, porque a gente daqui ainda tem Brasília, tem Ceará para fazer, volta para o Rio de Janeiro. Tem muitas viagens para serem feitas. Até fevereiro a gente está, vamos dizer, encampado com essa peça pelo Brasil.
0: Com os dois papas. E a outra do Vianinha?
3: A outra do Vianinha eu devo fazer agora no mês de outubro, que a gente vai ter um mês de férias com os dois papas, e eu devo fazer agora no mês de outubro ou talvez no próprio espaço do Tapa, lá na Barra Funda, ou talvez em algum outro teatro que a gente possa achar mais conveniente nesse momento.
0: Mas olha, queria agradecer demais mesmo o Zé Carlos Machado, dividindo, né, as origens, as histórias, porque quando a gente vê na televisão, quando a gente vê no teatro, no cinema, a gente nem imagina, né, toda a trajetória que um ator percorreu. Então, desde lá do circo, as primeiras lembranças, as primeiras memórias, tudo isso bagagem, né, para o Zé hoje que a gente, né, vê aí brilhando. E brigadíssimo mais uma vez pela presença, pelo papo, viu, Zé? Sempre muito bom.
3: É, Danilo, é um prazer estar aqui com você e uma aula. Você distribui o seu verbo assim com uma capacidade, um talento assim invejável também. Quando eu crescer, eu quero ser que nem você. Muito obrigado.

0: E ponto final na edição de hoje do Antenados. 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É só pesquisar por programa Antenados no Spreaker, Deezer, TuneIn, Apple Podcast e ouvir quantas vezes quiser. A sonorização foi de Caio Martins e a apresentação foi minha, Danilo Gobato. Obrigado pela companhia, pela audiência e seguimos antenados por aqui. Tchau!
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2: Milanês foi acusado de agredir a ex-noiva grávida em pelo menos 3 ocasiões. Em junho, ela diz ter sido empurrada contra o sofá, o que teria deixado os hematomas no braço. A jovem mandou mensagens a uma amiga relatando ter sido agredida por Matheus. Ela também enviou uma foto mostrando as marcas da violência e disse: "Nunca passou na minha cabeça o que está acontecendo agora." Em outro episódio, durante o aniversário do advogado, no final do ano passado, Matheus teria jogado a vítima no chão. Com a queda, ela bateu a cabeça. A agressão teria sido presenciada pelo pai do ex-noivo, que repreendeu o filho. A última agressão teria acontecido no dia 3 de agosto. Durante a madrugada, Matheus teria tentado avançar contra a ex. Depois, expulsou a vítima de casa, forçando-a a dormir num motel. A Justiça do Distrito Federal concedeu medida protetiva à ex-companheira do advogado. Com a decisão, o milanês está proibido de ter contato com a vítima por qualquer meio e deve manter uma distância mínima de 300 metros.
3: Infelizmente, as situações de agressão ocorreram e nenhuma mulher deve ficar calada diante de uma situação como essa. E ela não viu outra alternativa senão agora entrar com a medida protetiva, buscar se proteger.
2: O advogado negou as acusações e disse que a verdade dos fatos será demonstrada nos autos do processo.
4: Condenado a 13 anos de prisão por estupro, o jogador do Atlético Paranaense, Léo Derick, vai recorrer da decisão. Enquanto isso, segue treinando normalmente no clube.
5: De acordo com a denúncia, os episódios teriam ocorrido em dezembro de 2023 e fevereiro de 2024. A jovem de 20 anos relata ter sido forçada a ter relações sexuais com Léo Derick, lateral do Atlético Paranaense, com quem tinha um relacionamento. Ela afirma ter sido segurada e agredida ao pedir para o jogador parar.
6: O crime de estupro, ele se caracteriza mesmo que a relação tenha se iniciado de forma consentida. Esse consentimento, ele tem que perdurar durante toda a relação. A partir do momento que vem o primeiro não, ele deve ser respeitado. E caso não seja, o crime está caracterizado.
5: Léo Derick foi condenado em primeira instância a 13 anos de prisão em regime fechado e ao pagamento de R$20 mil em indenização por danos morais à vítima. A decisão é do segundo juizado de violência doméstica e familiar de Curitiba. Embora o Ministério Público tenha pedido a absolvição por falta de provas, a justiça entendeu que há elementos suficientes para a condenação. A defesa disse que recebeu a sentença com surpresa e confirmou que vai recorrer da decisão. O atleta poderá responder em liberdade. O jogador, por enquanto, segue treinando no clube normalmente. Em nota, a direção do Atlético Paranaense informou que não vai comentar o caso, já que ainda cabem recursos. Léo Derick tem 21 anos e foi revelado pela base do Atlético Paranaense. O jogador também teve passagens pela Seleção Brasileira Sub-20.
7: Moradores de condomínios sofrem com ameaças do crime organizado no Rio de Janeiro. Os bandidos tentam impor a contratação de equipes de segurança pelos condomínios.
8: Os moradores desse condomínio acordaram com ameaças pichadas nos muros. O recado é assinado pelo Comando Vermelho. E entre os alvos estão policiais, milicianos e o síndico dos prédios em Itaboraí, região metropolitana do Rio. Além das pichações, os criminosos atiraram na portaria.
9: A polícia investiga o que motivou o ataque e já recolheu imagens de câmeras de segurança que podem ajudar a identificar os autores. Os moradores preferem não gravar entrevista, mas contaram que já foram extorquidos por criminosos do CV.
8: Na zona norte da cidade, a Polícia Civil fez uma operação contra um grupo responsável pela extorsão de moradores de condomínios na Pavuna. Segundo as investigações, os criminosos faziam ameaças e obrigavam os síndicos a contratarem uma empresa de segurança ligada ao Terceiro Comando Puro. Os traficantes dessa facção dominam a comunidade da Pedreira, na mesma região. Foram cumpridos mandados de busca e apreensão contra dois alvos, um deles um síndico que aderiu ao esquema. Em Realengo, moradores denunciam que traficantes estão obrigando quem vive na região a contratar empresas de internet ligadas ao crime organizado.
10: Eu tive serviços interrompidos, eu comecei a ver que tinha cabos cortados na minha rua, vários cabos todos os dias.
8: A Polícia Militar fez uma operação no bairro nesta quinta-feira. Uma pessoa morreu, duas foram presas e drogas apreendidas. A Anatel vai apurar a denúncia.
11: Destaque internacional, a quinta onda de calor na Europa, que espalhou novos incêndios florestais em vários países e afeta o abastecimento de água na Inglaterra.
12: O incêndio avançou pela vegetação próximo a um campo de golfe e entrou no bairro. 6 casas foram atingidas. Isso aconteceu em Stourbridge, no centro da Inglaterra, no dia mais quente do ano, com 38 graus em Londres. Uma criança e 3 bombeiros foram socorridos. O governo enviou um alerta para todos os celulares na Inglaterra e no País de Gales contra qualquer atividade que possa iniciar um incêndio. Eu também recebi. Mais de 70% da Inglaterra está em situação de seca e 27 milhões de pessoas enfrentam restrições no uso de água. Não são nem 11 da manhã, os termômetros já passaram dos 30 graus, está muito calor e o verão britânico mudou de cor. Onde tinha verde, tem agora uma vegetação seca, queimada. E pouca gente neste parque. Quem veio está ali, ó, na sombrinha, fugindo do sol. Do outro lado do Canal da Mancha, no sudoeste da França, incêndios que já estavam controlados voltaram a ganhar força. Mais de 500 moradores foram retirados de uma vila. Em plena crise, o presidente francês Emmanuel Macron foi fotografado passeando jet ski durante as férias. Políticos da oposição criticaram, dizendo que Macron está desconectado da realidade. Na Croácia, o fogo desceu sobre uma cidade turística e atingiu casas. 1000 pessoas foram levadas para abrigos. 36 ficaram feridas. No norte da Grécia, mais de 300 moradores e turistas foram retirados pelo mar, enquanto o fogo se espalhava em um vilarejo. No oeste da Alemanha, as chamas chegaram a 300 metros da área residencial. Explosivos enterrados da época da Segunda Guerra Mundial dificultaram o trabalho dos bombeiros. E no nordeste da Espanha, o incêndio florestal forçou a remoção dos restos mortais dos 3 primeiros reis de Aragão, do histórico mosteiro de San Juan de la Peña. A ossada vai ficar guardada no museu a 80 quilômetros de distância até que o fogo se apague.
7: Vamos ver agora a nova pesquisa sobre a eleição para presidente divulgada hoje.
13: O presidente Lula lidera o levantamento Genial Quest com 38%, seguido do senador Flávio Bolsonaro com 31%. Renan Santos e Ronaldo Caiado aparecem empatados com 4%, e Romeu Zema e Augusto Cury também estão empatados com 2%. Samara Martins tem 1%. E os outros candidatos não pontuaram. Brancos e nulos são 10% e 8% dos entrevistados não sabem em quem vão votar. No segundo turno, Lula tem 43% e Flávio Bolsonaro 40%. Empate técnico dentro da margem de erro, que é de 2 pontos percentuais. Em outro cenário, Lula aparece com 44% e Ronaldo Caiado com 37%. Contra Renan Santos, o presidente Lula também tem 44%. E o candidato do Missão, 36%. No último cenário pesquisado, Lula tem 45% e Romeu Zema, 34%. A pesquisa completa você confere no site band.com.br.
11: E chegou a hora de ver como foi o dia dos candidatos a presidente.
14: Foram 3 conversas em menos de 10 dias e o resultado agradou. Depois de quase 4 meses sem diálogo, Lula e o presidente do Senado, Davi Alcolumbre, acertaram hoje a retomada no Congresso de 3 propostas prioritárias ao Planalto, de olho na eleição. O fim da escala de trabalho 6x1, a PEC da Segurança Pública e o projeto que cria o marco legal de minerais críticos e terras raras. A prioridade da campanha de Lula é o fim da escala 6x1. Mas o acordo que tirou o texto da gaveta não garante a votação no ritmo que o candidato à reeleição quer. A proposta vai para a Comissão de Constituição e Justiça do Senado, sem data para a votação final no plenário. Alcolumbre sinalizou que a decisão vai ficar para depois das eleições e enfrenta reações dos empresários em função do impacto econômico. Já a PEC da Segurança precisa de acordo com os governadores. Em entrevista a um podcast, Lula falou também sobre um assunto que deve ser bastante explorado pela oposição na campanha: as investigações da Polícia Federal para apurar as denúncias de tráfico de influência pelo filho, Fábio Luiz Lula da Silva, o Lulinha.
15: Ele jura que não fez. Se não fez, então brigue. Não se acovarde, brigue. Todo mundo que vem conversar comigo, que tem qualquer denúncia, eu falo, olha, só você sabe a verdade.
16: É isso aí.
15: Se você é inocente, vá à luta. Se você é culpado, contate o advogado.
14: Flávio Bolsonaro passou o dia em agendas fechadas. O comando da campanha do candidato do PL avalia que a confusão envolvendo a filiação dele à Missão foi superada, até porque a chapa já foi registrada normalmente pelo PL. O plano de governo lançado nesta quinta menciona 22 vezes a administração do pai como modelo de gestão. Flávio defende também limites à atuação monocrática de ministros do Supremo, prevê a redução da maioridade penal para 16 anos e menciona o equilíbrio fiscal para reduzir os juros e a inflação, sem detalhar medidas para isso. Já Ronaldo Caiado prepara a logística do início da campanha pelo Planalto, com uma caravana por 5 cidades de Goiás, no entorno do Distrito Federal. O candidato do PSD participou de um encontro com empresários em São Paulo, ao lado do vice na chapa. Em discurso, Gilberto Kassab direcionou o alvo a Flávio Bolsonaro, uma estratégia para tentar capitalizar para Caiado os votos da direita. Ele disse que partidos do Centrão estão com Lula e a chance do candidato do PL vencer a disputa é 0. Em uma rede social, Flávio ironizou: não sei como os outros candidatos a presidente que se dizem de direita pensam, mas eu sempre tive muito claro na minha cabeça que seriam todos contra o PT. Renan Santos, do Missão, teve reuniões internas. O partido entregou ao Tribunal Superior Eleitoral os registros de computador para tentar identificar o autor da fraude na filiação de Flávio Bolsonaro à legenda. Romeu Zema, do Novo, teve um encontro com produtores rurais de Montes Claros, no norte de Minas.
7: O debate da Band entre os candidatos ao governo de Minas Gerais será realizado neste domingo.
17: Segundo o maior colégio eleitoral do país, com mais de 16 milhões de eleitores, Minas Gerais deve ter o maior número de candidatos a governador desde a redemocratização, 11 no total.
18: Estou ansiosa para saber quais são os candidatos e saber as propostas que eles têm para a gente.
19: O candidato hoje tem que estar a par da vida da população os 4 anos seguidos, não em 4 anos.
17: Amparada pela legislação eleitoral, a Band convidou 6 candidatos ao governo de Minas de partidos ou federações com 5 ou mais representantes do Congresso Nacional, prepara o primeiro debate no estado deste ano. Confirmaram presença o ex-prefeito de Belo Horizonte, Alexandre Calil, do PDT, o senador Cleitinho Azevedo, do Republicanos, o ex-presidente da Federação das Indústrias de Minas, Flávio Roscoe, do PL, o ex-presidente da Câmara de Vereadores de Belo Horizonte, Gabriel Azevedo, do MDB, e Matheus Simões, atual governador e postulante à reeleição. Convidado, Patrus Ananias, do PT, informou que não vai comparecer ao debate, porque irá participar de evento de campanha do presidente Lula em São Paulo.
16: O encontro, inicialmente previsto para a semana passada, foi adiado para este domingo diante das indefinições sobre as candidaturas em Minas. A dívida bilionária do Estado com a União deve ser um dos temas do debate.
20: Os candidatos vão ter que mostrar como vão fazer essa equação. Um Estado com uma situação fiscal super complicada e também precisando de investimentos em infraestrutura e pessoal. É o momento do eleitor conhecer o candidato e comparar ele com o adversário dele, fora da propaganda, fora do Instagram, fora da rede social. É a hora que o eleitor tem a chance de fazer essa comparação real.
11: E no dia 23 tem debate presidencial aqui na tela da Band. E hora do futebol, no Jornal da Band, ontem vários alvinegros estiveram em campo, Lívia Nepomuceno, mas resultados diferentes, né?
21: Muito diferente, viu? De um lado uma chuva de gols, do outro lado mais modesto. Uma ótima noite para vocês, uma ótima noite para você que está em casa. E olha só, foi uma noite de realidades bem opostas. O Botafogo foi goleado, atropelado e passou por um vexame histórico na Sul-Americana. Já o Santos, esse aí venceu com direito à participação decisiva dele, do Neymar.
22: A sua TV não está com problema? É que a noite foi alvinegra na Sul-Americana. Para o bem e para o mal. Neymar foi o maestro do Santos. Em um jogo mais complicado do que parecia, o camisa 10 alvinegro foi o garçom da noite e ajudou o Santos a virar a partida contra o modesto Macará do Equador. Já o outro alvinegro teve uma noite para esquecer. O Botafogo subiu 3.400 metros para chegar a Cusco, no Peru, e encarar o Cienciano. E não viu a cor da bola? Só no primeiro tempo, 4 a 0. Na segunda etapa, mais dois gols completaram a goleada de 6 a 1. O vexame do alvinegro carioca é a maior derrota de um clube brasileiro na história das competições sul-americanas. O jogo da volta é na semana que vem. Agora, Libertadores. Em casa, o Mirassol até tentou uma vantagem diante da LDU. Mas o time de Quito segue com a mania de atrapalhar os planos brasileiros e conseguiu empatar o duelo. Na semana que vem, na altitude, o time do interior paulista vai tentar fazer história buscando a classificação. Já o Corinthians, esse sobreviveu a uma batalha na Argentina. O time segurou 0 a 0 com o Rosário Central e conta com a força da torcida em casa para se classificar na semana que vem.
7: Lívia, ainda falando sobre o Corinthians, mas não mais de futebol, a gente viu na Argentina o repeteco de cenas lamentáveis, né?
21: É muito triste, Adriana. É uma das poucas certezas que nós temos sobre a Libertadores da América. Infelizmente, será noticiado racismo. Isso sempre acontece, entra ano, sai ano. E a vítima da vez foi o goleiro Hugo Souza, que voltou a sofrer ataques dos torcedores argentinos.
23: O goleiro do Timão foi alvo de ofensas racistas das arquibancadas durante toda a partida no estádio gigante de Arroíto. Na etapa final, Hugo reclamou com o árbitro, que acionou o protocolo antirracismo, mas não paralisou a partida. O atacante Di Maria chegou a pedir calma à própria torcida. Após o jogo, o goleiro desabafou.
24: Toda vez que a gente joga aqui acontece isso, eu acho que muito explícito. Não só eu ouvi, todo mundo que estava perto do gol ouviu. Aconteceu desde o início do jogo, do aquecimento, já estava acontecendo. E os jogadores até me pediram desculpa pela atitude da torcida. E a gente tem que tentar se manter focado no jogo para que isso não afete. Não sei o que passa na cabeça deles. Então eu espero que alguém, a Comebol, possa se movimentar para que isso um dia acabe de verdade.
23: O Corinthians exigiu a identificação e punição dos envolvidos. A Comebol ainda não se manifestou.
21: Que surpreende, um total de zero, né? Bom, A polícia recuperou hoje uma camisa do jogador Yuri Alberto, que havia sido furtada ontem do Memorial de Conquistas do Corinthians, no Parque São Jorge. Uma câmera de segurança registrou o momento em que o homem arranca a camisa de um mural e coloca na mochila. Ele foi levado à delegacia e vai responder por furto. A camisa usada na conquista da Copa do Brasil do ano passado foi devolvida ao Corinthians. Lembra da régua? Tá difícil, Adriana.
0: Careta.
21: Até segunda semana para vocês, é cada uma.
1: Obrigada.
2: Daqui a pouco, carne de laboratório, plantio em outro continente. Na reportagem especial, veja as estratégias da China para reduzir a dependência de outros países e garantir a produção de comida. 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Urso invade cabana e rouba pão. É já já.
0: Essa semana você viu aqui no Jornal da Band a prisão de criminosos que participaram do sequestro de um advogado em São Paulo. Os bandidos queriam que o advogado desse informações sobre um cliente.
3: Ele diz que foi forçado a deixar o caso para não ser morto e falou com o repórter Rodrigo Hidalgo com exclusividade.
4: Há 2 meses, a rotina deste advogado mudou completamente. Depois de passar pelo chamado Tribunal do Crime do PCC, quando foi sequestrado e ameaçado de morte, o medo passou a fazer parte da rotina.
25: Eu perdi o que eu tinha de mais valioso nessa vida, que é a minha paz, minha liberdade.
4: Nós nos encontramos com o advogado no endereço que ele pediu que não fosse revelado. No dia 11 de junho, Rafael Câmara Roque, de 36 anos, conta que foi chamado para uma reunião por uma pessoa que dizia querer contratá-lo em uma ação na justiça. O encontro foi marcado nesta comunidade em Cubatão, na Baixada Santista. Mas quando chegou no lugar combinado, Rafael diz que percebeu que tinha caído numa armadilha. Ele lembra que foi levado para um barraco onde estavam cerca de 30 membros do PCC. Era um tribunal do crime. Os bandidos queriam obrigar Rafael a entregar informações sobre um cliente dele, que era sócio de uma empresa, que estava em uma disputa na justiça com um integrante da facção.
25: Me torturaram, uma tortura psicológica muito forte. Inicialmente eles queriam o endereço do meu cliente para matar ele, e aí quando eles viram que eu não ia dar, eles começaram a me ameaçar, me torturar, dizendo que se eu não liberasse meu telefone, eu não ia sair nem dali.
4: Diante da recusa em entregar as informações, Rafael foi ameaçado de morte. Ao final, depois de horas, sob o domínio dos criminosos, o advogado foi libertado, mas recebeu condições para continuar vivo.
25: Falaram que eu só ia sair dali com vida se eu desistisse do processo junto com a minha cliente.
4: Rafael cumpriu a exigência e deixou o caso. Depois procurou o Ministério Público para relatar o sequestro. A denúncia deu origem a uma operação essa semana. 3 acusados de participarem do crime foram presos. Um outro suspeito morreu numa troca de tiros com os policiais militares. O homem apontado como mandante do sequestro, Wagner Rodrigues dos Santos, o Branquinho, ainda não foi encontrado.
3: O ministro da Fazenda disse hoje que é preciso ouvir os empresários antes de adotar medidas de reciprocidade contra o tarifaço americano. Vamos ao vivo até Brasília, o Pedro Teixeira tem os detalhes para a gente. Boa noite, Pedro.
26: Tudo bem, Adriana? Boa noite para você, boa noite para todo mundo que nos acompanha no Jornal da Band. O Brasil já iniciou o processo para aplicar a lei da reciprocidade contra os Estados Unidos por conta das tarifas de até 37,5% sobre os produtos nacionais. Mas a avaliação dentro do governo é que nenhuma medida será tomada antes das eleições. O ministro da Fazenda, Dario Durigan, diz que é preciso conversar com os empresários antes de avançar com as medidas. Vamos ouvir.
27: O primeiro impacto do processo de reciprocidade é a gente poder colher, em especial do empresariado brasileiro, mas também do empresariado exterior, quais seriam os impactos e as preocupações que eles têm com eventuais medidas de reciprocidade. Essa lei de reciprocidade foi aprovada por unanimidade no Congresso e a gente tem sempre muita cautela e muita responsabilidade para manejá-la.
26: A lei da reciprocidade permite ao Brasil responder com medidas equivalentes, como aplicar a mesma sobretaxa imposta pelos Estados Unidos, mas o processo pode levar meses. Voltamos aos estúdios.
11: Obrigado, Pedro. E a gente já envolve na conversa, já traz para cá, Juliana Rosa, que conversou, né, com o setor empresarial. Qual é a avaliação das pessoas que você ouviu sobre essa decisão do governo?
1: Boa noite, Eneg, para você, para a Adriana, noite. Boa noite para você. A avaliação geral é que o governo brasileiro não deve retaliar os Estados Unidos. É um instrumento de defesa comercial legítimo, claro, mas que deve ser usado como força política de negociação. O governo brasileiro abriu um processo de avaliação dessa lei de reciprocidade, tem todo um rito ainda, não é rápido, e é bom esclarecer que não tem uma decisão ainda de retaliar os americanos. As retaliações podem ser um tiro no pé. Por exemplo, aumentar a tarifa de importação de produtos americanos pode significar alta de preços aqui para a gente. A gente importa combustíveis, medicamentos, fertilizantes. Aumentar a tarifa de exportações também, café, suco de laranja, né, que é bom para eles, pode prejudicar também empresas brasileiras. Quebra de patentes de produtos americanos, remédios, pode afastar investimentos de empresas aqui dentro do Brasil. Enfim, reduzir tarifa de importação de produtos americanos, remédios, pode afastar investimentos de empresas aqui dentro do Brasil. Enfim,

0: sempre foi muito fechado, tudo muito caro aqui dentro. Então, aumentar trocas comerciais é essencial para o crescimento. Então, vamos indo para o mundo, mas seguindo ali na mesa de negociação. Essa é a lógica.
1: Diplomacia seria o melhor caminho, né?
0: É, pois é.
1: Dos dois lados. Obrigada, viu, Ju?
2: Obrigado, bom final de semana.
1: Bom, a Ju citou aí a China e é desse país que a gente fala agora, porque além da soja, a China planeja se livrar da dependência de importação de carne bovina, um outro produto de destaque nas exportações do Brasil para lá.
2: E até 2050, a China fala em suprir até metade da demanda de carne com carne produzida em laboratório. Então você vai ver agora a segunda reportagem da série especial.
3: Primeiro conhecemos as placas solares. Elas já fazem a diferença na conta de luz de muita gente. Agora vemos os carros elétricos chineses ganhando as ruas das nossas cidades. A China hoje domina a produção mundial nos dois setores. O tempo entre identificá-los como estratégicos até conquistar o mercado mundial foi de 15 anos para os painéis solares e de 13 anos para os veículos elétricos.
4: Lá existe uma diferença muito grande, que é o seguinte: as pessoas confiam que o governo chinês realmente faz a parte dele, que o governo é um governo eficiente. Por isso, se o governo chinês dá uma meta, a iniciativa privada se orienta ao redor.
5: É nesse ritmo que os chineses querem, nos próximos 14 anos, reduzir a dependência da soja mundial.
3: A Muyuan Foods, maior produtora de suínos do mundo, já reduziu a inclusão de farelo de soja na ração de 13% para menos de 6%, economizando 31 quilos de soja e 2 dólares por porco. Sozinha, a empresa responde por cerca de 6% de todo o mercado mundial de carne suína, o que a torna referência obrigatória para entender para onde vai a política de ração da China inteira.
6: A redução da importação de soja passa pela diminuição no uso do grão na alimentação animal.
7: O governo coloca uma meta bastante agressiva que até 2030 eles têm que ter uma redução do teor de farelo de soja na ração de cerca de 15% para 10% até 2030. Isso sozinho já tem um impacto imediato nas necessidades de importação de soja da China.
5: A próxima revolução dos chineses passa pelo laboratório de biotecnologia.
3: O resultado já pode ser visto em algumas comunidades rurais, como mostra a repórter Roberta Scherer.
8: Essa indústria de ovelhas contou com 12 milhões de reais do governo local para criar essa plataforma online que liga pequenos criadores a grandes abatedouros e frigoríficos.
9: Todos eles agora recebem muito mais informações, tanto os produtores quanto os frigoríficos, e de maneira rápida. Essa velocidade faz com que as vendas aumentem muito.
3: O investimento em tecnologia para atingir suficiência alimentar também passa por outro negócio importante que afeta o Brasil. A carne bovina segue puxando a importação, mais que qualquer outra proteína. A China importa 24% de tudo que é comercializado no mundo, equivalente a 32% de todo o consumo interno chinês dessa carne. E o Brasil, hoje, é o maior produtor mundial de carne bovina, à frente dos Estados Unidos. Até 2050, a China quer chegar a um novo equilíbrio, tornar viável a produção de carne cultivada em laboratório e em escala. A meta é fazer com que essa alternativa ocupe entre 35% e 55% de toda a demanda por proteína animal no país.
10: Existe na China uma visão muito interessante de como é que a tecnologia precisa ser aplicável à indústria. Essa combinação das duas coisas se mostrou poderosa em outros setores.
5: Parte da estratégia chinesa de diversificação de negócios para garantir comida passa pela África. Algumas negociações já foram formalizadas em julho de 2025 para a soja etíope, mas não é uma alternativa simples.
3: A África concentra hoje 874 milhões de hectares de terra arável ainda não cultivada. 65% de toda a terra arável não cultivada do planeta.
11: Uma transformação social, cultural, é dificílima de operar no curto prazo, né? Mesmo que a China entregue áreas, então, se os países africanos entregarem para a China áreas do seu território, pode ser que os chineses tentem plantar lá, né? Mas eles não têm uma vasta experiência tropical, não, né?

0: A Cisjordânia, o cerco sofrido pelos palestinos, promovido por colonos judeus, inclui até privação de água.
1: Sob um sol escaldante, colonos israelenses se refrescam no lago. A área é uma entre tantas ocupadas pelos judeus na Cisjordânia, um território palestino. Para conseguir água, eles desviaram a tubulação que irrigava plantações. Saad é um dos agricultores prejudicados. A lavoura deveria estar repleta de legumes e frutas, mas está sim, completamente seca.
2: Estamos sem água aqui há 3 meses e até agora não temos alternativa para irrigar a plantação.
1: A apropriação de nascentes é uma das práticas que colonos judeus usam para forçar a saída dos palestinos. Em outra frente, eles passaram a cercar as casas onde os assentamentos avançam. Nesta sexta, ativistas foram impedidos de levar água e comida para famílias sitiadas pelos judeus. Há pelo menos 6 dias, colonos montaram barricadas e cortaram água e eletricidade das casas dos palestinos. Uma das residências pertence a um cidadão americano, filho de palestinos. O caso gerou reação do embaixador dos Estados Unidos em Israel. Mike Huckabee chamou de terroristas os colonos que sitiaram os palestinos. Enquanto a tensão aumenta na Cisjordânia, Israel mantém uma operação para localizar os envolvidos nos ataques de 7 de outubro de 2023. Segundo o exército israelense, mais de 2 mil dos cerca de 5 mil participantes do ataque ainda estariam vivos na faixa de Gaza e são procurados pelas forças de Israel. A ação do Hamas matou 1.200 judeus e deu início a uma retaliação desproporcional. Em 2 anos de bombardeios, o exército israelense matou mais de 70 mil palestinos na faixa de Gaza. A grande maioria, mulheres e crianças. O território foi dizimado e hoje a população vive nos escombros à espera da reconstrução, que vive um impasse.
0: O presidente dos Estados Unidos disse hoje que pretende declarar o Estreito de Hormuz território americano. Segundo Donald Trump, isso vai acontecer assim que o país derrotar o Irã. O Ministério das Relações Exteriores do Irã rebateu e disse que a passagem marítima não vai ser confiscada. E no mesmo discurso em Nova York, Donald Trump pediu que os americanos aceitem o aumento de preço da gasolina como um custo para impedir que o Irã obtenha uma arma nuclear. A disparada nos combustíveis e a alta no custo de vida derrubaram a aprovação de Donald Trump.
3: Vamos agora à previsão do tempo com o início da terceira onda de calor do ano. Esse veranico vai até a quinta-feira que vem, com a temperatura 5 graus acima da média, principalmente em Mato Grosso, Mato Grosso do Sul, Goiás e São Paulo. Para amanhã tem chuva forte concentrada, vamos voltar aqui? Para amanhã tem chuva forte concentrada na região sul do país, é onde tem um risco maior de temporais. E Florianópolis é a capital do sul, onde mais chove, previsão de 60 milímetros. Mas também pode chover um pouco na costa aqui do sudeste. Na capital paulista, agora sim a gente vê pancadas de chuva na parte da tarde, com máxima de 26 graus. No domingo já sobe para 29 e na semana que vem, no começo da semana, esquenta ainda mais. 3 capitais com chuva amanhã. Curitiba, 21 graus de máxima, Rio de Janeiro com 27 e Vitória 24. Já em Fortaleza não chove e faz um calorão, 30 graus. Agora a gente segue com o destaque de Brasília. O ministro Flávio Dino, do Supremo, retirou o sigilo de decisões sobre investigações de um esquema de corrupção no Maranhão, que envolveria políticos e empresários. Vamos ao vivo, então, até Brasília. O Caian Messina traz os detalhes para a gente. Boa noite para você, Caian.
4: Boa noite, Adriana. Boa noite a todos. São 3 investigações diferentes que tratam de um esquema com suspeitas de corrupção, peculato, obstrução de justiça e até mesmo homicídio. A suspeita é que o dinheiro de emendas parlamentares tenha sido usado para financiar empresas, segundo a Polícia Federal, ligadas a uma organização criminosa. O senador Weverton Rocha, do PDT do Maranhão, de acordo com a PF, teria papel central, além de repassar dinheiro dinheiro para as companhias, ele estaria usando influência política para tentar atrapalhar as investigações. Ainda segundo a investigação, o parlamentar teria atuado com o ministro do Superior Tribunal de Justiça, Humberto Martins, para atrasar um processo no tribunal que atinge a família Brandão, do atual governador do estado, Carlos Brandão. Um dos casos envolve o assassinato de um empresário ainda em 2022. Dados obtidos do celular do senador apontam, segundo investigadores, que ele pedia favores ao ministro sobre processos e chegava até mesmo a passar listas com nomes de pessoas que deveriam ficar de fora dos inquéritos. Humberto Martins disse que por causa do segredo de justiça não vai se manifestar sobre o caso. E o senador Everton Rocha negou as suspeitas.
5: É preciso ter muita tranquilidade, vamos separar, repito, o joio do trigo aqui, ninguém está fazendo juízo de valor de nada, pelo contrário, eu só acho que a política ela precisa ser resolvida na política.
0: Um imóvel que seria ligado ao ex-governador do Rio, Cláudio Castro, foi alvo hoje de buscas da Polícia Federal. A investigação é sobre fraude na concessão de licenças ambientais.
6: A Polícia Federal investiga se agentes do governo estadual facilitaram os negócios da Refit, antiga refinaria de Manguinhos. O endereço ligado a Cláudio Castro, em Petrópolis, foi alvo de busca. Na primeira fase, a PF já havia apontado que, durante o governo Castro, foi criado um programa especial de parcelamento de dívidas que, segundo os investigadores, beneficiava a Refit. Agora, a investigação apura a concessão das licenças ambientais para a refinaria. Nesta sexta-feira, foram cumpridos 16 mandados de busca e apreensão. Em entrevista à Band, o atual secretário de Ambiente, Rodrigo Mascarenhas, confirmou as suspeitas de irregularidades na emissão de licenças para a Refit.
7: Vê que tudo ali andava muito rápido, com pareceres sendo produzidos com muita agilidade, algumas normas técnicas não sendo seguidas, ou pelo menos não sendo seguidas com seu rigor. Então isso lança um sinal amarelo aí quanto às suspeitas de favorecimento.
6: Em um intervalo de 4 meses, o ex-governador do Rio foi alvo de 3 operações da Polícia Federal. Além das 2 fases da Sem Refino, a PF também cumpriu mandados de busca e apreensão contra Cláudio Castro na 8ª fase da Operação Complice Zero, que apurou investimentos estimados em quase 4 bilhões de reais do Rio Previdência no Banco Master. A defesa de Cláudio Castro negou o envolvimento do ex-governador em irregularidades e disse que não houve buscas em endereços ligados a ele. Sobre o imóvel de Petrópolis, Castro disse que o contrato foi rescindido há meses. A Refit está interditada desde o ano passado e teve a autorização de funcionamento revogada na última semana pela Agência Nacional do Petróleo. A empresa é investigada por diversas irregularidades como fraudes tributárias, falhas operacionais e de segurança.
3: Começou hoje o Festival de Cinema de Gramado, o mais importante do Brasil.
8: O som que marcou uma geração agora chega ao cinema e estreia em Gramado. Chorão, só os loucos sabem. Com José Loreto no papel do vocalista do Charlie Brown Jr. Um dos 6 longas brasileiros na disputa pelo Kikito, a principal premiação do Festival de Gramado.
9: Animação, gente!
8: Marina Rui Barbosa e Leandra Leal cruzaram o tapete vermelho. Elas contracenam ao lado de Lázaro Ramos e Andréa Beltrão em Antártida, de Bruno Safadi. O filme que abriu o festival leva para uma base brasileira no continente gelado uma história de violência e desconfiança.
10: É lindo, mas a gente não pode vacilar com o tempo aqui.
11: É sempre lindo a gente poder exibir os filmes, mas esse momento aqui de encontro com o público, onde as pessoas são tão calorosas, é muito marcante.
12: Estou toda arrepiada e não é de frio, é de emoção mesmo, estou muito emocionada, porque a gente gravou há 1 ano e agora ele está indo para o mundo.
13: A gente tem muitas histórias diferentes, histórias de infância, histórias de periferia, histórias de como o leite em pó, né, de um cara que já é adulto, que é vivido pelo Vinícius de Oliveira, o ator de Central do Brasil.
8: Entre os destaques, além de Leite em Pó, Feito Pipa, do cearense Alan de Berton, conta a história de um menino que sonha em ser jogador de futebol e chega a Gramado depois de conquistar 2 prêmios em Berlim. Já Nosso Segredo, estreia de Grace Passou na direção de longas, acompanha uma família que tenta se reconstruir depois de uma perda. Todos chegam a Gramado de olho no Kikito, o símbolo do festival desde a primeira edição em 1973. Mas ganhá-lo vai além da estatueta, amplia a visibilidade, atrai distribuidores e abre novos caminhos para as produções em um momento de alta do cinema nacional. Depois do Oscar conquistado por Ainda Estou Aqui e das quatro indicações de O Agente Secreto, a expectativa é se alguma das produções pode seguir o mesmo caminho.
13: O Feito Pipa vem premiado de Berlim, é um que já vem um passo na frente, mas pode ser que, né, algum se sobressaia.
0: A seguir, nova estimativa para o salário mínimo do ano que vem, prevê aumento de R$ 120,00, um reajuste de 7,4%.
3: Especialistas apontam falhas na reforma tributária que prejudicam o setor produtivo e a autonomia de estados e municípios. E os detalhes da descoberta de petróleo no litoral do Amapá, daqui a pouquinho, aqui no Jornal da Band.
0: Fica com a gente.
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0: O salário mínimo deve aumentar R$ 120,00 no ano que vem, para R$ 1.741,00. A previsão do governo estará no projeto de lei orçamentária, que vai ser enviado ao Congresso até o fim do mês. O valor ainda pode mudar, porque depende da inflação acumulada até novembro. Se confirmado, vai ser um aumento de 7,4%.
3: O governo dos Estados Unidos admitiu fazer ataques terrestres na América Latina contra cartéis de drogas. Durante um exercício militar no Panamá, o secretário de guerra, Pete Hegseth, disse que os narcotraficantes serão alvos, assim como foram os combatentes da Al-Qaeda e do Estado Islâmico, e que a Casa Branca trabalha com países parceiros como Equador e Colômbia para realizar as operações contra os grupos classificados por Washington como terroristas.
0: A Petrobras anunciou a descoberta de petróleo no litoral do Amapá. Se a pesquisa mostrar que o poço é viável, o próximo passo deve ser a produção. E a Lana Canepa traz para a gente informações dessa descoberta ao vivo. Lana.
14: Ótima noite para vocês. Olha, a empresa confirmou que identificou a presença de hidrocarbonetos num poço exploratório em águas profundas na margem equatorial. O local fica a cerca de 175 quilômetros da costa. Segundo a Petrobras, a descoberta traz otimismo. O produto será analisado para indicar se a região tem só petróleo ou também gás. A pesquisa na margem equatorial enfrentou grande resistência de ambientalistas, um movimento que atrasou a liberação da licença do IBAMA. Depois de um longo processo, foi concedida a autorização para a Petrobras fazer essa pesquisa exploratória. Se o campo for viável, o próximo passo pode ser a produção. A área é próxima a Campos do Mar, onde a nossa vizinha, Guiana, descobriu uma reserva colossal de petróleo que já é explorada e gera riqueza para o país. É com vocês.
3: Obrigada, Lana. Um livro lançado hoje mostra que a reforma tributária, que começa a valer no ano que vem, contém erros que podem prejudicar o setor privado, os estados e os municípios.
15: O livro é uma obra coletiva e reúne 41 artigos de advogados especialistas em direito tributário, economistas e juristas. As inconsistências apontadas por eles no texto atual da reforma tributária foram debatidas hoje em São Paulo. Os especialistas alertam para distorções e falta de regras claras que impactam o sistema produtivo e afetam a autonomia dos estados e municípios.
16: a ficha agora está começando a cair. Se a reforma tributária for implantada ipsis literis da forma como a emenda constitucional 132 aprovou e como as leis complementares foram estipuladas até o momento, eu estimo que essa reforma tributária não será boa para o Brasil.
17: A reforma tributária foi aprovada em 2023. Esse ano começou a ser implementada como teste. A partir de 1º de janeiro, ela vale efetivamente.
15: PIS, COFINS e o IPI federais, além do ICMS estadual e do ISS municipal, deixarão de existir sobre o consumo. Entrarão no lugar a CBS federal, contribuição sobre bens e serviços, e o IBS, imposto sobre bens e serviços estadual e municipal.
18: Nós não sabemos ainda qual é a alíquota, nós não sabemos qual é a justiça que vai cuidar, se é federal ou estadual. Nós não temos como é que você vai fazer efetivamente a redistribuição, de onde sairá, como é que os estados e municípios vão ficar dependentes de Brasília. Cria um impacto em relação a toda a política de Estado.
15: O jurista Ives Gandra é um dos coordenadores do livro e alerta: é preciso discutir para tentar corrigir os problemas.
18: Se as empresas, os profissionais estão tendo dificuldades em entender o projeto, imagine o povo comum. O que nós estamos querendo não é destruir, é mostrar, para ver se ainda há possibilidade de correção a tempo.
0: O homem que matou um executivo em Nova York se declarou culpado. No tribunal, Luigi Mangione admitiu ter atirado no CEO de uma empresa de planos de saúde. Com a confissão, o caso não vai a júri popular. Um grupo de juízes vai anunciar a sentença em 18 de dezembro. Ele pode pegar até prisão perpétua. O crime aconteceu na porta de um hotel em Manhattan em 2024. Numa carta, ele revelou que estava revoltado com as seguradoras de saúde dos Estados Unidos.
3: Termina neste final de semana a temporada da Fórmula E. Será uma rodada dupla em Londres e com 9 pilotos ainda com chance de título. A etapa de Londres também marca a despedida de um brasileiro veterano, Lucas de Grassi, que se aposenta depois de ter disputado todas as 12 temporadas da Fórmula E. A Band transmite as corridas ao vivo no domingo.
0: A seguir... Diga, Adriana.
3: França dá aprovação final para que adultos com doenças incuráveis possam optar pela eutanásia.
0: E olha só, esse é esperto, é também cuidadoso. O urso tira a tela de proteção de uma janela, invade a cabana e rouba pães e hambúrguer. Daqui a pouco, aqui no seu Jornal da Band.
3: Fica com a gente.

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1: A França deu a aprovação final para a lei que regulamenta a eutanásia. Pessoas com doenças graves e incuráveis passam a ter direito à morte assistida.
2: A lei já tinha sido aprovada pelo Congresso e agora recebeu a chancela do Conselho Constitucional. Só falta a sanção do presidente Emmanuel Macron, que é a favor da medida. O texto permite a morte ou suicídio assistido para franceses ou residentes no país com doenças incuráveis, dores insuportáveis e sem resposta a tratamentos. A autorização deve ser dada por um médico. A França se une ao grupo de poucos países que legalizaram a eutanásia, como Bélgica, Holanda, Suíça, Espanha, Canadá e Uruguai.
3: 8 mil passageiros ficaram presos no aeroporto no Japão por causa da chuva. Aconteceu em Tóquio. Os passageiros receberam colchonetes, água e comida enquanto aguardavam a retomada dos voos. Inundações bloquearam ruas e estradas. 8 pessoas morreram e mais de 20 mil moradores ficaram sem energia. A província de Chiba, na costa leste, registrou a maior quantidade de chuva em 60 anos.
1: Um terremoto forte de magnitude 7.7 atingiu a Indonésia agora à noite, causando alertas de tsunami. O epicentro no mar foi a 10 quilômetros de profundidade, o que é bem raso e pode favorecer a geração de ondas gigantes. Não há informações sobre danos ou feridos.
3: Na Califórnia, 2 ursos chamaram a atenção pela ousadia. O primeiro é um urso negro, que apareceu, olha só, na entrada de uma cabana. Ele vai até a janela, retira a tela de proteção para poder entrar. Um tempo depois, você já vai acompanhar, o urso sai com um pacote de pão de hambúrguer na boca. Ele não perde tempo, come ali mesmo o produto do roubo. Agora, em outra área de montanhas da Califórnia, um urso pardo decidiu se refrescar na piscina de uma casa. A família se surpreendeu com a cena e registrou o momento. Depois de alguns minutos dentro da água, ele foi embora sem incomodar ninguém, mais fresquinho, mais feliz. Obrigada pela sua companhia. Outras notícias logo mais no Jornal da Noite e o Jornal da Band está de volta amanhã.
1: Boa noite e amanhã tem mais.
3: Aproveite o fim de semana.
1: Estou com vocês.

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0: descoberta da Petrobras abre caminho para a exploração na margem equatorial.
1: Perfuração identificou a presença de indícios de petróleo ou gás em águas profundas na costa do Amapá. E você vai ver também.
2: Quinta onda de calor intensifica incêndios florestais na Europa.
1: Chuva recorde provoca mortes no Japão, cancela voos e deixa passageiros ilhados em aeroporto.
2: Trump declara que pretende tomar controle de estreito estratégico no Golfo Pérsico.
1: Criminosos atacam base da Polícia Militar na Baixada Santista.
2: Operação prende quadrilha que sequestrava comerciantes no Rio de Janeiro.
1: Governo prega cautela e quer ouvir setor produtivo antes de reagir ao tarifaço americano.
2: Começa em Gramado, no Rio Grande do Sul, o principal festival de cinema do país. 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
1: Olá.
0: Boa noite. Ataques da gangue do quebra-vidro deixam os motoristas em alerta.
1: O aumento desse tipo de crime reflete na enorme procura pelas películas protetoras e blindagem de carros.
3: Os bandidos caminham sem alarde. Na primeira oportunidade, quebram o vidro do carro e fogem, levando o celular da vítima. As imagens são da noite desta quinta-feira. Um ataque parecido ao que o Felipe sofreu. O motorista, por aplicativo, estava parado no trânsito e nem percebeu a chegada do bandido. Dois socos que em poucos segundos quebraram o vidro do carro.
4: Ele não levou o telefone, cortou minha mão, mas automaticamente eu soltei minha perna. Nisso que eu soltei a perna, acabei colidindo com o carro da frente.
3: O medo desses ataques aumenta a busca por proteção. A película anti-vandalismo é uma delas. Não deixa o vidro inquebrável, mas dificulta a ação dos criminosos.
5: Para ele poder ter acesso ao carro, ele precisa de tempo, dependendo do grau, né, de vandalismo, demora.
3: Essa aqui é a película de proteção nível 8, a mais indicada aqui na loja. Ela aparece, olha só, uma garrafa PET de plástico. Um investimento que varia de R$ 1.400 a R$ 2.000, dependendo do modelo do carro. Foi a escolha do Daniel.
6: Eu ando com criança no carro, tenho uma criança de 6 anos que tem que estar comigo, então você fica com uma sensação de segurança melhor, né?
3: Outra possibilidade é a blindagem, mas bem mais cara. Além de proteger de cotoveladas, protege de tiros. Apesar de estar mais acessível, ainda é um serviço caro, cerca de 80 mil, dependendo do carro.
7: O usuário está 100% protegido dentro do habitáculo do veículo. Isso aqui é uma manta jaramida, tá? É o mesmo material que é feito os coletes à prova de bala.
3: Por trabalhar com carro alugado, o Felipe decidiu colocar câmeras dentro do veículo para aumentar a sensação de segurança.
4: E eles continuam soltos, fazendo tudo, e a vida que segue, e o errado sou eu, por estar usando o meu celular dentro do carro. Olha o nível que a gente está chegando, hein?
1: É um absurdo, mas é o que está acontecendo. Os assaltos têm assustado quem passa pela região do Morumbi, na zona sul de Porto Alegre, na zona sul de São Paulo. E desta vez, o crime aconteceu em frente à sede da Band. A jornalista Paula Valdez teve o celular roubado quando entrava num veículo de aplicativo. Câmeras de segurança mostram o ladrão disfarçado de entregador circulando de moto em frente à emissora. Ele passou várias vezes pelo local antes de agir. A equipe de segurança da Band tentou intervir, mas o criminoso conseguiu escapar. A polícia foi avisada e, pelo rastreador do celular, conseguiu identificar que o aparelho está na comunidade de Paraisópolis. Os agentes agora realizam buscas na região. Paula Valdez passa bem.
0: E ainda em São Paulo, dois assaltantes de moto tentaram roubar um carro de luxo na Zona Oeste.
1: Mas as vítimas eram dois policiais aposentados que reagiram.
8: Eram quase 9:30 da noite. A dupla criminosa é flagrada por essa câmera de segurança quando passa pela Avenida Brigadeiro Faria Lima e acessa o local onde a tentativa de assalto vai acontecer segundos depois.
9: As vítimas estavam dentro de um carro de luxo estacionado aqui nessa rua e se preparavam para sair quando foram abordadas por bandidos que chegaram e anunciaram um assalto. O motorista foi obrigado a descer e foi atingido por diversas coronhadas na cabeça. Mas o que os ladrões não esperavam é que os ocupantes do veículo eram policiais militares aposentados. Houve troca de tiros. Quem estava nas ruas próximas, onde existem bares e restaurantes, se assustou e tentou se proteger. Um bandido de 27 anos foi baleado e não resistiu. Um dos policiais também se feriu. Atingido por um disparo na mão, foi socorrido no Hospital das Clínicas, na área central da cidade, onde recebeu atendimento médico e não corre riscos. O segundo criminoso, que estava na cobertura do comparsa, conseguiu escapar. Com o suspeito morto, PMs encontraram um revólver, 3 relógios, um iPhone 17 e uma mochila. A polícia procura pelo assaltante que conseguiu fugir.
0: A polícia do Rio prendeu 5 integrantes de uma quadrilha que faturava milhões com o sequestro de comerciantes.
1: As vítimas eram mantidas reféns sob ameaça enquanto tinham as contas bancárias esvaziadas.
10: Uma operação para desmontar uma quadrilha que fazia do sequestro um negócio milionário. 5 homens foram presos. Um 6º alvo já estava detido. Segundo a Polícia Civil, a quadrilha tem ligação com o Comando Vermelho. Entre os presos está o criminoso conhecido como Coroa, responsável pela abordagem das vítimas. Segundo os investigadores, ele também recrutava pessoas para fornecer contas bancárias usadas para receber o dinheiro das extorsões. A investigação começou em março, depois do sequestro de um comerciante de Duque de Caxias. Ele foi abordado pelos criminosos e levado para um cativeiro no Rio Comprido, na zona norte do Rio, onde ficou por cerca de 8 horas. Durante o período em que a vítima foi feita refém, os criminosos obrigaram ela a fornecer senhas, códigos de acesso, autorizações para movimentações bancárias e a enviar até um áudio para a esposa falando que estava tudo bem. A vítima só foi libertada nas proximidades do Juramento, zona norte do Rio de Janeiro, e teve um prejuízo de cerca de 500 mil reais.
11: Eles simularam a questão de um aluguel de um imóvel para abordar a vítima e realizar esse sequestro.
10: Pouco mais de um mês depois, outro comerciante de Caxias foi sequestrado e levado para o mesmo cativeiro. O filho da vítima desconfiou do desaparecimento e acionou a polícia. A partir dos 2 casos, os investigadores identificaram a estrutura da quadrilha. Segundo a polícia, o grupo era dividido em 3 núcleos. Um responsável pelo comando, outro pelos sequestros e um terceiro pela movimentação do dinheiro retirado das vítimas. Depois que os valores das extorsões eram depositados, o dinheiro passava por outras contas numa tentativa de esconder o caminho dos recursos. Os investigados são acusados de extorsão com restrição da liberdade, lavagem de dinheiro, coação e associação criminosa.
1: E a Petrobras anunciou a descoberta de indícios de petróleo no litoral do Amapá. Ao vivo de Brasília, Natália Pazzi tem mais informações. Boa noite, Natália.
12: Boa noite, Felipe, a vocês e a todos. Foi identificada a presença de hidrocarbonetos num poço exploratório em águas profundas na margem equatorial. São aqueles compostos químicos formados exclusivamente por átomos de carbono e hidrogênio e servem principalmente como fonte de energia, podendo ser petróleo ou gás natural. O local da descoberta fica a cerca de 175 quilômetros da costa. Segundo a empresa, a descoberta traz otimismo e as perfurações continuam para avaliar a viabilidade e o potencial do poço de forma segura e com respeito ao meio ambiente. A exploração na região faz parte de uma estratégia da Petrobras para repor reservas de combustível, além de garantir o abastecimento do país durante o processo de transição para energias mais limpas. A pesquisa na margem equatorial enfrentou resistência de ambientalistas, o que acabou atrasando a liberação da licença do IBAMA. Se o campo for viável, o próximo passo pode ser a produção. É com vocês.
0: Obrigada. E a seguir, terremoto de magnitude 7,7 deixa estragos e provoca alerta de tsunami na Indonésia.
1: Nova pesquisa Quest mostra empate técnico entre Lula e Flávio Bolsonaro em eventual segundo turno.
0: França dá aprovação final à lei que regulamenta a eutanásia no país.
1: Itália recupera pinturas de Cézanne, Renoir e Matisse roubadas de museu.
0: Rapper Eminem faz leilão beneficente de tênis da coleção pessoal. Tem isso e muito mais na volta do intervalo. A gente te espera aqui.
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1: Uma base policial foi atacada com tiros de fuzil depois de uma operação que matou um traficante de drogas no litoral de São Paulo.
0: O ataque aconteceu no Guarujá, que virou o reduto do crime organizado na Baixada Santista.

0: O som é de uma guerra. Quatro homens aparecem no vídeo. Eles estão armados com pistolas e fuzis e atiram sem parar contra uma base da Polícia Militar. São dezenas de disparos. Lá dentro, um único policial precisou se jogar no chão para sobreviver aos disparos.
1: Os tiros aqui. Tô bem, graças a Deus.
0: Naquele momento, esse portão aqui estava aberto. Então, o alvo deles era uma cabine, uma guarita que fica lá do lado de dentro. Mas aqui o muro foi atingido várias vezes, pelo menos 20 disparos. Vocês estavam dormindo naquela hora?
2: Sim, estávamos. Aí a gente deitou no chão, ficamos lá em segurança até acabar tudo. Tenho a minha sogra de 84 anos também, mas foi um susto mesmo.
3: A suspeita é de que o ataque foi uma reação do crime organizado. Horas antes, a polícia tinha entrado em confronto com criminosos, próximo à balsa que liga Santos ao Guarujá. Dois suspeitos de ligação com o tráfico foram baleados durante uma operação que desmontava uma barricada do crime. Um deles morreu e o outro fugiu mesmo ferido. Hoje a polícia fez uma operação em comunidades próximas à base atacada em busca dos criminosos. Uma operação complexa, já que os PMs tiveram que entrar em becos apertados como esse. Na caixa d'água de uma das casas, os policiais encontraram três fuzis, uma espingarda, 15 carregadores, munição e drogas. Guarujá fica a 1h30 da capital paulista e virou um reduto do crime organizado. Há anos, moradores e turistas convivem com o medo e a insegurança. Traficantes têm tomado territórios da região, que é estratégica para o envio de drogas para a Europa, principalmente a cocaína. O Porto de Santos é a principal porta de saída para o continente europeu.
4: No Rio de Janeiro, uma metralhadora de guerra e dois fuzis foram apreendidos durante uma operação na comunidade do Acari, zona norte da cidade. A ação tinha como objetivo combater o roubo de cargas e retirar barricadas. Com o auxílio de cães farejadores, policiais localizaram drogas em uma casa abandonada. Cerca de 1 tonelada de barricadas foi removida.
5: Uma estudante de direito que ensinava nas redes sociais como não cair em golpes foi presa suspeita de aplicar um golpe.
6: Micaele Araújo e o namorado Rafael dos Santos Damasceno foram presos em casa hoje em São Paulo. Ela estagiava em um escritório de advocacia e publicava nas redes sociais conteúdos sobre como desbloquear contas bancárias suspensas por fraudes e dava dicas para evitar cair em golpes. No apartamento do casal, a polícia encontrou uma loja cenográfica com embalagens, logos e produtos supostamente prontos para envio que eram filmados para enganar as vítimas.
7: Opa, Bruna, tudo bem? Aqui é um pouquinho do nosso estoque, tá bom? Tô te fazendo esse vídeo aqui para tirar qualquer dúvida sua. Pode ficar totalmente preocupada, Bruna, que isso é uma loja de total confiança.
8: E após a negociação, eles pediam, né, uma parte do valor para que fosse paga adiantada, para eles poderem remeter os telefones. E depois que recebiam esse primeiro valor, bloqueavam as vítimas e não mais entravam em contato.
6: Segundo a Polícia Civil, o casal fez pelo menos 26 vítimas só aqui no Distrito Federal. A loja falsa chegou a faturar R$40 mil por semana. Agora, os dois vão responder por estelionato eletrônico, com pena que pode chegar a 8 anos de prisão.
9: A justiça bloqueou R$20 mil das contas dos acusados para ressarcir as vítimas. Os objetos encontrados no apartamento do casal foram apreendidos.
4: E no Distrito Federal, a Justiça concedeu medida protetiva à ex-noiva de um advogado que o acusa de agressão. Ela está grávida e ele nega as acusações.
10: O advogado Matheus Maier Milanês ficou conhecido por participar dos julgamentos dos atos de 8 de janeiro em junho do ano passado. Matheus Milanês foi acusado de agredir a ex-noiva grávida em pelo menos 3 ocasiões. Em junho, ela diz ter sido empurrada contra o sofá, o que teria deixado os hematomas no braço. A jovem mandou mensagens a uma amiga relatando ter sido agredida por Matheus. Ela também enviou uma foto mostrando as marcas da violência e disse: "Nunca passou na minha cabeça o que está acontecendo agora." Em outro episódio, durante o aniversário do advogado, no final do ano passado, Matheus teria jogado a vítima no chão. Com a queda, ela bateu a cabeça. A agressão teria sido presenciada pelo pai do ex-noivo, que repreendeu o filho. A última agressão teria acontecido no dia 3 de agosto. Durante a madrugada, Matheus teria tentado avançar contra a ex. Depois, expulsou a vítima de casa, forçando-a a dormir num motel. A Justiça do Distrito Federal concedeu medida protetiva à ex-companheira do advogado. Com a decisão, o milanês está proibido de ter contato com a vítima por qualquer meio e deve manter uma distância mínima de 300 metros.
11: Infelizmente, as situações de agressão ocorreram e nenhuma mulher deve ficar calada diante de uma situação como essa. E ela não viu outra alternativa senão agora entrar com medida protetiva, buscar se proteger.
10: O advogado negou as acusações e disse que a verdade dos fatos será demonstrada nos autos do processo.
5: E condenado a 13 anos de prisão por estupro, o jogador do Atlético Paranaense, Léo Derick, vai recorrer da decisão. Enquanto isso, segue treinando normalmente no clube.
12: De acordo com a denúncia, os episódios teriam ocorrido em dezembro de 2023 e fevereiro de 2024. A jovem de 20 anos relata ter sido forçada a ter relações sexuais com Léo Derick, lateral do Atlético Paranaense, com quem tinha um relacionamento. Ela afirma ter sido segurada e agredida ao pedir para o jogador parar.
13: O crime de estupro, ele se caracteriza mesmo que a relação tenha se iniciado de forma consentida. Esse consentimento, ele tem que perdurar durante toda a relação. A partir do momento que vem o primeiro não, ele deve ser respeitado. E caso não seja, o crime está caracterizado.
12: Léo Derick foi condenado em primeira instância a 13 anos de prisão em regime fechado e ao pagamento de R$ 20 mil em indenização por danos morais à vítima. A decisão é do segundo juizado de violência doméstica e familiar de Curitiba. Embora o Ministério Público tenha pedido a absolvição por falta de provas, a justiça entendeu que há elementos suficientes para a condenação. A defesa disse que recebeu a sentença com surpresa e confirmou que vai recorrer da decisão. O atleta poderá responder em liberdade. O jogador, por enquanto, segue treinando no clube normalmente. Em nota, a direção do Atlético Paranaense informou que não vai comentar o caso, já que ainda cabem recursos. Léo Derick tem 21 anos e foi revelado pela base do Atlético Paranaense. O jogador também teve passagens pela Seleção Brasileira Sub-20.
4: Um imóvel que seria ligado ao ex-governador do Rio, Cláudio Castro, foi alvo de buscas da Polícia Federal hoje.
14: A Polícia Federal investiga se agentes do governo estadual facilitaram os negócios da Refit, antiga refinaria de Manguinhos. O endereço ligado a Cláudio Castro, em Petrópolis, foi alvo de busca. Na primeira fase, a PF já havia apontado que durante o governo Castro foi criado um programa especial de parcelamento de dívidas que, segundo os investigadores, beneficiava a Refit. Agora, a investigação apura a concessão das licenças ambientais para a refinaria. Nesta sexta-feira, foram cumpridos 16 mandados de busca e apreensão. Em entrevista à Band, o atual secretário de Ambiente, Rodrigo Mascarenhas, confirmou as suspeitas de irregularidades na emissão de licenças para a Refit.
15: Vê que tudo ali andava muito rápido, com pareceres sendo produzidos com muita agilidade, algumas normas técnicas não sendo seguidas, ou pelo menos não sendo seguidas com seu rigor. Então isso lança um sinal amarelo aí quanto a suspeitas de favorecimento.
14: Em um intervalo de 4 meses, o ex-governador do Rio foi alvo de 3 operações da Polícia Federal. Além das 2 fases da Sem Refino, a PF também cumpriu mandados de busca e apreensão contra Cláudio Castro na 8ª fase da Operação Complice Zero, que apurou investimentos estimados em quase R$ 4 bilhões do Rio Previdência no Banco Master. A defesa de Cláudio Castro negou o envolvimento do ex-governador em irregularidades e disse que não houve buscas em endereços ligados a ele. Sobre o imóvel de Petrópolis, Castro disse que o contrato foi rescindido há meses. A Refit está interditada desde o ano passado e teve a autorização de funcionamento revogada na última semana pela Agência Nacional do Petróleo. A empresa é investigada por diversas irregularidades, como fraudes tributárias, falhas operacionais e de segurança.
5: O ministro Flávio Dino do Supremo retirou o sigilo de decisões sobre investigações de corrupção no Maranhão. De volta ao vivo de Brasília, Natália Pazzi com as informações. Natália.
16: As suspeitas, Thaís, são de corrupção, peculato, obstrução de justiça e até homicídio. Segundo a Polícia Federal, o dinheiro de emendas parlamentares poderia ter sido usado para financiar empresas ligadas a uma organização criminosa. Investigadores afirmam que o senador Everton Rocha, do PDT do Maranhão, teria papel central. Além de repassar dinheiro para as companhias, ele estaria usando influência política para tentar atrapalhar as investigações. Ele ainda teria atuado com o ministro do Superior Tribunal de Justiça, Humberto Martins, para atrasar um processo que atinge a família Brandão, do atual governador do estado. Um dos casos envolve o assassinato de um empresário em 2022. O ministro disse que não vai se manifestar. Já o senador negou as suspeitas. É com vocês.
4: Obrigado. Um terremoto de magnitude 7,7 atingiu a costa leste da Indonésia. Teve profundidade de 15 quilômetros e foi seguido por vários tremores secundários. Autoridades emitiram um alerta de tsunami. Pelo menos 2 pessoas morreram e equipes de resgate buscam por sobreviventes nos escombros. O abalo foi sentido com força por cerca de 1 minuto. A gente vê aí vídeos de construções desabando com o terremoto.
5: E 8 mil passageiros ficaram presos no maior aeroporto de Tóquio por causa da chuva. Eles receberam colchonetes, água e comida enquanto aguardavam a retomada dos voos. Inundações bloquearam ruas e estradas e 8 pessoas morreram, mais 20 mil moradores ficaram sem energia. A província de Chiba, na costa leste, registrou a maior quantidade de chuva em 60 anos. Cerca de 350 milímetros em 24 horas. É muita chuva.
4: E na Europa, a quinta onda de calor do verão espalhou novos focos de incêndio em vários países. O tempo seco também já ameaça o abastecimento de água.
17: O incêndio avançou pela vegetação próximo a um campo de golfe e entrou no bairro. 6 casas foram atingidas. Isso aconteceu em Stourbridge, no centro da Inglaterra, no dia mais quente do ano, com 38 graus em Londres. Uma criança e 3 bombeiros foram socorridos. Mais de 70% da Inglaterra está em situação de seca e 27 milhões de pessoas enfrentam restrições no uso de água. Não são nem 11 da manhã, os termômetros já passaram dos 30 graus. Está muito calor e o verão britânico mudou de cor. Onde tinha verde, tem agora uma vegetação seca, queimada. E pouca gente neste parque. Quem veio está ali, ó, na sombrinha. Fugindo do sol. Do outro lado do Canal da Mancha, no sudoeste da França, incêndios que já estavam controlados voltaram a ganhar força. Mais de 500 moradores foram retirados de uma vila. Em plena crise, o presidente francês Emmanuel Macron foi fotografado passeando jet ski durante as férias. Políticos da oposição criticaram, dizendo que Macron está desconectado da realidade. Na Croácia, o fogo desceu sobre uma cidade turística e atingiu casas. 1000 pessoas foram levadas para abrigos. 36 ficaram feridas. E no nordeste da Espanha, o incêndio florestal forçou a remoção dos restos mortais dos 3 primeiros reis de Aragão, do histórico mosteiro de San Juan de la Peña. A ossada vai ficar guardada num museu a 80 quilômetros de distância até que o fogo se apague.
5: E a gente segue falando da Espanha porque uma investigação apura um ataque contra uma orca ibérica no Estreito de Gibraltar. A orca mais velha da região, apelidada como Toñi, apareceu com marcas compatíveis com tiros de espingarda na barbatana. O Ministério do Meio Ambiente espanhol já ordenou uma apuração urgente. Segundo as autoridades, qualquer dano a essa espécie constitui crime grave. O grupo desses animais, que pertencem à família dos golfinhos, conta apenas com 30 indivíduos.
4: Donald Trump afirmou que pretende declarar o Estreito de Hormuz no Golfo Pérsico um território americano.
5: A declaração aconteceu em um discurso nesta sexta em Nova York. Trump disse que os Estados Unidos vão derrotar o Irã e tomar posse do Estreito.
18: Hormuz Strait, a territory of the United States. passagem é uma das rotas marítimas mais importantes do mundo e concentra uma parcela significativa do transporte global de petróleo. Desde o início do conflito entre os dois países, o Irã tem tentado ampliar o controle sobre a passagem, exigindo autorização para a circulação de embarcações e avaliando a cobrança de taxas. Trump também reconheceu que a crise pode provocar um aumento no preço dos combustíveis, mas pediu que os americanos aceitem pagar um pouco mais pela gasolina para evitar que o Irã tenha uma arma nuclear. O governo iraniano ainda não reagiu às novas declarações de Trump.
5: Na Cisjordânia, o cerco sofrido pelos palestinos, promovido por colonos judeus, inclui até a privação de água.
19: Sob um sol escaldante, colonos israelenses se refrescam no lago. A área é uma entre tantas ocupadas pelos judeus na Cisjordânia, um território palestino. Para conseguir água, eles desviaram a tubulação que irrigava plantações. Saad é um dos agricultores prejudicados. A lavoura deveria estar repleta de legumes e frutas, mas está sim, completamente seca.
20: Estamos sem água aqui há 3 meses e até agora não temos alternativa para irrigar a plantação.
19: A apropriação de nascentes é uma das práticas que colonos judeus usam para forçar a saída dos palestinos. Em outra frente, eles passaram a cercar as casas onde os assentamentos avançam. Nesta sexta, ativistas foram impedidos de levar água e comida para famílias sitiadas pelos judeus. Há pelo menos 6 dias, colonos montaram barricadas e cortaram água e eletricidade das casas dos palestinos. Uma das residências pertence a um cidadão americano, filho de palestinos. O caso gerou reação do embaixador dos Estados Unidos em Israel. Mike Huckabee chamou de terroristas os colonos que sitiaram os palestinos.
21: Enquanto a tensão aumenta na Cisjordânia, Israel mantém uma operação para localizar os envolvidos nos ataques de 7 de outubro de 2023. Segundo o exército israelense, mais de 2 mil dos cerca de 5 mil participantes do ataque ainda estariam vivos na faixa de Gaza e são procurados pelas forças de Israel.
19: A ação do Hamas matou 1.200 judeus e deu início a uma retaliação desproporcional. Em 2 anos de bombardeios, o exército israelense matou mais de 70 mil palestinos na faixa de Gaza. A grande maioria, mulheres e crianças. O território foi dizimado e hoje a população vive nos escombros à espera da reconstrução que vive um impasse.
4: Hora de conferir a agenda dos candidatos à presidência da República.
22: Foram 3 conversas em menos de 10 dias e o resultado agradou. Depois de quase 4 meses sem diálogo, Lula e o presidente do Senado, Davi Alcolumbre, acertaram hoje a retomada no Congresso de 3 propostas prioritárias ao Planalto, de olho na eleição. O fim da escala de trabalho 6x1, a PEC da Segurança Pública e o projeto que cria o marco legal de minerais críticos e terras raras. A prioridade da campanha de Lula é o fim da escala 6x1, mas o acordo que tirou o texto da gaveta não garante a votação no ritmo que o candidato à reeleição quer. A proposta vai para a Comissão de Constituição e Justiça do Senado, sem data para a votação final no plenário. Alcolumbre sinalizou que a decisão vai ficar para depois das eleições e enfrenta reações dos empresários em função do impacto econômico. Já a PEC da Segurança precisa de acordo com os governadores. Em entrevista a um podcast, Lula falou também sobre um assunto que deve ser bastante explorado pela oposição na campanha: as investigações da Polícia Federal para apurar as denúncias de tráfico de influência pelo filho, Fábio Luiz Lula da Silva, o Lulinha.
23: Ele jura que não fez. Se não fez, então brigue. Não se acovarde, brigue. Todo mundo que vem conversar comigo, que tem qualquer denúncia, eu falo, olha, só você sabe a verdade.
24: É isso aí.
23: Se você é inocente, vá à luta. Se você é culpado, contrate um advogado.
22: Flávio Bolsonaro passou o dia em agendas fechadas. O comando da campanha do candidato do PL avalia que a confusão envolvendo a filiação dele à omissão foi superada, até porque a chapa já foi registrada normalmente pelo PL. O plano de governo lançado nesta quinta, menciona 22 vezes a administração do pai como modelo de gestão. Flávio defende também limites à atuação monocrática de ministros do Supremo, prevê a redução da maioridade penal para 16 anos e menciona o equilíbrio fiscal para reduzir os juros e a inflação, sem detalhar medidas para isso. Já Ronaldo Caiado prepara a logística do início da campanha pelo Planalto, com uma caravana por 5 cidades de Goiás, no entorno do Distrito Federal. O candidato do PSD participou de um encontro com empresários em São Paulo, ao lado do vice na chapa. Em discurso, Gilberto Kassab direcionou o alvo a Flávio Bolsonaro. Uma estratégia para tentar capitalizar para Caiado.

0: registros de computador para tentar identificar o autor da fraude na filiação de Flávio Bolsonaro à legenda. Romeu Zema, do Novo, teve um encontro com produtores rurais de Montes Claros, no norte de Minas.
1: Vamos ver a nova pesquisa sobre a eleição para presidente divulgada nesta sexta.
2: O presidente Lula lidera o levantamento Genial Quest com 38%, seguido do senador Flávio Bolsonaro com 31%. Renan Santos e Ronaldo Caiado aparecem empatados com 4%. E Romeu Zema e Augusto Cury também estão empatados com 2%. Samara Martins tem 1% e os outros candidatos não pontuaram. Brancos e nulos são 10% e 8% dos entrevistados não sabem quem vão votar. No segundo turno, Lula tem 43% e Flávio Bolsonaro 40%. Empate técnico dentro da margem de erro, que é de 2 pontos percentuais. Em outro cenário, Lula aparece com 44% e Ronaldo Caiado com 37%. Contra Renan Santos, o presidente Lula também tem 44% e o candidato do Missão, 36%. No último cenário pesquisado, Lula tem 45% e Romeu Zema, 34%. 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
3: Veja no comentário de Fernando Mitre a análise dos números da última pesquisa.
4: Lula prepara o caminho nesse esforço dedicado à aprovação da PEC da segurança para afinar e fortalecer o discurso de combate ao crime, tentando avançar numa área fundamental em que a direita já vai longe. E é a maior preocupação do brasileiro. Será um confronto especialmente importante, podendo ser decisivo entre os líderes nas pesquisas, que, segundo a Quest, voltaram ao empate técnico no segundo turno. No conjunto dos números dessa pesquisa, com Lula vencendo, por exemplo, por 61 a 26 no Nordeste, e com Flávio vencendo no Sudeste por 44 a 36, há dois outros números que crescem no mesmo ritmo, com pouca diferença entre eles. Flávio, com 54%, e Lula, com 52%, caminham para um dramático e significativo duelo de rejeições. Thaís, Felipe.
1: Obrigada. O primeiro debate entre os candidatos ao governo de Minas Gerais será realizado pela Band neste domingo.
5: Segundo o maior colégio eleitoral do país, com mais de 16 milhões de eleitores, Minas Gerais deve ter o maior número de candidatos a governador desde a redemocratização. 11 no total.
6: Estou ansiosa para saber quais são os candidatos e saber as propostas que eles têm para a gente.
7: O candidato hoje tem que estar a par da vida da população os 4 anos seguidos, não em 4 anos.
5: Amparada pela legislação eleitoral, a Band convidou 6 candidatos ao governo de Minas de partidos ou federações com 5 ou mais representantes do Congresso Nacional para o primeiro debate no estado deste ano. Confirmaram presença o ex-prefeito de Belo Horizonte, Alexandre Calil, do PDT, o senador Cleitinho Azevedo, do Republicanos, o ex-presidente da Federação das Indústrias de Minas, Flávio Roscoe, do PL, o ex-presidente da Câmara de Vereadores de Belo Horizonte, Gabriel Azevedo, do MDB, e Matheus Simões, atual governador e postulante à reeleição. Convidado, Patrus Ananias, do PT, informou que não vai comparecer ao debate, porque irá participar de evento de campanha do presidente Lula em São Paulo.
8: O encontro, inicialmente previsto para a semana passada, foi adiado para este domingo diante das indefinições sobre as candidaturas em Minas. A dívida bilionária do Estado com a União deve ser um dos temas do debate.
9: Os candidatos vão ter que mostrar como vão fazer essa equação. Um Estado com uma situação fiscal super complicada e também precisando de investimentos em infraestrutura e pessoal. É o momento do eleitor conhecer o candidato e comparar ele. Ele com o adversário dele, fora da propaganda, fora do Instagram, fora da rede social. É a hora que o eleitor tem a chance de fazer essa comparação real.
3: O nome de cada um de nós carrega uma história, uma inspiração, mas às vezes pode causar confusão. 6% dos nomes no Brasil podem ser usados tanto por homens como por mulheres.
10: Watson.
11: Meu nome é Mikael.
12: Eu me chamo Jason. Com G.
13: Somos números e temos nomes. E de tempos em tempos nascem os Fernandos, os Murilos, os Leonardos, os Marcelos, as Larissas e por aí em diante. Depende

0: de cada época e também das novelas, dos cantores.
1: O meu nome é Vanusa.
0: Do futebol.
2: Thiago.
0: Cada nome tem uma história.
3: O nome dos meus irmãos tem tudo a mesma letra. Então é Marlon, Maicon, Maxwell e Maílson. Aí tem o mesmo nome, tanto que é Douglas também. Aí é Maxwell Douglas, Marlon Douglas, Michael Douglas, Maílson Douglas. É.
0: Histórias e mais histórias. Também tem aqueles que têm nomes usados para os dois gêneros.
4: Yuri, por exemplo. Tanto faz para homem como para mulher. Essa Yuri tem 49 anos. Quando jovem, ela não tinha muitos problemas, mas depois...
5: Desde criança e quando era adolescente, ninguém confundia meu nome feminino com masculino. Porque Yuri, em japonês, quer dizer lírio. Então, no Japão, só as mulheres se chamam Yuri. Depois de adulta, começaram a aparecer os Yuris crianças e foram crescendo. Aí, depois que surgiu o Yuri... Alberto, aí ferrou, né? Porque todo mundo acha que Yuri é só nome masculino.
0: Segundo o IBGE, existem mais de 7 mil nomes que são usados para os dois gêneros. Isso dá quase 6% do total dos nomes que existem no Brasil.
4: Estamos diante de um Valdecir, lá do Piauí. Já teve muito problema, tudo bem?
6: Às vezes até por telefone eu atendo, ah, Valdecir, oh, a senhora Valdecir. Aí eu, gentilmente, ó, muito obrigado. Depois a pessoa vê a tonalidade de voz, algum momento, e acaba falou, aí segue a conversa naturalmente, normal, mas não me incomoda não.
7: É isso, levar na esportiva. O Brasil notificou a Casa Branca sobre o início do processo de reciprocidade contra o tarifaço. Vamos voltar ao vivo a Brasília, Natália Paz, com os detalhes. Natália.
8: A avaliação dentro do governo é que nenhuma medida será tomada antes das eleições. O ministro da Fazenda, Dario Durgan, pregou cautela e disse que é preciso conversar com os empresários antes de avançar com as medidas. Vamos ouvir.
9: O primeiro impacto do processo de reciprocidade é a gente poder colher, em especial do empresariado brasileiro, mas também do empresariado exterior, quais seriam os impactos e as preocupações que eles têm com eventuais medidas de reciprocidade. Essa lei de reciprocidade foi aprovada por unanimidade no Congresso e a gente tem sempre muita cautela e muita responsabilidade para manejá-la.
8: A lei da reciprocidade permite ao Brasil responder com medidas equivalentes, como aplicar a mesma sobretaxa imposta pelos Estados Unidos. O processo pode levar meses. O Itamaraty deverá fazer consultas diplomáticas e encaminhar periodicamente um relatório sobre a evolução dessas negociações. É com vocês.
7: Valeu, Nath. E a Juliana Rosa traz agora uma avaliação do setor empresarial sobre a decisão do governo de dar início ao processo de reciprocidade.
10: A avaliação geral é que o governo não deve retaliar os Estados Unidos. Esse é um instrumento de defesa comercial legítimo, claro, mas deve ser usado como força política de negociação. O governo abriu um processo de avaliação de reciprocidade, então ainda tem todo um rito, um processo demorado. Não tem decisão de retaliar ainda. E as retaliações podem ser um tiro no pé. Aumentar a tarifa de importação de produtos americanos, por exemplo, pode significar alta de preços. A gente importa combustíveis, medicamentos, fertilizantes. Aumentar a tarifa de exportação pode prejudicar empresas brasileiras, mesmo que prejudique eles também, com café, suco de laranja, quebra de patentes de produtos americanos, pode afastar investimentos do país. Agora, reduzir tarifa de importação, por exemplo, com exceção dos Estados Unidos, pode ser uma vantagem para o consumidor brasileiro, reduz preços, mas também pode ampliar medidas contra o Brasil. Olha, não se espera avanços até as eleições, está tudo muito misturado, mas a gente tem que seguir negociando e buscando novos mercados, como já estamos fazendo. A gente está exportando menos para os Estados Unidos, mas estamos exportando mais para a China, para a Europa, e a gente sempre foi muito fechado, tudo muito caro aqui, então aumentar trocas comerciais é essencial para o crescimento. Enquanto isso, seguimos ali na mesa de negociação com os americanos. Thaís, Felipe.
11: Obrigado. O homem que matou o CEO de uma seguradora de saúde em Nova York se declarou culpado ao tribunal. Com a confissão, Luigi Mangione não irá a júri popular. Ele pode pegar prisão perpétua. A sentença será anunciada em dezembro. O crime aconteceu na porta de um hotel em Manhattan em 2024. Numa carta, ele revelou que estava revoltado com as seguradoras americanas. E o Canal Livre deste domingo fala sobre a trajetória de sucesso da ONG Amigos do Bem no Nordeste Brasileiro.
2: Quando as pessoas me perguntam, Alcione, por que que você faz isso? Eu sempre dou um exemplo, porque as luzes se apagam. Nós vamos ser lembrados pelo que nós deixamos de bondade, não é conta bancária.
12: Como é que você constrói essa história de empresariado e depois chega, por exemplo, hoje, a esse envolvimento com Amigos do Bem, a formar uma organização não governamental e mudar a realidade de muitas pessoas no sertão?
2: Sempre tive muita coragem, sempre fui muito inconformada e aí veio em algum momento da minha vida uma indignação, que aí juntou a coragem, conformismo, indignação e veio a ação.
7: Quando você percebeu, Sônia, que você estava diante de uma coisa grande já, que você já tinha feito algo grande?
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13: 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É a excelência da educação que o projeto atingiu. É quase um milagre isso, é uma coisa impressionante. Eu queria saber quais são os métodos.
2: A gente primeiro olha, acompanha a família, a criança, a gente faz um trabalho, nós temos os nossos psicólogos, assistentes sociais que vão e que olham para a criança. 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
10: O que falta para quem está no meio corporativo, numa grande empresa, que tem boas ideias, que tem boas intenções, às vezes tem recurso, mas que não conseguem fazer algo de impacto como Amigos do Bem?
2: O amor é a nossa base. Mas você tem que ter uma estrutura, você tem que ter uma organização, você tem que olhar como uma empresa. Porque senão você deixa o sentimento, mas tem o dia a dia que ele tem que acontecer.
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11: Uma reforma numa cervejaria na Bélgica revelou um tesouro de 9 milhões de euros escondido atrás de uma parede. A descoberta do baú com 50 barras e centenas de moedas de ouro foi feita por um estudante que trabalhava no local. Historiadores acreditam que a fortuna pertencia aos antigos donos do prédio que esconderam durante uma crise financeira na década de 1930. Ai, Fernandinho.
7: Na obra lá de casa não aparece um negócio nada desse.
14: Pô, dá pra tomar um porre, né?
7: Muitos porres.
14: Toda a cervejaria caindo, da sobra dinheiro. Cara, sensacional. Outros tempos, dinheiro no colchão, ouro na parede, enfim, vamos.
7: Depois... De vez em quando acham também o dinheiro dentro de casa, pois no colchão.
14: No bolso, a turma esquece. Mas faz parte. Mas olha...
11: Maravilha, hein?
14: Dá Brandinho, um trabalho para carregar isso no bolso.
11: O Brasileirão está de volta.
14: Está de volta, vamos lá, vamos acompanhar aí a rodada, mas muita gente pensando nos jogos da semana que vem de Libertadores, por isso vamos ter times alternativos aí. No sábado tem Fluminense e Palmeiras, Palmeiras líder do campeonato, Fluminense sem treinador, tem o Atlético Paranaense encarando o Bragantino, o Atlético Paranaense, grande sensação no Campeonato Brasileiro, terceiro colocado, o São Paulo que só ganhou uma partida dos últimos 14 jogos, vai encarar o Curitiba, que também está fazendo um campeonato razoável, São Paulo precisa se coçar, né? Vamos dar uma olhada, tem mais jogos ainda, tem Chapecoense, Bahia, Mirassol e Flamengo, Vasco e Santos, e aí? Desespero, hein? Desespero em campo. Vitória e Botafogo, Atlético Mineiro e Grêmio, secação em campo e tem Corinthians e Cruzeiro.
11: Segunda-feira tem futebol.
14: Tem jogo. Sim. Quem é que joga na segunda-feira?
11: Segunda-feira tem Inter e Remo no Beira.
14: Olha aí.
11: Tá ali, ó, 8 da noite.
14: Quem leva?
11: Ah, espero que o Internacional, né? Mas olha, o Internacional é o rei de se complicar nesses jogos.
14: Pois é, e levaram a camisa do Roberto, mas já recuperaram. O Gatuno apareceu e roubou lá do Museu do Corinthians a camisa do Roberto, campeão da Copa do Brasil e tal. Olha ele aí, ó. Olha. A ratazana. Foi rapidão, ó, mochila. Parece que... Sabe o que é o mais louco? Os caras acham que não tem câmera, ninguém tá vendo nada. E aí ó, deu uma de mansinho, aí a polícia achou... Cana no homem.
7: Tá devolvido.
11: Agora, crime mesmo, quem comete também é outro tipo de crime, mas mais uma vez denúncia de racismo contra jogadores brasileiros na Argentina.
14: Pois é, ontem contra o Rosário Central, reclamou bastante o Hugo Souza na saída, avisou a arbitragem, e hoje o Rosário, olha, feliz.
7: É sempre a mesma imagem, acontece sempre a mesma coisa e nada muda, né? Nada muda.
14: E aí o Rosário Central soltou uma nota que alguns brasileiros também teriam feito racismo contra ele. Olha, patético, podia ter ficado sem essa. Mas, cara, ou a Comebol tira ponto dessa galera, ou nós vamos ficar nesse faz de conta que eu vou punir, faz de conta que você está recebendo uma atenção, está recebendo um apoio, um suporte, enfim. É. Futebol precisa ser mais sério. E ele está longe em algumas situações de ter essa seriedade necessária. Mas, enfim, vamos torcendo.
7: Investe muito em tecnologia, mas uma coisa que precisa mudar, que é no comportamento, não muda.
14: A educação não é tecnologia, que vai, não é IA que vai trazer,
7: exatamente,
14: né?
7: Exatamente.
14: Tudo isso. E muito mais, já. Espero vocês daqui a pouquinho no Esporte Total. Obrigado, gente.
11: Fica ligado, porque o Eminem vai te dar uma ideia que tu pode fazer aí para colaborar com as pessoas. Fica ligado.
7: Ou você pode garantir um também. Fica ligado. Eu acho que não tem a ver com cantar, não. Mas fica ligado, Fernandinho.
11: Bora. Que bacana.
7: Agora a gente muda de assunto porque a França deu uma aprovação final para a lei que regulamenta a eutanásia no país. A medida garante que pessoas com doenças graves e incuráveis tenham o direito à morte assistida com a autorização de um médico. Só falta a sanção do presidente Emmanuel Macron, que é a favor da medida. A França se une ao grupo de poucos países que legalizaram a eutanásia, como Bélgica, Holanda, Suíça, Espanha, Canadá e Uruguai.
11: Já na questão da proibição de redes sociais para menores de idade, a França foi na contramão e desagradou o presidente. A justiça francesa barrou o projeto que proibia o acesso de menores de 15 anos a redes sociais. O Conselho Constitucional alegou violação da liberdade de expressão e falta de garantias jurídicas na comprovação de idade. A decisão é um revés para Macron, que queria tornar a França pioneira na Europa. Ele determinou a reformulação da proposta. O objetivo do governo é que a lei entre em vigor antes das eleições de 2027.
7: E a seguir, Itália recupera pinturas de Cézanne, Renoir e Matisse roubadas de museu.
11: Rapper Eminem faz leilão beneficente de tênis da coleção pessoal.
7: E começa na Serra Gaúcha a maior premiação do cinema nacional, o Festival de Gramado. O Jornal da Noite volta já.

0: Felipe, olha só esse alerta importante sobre o transporte público. Em São Paulo, metade dos motoristas de ônibus fazem dupla jornada, como motoristas de aplicativo e também como os motoboys.
1: Quase 30 mil motoristas de ônibus trabalham na capital paulista. O ritmo é acelerado, a rotina é estressante. Tanto que entre o fim de uma jornada e o início de outra, o tempo de descanso é por lei de pelo menos 11 horas. Só que nesse período, muitos deixam o volante dos ônibus e passam a trabalhar como motoristas de aplicativo ou motoboys. Segundo a estimativa da Associação Nacional das Empresas de Transportes Urbanos, pelo menos metade tem uma segunda jornada de trabalho. E as consequências aparecem.
2: Os motoristas ficam estafados e eles aumentam a possibilidade, né, de provocar acidente. Tanto quando estão dirigindo o ônibus, como quando estão dirigindo o carro de aplicativo. Nós temos verificado também, nas nossas garagens, o aumento significativo do número de atestados médicos.
1: De acordo com esse psiquiatra, a estafa mental realmente é perigosa.
3: A falta de sono, ela pode ter consequências graves. No caso de motoristas que não estejam tendo descanso adequado, necessário, algumas das consequências, elas até podem se assimilar com estados de embriaguez. Reflexos lentificados, o pensamento lentificado, a tomada de decisão lentificada, uma diminuição da atenção, pontos que são essenciais para quem exerce a função de motorista.
1: O Sindicato dos Motoristas reconhece essas consequências, mas diz que muitos precisam da renda complementar. Hoje o salário de um motorista é cerca de R$4.000.
4: Cada companheiro em cada coletivo carrega mais de 1.000 vidas, então com certeza é um salário que não condiz com a responsabilidade que ele tem.
1: Enquanto o impasse acontece, a prefeitura afirma que não possui poder de decisão sobre a relação de trabalho ou a jornada dos empregados das concessionárias.
5: Fãs do rapper Eminem podem disputar agora tênis raros da coleção pessoal do cantor. São mais de 100 pares, todos autografados. Entre as raridades está um modelo criado exclusivamente para ele usar no show do intervalo do Super Bowl de 2022. A peça foi desenvolvida pela Nike em parceria com a marca da lenda da NBA, Michael Jordan. Foram produzidos apenas 45 pares. Os lances já estão abertos pela internet e o leilão termina no dia 25 de agosto. 100% do dinheiro arrecadado será destinado a jovens de baixa renda de Detroit, cidade natal de Eminem. Legal, hein?
0: Se ligou aí, Fernandinho. Fernandes, tá de olho, hein?
5: Fernandes vai fazer um e vai bater todos os valores, porque tem muito mais tênis que o Eminem.
0: É isso.
5: A polícia italiana recuperou 3 obras valiosas dos mestres franceses Cézanne, Renoir e Matisse. As pinturas tinham sido roubadas em março de um museu perto de Parma, no norte da Itália. A polícia divulgou o vídeo do roubo mostrando 2 ladrões mascarados que agiram em apenas 3 minutos. As telas, avaliadas em mais de 9 milhões de euros, foram recuperadas após uma complexa investigação.
0: Agora a gente vai falar de um lugar maravilhoso que a gente conhece muito bem e de um evento que faz parte já da história brasileira. Começou nessa sexta-feira, né, Felipe? Na Serra Gaúcha, o Festival de Gramado, o mais importante do Brasil. Espetáculo, né?
5: Maravilhoso. Gramado vive uma festa durante essa semana com grandes filmes sendo lançados e, claro, astros e estrelas no tapete vermelho.
6: O som que marcou uma geração agora chega ao cinema e estreia em Gramado. Chorão, só os loucos sabem. Com José Loreto no papel do vocalista do Charlie Brown Jr., um dos 6 longas brasileiros na disputa pelo Kikito, a principal premiação do Festival de Gramado.
7: Animação, gente!
6: Marina Rui Barbosa e Leandra Leal cruzaram o tapete vermelho. Elas contracenam ao lado de Lázaro Ramos e Andréa Beltrão em Antártida, de Bruno Safadi. O filme que abriu o festival leva para uma base brasileira no continente gelado uma história de violência e desconfiança.
8: É lindo, mas a gente não pode vacilar com o tempo aqui.
9: É sempre lindo a gente poder exibir os filmes, mas esse momento aqui
7: de encontro com o público, onde as pessoas são tão calorosas, é muito marcante.
8: Estou toda arrepiada, e não é de frio, é de emoção mesmo, estou muito emocionada, porque a gente gravou há um ano e agora ele está indo para o mundo.
9: A gente tem muitas histórias diferentes, histórias de infância, histórias de periferia, histórias de como o leite em pó, né, de um cara que já é adulto, que é vivido pelo Vinícius de Oliveira, o ator de Central do Brasil.
6: Entre os destaques, além de Leite em Pó, Feito Pipa, do cearense Alan de Berton, conta a história de um menino que sonha em ser jogador de futebol e chega a Gramado depois de conquistar 2 prêmios em Berlim. Já Nosso Segredo, estreia de Grace Passou na direção de longas, acompanha uma família que tenta se reconstruir depois de uma perda.
10: Todos chegam a Gramado de olho no Kikito, o símbolo do festival desde a primeira edição, em 1973. Mas ganhá-lo vai além da estatueta. Amplia a visibilidade, atrai distribuidores e abre novos caminhos para as produções em um momento de alta do cinema nacional.
6: Depois do Oscar, conquistado por Ainda Estou Aqui e das 4 indicações de O Agente Secreto, a expectativa é se alguma das produções pode seguir o mesmo caminho.
9: O Feito Pipa vem premiado de Berlim, é um que já vem um passo na frente. Mas pode ser que, né, algum se sobressaia.
0: O Jornal da Noite termina aqui. 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
5: Um excelente noite de semana para você, amiga.
0: Até mais. Obrigada pela companhia. Tchau.

0: Essa associação criminosa a que se referiu Alexandre de Moraes, que haveria no Maranhão, ela é ligada ao grupo político que era de Flávio Dino. É bom lembrar isso. O governador do Maranhão, porque a disputa é essa, por que que o Supremo está mobilizado sobre essa questão? Por que que o Supremo tem tomado tantas providências relativamente ao Maranhão? E, inclusive Flávio Dino, diretamente, que deveria já ter resultado num impedimento. Por que que o Maranhão está em ebulição e tão tratado no Supremo Tribunal Federal? Porque Flávio Dino é ao mesmo tempo ministro do Tribunal e líder de um grupo político no Maranhão. E o que aconteceu no Maranhão? Que fica parecendo que o grupo que governa o Maranhão não tem nada a ver com Flávio Dino. O grupo que é esse aí, que é uma barra pesadíssima, segundo as informações que vão sendo vazadas por quem detém as informações sigilosas. Agora, bem da verdade, o ministro Flávio Dino levantou o sigilo sobre os inquéritos dessa organização criminosa. É o grupo político que era de Flávio Dino. Eu quero deixar isso bastante claro. O Flávio Dino governou o Maranhão de 2015 a 2022. O seu vice-governador é o atual governador. Foi ele que fez Carlos Brandão governador do Maranhão. Foi Flávio Dino. Ele é responsável politicamente por isso. Só que eles brigaram. Me desculpa, eu estou brigando aqui com o fone há muito tempo, peço perdão. Eles brigaram, houve uma cisão no grupo de Dino no Maranhão. Uma crise tremenda. E aí, em função disso, muitas providências passaram a ser tomadas. E interesses políticos, de grupo político, sendo mediado pelo Tribunal Superior, pelo Supremo, em que tem cadeira Flávio Dino. Esse é um contexto importante de ser falado, porque se está tratando de uma associação criminosa, como se não houvesse responsabilidade política de Flávio Dino. Ele é o pai dessa criança. Deixar isso bastante claro aqui. E aí a gente chega à fala de Alexandre de Moraes, especificamente, em que tem ali a síntese do direito xandônico, Paty. É a síntese do direito xandônico, que é a seguinte. Não confundamos jornalistas investigativos com jornalistas investigados pelas práticas criminosas. Pelas práticas criminosas, eu fico com esse fim aqui. Não tem nem processo penal instaurado ainda. Não há um processo ainda sobre esse caso instaurado penal. E o ministro relator, Alexandre de Moraes, já determinou uma condenação. Ele já disse, ele já está falando em prática criminosa. Não havendo ainda processo criminal. Esse é o ponto 1. O mais importante, porém, porque isso é o padrão xandônico, o mais importante é isso aqui. Não confundamos jornalistas investigativos com jornalistas investigados. O que que faz um jornalista investigativo, que pode ser qualquer um de nós, se tornar um jornalista investigado? O assunto, né? A matéria, o assunto, aquilo que é investigado. Então, o Luiz Pablo foi investigar o ministro Flávio Dino e foi subsidiado por fontes, obviamente. E fontes não necessariamente são anjos. Aliás, raramente são anjos. Não raro são bandidos as fontes, certo? Então, Flávio Dino investigado jornalisticamente por Luiz Pablo. De repente, a investigação vira investigado. Depende das circunstâncias. Isso aqui é muito Alexandre de Moraes falando. Qualquer um de nós, qual é a comunicação? E ameaça, tem uma ameaça aí. Qualquer um de nós, dependendo daquilo que jornalisticamente estivermos investigando, poderemos deixar de ser jornalistas investigativos para ser jornalistas investigados. Atenção a isso. Por quê? A circunstância conta. A polícia, o que há? O que há no ambiente aí? Há o caso Master. Alexandre de Moraes e os ministros do Supremo sabem que nunca serão investigados pela Polícia Federal. Nunca serão investigados pela Polícia Federal relativamente às suas relações com Daniel Vorcaro. A Polícia Federal nunca vai investigar o que Daniel Vorcaro terá querido dizer em novembro de 2025, 17 de novembro de 2025, no dia em que seria preso, sabedor, porque estava infiltrado no sistema da Justiça Federal, sabedor de que havia um mandato contra si. Nós nunca saberemos, nunca será investigado o que ele perguntava a Xandão numa mensagem de WhatsApp sobre se conseguira bloquear alguma coisa. Nós nunca saberemos qual era o objeto desse bloqueio nesse dia, nunca. Mas Alexandre de Moraes sabe que as suas relações com Daniel Vorcaro estão sendo investigadas pela imprensa. A imprensa investiga essas relações. E a imprensa investiga essas relações por meio de fontes. Então, o recado que ele dá por meio de Luiz Pablo, que tem os seus direitos constitucionais diminuídos porque é um blogueiro do Maranhão, não é isso? O recado é para todos nós. Luiz Pablo é jornalista investigado porque fez jornalismo investigativo sobre o que não se deve investigar. Então, o recado está muito claramente dado, Paty.
1: Você vai lembrar que a gente conversou com o senador Everton Rocha no âmbito de uma outra operação que investigava a influência, inclusive participação de familiares do senador também em beneficiamento em um outro esquema, aí falando de influência principalmente na área da saúde. Vamos chamar ele, Cláudio Humberto já está conosco por aqui, trazendo também a análise sobre esse tema. E Cláudio Humberto, como disse aqui a própria Ágata, né, o senador gravou hoje a campanha, manteve a rotina normal, e aí, agora há pouco a gente trouxe o Juliano Dipe falando, negativa confirmada, mas aí a positividade de envolvimento, que aí é uma coisa completamente diferente, né, que seria a notícia. Boa noite para você.
2: Boa noite.
3: Olá, Thaís, boa noite, Verusca, boa noite. Olha, na verdade é o seguinte, no Maranhão é confusão para mais de metro, viu? E é uma confusão de um grupo político que é o mesmo, até há muito pouco tempo atrás. Flávio Dino era governador do Maranhão e Carlos Brandão era o seu vice. Quando ele renunciou para disputar o Senado Federal, ele tentou de alguma maneira manter controle ali sobre o governo que ele chefiava. E o vice, então, disse, agora é outro governo, outro governador, e resolveu, então, tocar a vida. E aí começaram as diferenças foram se agravando, até que romperam completamente e viraram inimigos, né? O grupo político do atual ministro do Supremo Tribunal Federal é conhecido no Maranhão como dinista. Então tem um grupo de políticos, todos eles muito ligados à esquerda, como é o caso, aliás, do senador Everton Rocha, que segue a orientação do ministro, ou pelo menos dizem isso, né? Usam muito o nome do ministro, passam recados e coisas do gênero. Não se sabe se o ministro pessoalmente está envolvido ou não nesse jogo político, mas o fato é que os aliados dele utilizam muito o nome dele exatamente para passar recados de toda a natureza. Agravou muito essa situação o fato de o ministro Flávio Dino ter meio que lançado a candidatura de alguém que é considerado assim um afilhado político do ministro, que é um político chamado Felipe Camarão. É o atual vice-presidente afiliado ao Partido dos Trabalhadores. É uma confusão danada aquilo ali, viu? O senador Everton, ele é da chapa do candidato a governador, do atual governador, né? Orleans Brandão, é o candidato de cuja chapa participa o Everton Rocha. O presidente Lula já declarou que ele tem dois candidatos no Senado, para senador lá no Maranhão, que são exatamente o Everton Rocha, que é vice-líder do governo Lula hoje no Senado Federal, e também a Lisiane Gama, é outra candidata que o presidente quer apoiar. E essa candidata é candidata na chapa de Felipe Camarão. É uma confusão. Felipe Camarão. Na verdade, são todos oriundos de um mesmo grupo que andaram brigando. E a grande crítica que se faz ao ministro Flávio Dino é que eles têm atuado de maneira muito forte ali em ações movidas contra os adversários dele. No caso do assassinato, por exemplo, a Justiça do Maranhão apurou o caso. O assassino era réu confesso, tem vídeos dele confessando o crime, mas depois ele foi transferido para Brasília, mudou de ideia, fez um acordo de delação e passou a acusar o grupo do governador Brandão. E isso é o que tem provocado toda essa confusão, né? Ambos os grupos trocam acusações muito graves e uma delas é essa daí, né? O senador Everton, se é que ele fez o que é atribuído a ele, estava a serviço de quem, na verdade? Né? Porque ele é do grupo de esquerda, do grupo ligado ao governo Lula, a Flávio Dino, etc. e tal. Mas, circunstancialmente, ele apoia um candidato a governador, do atual governador, que é inimigo do Flávio Dino. Na verdade, é uma confusão que ninguém sabe ao certo quem tem razão. O que há é um jogo político muito forte, o jogo é bruto, e envolvendo inclusive um ministro do Supremo Tribunal Federal que usa o poder que tem sem o menor constrangimento, digamos assim.
2: Ô, Cláudia, a gente não pode esquecer também da questão do jornalista Luiz Pablo, né, que essa semana deu o que falar aí com a história do ministro Alexandre de Moraes, inclusive investigando o computador do jornalista, mandando a investigação para tirar o sigilo da fonte, então assim, e que envolve também o ministro Flávio Dino. Então assim, é bem como você disse, a temperatura política no Maranhão está ali em ebulição, né?
3: É, exatamente. O ministro Flávio Dino saiu do Maranhão para ser ministro do Supremo Tribunal Federal, mas o Maranhão não saiu dele, né? E eu acho que esse é o grande problema que os críticos dessa situação veem lá. Na verdade, a população fica no meio desse fogo cruzado, né? Sem saber exatamente o que é que está acontecendo. Essa questão do jornalista é uma questão gravíssima, né? Porque, afinal de contas, a proteção ao sigilo da fonte é um imperativo constitucional. Mas a gente assiste o ministro Alexandre de Moraes, ontem, por exemplo, quando ele reagiu muito fortemente, muito irritado, à intervenção do presidente do Supremo, o ministro Edson Fachin, ele chegou a dizer que essa questão do sigilo da fonte protege o jornalista e não o suposto, enfim, ele tentando desqualificar aquela pessoa, que na verdade contra ele pode haver até alegações, mas não há nada provado ou comprovado ainda, né? Eu preciso lembrar também que há uma discussão que ninguém trava. Afinal de contas, as denúncias publicadas pelo jornalista contra o ministro Flávio Dino eram verdadeiras ou não? Ele de fato estava ou não usando veículos oficiais indevidamente para, enfim, a serviço ali do conforto da sua família, né? A imagem, inclusive, do próprio ministro, saindo da praia, de calção de banho, etc. e tal. O ministro reclama que foi vigiado, foi perseguido, etc. e tal, mas o jornalista estava apurando a informação que recebeu do uso irregular desses veículos. Então, assim, tem aí uma questão também de fundo, que é a questão de princípio, né? Se hoje as pessoas, o próprio Supremo, não reagir a essa ofensa a um preceito constitucional, que foi inclusive denunciado em notas oficiais pelos veículos de comunicação, pelas entidades de veículos de comunicação e também de jornalistas, isso fere de morte a atividade, né? Porque afinal de contas, os cidadãos agora ficarão reticentes, inseguros sobre procurar um jornalista para fazer uma denúncia, para dar uma dica, para dizer, olha, está acontecendo isso, está errado, vai lá. E o jornalista vai lá, investiga, protege a fonte, mas agora as fontes já não. Qualquer pessoa que queira ser fonte vai ficar um tanto quanto ressabiada sobre esse assunto. É tudo muito grave, o Brasil vive momentos muito, muito tristes mesmo, né? Muita gente considera que investir contra a imprensa é ato de coragem, mas na verdade chega a ser um ato de covardia, né? A utilização do poder para esse fim, para a blindagem pessoal de autoridades. Mas, enfim, o que se espera agora é que no plenário do Supremo ou na primeira turma isso venha a ser revertido. Eu, pessoalmente, acredito que não acontecerá em nenhum dos colegiados, né? Porque, afinal de contas, está para nascer ainda um ministro que se associa a uma minoria e que derrote qualquer decisão do reverta, né, qualquer decisão do ministro Alexandre de Moraes.

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0: Bora lá então para conferir as principais manchetes da hora. Pesquisa Quest aponta Lula com 43% e Flávio com 40% em eventual segundo turno.
1: Supremo Tribunal Federal investiga se senador Everton Rocha atuou para blindar homicídio no Maranhão.
0: Alcolumbre destrava PEC da segurança e o fim da escala 6x1. Medida acontece após o encontro do presidente do Senado com Lula.
1: E o presidente Lula diz que vai vencer os Estados Unidos na narrativa e defende uma reciprocidade para mostrar que o Brasil não é qualquer coisa.

0: hoje, né? A nosso programa, o Edição da Noite, você está convidado para ouvir os nossos entrevistados. Bora dizer boa noite, Emanuel Pessoa, seja bem-vindo.
1: Boa noite.
0: Fernando Schiller, boa noite.
2: Tudo bom, Verisca? Tudo bem, Felipe, Emanuel?
0: Felipe, vamos começar com a pesquisa?
3: É o fato mais recente, né? É o fato mais recente. Confira aí os números da Quest para a Presidência da República, divulgado pesquisa nesta sexta-feira.
4: O presidente Lula lidera o levantamento Genial Quest com 38%, seguido do senador Flávio Bolsonaro com 31%. Renan Santos e Ronaldo Caiado aparecem empatados com 4% e Romeu Zema e Augusto Cury também estão empatados com 2%. Samara Martins tem 1% e os outros candidatos não pontuaram. Brancos e nulos são 10% e 8% dos entrevistados não sabem em quem vão votar. No segundo turno, Lula tem 43% e Flávio Bolsonaro 40%. Empate técnico dentro da margem de erro, que é de 2 pontos percentuais. Em outro cenário, Lula aparece com 44% e Ronaldo Caiado com 37%. Contra Renan Santos, o presidente Lula também tem 44% e o candidato do Missão, 36%. No último cenário pesquisado, Lula tem 45% e Romeu Zema, 34%. A pesquisa completa você confere no site band.com.br.
0: Vamos começar com os nossos entrevistados sobre essa pesquisa. Começo com o Fernando Schiller. Schiller, tem vários pontos aí na pesquisa que a gente pode destrinchar aqui hoje no programa, mas vamos começar aí pela diferença, né, entre os dois principais candidatos, que diminui a diferença de votos entre eles no segundo turno.
2: Olha, esse é um dado que já na pesquisa Poder Data, na segunda-feira, agora que saiu no começo da semana, já vinha aparecendo. No Poder Data, a diferença é 1 ponto. Na verdade, é praticamente um empate numérico. Né? A pesquisa Quest, ela diminui 1 ponto Lula para baixo. Na verdade, é uma oscilação para baixo do Lula e uma oscilação para cima do Flávio Bolsonaro, né? Essa é a grande novidade. Outra novidade interessante é que nenhuma candidatura da terceira via se descola. Você não tem nenhum sinal. Aliás, isso é impressionante. Desde o início da campanha eleitoral, a gente fala muito da terceira via, fala muito do Renan Santos, lá, o Romeu Zema, governador 2 vezes de Minas Gerais. O fato real é que nenhuma dessas candidaturas passaram de 4%, 5% em nenhuma pesquisa. Quer dizer, teve uma ou outra, mas fora da curva, né? Que a gente até...
0: E o eleitor diz que está cansado da polarização, né?
2: E esse é o mistério do eleitor. Vou chamar aqui o mistério do eleitor, né? Eu tenho participado de vários debates sobre isso. Quer dizer, você vê nas pesquisas um desejo genérico de uma alternativa, de uma terceira via, vem a pesquisa... Porque a polarização, ela se retroalimenta. A pergunta é assim, você quer mais uma terceira via ou você quer mais que o outro lado não ganhe? Né? Se eu quero mais que o outro lado não ganhe, se eu sou de esquerda, eu vou para o Flávio, se eu sou de direita, eu vou para o Lula. Né? E isso vem acontecendo. Agora, essa pesquisa mostra um dado. Né? O governo, Lula é um incumbente, tecnicamente, vamos dizer assim, pela lógica, pelo histórico, é favorito ou levemente favorito por ser o incumbente. Nós tivemos 4 reeleições no Brasil até hoje. Tá? 3 emplacaram, 3 ganharam, né? Fernando Henrique, Lula e Dilma, 1 perdeu, que foi o Bolsonaro. Na América Latina, 85% dos incumbentes se reelege. Poder faz voto, tem mídia, tem máquina. Agora, à medida que começa a campanha eleitoral, a máquina do governo vale menos. Porque cessa a publicidade oficial, não é? Tem uma série de restrições da justiça eleitoral, as candidaturas como um todo aparecem, então o jogo fica um pouco mais equilibrado. Não é? Então, vou lá, então é uma situação, digamos, para o governo um pouco preocupante. E outro dado da pesquisa, a aprovação do governo é 46%. Eu sempre digo aqui, governo que vai tentar a reeleição com menos de 40% de aprovação, não se elege, dificilmente. Com mais de 50%, provavelmente se reelege. Com 46%, ele está exatamente na zona de incerteza. Então, se é possível dizer que o Lula ainda carrega um favoritismo, é uma eleição muito equilibrada.
0: Manuel, vou pegar com você agora e pegar um pouquinho, destrinchar um pouquinho esse ponto do Schiller. Porque a pesquisa mostra que o Flávio tem rejeição de 54% e o Lula de 52%. Rejeição altíssima dos dois principais candidatos.
1: Vamos lá, Verusca, acontece o seguinte no Brasil, tá? Há muito tempo, o Brasil vem caminhando por uma polarização muito intensa. E essa polarização no Brasil acabou se cristalizando da seguinte maneira. O fato de que a esquerda sempre apresentou, desde a primeira eleição da redemocratização, como candidato favorito, o candidato do PT, por muito tempo o Lula, né? A Dilma foi só um ponto fora da curva que ele realmente colocou para se candidatar, porque ele não tinha como concorrer por conta das regras constitucionais do Brasil. Inclusive, na época havia um grande debate se a Dilma ia para a reeleição ou se o Lula já ia voltar antecipadamente. As pessoas dizem, né, que o Lula se arrepende até hoje de ter deixado a Dilma concorrer à reeleição, porque se ele tivesse sido presidente, ele teria tido a habilidade política de contornar a questão do impeachment, que decorreu não apenas das pedaladas, mas das condições econômicas catastróficas que o Brasil se situava naquele momento. Para você ter ideia, o Brasil foi um dos raros países do mundo que perdeu o chamado salto demográfico, que foi durante o período do governo da Dilma, que é um período em que a pirâmide demográfica do país faz com que o PIB per capita dobre num período mais curto. O Brasil conseguiu a proeza de encolher o PIB per capita, onde todos os outros países dobravam o PIB per capita. Então, a partir disso, você gera uma polarização que naturalmente é quem é a favor do Lula e quem é contra o Lula. Como o Lula se posiciona no campo dos partidos políticos mais à esquerda, ainda que ele, na pessoa física, tenha posicionamentos muito mais próximos em alguns temas à direita, o campo das pessoas que vão votar vai ser dividido entre quem vota no Lula e quem não quer o Lula. E quando você não quer um candidato, você tende a escolher aquele que tem mais possibilidade de derrotá-lo, e não preferências políticas naturais. E aí a gente precisa separar o que é a realidade nacional do que é bolha de internet. Na bolha da internet, o Zema é uma maravilha de voto. Na bolha da internet, o Renan Santos é uma maravilha de voto. Não combinaram com o eleitor. Então, às vezes, não combinaram com o eleitor. Às vezes, as pessoas se iludem porque as bolhas da internet, o algoritmo, ele faz com que confirme o seu próprio viés. Mas para a maioria do povão, na maioria dos estados, não fazem a menor ideia quem seja Zema, não fazem a menor ideia quem seja Caiado, não fazem a menor ideia quem seja Renan Santos, e se conhecem, é de ouvir falar, mas não o suficiente para decidirem considerar como um voto. Então, essa questão de polarização vai ser Lula contra alguém. E aí, esse alguém que tem mais chances é a pessoa que naturalmente vai fazer os votos. Se o Lula não estivesse mais concorrendo na eleição, e essa eleição agora fosse, por exemplo, o Bolsonaro concorrendo, já seria o contrário. Seria a esquerda se cristalizando em quem tivesse mais chances de derrotar o Bolsonaro. Então, são situações diferentes do que nós imaginaríamos em eleições competitivas. Por isso que no Brasil não existe hoje espaço para um candidato que venha a ser um candidato do chamado terceira via. Essa terceira via vai acontecer, você vai voltar a ter eleições que seriam o esperado num país que tem muitos partidos políticos, ou seja, real competitividade de candidatos, quando o Lula não puder mais concorrer, quando o Lula não for mais candidato. Aí isso vai naturalmente acontecer e o Brasil vai ter uma pluralidade de candidatos. Nessa eleição, sem chances. Essa ideia de Zema, Caiado e Renan com chances reais, não tem. Certo. Mas a pesquisa é uma coisa, Felipe, importante é só uma coisa. Realmente, a distância dos candidatos no segundo turno para o Lula, todos diminuiu. Do Caiado para o Lula diminuiu, do Zema para o Lula diminuiu, do Flávio para o Lula diminuiu, do Renan não. Do Renan a diferença se mantém. Então, a cristalização é aquela. Quem vai derrotar o Lula?
3: Schiller, a questão de se olhar para a rejeição, quando se faz uma pesquisa como essa. A rejeição, e você falava do incumbente, Lula tem 52% de rejeição, mas Flávio Bolsonaro tem 54% de rejeição. Segundo turno entre os dois é votar no menos pior de novo?
2: Olha, vamos lá, né? A maior rejeição aqui é empate técnico, uhum. Né? Dois pontos, não dá para diferenciar muito. Então tem a marca Bolsonaro, tem todo o histórico dos últimos anos no Brasil, então tem rejeição. Vamos lembrar que pelo menos um candidato da chamada terceira via, ou pelo menos, né, que é o Renan Santos, faz oposição duríssima também ao Flávio. Então você tem uma parcela aí da oposição que faz oposição ao Flávio. Agora é difícil explicar esses 2%. 2% é... Vamos lá, empate técnico. Os dois têm rejeição, por quê? porque toda a esquerda rejeita o Flávio e o campo todo da direita rejeita o Lula, então por aí vai, né? Vai a rejeição, acho que não tem grande novidade. Porque tem alguns dados que são problemáticos para o governo nessa pesquisa. Primeiro, 52% dizem que a economia está andando para o lado errado, contra 38% que dizem que a economia está indo para o lado certo. Isso é um dado preocupante para o governo. São dados estruturais, para quem é incumbente, o sentimento das pessoas. 62%, 63% das pessoas dizem que os preços dos alimentos subiu no último período, seja 12 meses, seja um mês. Então, a percepção, e aqui é um problema de percepção, não tô, vamos lá, a gente pode analisar o preço de cada produto lá na caixa, no supermercado, mas a sensação das pessoas é de que a vida está ficando mais cara, que o dinheiro está mais curto. Nós demos dados semana passada aqui, 82% de endividamento das famílias. Então, a gente sempre fala assim, a economia real, os dados, e a economia como percepção. Quer dizer, a economia, entendeu? Quer dizer, então você tem um endividamento muito forte, você tem juros ainda muito elevados, na faixa de 14%, né? E, vamos lá, a sensação das pessoas, a renda percebida pelas pessoas é essa. Isso é preocupante para o governo. E, vamos lá, o estoque de bondades do governo está acabando, né? Você fez aí, você tem o desenrola, bom, né? Você teve agora esse Brasil soberano, que pegou basicamente empresas grandes, e mesmo assim não tem o ritmo esperado pelo governo. Você teve esse programa que é o Move Brasil, que é táxi, Uber, com um desempenho pífio em termos reais, em termos de efetividade, porque depende do sistema bancário, não é? Então, quer dizer, todo o cardápio de medidas populistas vai perdendo efeito. Agora a gente entra na campanha eleitoral, e aí entra numa campanha eleitoral com grande incerteza aí.
0: Tem um dado que chamou muita atenção, que eu gostaria que vocês me ajudassem aí a entender. Quando os pesquisadores jogam os nomes dos candidatos, o número de indecisos é de 10%. Mas quando a pesquisa é espontânea, né, quando o eleitor tem que citar o nome do candidato sem que seja apresentado os nomes a ele, a indecisão vai para 51%. 51% não conseguem apontar um candidato. O que, que isso significa? Que a eleição ainda não entrou na vida dessas pessoas, que o nome dos candidatos ainda não está cristalizado para eles?
5: Não, só mostra, Verosco, o desinteresse das pessoas, tá? Só mostra o desinteresse. Se no Brasil o voto fosse facultativo, como é nos Estados Unidos, nós teríamos quase que certamente esse 50% de abstenção de pessoas. Seria um número muito parecido com a abstenção que você tem nos Estados Unidos. Metade dos americanos não comparecem às urnas para votar nas eleições presidenciais. As últimas duas eleições americanas presidenciais tiveram recorde de votação e ainda assim a abstenção foi de quase 50%. Então, no Brasil, só não tem mais abstenção porque a gente precisa, por um monte de coisa na vida, da certidão de quitação com a justiça eleitoral. Porque se não fosse isso, as pessoas pagariam a multa, que é R$ 3,00 e um quebradinho, que é R$3,14, se eu não me engano, e as pessoas não votariam, tá? E, inclusive, o TSE criou agora esse sistema de justificativa, né, pelo aplicativo, que eu acho que muita gente vai justificar para não votar, para aproveitar o domingo ou o que for, mas o fato é, a espontânea, ela mostra que as pessoas estão desinteressadas do ciclo eleitoral. Então, elas não estão acompanhando as candidaturas, elas não estão pensando se a eleição está acontecendo agora, elas estão completamente alheias e despreocupadas. Então, esse é o ponto da pesquisa espontânea. A espontânea, ela só mostra as pessoas que estão interessadas no processo eleitoral e acompanham de alguma maneira. Do contrário, elas não teriam porque não saber o nome do candidato.
2: Cá entre nós, né, fazer só uma observação sobre isso, né, tem que acabar no Brasil, já que vamos lá, sexta-feira, vamos polemizar aqui um pouquinho, não sei com quem que eu vou polemizar aqui, não sei se...
5: Gente, não discorda muito, né, Chile? É ruim.
2: Vamos ver se tu concorda comigo, porque...
5: Concordo.
2: Voto obrigatório tem que acabar no Brasil. Isto é, olha, na OCDE...
0: Aí eu não vou polemizar porque eu acho também.
2: Na OCDE, você tem lá 38 países, 30 não tem voto obrigatório, 30 não tem voto. Mesmo alguns países que têm, não é pro forma.
5: É.
2: Isso é uma excrescência, isso é uma, né, obsoleto. Isso vem da ideia do Pelé. O Pelé, nos anos 70... O brasileiro não tem educação para votar, não tem prática para votar. Ele não disse que não sabia votar, mas ele deu um entendido nessa linha, que era uma ideia muito comum. Eu até posso dizer que nos anos 70 a gente não tinha grande prática, mas agora a gente já votou 10 vezes, essa aqui é a décima, aliás, vamos votar pela décima vez agora. Então a gente está cheio de prática.
5: Mas a prática está ruim, a gente elege um congresso cada vez pior.
2: Bom, aí é verdade, né? Mas o fato é que, o Emanuel tem razão num ponto, 20% dos eleitores que vão votar hoje não iriam, e a gente ia chegar num patamar muito próximo do que acontece mundo afora. Então fica aqui essa observação, né?
3: Congresso.
2: Agora o fato é que a campanha esquenta agora, porque não é só o tempo, o horário de rádio e televisão, são as inserções. Então você tem milhares de inserções e você tem internet. Então obviamente que vai crescer agora.
3: Congresso mais é pior, mais empoderado e mais caro.
5: É que assim...
3: O custo, ninguém aqui quer, a gente quer o Congresso... aberto,
5: um congresso decente.
3: Mas que é um congresso decente.
5: É um congresso decente.
3: É o Ulisses Guimarães. Você acha ruim esse? Espera o próximo.
5: Mas sabe qual é o grande problema, Felipe? Que às vezes passa um pouco batido das pessoas. É assim, as pessoas se desinteressam pela política num ciclo vicioso. É um ciclo vicioso. As pessoas não se interessam pela política porque os políticos que nós temos são ruins. Então as pessoas não querem ficar vendo essas notícias de tragédia, de corrupção e de problemas. Por isso se desinteressam. Quando se desinteressam, elas não acompanham aqueles que seriam os bons candidatos. E isso abre margem para os maus candidatos continuarem com as suas práticas de corrupção eleitoral, de compras de votos, de induzimento da população, e aí a população se desinteressa cada vez mais. Então a gente tem um ciclo altamente vicioso, no qual a má qualidade do Congresso Nacional e dos executivos em geral, dos legislativos em geral, faz com que as pessoas percam cada vez mais o interesse, e isso permite eleger pessoas cada vez piores. Por isso que no outro dia eu disse aqui que hoje a maioria absoluta dos políticos brasileiros só não é imprestável porque serve de mau exemplo.
2: Agora, aqui, ontem nós tivemos o Ronaldo Caiado, acho que o Ronaldo Caiado assistiu nosso programa aqui na segunda-feira, viu? Porque ele prometeu que uma das primeiras reformas vai ser o voto distrital, tá? Desse jeito. Então, aqui eu vou fazer uma provocação aqui na Band. O Flávio Lula, na minha visão, também deveriam ir nessa. Acho que o Brasil precisa avançar no voto distrital.
3: O Murilo Hidalgo estava dizendo que, inclusive, parte do Congresso, quando se ouve o Congresso hoje é favorável ao voto distrital.
5: Não, impossível.
3: O que para mim é uma novidade.
2: É um mistério esse negócio.
5: Não, é impossível.
2: É um mistério. Assim, tem informações, não tem uma pesquisa.
3: Pois é, não tem uma pesquisa, mas...
2: Nós tivemos duas vezes. Novidade. É um mistério esse negócio.
5: Não, é impossível.
2: É um mistério. Assim, tem informações, não tem uma pesquisa.
3: Não tem uma pesquisa.

0: As regras de votação, porque o Congresso, se alterar qualquer regra de votação, se virar distrito, ou se você mudar o sistema eleitoral e tornar ele mais sério, 80% deles não se elege. 80% deles não tem voto para se eleger. Então, eles não vão querer. Se eles falam que querem uma reforma política para melhorar, é mentira. É mentira. A verdade é que eles não querem.
1: O Congresso desenhou a campanha eleitoral. É, figurino para quem é deputado, porque quem é deputado só de emenda individual distribui quase 150 milhões no mandato, fora as emendas de bancada, aquelas emendas compartilhadas, emendas por estado, assim por diante. Então, assim, tem uma enorme quantidade de dinheiro que é alocada pelo deputado nas suas bases. Segundo, ele tem a cota do fundão eleitoral, que pode ser 3, 4, até 5 milhões de reais. Então, a vantagem competitiva dele é brutal.
0: É lógico. Né?
1: Além do que, ele tem a estrutura toda do gabinete. Então, tem 25 assessores.
2: E quem vai querer fazer a reforma política?
0: Bom, não vai. Porque se você mudar para o voto distrital, o que, que acontece? No voto distrital, não interessa o dinheiro que ele tenha. O distrito vai saber quem é o sujeito. Se ele realmente trabalha de verdade, se ele é corrupto, se ele é honesto, se ele é sério. As pessoas vão poder acompanhar, vão saber onde ele mora. Só então, muitas vezes, em vários países como os Estados Unidos, candidatos, que às vezes também têm acesso a algumas benesses que existem no sistema americano, perdem a eleição, por às vezes uma questão típica daquela localidade. Então, no Congresso Nacional hoje, não tem ilusão. O Congresso Nacional não vai fazer reforma política séria.
1: Só tem uma hipótese. Na minha visão, eu tenho uma tese muito simples. Se o presidente quiser, ele aprova. O presidente é o príncipe do sistema político brasileiro. Se isso for uma agenda... O problema é virar uma agenda do presidente da República.
0: É, não vai. Aí,
2: mas dá para fazer uma reforma política que você jogue mais para frente, né? Que daí quem está hoje no poder não seria atingido por essas mudanças.
1: A última reforma política que a gente fez foi a cláusula de barreira e a proibição da coligação nas proporcionais em 2017. Na minha visão, nós demos um jeitinho brasileiro ao criarmos as federações partidárias.
0: Exatamente. Exato, né?
1: Então, o problema, muitas vezes, é o jeitinho brasileiro.
0: E você sabe que lá atrás a gente teve a cláusula de barreira lá atrás e o Supremo declarou inconstitucional na primeira vez.
3: O PSB vai ao Supremo, a lei está lá, o PSB vai ao Supremo e o Supremo pega e diz que não está validado. E aí vem a de 2017.
1: É a bossa nova, né?
3: É, o jeitinho brasileiro. E o Kassab?
2: Bom, presidente do PSD, Gilberto Kassab, aliás, o Schiller estava lá, foi ele que mediou essa fala do Gilberto Kassab. Ele afirmou que o Centrão não está neutro e já apoia o presidente Lula.
3: Para a eleição presidencial, né? A apuração é do Igor Bonicello. Segundo o Kassab, a maioria das siglas do bloco partidário deve marchar junto com o governo federal na disputa do segundo semestre.
2: A declaração esquenta os bastidores da corrida eleitoral e mostra a consolidação do apoio do centro à reeleição de Lula. Kassab também comentou o cenário da oposição e articulação de nomes, como o do senador Flávio Bolsonaro.
3: Para ele, o pré-candidato do PL tem chance zero de vencer as eleições. O dirigente ressaltou que os partidos buscam estabilidade política e pragmatismo na hora de fechar as coligações.
2: A movimentação indica que o Palácio do Planalto amplia sua força nas alianças partidárias para a campanha de 2026, Felipe.
3: E aí, Flávio Bolsonaro respondeu o Kassab pelo Twitter, dizendo que não sei como os outros candidatos a presidente que se dizem de direita pensam, mas eu sempre tive muito claro na minha cabeça que seriam todos contra o PT. Minha disputa é para resgatar o Brasil do cativeiro e não pelo poder.
2: Uma correção, Twitter, que agora é o X, né? É, mas todo mundo conhece só como Twitter. É. Mas, na verdade, o Flávio ficou bastante irritado quando o Kassab diz que ele tem zero chance de vencer essas eleições. O Schiller estava lá, ele era o mediador dessa fala. Queria que você contasse.
3: Essa fala não, né? Mediou a fala,
2: né? Essa bomba. Queria que você contasse pra gente o bastidor disso tudo, Schiller.
1: Não, era um debate político, né? E vamos lá. A verdade é que o Kassab, eu perguntei para ele e outros no debate, enfim, qual seria o argumento, porque era exatamente o problema das pesquisas, né? Então, você, para quem quer mudar, para quem não é eleitor do Lula, qual seria o argumento para votar no candidato Caiado, que é o candidato Kassab, e não votar no Flávio, que tem, né, está praticamente empate técnico com o Lula, né? Imagina assim, você tem um candidato que tem 4%, 5%.

0: você tem outro candidato que tem 40. Né? Então você tem que dizer assim, ó, tem 2 meses de campanha. Então você tem que dizer assim, ó, largo de 40, pego de 4. Não estou aqui entrando no mérito de quem é melhor, só estou dizendo, largo de 40, pego de 4. Por que que, né? Quer dizer, qual é o argumento? E mesmo na simulação de segundo turno, porque um argumento é o seguinte, tudo bem, ele tem 40, outro tem 4 no primeiro turno, mas no segundo turno, esse que tem 4 seria, em tese, mais competitivo. Não é o que as pesquisas dizem. As pesquisas dizem que quem está mais próximo do Lula no segundo turno é o Flávio. De novo, não estou dando nenhuma opinião às pessoas, não, mas tá, não, é um dado de pesquisa, isso é um dado matemático, dado técnico de todas as pesquisas. Tá? Então é difícil o argumento. Né? E o Kassab, ele deu este argumento, que é um argumento, eu não estou entrando no mérito, é um argumento inteligente, é um argumento de dizer assim, não, a minha opinião, ele diz assim, a minha opinião, eu conheço política, segundo ele, o Flávio não tem chance, o Flávio não ganha. Né? Por que ele disse isso? Bom, aí fica por conta e risco, né? Fica por conta e risco. Mas, obviamente, o argumento de quem está disputando com o Flávio.
1: Foi um argumento técnico, mas que para o Flávio serviu, né, como algo...
0: Esse eu diria que não é
1: nada,
0: muito,
1: nem ele, nem o Rogério muito... Marinho.
2: Não, tem um motivo, viu, Sheila? Tem um outro motivo aí.
1: Diga qual é, Emanuel.
2: É o seguinte, acho que, assim, eu tô... Aqui nós vamos discordar, tá, Sheila? Não, é isso não.
1: Isso é bom.
2: Oba. Não, é isso não. É que a discórdia é só assim, Sheila. Felizmente, você tem menos risco de ser preso saindo da Band do que eu, porque eu bato no Supremo. Então vamos voltar no tempo para lembrar um pouco as coisas. Quando o Gilberto Kassab entrou na articulação para discutir a questão da anistia ou redução de pena lá do Bolsonaro, pessoal do Rio de Janeiro, um processo dele criminal no Supremo Tribunal Federal voltou a andar. Estava parado há um tempão, voltou a andar. E aí, recentemente, uma jornalista muito conhecida, que tem feito investigações sobre o Supremo Tribunal Federal, soltou uma reportagem muito interessante, chamada Fator Supremo das eleições, dizendo que o Supremo, ministros do Supremo, teriam pressionado partidos do centro, do Centrão, a não entrarem na campanha do Flávio Bolsonaro, porque talvez processos poderiam começar a andar. Então, eu acho que o Brasil... tem um problema institucional muito grave, se isso for verdade. Como essa jornalista dá muitos furos, a gente tem que passar a considerar se o que ela está falando talvez não seja verdade. Eu não estou afirmando que seja, estou dizendo o que ela disse. Então, acho que a gente precisaria considerar essa hipótese. Então, se isso for o caso, é muito grave, porque é uma forma de interferência no processo eleitoral.
0: Aqui a gente pode especular um pouco, várias. Isso foi uma especulação que existe em Brasília, existe nos bastidores de Brasília, que há os sussurros, as recomendações, os telefonemas, né, as orientações, as opiniões, os jantares, etc. Né? Porque é muito estranho, todos os partidos do centro-centrão, aí entra MDB, União Brasil, PP, Republicanos, PSDB, Cidadania, todos são neutros, são imparciais, parciais não são, né? Mas vão lá, estão fora da disputa. Quer dizer... Então, quer dizer, todo o alinhamento à centro-direita...
2: E são partidos que se elegeram grande contingente com votação da direita na passada.
0: No bloco do antigo governo.
2: Exato.
0: Então, assim, é muito estranho. Né? Inclusive o senador Ciro Nogueira, que foi o chefe de gabinete... Desculpa, o chefe da Casa Civil do governo Bolsonaro, que várias vezes entrevistou aqui no canal...
2: Teria grande chance de voltar a ser no governo Flávio.
0: E vou lá, era talvez assim, o principal interlocutor político, num certo momento, do... pai, Jair Bolsonaro, simplesmente se recusou. E quando teve a oportunidade de colocar Tereza Cristina como vice, lá, já numa negociação que foi muito avançada. Então é muito estranho isso tudo. Mostra, pode mostrar muita coisa. Pressões institucionais, é verdade, pode acontecer, isso obviamente tá na mesa. Né? Agora mostra também peso do dinheiro na eleição.
2: Com certeza.
0: Foco na Câmara. Então, quer dizer, gasta muito para presidente, não quer colocar, não quer arriscar.
2: Poderia dar só o tempo eleitoral, fazer um acordo, não vamos colocar dinheiro na campanha presidencial, mas vamos emprestar o tempo. Mas... não teria prejuízo nenhum.
0: E mostra um país dividido também, porque vamos lá, né? Mesmo dentro do PSD. Você tem 7, 8 estados no Nordeste
3: isso que,
0: que apoiam o Lula.
3: Isso.
0: Então, assim,
3: não,
0: isso
3: Rio de Janeiro,
0: opinião...
3: Rio de Janeiro, Eduardo, Nordeste tem tudo, e em pleno Sudeste, o Eduardo Paes apoiando o Lula.
0: Isso é uma fragilidade. A gente fala que é a terceira via, Caiado, agora vamos lá. Mas se o próprio PSD não acredita, não fecha a questão... obviamente passa uma mensagem muito estranha.
3: E o PSD tinha 2 candidatos diferentes e optou pelo candidato que não é diferente. Porque o Ronaldo Caiado, você tem uma outra figura na direita, né, que é o Flávio, você tem figura na direita, o Eduardo Leite e até Ratinho Júnior trariam o PSD mais para o centro. Teria um outro discurso o PSD, mas aí o Ratinho Júnior saiu, ficaram Eduardo Leite e Ronaldo Caiado, optaram por um discurso de direita. E hoje você não tem uma convicção que o PSD, num segundo turno, Flávio Bolsonaro, Lula, desembarca em Lula. Eduardo Paes não vai mudar a posição, os governadores do Nordeste não vão mudar a posição. Isso
2: depende de quem foi eleito deputado.
3: Candidato, não, mesmo que o candidato desse seja de direita hoje. Mas
2: isso depende da eleição dos deputados, porque se você tiver nesses partidos, que a maioria dos deputados sejam eleitos deputados federais, primeiro, que é a eleição do primeiro turno, e os senadores mais alinhados à direita, eles têm um voto. Eles que vão fazer campanha no segundo turno. Então você muda a dinâmica, você muda a lógica. A gente viu isso quando lá atrás... naquela campanha que veio o Antony Garotinho, o Ciro Gomes, veio todo mundo para concorrer a apoiar, né, na época, né, era o Aécio Neves, né? Foram apoiar o Aécio Neves, se reuniram todos, foram apoiar o Aécio Neves na eleição. E acabou sendo ruim, né, porque o Antony Garotinho tinha uma rejeição tão ruim que acabou atrapalhando o Aécio no Rio de Janeiro. Eu acho que era o Aécio, tá? Faz tempo, mas se não me engano era isso.
0: 2014.
2: Então acho que a gente precisa considerar aí, Felipe, que é o seguinte, tudo vai depender do que você está falando, de quem forem os deputados eleitos. Se o PL, por exemplo, fizer uma bancada de 120 deputados e o PT fizer uma bancada de 70, é muito mais provável que esses partidos, ou pelo menos as suas lideranças, vão se engajar na campanha do Flávio. Porque aumenta a possibilidade deles terem receita.
3: Lembrando que aí também no dia seguinte já começa a disputa pela presidência da Câmara e do Senado.
2: Né? Já está, né? Na verdade já existe.
3: É, já existe agora, mas aí com a consolidação dos números tem mais essa ainda. No pleno segundo turno vai ter essa situação.
1: Hugo Mota e Davi Alcolumbre, quer dizer, apoiando... Mas, o Hugo Mota declarou o apoio
2: ao teu pai, né?
0: Posso fazer duas observações muito, muito pontuais aqui. Primeiro, é perfeitamente lógico que um político majoritário, né, campanha majoritária, num estado que é majoritariamente à esquerda, o lulista, apoia o Lula. Né? Isso é um cálculo eleitoral básico, tá certo? E o contrário também se dá. Então vamos lá, você vai no Paraná, é perfeitamente lógico um alinhamento mais à direita, em Santa Catarina nem pensar, quer dizer, porque é evidente, né? Agora você vai em Pernambuco, você vai na Bahia, você vai no Ceará, você vai no Piauí, a realidade é completamente diferente. Então isso aí é da lógica eleitoral, tá certo? O Brasil não tem estruturas partidárias sólidas o suficiente para resistir a esse tipo de pressão. Porque teoricamente deveria haver, né? Deveria ter, o partido fecha a questão de cima a baixo, tem uma ideologia e defende essa ideologia, mas não é. Não,
2: é partido do Brasil não é ideológico, né? Partido do Brasil é fisiológico.
0: Nós estamos muito longe disso no Brasil. Agora, tem outro detalhe que é interessante, a gente vem conversando muito aqui na Band, que é o seguinte, em estados onde você tem uma maioria, né, uma presença mais forte da esquerda, do lulismo, se não houver eleição em segundo turno, pode prejudicar o candidato. O contrário também acontece na região sul, porque você desmobiliza uma parte importante do eleitorado, né, que não vai na eleição regional, porque já está resolvida, e aí você tem uma massa de votos um pouco menor para o candidato que tem maioria no estado. Então, essa variação pode definir muita coisa no segundo turno.
1: Temos dois outros assuntos para tratar com vocês. Acho que a gente encerrou, faturou em pesquisa, né? A gente tem agora o assunto Discord, né, que... nos últimos dias aí, tomou manchete, título...
0: Discorde, eu já disse que eu vou discordar do Emanuel, não sei nem qual é o tema aqui.
1: Bom, vamos acompanhar a opinião sobre o assunto Discorde, da juíza Vanessa Carlieri, idealizadora do protocolo Eu Te Vejo.
3: Que previne violência nas escolas e faz o enfrentamento da invisibilidade na infância e adolescência.
4: O ECA Digital estabelece uma série de obrigações para as plataformas. Fazer verificação da idade, não entregar nenhum conteúdo violento, nocivo ou criminoso para crianças e adolescentes, notificar as autoridades quando houver alertas de que há crianças e adolescentes em risco. O Discord nunca cumpriu a lei. Eu já julguei dezenas e dezenas de casos gravíssimos que aconteceram na plataforma Discord, em chamadas de vídeo, nas panelas, e em nenhum caso, nenhum, zero casos, a plataforma notificou as autoridades do que estava acontecendo. Então eu queria entender em que a democracia é colocada em risco quando, para garantir a democracia, A gente exige que a empresa que decide trabalhar no Brasil, operar no Brasil e ficar bilionária, inclusive com os usuários brasileiros, se recusa a cumprir a nossa lei. O que a gente faz com uma empresa que não cumpre a lei? A gente simplesmente finge que isso não está acontecendo?
1: Vamos atualizar a nossa audiência, Felipe? O Discord foi obrigado pela Agência Nacional de Proteção de Dados a retirar a transmissão ao vivo, as lives da plataforma. Essa foi uma decisão depois que uma menina, uma adolescente de 13 anos, se matou em Mato Grosso do Sul, dentro de um dos servidores que estavam fazendo uma transmissão ao vivo dentro da plataforma.
3: Chico, essa questão toda envolvendo redes sociais, adolescentes e o Brasil nesse debate, que é um debate mundial.
0: Olha, vamos lá, né? Eu tenho feito, vocês me acompanham aqui, uma defesa muito dura da liberdade de expressão nos últimos anos. Né? Neste caso, a minha visão é diferente. Quer dizer, tudo que envolver risco, ameaça, violência contra crianças, nada tem a ver com liberdade de expressão. Essa é a minha visão. Nada tem a ver com liberdade de expressão. Aliás, a gente desmerece o debate sobre a liberdade de expressão, a defesa da liberdade de expressão, quando a gente confunde essas coisas. Né? Porque daí dá razão para quem diz assim, esse pessoal aí defende liberdade de expressão, na verdade estão defendendo violência contra a criança. Não pode confundir essas coisas. Né? Então, assim, a Janja, quando falou aquela frase na reunião ministerial, na minha visão, é uma frase infeliz. Por quê? Primeiro, o lugar dela não é de dar política pública, tá certo? Mas não é isso, não é fechar a plataforma. O que a Agência Nacional de Proteção de Dados fez foi determinar a suspensão de uma ferramenta chamada Go Live, né, da plataforma, né, que tem criptografia do início ao fim e difícil monitoramento. Então, né, o que na minha visão deveria ser feito, quer dizer, qual é a exigência da Agência Nacional de Proteção de Dados? Que seja feito um tipo de monitoramento formal, ou seja, por analogia, formas analógicas, né? Alguns chamam de homomórfica, que é o seguinte, você identifica padrões, mas você não ingressa no conteúdo. Então você não fere a privacidade da reunião, porque a privacidade é algo muito importante, né? Mas a privacidade não deve funcionar para cometimento de crimes nem para crianças e adolescentes, certo? E aí você identifica, então você, por exemplo, você identifica suicídio, morte, crianças, cenas de nudez, né, você tem a suspensão imediata da transmissão, e esse tipo de proteção a plataforma não disponibiliza. Então, na minha visão, a gente pode discutir o detalhe disso, né, mas é uma decisão que me parece bastante justificável.
3: Manuel.
2: Sobre a questão do Discord, eu queria trazer dois pontos, são muito importantes. No direito constitucional, a gente tem uma regra de direito constitucional que diz que nós precisamos fazer o equilíbrio entre esses direitos fundamentais. Porque quando duas regras, duas normas se chocam, se elas forem regras, uma fica e a outra sai. Normal. Como exemplo, duas normas penais se chocam, uma sobrevive e a outra não prevalece. Mas quando são princípios fundamentais, você tem que compatibilizar. Porque princípio não pode excluir o outro. Então você tem de um lado a liberdade de expressão e da outra você tem a proteção à infância e à juventude e a proteção à vida. Então é possível sim você restringir um pouco a liberdade de expressão do Discord, como o Chile apontou, para você garantir que você esteja protegendo a infância, a adolescência, a vida, a juventude, a segurança dessas crianças, que hoje não é protegida, porque no Discord existe concurso no qual se ganha pontos quando alguém induz um menor a se cortar, quando alguém induz um menor a se bater, quando alguém induz um menor a se matar. E existem pessoas nessas redes que cruelmente incentivam isso pelo mísero, desgraçado prazer de ganhar pontos. Então, isso é muito tenebroso. Esse é o primeiro ponto. O segundo ponto é que o Discord se tornou uma plataforma de exibição de crueldade contra animais. Então, já houve casos de exibição no Discord de um sujeito que ele triturou um gato no liquidificador.
3: Nossa Senhora. Ai,
2: que exatamente horror. Isso. É chocante. E qual o grande problema disso, que passa muitas vezes despercebido da sociedade? Existe uma teoria, chamada teoria do elo, que ela diz que um grande preditivo de violência doméstica é a violência contra animais. Porque o sujeito, seja homem ou mulher, que pratica atos de violência contra animais, tem uma altíssima probabilidade, uma quase certeza, isso foi investigado por décadas pela polícia americana, pelo FBI, pelas polícias estaduais americanas, isso é um estudo sério. Essa pessoa que comete práticas contra os animais cometerá práticas contra crianças e contra outras pessoas.
1: É um indício de psicopatia.
2: É um indício de psicopatia. Então, a teoria do elo, ela é muito clara como preditiva de um comportamento violento. E o Discord tem estimulado esse comportamento violento porque ele gamifica a violência. Então, quando ele gamifica a violência, essas crianças que vivem praticamente imersas no mundo virtual perderam a noção de que quando alguém é cortado, ferido, morto no mundo real, essa pessoa não volta como num videogame. Isso não existe. E por isso, essas pessoas perdem a noção. E ao viverem basicamente imersos no mundo virtual, sem conviverem com outras pessoas, perdem a total noção de empatia. Então, é preciso compatibilizar os direitos fundamentais, a proteção da infância, da juventude, da vida, da saúde mental, ou seja, restringindo ferramentas do Discord, como bem apontado pelo Sheila, vários mecanismos, então a discussão pode ser sobre os mecanismos, mas também é preciso observar no Discord como a tortura dos animais é um preditivo de comportamento futuro. Então o Discord acaba com o estímulo à crueldade com os animais, estimulando no futuro o surgimento de criminosos na sociedade brasileira.
0: É, e acrescentando um ponto, né, como a gente tem que ter cuidado no debate público, porque toda essa informação é bastante técnica, né, e precisa ser levada em consideração. Eu tratei muito disso essa semana e eu fiquei impressionado com a quantidade de pessoas que simplesmente confundem ao sabor de uma discussão ideológica. Ah, então é contra, agora virei contra a liberdade de expressão. Diz, não tem nada a ver com liberdade de expressão, isso aqui é crueldade, é psicopatia.
2: Preditivo de comportamento futuro.
0: Isso é violência doméstica, isso é violência...
1: Desde quando violência é expressão?
0: E aqui, essa live, onde redundou na morte dessa menina, durou 50 minutos. Ela deveria ter sido interrompida no primeiro minuto. No primeiro minuto. Porque o que é a criptografia homomórfica? Você identifica padrões. Se você identifica... Ela não entra no conteúdo, ela não invade a privacidade. Mas se ela identifica animais, por exemplo, se ela identifica corpos nus, se ela identifica crianças, se ela identifica palavras por associação que denotam a violência ou a indução à violência, ela suspende imediatamente, no primeiro minuto, no segundo minuto. É isso que precisa ser feito. Isso nada tem a ver com liberdade de expressão.
3: Não dá para confundir.
1: Não.
3: Bom, tem um outro assunto ainda das questões da liberdade, nesse caso da liberdade de investigar, veio a público essa semana. O Supremo Tribunal Federal vai tomar uma decisão em plenário, né? E inclusive ontem, ao tratar do assunto, Flávio Dino agradeceu afirmando que o STF possui uma tradição de defesa da liberdade de imprensa. Estamos falando da situação envolvendo o sigilo da fonte de um jornalista do Maranhão.
1: Luiz Pablo é o nome desse jornalista. É, o ministro também defendeu que seus familiares sejam preservados diante da repercussão do caso.
5: Agradeço a manifestação de Vossa Excelência em nome do tribunal, que repõe os fatos nos dois trilhos adequados. O primeiro é aquele relativo à legítima investigação de hipotéticos crimes. O outro é a proteção que existe e sempre existirá ao regular exercício da profissão, e não, obviamente, a eventuais coautorias de delitos. Mas claro que, como Vossa Excelência disse, o colegiado irá se pronunciar, mas com certeza, com zelo, a nossa jurisprudência diria até quase centenária de proteção à liberdade de imprensa. Presidente, com essa referência de agradecimento, sobretudo pela minha família, que nada tem com o exercício das funções públicas e por isso deve ser respeitada e preservada, coisa que alguns parecem esquecer, eu me debruço sobre ao que realmente importa, que é o exercício da minha função, sempre com ponderação e coragem, muita coragem.
3: Falando de sigilo da fonte, mas tem várias questões locais envolvendo aí essa disputa. Há uma disputa política no meio de tudo isso e é uma situação que ganha aí tem que ganhar uma atenção muito especial, Schiller e Emanuel, porque afinal de contas transbordou para outras questões, não é mais só o sigilo da fonte, né? É uma situação do que está acontecendo e o poder que está sendo exercido dentro do Supremo Tribunal Federal, rasgando, e não tem outra maneira de dizer isso, a Constituição, o artigo 5º.
2: Tem um problema aí, Felipe.
1: Tem o sigilo do processo, que a gente tem que falar, que a gente não conhece todos os elementos.
2: Mas tem um problema de ovo e galinha, tá? Tem um problema de ovo e galinha. Porque é o seguinte, terá havido violação do sigilo da fonte... Se eles descobriram supostos indícios de cometimento de crime pelo repórter, pelo Luiz Pablo, antes de quebrarem o sigilo da fonte. Aí você teria justificativa, porque o sigilo da fonte não pode ser usado, sim, como meio de se escusar de crime. Então, de novo, na ponderação de direitos fundamentais. Na ponderação de direitos fundamentais.
1: Exato.
2: Agora, se eles não tinham os indícios antes, e os indícios surgiram porque quebraram o sigilo da fonte... Uma inconstitucionalidade foi praticada e o que se descobre depois justifica a inconstitucionalidade. Então o problema aqui é do ovo e da galinha. Havia indícios antes de que Luiz Pablo seria cúmplice do cometimento de crimes ou não? Se havia, e isso a gente precisa esperar a publicidade do processo para poder entender, havia, ok, não foi quebra do sigilo da fonte, porque não pode ser usado para cometimento de atividade criminosa. Está lá no artigo 5º, dizendo que é para o exercício da atividade jornalística. Agora, se não havia os indícios, e os indícios surgiram depois do quebramento do sigilo da fonte, aí é totalmente inconstitucional e entra em mais uma série de abusos do Supremo Tribunal Federal.
0: Olha, vamos lá, né? Esse caso, na minha opinião, é uma espécie de síntese de boa parte dos abusos que vêm sendo cometidos pelo Supremo Tribunal Federal desde 2019. Aliás, tanto a fonte como o Luiz Pablo, eles são agora, tiveram a quebra do sigilo, quebra do sigilo de fonte, enfim, busca e apreensão dentro do inquérito de fake news.
1: Que é um absurdo,
0: nós estamos,
1: né,
0: falando do inquérito, um inquérito cuja primeira ou a segunda atitude foi censurar a revista Cruzoé. Eu acho incrível o ministro dizer assim, não, nós temos uma histórica,
2: um histórico centenário,
0: mas nos últimos 7 anos não foi. Pô, então é 93 anos, porque os últimos 7 não foi. Né? O Supremo Tribunal Federal... praticou censura prévia. Eu li hoje, porque eu escrevi meu artigo do fim de semana, hoje ainda a decisão do ministro Alexandre de Moraes de levantar a censura da revista Cruzoé lá em 2017. E ele diz uma frase nessa decisão que é o seguinte: jamais permitiremos que mecanismos de censura prévia sejam aplicados no Brasil. É algo surrealista. Nos anos seguintes, centenas de brasileiros foram censurados previamente. O que é censura prévia? Para deixar claro aqui. Censura prévia é quando você tira o Emanuel, o Schiller, a Verusca, o Felipe da rede social, de forma que a gente não possa se comunicar no futuro. Né? Então você censura previamente. Olha, isso foi feito com o senador da República, o Marcos Duval. Isso foi feito com dezenas de jornalistas. Isso foi feito com um empresário catarinense chamado Luciano Hang, dono da Van, por nada. Por nada. Por causa de um papo furado num grupo de WhatsApp, onde ele praticamente não disse nada. Né? E com outros empresários. Isso foi feito a rodo no Brasil. Isso foi feito com um deputado chamado Homero Marchese, deputado estadual do Paraná, porque ele divulgou um banner de um protesto em Nova York. Não tem absolutamente nada de crime. Isso foi feito com um youtuber chamado Monark, por causa de uma bobagem de defender liberdade de expressão até para um partido nazista e outras, uma crítica ao Supremo Tribunal Federal. Enfim, daria para citar, o Felipe me acompanhou nesses últimos anos, mencionando
3: faltou a revista Oeste, seja criativo.
0: Bom, de todos esses casos. Então, assim...
2: Tem um pior, Sheila.
0: Vamos lá.
2: O do TSE. O pior caso de todos é do TSE. É. O TSE criou na eleição presidencial passada um troço chamado desordem informacional.
3: Ah, é verdade.
2: Esse troço chamado desordem informacional, ele é basicamente o seguinte: eleitor, você é burro, estúpido e tapado, a ponto de que você não é capaz de olhar gravações, reportagens e falas legítimas e verdadeiras, comprovadamente, de um candidato, porque posteriormente ele disse que pensava outra coisa, e aí com isso você vai ficar confuso. Como se as pessoas não tivessem direito a tirar as suas próprias conclusões. É como se você, num relacionamento, fala uma coisa para sua esposa ou para seu esposo, 2 anos depois você fala uma coisa diferente, e essa pessoa está proibida de brigar com você pelo que você falou 2 anos atrás. Talvez num casamento pudesse ser positivo, mas na vida real não.
0: Bom, vamos pegar um outro exemplo, já que a gente vai citar exemplo, vou dar 2 aqui. Primeiro, Kleber Cabral, presidente da Unafisco, ele fez uma frase que deveria servir de alerta para o país. O que, que ele disse? Olha, tem mais gente com medo de investigar certas autoridades do que o crime organizado. O país deveria prestar atenção, porque se o presidente da Unafisco está dizendo isso, isso é uma informação. Polícia Federal. Aí você teve um pastor chamado Silas Malafaia, que chamou um grupo de generais de covardes.
3: Covardes.
0: Covardes, omissos, covardes. Bom, eu posso não gostar, posso achar um pouco agressivo chamar de covardes, mas não é crime. Não é crime em nenhuma democracia do mundo. Alguém para um palanque dizer covardes para autoridades. Faz parte de uma crítica política, uma crítica pública.
2: É bem-vindo, porque você está no debate público.
0: É um debate público. Essa informação, ou seja, que alguém acha que a autoridade A ou B é covarde ou omissa, faz parte da democracia. Agora, como virou réu no Supremo Tribunal Federal, sendo que um pastor, Felipe, não tem foro. Não,
3: e essa é a questão da semana de novo, né? Porque também o jornalista também não tem foro. Né? Essa é uma outra situação. A questão do foro é a Deus dará. É
1: isso tem que ser resolvido na primeira instância.
2: Sim, sim. O Supremo provou que um escritor brasileiro chamado Millôr estava correto. Millôr dizia o seguinte: democracia é quando eu mando em você. Ditadura é quando você manda em mim. O Supremo provou que Millôr estava certo.
3: Essa situação do foro é um negócio maluco, porque se você pegar as decisões do Supremo e colocar assinadas por um juiz da primeira instância, o juiz vai ter que responder ao CNJ e provavelmente vai ser retirado da magistratura. Se pegar decisões do Supremo, dos ministros do Supremo, levar para a primeira instância, um juiz pegar e dizer assim, olha, é isso aqui, vão chamar, o CNJ vai chamar, que não atua sobre o Supremo, e vai dizer, não pode, sua decisão está completamente equivocada, está fora de toda a Constituição Federal, o senhor tem que rever as suas posições e nós vamos pegar e pensar se o senhor vai continuar mais.
2: Eu adorei o seu comentário,
3: Mas não é assim com os ministros.
2: Eu adorei o seu comentário, porque quando eu for preso por criticar o Supremo, você vai junto, eu gosto de você. A gente vai visitar,
1: visitar os dois.
0: Muita gente acreditou no Brasil nos últimos anos, sustentou, inclusive em parte da mídia, de que afastamento de garantias individuais, flexibilização do Estado de Direito, era importante para proteger a própria democracia. Não é? Então se criou uma lógica de exceção. Então vamos fazer exceção com a censura prévia, vamos fazer exceção com a imunidade parlamentar. Um deputado gaúcho, chamado Marcel Van Hatten, fez um discurso na tribuna da Câmara, denunciando o que ele considera, o que ele considerava um abuso de poder, e foi indiciado. Não é? Nós relativizamos agora o sigilo de fonte, e o foro para o prerrogativo de fundo, e o juiz natural. Então, a gente fez um pupurri de flexibilizações, né, nos últimos anos. E a pergunta que eu vou deixar aqui já no final do nosso programa é a seguinte: quando você liga um estado de exceção, Emanuel, como é que desliga?
2: Não desliga.
0: Quem é que desliga?
2: Não desliga. E aí, se der tempo para contar uma história muito rápida, houve um momento na história muito interessante no qual houve um conflito entre realidade e princípios. O comandante das forças aliadas na Europa era um general americano chamado Patton. E Patton, um dia entrou no hospital, em que havia soldados americanos feridos, deu um tapa num, mandando ele se levantar e voltar para a batalha, porque achava que os ferimentos dele não eram suficientes. O soldado denunciou, e o Patton, pelas regras do exército, deveria ser afastado imediatamente do comando. Só que Patton era uma máquina de vitória, e nós estávamos na Segunda Guerra Mundial. Chegou isso para o presidente americano decidir. Ninguém acreditou. O presidente americano disse que tinha que aplicar a lei e mandou afastar Patton, e Eisenhower se tornou o comandante supremo dos Estados Unidos, se tornou o comandante supremo militar da Segunda Guerra, e depois Eisenhower chegou a ser presidente americano por conta dos louros da vitória da Segunda Guerra Mundial. Perguntado por que ele fez isso, o presidente americano disse: porque a regra tem que valer para todos.
3: Só esse negócio do artigo 50, esse negócio da imunidade parlamentar, seria um artigo que a gente lê e não tem como ficar com dúvida nenhuma sobre o artigo. Os deputados e senadores são invioláveis, civil e penalmente, por quaisquer de suas opiniões, palavras e votos. Não tem margem para dúvida nisso, né?
0: Não tem margem para dúvida, mas vamos lá. Já no início do inquérito sobre fake news, ele foi criado com base numa interpretação do artigo 43 do Regimento Interno do Supremo, né? E o Regimento Interno do Supremo, no artigo 43, ele dizia o seguinte: são delitos, infrações cometidas na sede. Na sede do edifício. A mesma coisa que a Band fazer um regimento interno, dizendo assim: nós vamos criar uma sindicância para se alguma infração for cometida na sede da Band, não é? Na sede da Band. Só que o Supremo fez uma interpretação assim muito tropical disso, dizendo o seguinte: a sede agora é o mundo. A sede é a internet inteira.
2: É o multiverso.
0: Até o Elon Musk entrou. Né?
1: Multiverso.
0: O que me leva à consideração, à especulação, de que se Marte tivesse uma colônia em Marte, Marte também estaria na sede do Supremo Tribunal Federal.
2: Para quem é jurista, né, Sheila, a gente aprende que tem a pirâmide fundamental de Kelsen, que a Constituição está no topo da pirâmide e acima tem uma norma hipotética fundamental. Só que acima da norma hipotética fundamental está a vontade de algum ministro do Supremo Tribunal Federal que goste de passar a canetada para ferrar alguém.
3: Senhores, explodimos o horário. Explodimos. A gente quer agradecer muito a vocês dois, né? E voltem sempre.
2: Obrigado.
3: Nós nem falamos semana que vem, vocês voltem, né? Porque semana que vem tem um debate presidencial, hein?
0: Bom, descanse nesse fim de semana que o outro vai ter muita emoção.
1: Vai ter muita novidade.
3: Vai ser uma loucura. Até a próxima, obrigado.
1: Obrigada, Manuel. Obrigada,
2: tchau, pessoal. Obrigado.
3: Valeu.
1: Boa noite.
3: Um rápido intervalo, na sequência o Oineg, outros comentaristas e mais informações.
1: É rapidinho.

0: Voltamos com a edição da noite. A Petrobras descobre hidrocarbonetos na bacia da Foz do Amazonas. O Poço Morfo está localizado a cerca de 175 quilômetros da costa do estado do Amapá, a mais de 2.800 metros de profundidade. A presença de hidrocarbonetos significa que foram encontrados indícios de petróleo ou gás natural.
1: Um caso de grande repercussão internacional ganhou novos desdobramentos nesta sexta-feira. Luigi Mangione se declarou culpado pelo assassinato do executivo Brian Thompson. Ele admitiu ter atirado contra o dirigente da seguradora de saúde.
0: E uma briga de trânsito termina com um carro arrastado no Rio de Janeiro. Depois de uma fechada, o caminhão arrasta o veículo por vários metros na zona norte da capital fluminense.
1: Da Petrobras, né, Felipe? Porque a empresa informou nesta sexta-feira que identificou a presença de hidrocarbonetos que podem ser petróleo ou gás natural na Foz do Amazonas.
0: Vamos a Brasília saber os detalhes com a Natália Paz. E Natália, boa noite.
2: Boa noite. Oi, pessoal, muito boa noite a vocês. Aqui está na nossa companhia uma ótima sexta-feira, voltando lá para a aula de Química Orgânica do colégio, para a gente tentar entender melhor essa notícia hoje por parte da Petrobras, né? Tentar ali explicar o que significa esse anúncio que aconteceu hoje. Como a Verusca disse, foi identificada ali a presença de hidrocarbonetos num poço de exploração ali, que fica em águas bem profundas, na margem equatorial, nessa pesquisa que está sendo feita por parte da Petrobras. E esses hidrocarbonetos, eles são aqueles compostos químicos que são formados exclusivamente ali por átomos de carbono e também hidrogênio, ou seja, eles servem principalmente como fonte de energia. Então, eles podem ser petróleo, mas também podem ser gás natural. Tem essas duas possibilidades. A Petrobras está bem otimista em relação a isso, em relação a essa descoberta que pode indicar, então, petróleo nessa região de exploração. E esse local da descoberta, ele fica a cerca de 175 quilômetros da costa, quase 3 quilômetros ali de profundidade. A Petrobras, ela trouxe esse anúncio hoje com muito otimismo, disse que essas perfurações elas vão continuar para avaliar ali a viabilidade, avaliar também o potencial desse poço de forma segura e também com muito respeito ao meio ambiente, né? Essa exploração nessa região está fazendo parte já há algum tempo, alguns meses, de uma estratégia da própria empresa, da própria Petrobras, para tentar repor aquelas reservas de combustível então da empresa, além também de tentar garantir o abastecimento aqui do país, do Brasil, durante o processo de transição para energias que eles consideram mais limpas, né? Então, eles buscam essa reserva através dessa exploração que está acontecendo na margem equatorial. E essa pesquisa, a gente lembra que ela enfrentou muita resistência de ambientalistas, o que acabou atrasando a liberação da licença do IBAMA, mas acabou tendo também muito apoio por parte de governistas, né? Presidente Lula, que inclusive foi favorável recentemente, cobrou o IBAMA para que essa licença fosse dada para essa exploração. O que vai acontecer daqui para frente, né? Esse estudo ele vai continuar, essa análise vai continuar, e se o campo ele for de fato viável, o próximo passo pode sim ser a produção brasileira nessa exploração que está acontecendo na margem equatorial. E teve muita comemoração de políticos nas últimas horas, eu vou destacar dois: o presidente do Senado, Davi Alcolumbre, e também o senador Randolfo Rodrigues, que são ali da região. Eles que comemoraram justamente essa descoberta, dizendo que a Petrobras faz uma grande descoberta que pode ser muito favorável, que pode ser muito benéfica aqui para o país. Por enquanto, a gente não teve manifestação por parte do presidente Lula, mas a gente vai continuar acompanhando esse assunto.
1: Eu volto, Natália, com vocês. Eu não sei você, mas eu era péssima em química.
2: Um bom,
1: eu era CDF, viu, Verusca?
2: Ah, é? Um bom fim de semana, amiga. Tchau.
0: Valeu. Vamos conferir como foi o dia dos candidatos à presidência.
3: Foram 3 conversas em menos de 10 dias e o resultado agradou. Depois de quase 4 meses sem diálogo, Lula e o presidente do Senado, Davi Alcolumbre, acertaram a retomada no Congresso de 3 propostas prioritárias ao Planalto, de olho na eleição. O fim da escala de trabalho 6x1, a PEC da Segurança Pública e o projeto que cria o marco legal de minerais críticos e terras raras. A prioridade da campanha de Lula é o fim da escala 6x1, mas o acordo que tirou o texto da gaveta não garante a votação no ritmo que o candidato à reeleição quer. A proposta vai para a Comissão de Constituição e Justiça do Senado, sem data para a votação final no plenário. Alcolumbre sinalizou que a decisão vai ficar para depois das eleições e enfrenta reações dos empresários em função do impacto econômico. Já a PEC da segurança precisa de acordo com os governadores. Em entrevista a um podcast, Lula falou também sobre um assunto que deve ser bastante explorado pela oposição na campanha: as investigações da Polícia Federal para apurar as denúncias de tráfico de influência pelo filho, Fábio Luiz Lula da Silva, o Lulinha.
4: Ele jura que não fez. Se não fez, então brigue. Não se acovarde, brigue. Todo mundo que vem conversar comigo, que tem qualquer denúncia, eu falo, olhe, só você sabe a verdade.
5: É isso aí.
4: Se você é inocente, vá à luta. Se você é culpado, contrate um advogado.
3: Flávio Bolsonaro passou o dia em agendas fechadas. O comando da campanha do candidato do PL avalia que a confusão envolvendo a filiação dele à omissão foi superada, até porque a chapa já foi registrada normalmente pelo PL. O plano de governo lançado nesta quinta menciona 22 vezes a administração do pai como modelo de gestão. Flávio defende também limites à atuação monocrática de ministros do Supremo, prevê a redução da maioridade penal para 16 anos e menciona o equilíbrio fiscal para reduzir os juros e a inflação, sem detalhar medidas para isso. Já Ronaldo Caiado prepara a logística do início da campanha pelo Planalto, com uma caravana por 5 cidades de Goiás, no entorno do Distrito Federal. O candidato do PSD participou de um encontro com empresários em São Paulo, ao lado do vice na chapa. Em discurso, Gilberto Kassab direcionou o alvo a Flávio Bolsonaro, uma estratégia para tentar capitalizar para Caiado os votos da direita. Ele disse que partidos do Centrão estão com Lula e a chance do candidato do PL vencer a disputa é zero. Em uma rede social, Flávio ironizou: não sei como os outros candidatos a presidente que se dizem de direita pensam, mas eu sempre tive muito claro na minha cabeça que seriam todos contra o PT. Renan Santos, do Missão, teve reuniões internas. O partido entregou ao Tribunal Superior Eleitoral os registros de computador para tentar identificar o autor da fraude na filiação de Flávio Bolsonaro à legenda. Romeu Zema, do Novo, teve um encontro com produtores rurais de Montes Claros, no norte de Minas.
6: Bom, e tem debate da Band ao vivo entre os candidatos ao governo de Minas Gerais, que será realizado neste domingo a partir das 8 horas da noite.
7: Segundo o maior colégio eleitoral do país, com mais de 16 milhões de eleitores, Minas Gerais deve ter o maior número de candidatos a governador desde a redemocratização, 11 no total.
8: Estou ansiosa para saber quais são os candidatos e saber as propostas que eles têm para a gente.
9: O candidato ele tem que estar a par da vida da população os 4 anos seguidos, não em 4 anos.
7: Amparada pela legislação eleitoral, a Band convidou 6 candidatos ao governo de Minas de partidos ou federações com 5 ou mais representantes do Congresso Nacional para o primeiro debate no estado deste ano. Confirmaram presença o ex-prefeito de Belo Horizonte, Alexandre Calil, do PDT, o senador Cleitinho Azevedo, do Republicanos, o ex-presidente da Federação das Indústrias de Minas, Flávio Roscoe, do PL, o ex-presidente da Câmara de Vereadores de Belo Horizonte, Gabriel Azevedo, do MDB, e Matheus Simões, atual governador e postulante à reeleição. Convidado, Patrus Ananias, do PT, informou que não vai comparecer ao debate, porque irá participar de evento de campanha do presidente Lula em São Paulo.
10: O encontro, inicialmente previsto para a semana passada, foi adiado para este domingo diante das indefinições sobre as candidaturas em Minas. A dívida bilionária do Estado com a União deve ser um dos temas do debate.
11: Os candidatos vão ter que mostrar como vão fazer essa equação. Um Estado com uma situação fiscal super complicada e também precisando de investimentos em infraestrutura e pessoal. É o momento do eleitor conhecer o candidato e comparar ele com o adversário dele, fora da propaganda, fora do Instagram, fora da rede social. É a hora que o eleitor tem a chance de fazer essa comparação real.
0: E quem estiver fora de Minas, assiste pela Band News TV o debate entre os candidatos ao governo das Minas Gerais, o segundo maior colégio eleitoral do país, Virusca.
6: É, vai ser muito importante. A gente tem falado aqui, né, Felipe, que o resultado eleitoral para presidente é muito parecido com o resultado eleitoral dos candidatos a presidente em Minas Gerais.
0: O Tribunal Superior Eleitoral formou maioria para derrubar a decisão do ministro Cássio Nunes Marques. O despacho mantinha no ar um vídeo do senador Flávio Bolsonaro contra o presidente Lula.
5: Por 5-2, os ministros rejeitaram o texto do presidente da corte. O caso teve origem em um pedido de remoção negado em julho pelo próprio Nunes Marques.
0: O julgamento aconteceu no plenário virtual do tribunal. A ação foi apresentada por 3 partidos da base do governo Lula.
5: As legendas afirmam que a publicação burla as regras de eleição. No conteúdo, Flávio liga Lula a facções criminosas.
0: Cuba marcou o centenário do nascimento de Fidel Castro no dia 13 de agosto.
5: O ex-presidente comandou a ilha por 5 décadas.
0: O país socialista vive uma longa crise econômica durante essa ditadura.
5: É, os Estados Unidos mantêm sanções contra autoridades militares e empresas do país. Os moradores lidam com apagões recorrentes, falta de energia elétrica, transporte, remédios, falta de remédios em diversas cidades.
0: E quem vai jogar luz nesse assunto é o âncora do Jornal da Band, Eduardo Oineg.
12: Qual é a sua opinião sobre Fidel Castro? E sobre a Revolução Cubana? Você acha que os cubanos estão felizes? São perguntas complexas, claro, mas a gente entra nesse tema hoje porque o governo de Cuba comemorou nessa semana os 100 anos do nascimento de Fidel Castro, que liderou a Revolução de 1959. E essa festa acontece num momento delicado, porque Cuba atravessa a maior crise da história dela. Lembra o que acontecia com a Venezuela no tempo de Nicolás Maduro? Então você pensa agora num cenário mais grave. Falta comida, falta remédio, falta transporte, falta energia. Em algumas cidades os apagões chegam a 20 horas num dia. Aí sem eletricidade, param as bombas de água, o transporte fica comprometido, a conservação dos alimentos, os hospitais, tudo vai parando. Cuba não tem petróleo suficiente para o consumo básico e está queimando combustível pesado, um resíduo corrosivo que acelera a destruição de usinas que já são envelhecidas. A necessidade de óleo é 3 vezes maior do que a oferta. A única coisa que sobra por lá é miséria. E é tanta miséria que Cuba perdeu perto de 1/4 da população em poucos anos. E quem é que sai? Quem é que vai para fora? É aquela fatia mais produtiva do país. Os mais jovens, os mais preparados, são eles que saem. Ficam os mais velhos, os mais despreparados. Isso produz um desastre econômico, associado a um desastre social e até emocional, porque as famílias, elas se desfazem. Em 1959, a renda per capita de Cuba era 14 vezes superior à do Vietnã, 7 vezes superior à da Coreia do Sul. Aí hoje virou. Mas virou muito. Um vietnamita tem quase o dobro da renda de um cubano e um sul-coreano 14 vezes a renda de um cubano. O Vietnã e a Coreia do Sul decidiram se abrir e se integrar às cadeias produtivas internacionais. E Cuba, isolada, estatizada, preservando um sistema que só sabe produzir escassez. Quando Fidel Castro chegou ao poder, 1 ano de produção de Cuba equivalia ao que os Estados Unidos produziam a cada 5 dias. Agora, 1 ano de produção de Cuba equivale ao que a economia americana produz em 1 dia e algumas poucas horas. Cuba, antes de Fidel Castro, era desigual, era corrupta, subordinada aos interesses americanos. Fulgêncio Batista comandava uma ditadura violenta, apoiada por empresários, cassinos, mafiosos, parte da elite. Aí Fidel prometeu devolver Cuba para os cubanos, combater a corrupção, distribuir oportunidades, conquistar liberdade, soberania. O regime que ele montou entregou alfabetização, médicos, entregou alguns avanços sociais importantes, mas entregou também partido único, censura, perseguição, prisões, um Estado guloso e uma nova elite protegida pelo regime. Os cubanos não podem votar com liberdade, não podem montar um negócio qualquer que eles queiram montar, não podem organizar partidos, não podem decidir o próprio futuro. Então a Revolução expulsou os americanos da ilha, mas falta agora fazer o resto, que é entregar o comando de volta aos cubanos.
0: Eduardo Oineg, todos os dias ao meio-dia, aqui na Band News TV.
5: O colunista da Band News TV, Antônio Cabreira, esteve em uma fazenda no Paraná, né? Mais uma vez, ele vai em loco para contar para a gente a história.
0: Do lugar onde nasceu uma revolução silenciosa da agricultura brasileira. Cabreira.
13: Hoje eu quero comentar uma história digna de prêmio Nobel, uma verdadeira revolução que aconteceu na agricultura brasileira. E qual foi essa revolução? Há 50 anos, um grupo de 3 agricultores, eles resolveram tomar uma medida radical, deixar de arar a terra. A natureza, uma floresta, ela já não arava a terra. As folhas de uma floresta, quando caem no chão, preservam toda aquela matéria orgânica, preserva a fertilidade. E foi essa lição que eles resolveram trazer para as suas fazendas. E essa revolução, ela aconteceu aqui, nos Campos Gerais do Paraná. Eu estou aqui na Fazenda Francana, no interior do Paraná, em Carambeí, e aqui que estão comemorando os 50 anos do plantio direto. Exatamente esse quadro aqui, ele mostra bem isso que aconteceu. Se você vê aqui, você vê um trator. Nesse trator, você vê uma plantadeira, você não vê mais o arado. Então, aquele ato de revolver a terra, aquele ato de você tornar essa terra vermelha, isso não existe mais. E é interessante que aqui eles fizeram um símbolo. E aqui você tem o Herbert Vasco, Herbert Bartz, que foi a base desse todo esse processo. Aqui você tem o outro produtor, o Nonô Pereira. E aqui você tem o senhor Frank Dijkstra. Foram esses 3 agricultores, esses heróis do agronegócio, que fizeram isso. E esse símbolo hoje, aqui dos 50 anos, você tem aqui um símbolo representando como se fosse um diamante. Aqui nós estamos falando do diamante da agricultura brasileira, que é o plantio direto. E é tão interessante que o plantio direto é exatamente... A gente acaba não arando a terra. É isso que você vai ver aqui. Aqui você tem essa plantadeira, que há 50 anos eles usaram ela para fazer aqui nessa região. Ali você está vendo aqui um disco de corte. Esse disco significa o quê? Que não tem o arado, então ele está plantando em cima da pele, da palha, e esse disco, ele corta essa palha e você planta sem ter que arar a terra. Então isso foi uma grande revolução. Imagina que, por exemplo, eu estou na região dos Campos Gerais. Imagina uma região com essa topografia levemente ondulada, você tendo que arar essas terras, o risco que você tem de erosão. Eu estou dizendo tudo isso porque a Embrapa, quando comemorou 30 anos do sistema de plantio direto, ela chegou à conclusão de que mais de 100 milhões de toneladas de fértil deixaram de ser levadas por essa erosão. Porque direto você não ara a terra, então você evita a questão da erosão, conserva mais a água, mantém a sustentabilidade, a palha, a matéria orgânica. Então isso foi uma grande revolução. E a grande lição disso tudo é que esse processo aqui é um processo brasileiro, desenvolvido aqui, não teve governo, não teve gabinete, não teve subsídio, não teve nada disso. Então aqui nós estamos na Fazenda Francana, onde aconteceu o berço disso tudo. E sabe o que é o mais importante? É que um desses 3 brasileiros, o seu Frank Dijkstra, ele ainda está vivo. Talvez ele tenha sido responsável, junto com esses 2 companheiros, com a maior e mais importante revolução silenciosa do agro brasileiro. E por que silenciosa? Porque ninguém comenta, ninguém fala nada, e hoje, nesse aniversário dos 50 anos, a gente quer comentar sobre essa revolução. Aqui, a Fazenda Francana ensina para nós que o mais importante não é a última máquina, não é a semente nova, mas é essa tecnologia que está debaixo dos nossos pés. O plantio direto, o plantio na palha. Por isso, a eles, ao seu Herbert Bartz, ao seu Nonô Pereira e especialmente ao seu Frank Dijkstra, ainda vivo, talvez um dos mais notáveis brasileiros vivos da atualidade, eu como agricultor brasileiro, e a Bíblia nos ensina, a quem honra, honra, eu quero prestar esse meu tributo e esse meu agradecimento.
5: Eu não gravei o nome de todos, mas Frank Dijkstra, que ele disse ainda está vivo, parabéns.
0: Parabéns aos 3, muito legal, porque afinal de contas, hoje a gente tem essa potência do agro brasileiro muito por causa deles também.
5: E que a gente deve se orgulhar sempre.
0: Exatamente. Excelente final de semana para ti.
5: Para ti também, descanse. Descanse. Eu estou sabendo que você não vai descansar.
0: É, mas vamos lá.
5: Mas segunda-feira sem mau humor aqui.
0: Não, mas não estou nunca, mal humorado nunca.
5: Não, nunca.
0: Bom final de semana para você. Lembre-se, amanhã a gente tem o debate do Paraná, aqui na Band News, a reprodução do debate do Paraná, e ao vivo, domingo, 8 da noite, o debate das Minas Gerais.
5: É isso aí. Uma boa noite para você, um bom fim de semana e até segunda.
0: Tchau.

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0: faz com que os vinhos daqui sejam super especiais e únicos. Estamos em Alma Viva. A vinícola fica super perto de Santiago e recentemente abriu a visitação pública com um tour muito exclusivo. Viva Alma Viva, o vinho icônico aqui do Chile e que surgiu da união de Chateau Mouton de Rothschild da França com Conte Toro do Chile.
1: Barron Philippe de Rothschild, numa altura determinada da sua vida, ele foi viver para a Califórnia, quis fazer, replicar o conceito Chateau. Vou ter que ligar a história com uma parte que é com uma mulher fantástica, que foi a Baronne Philippine de Rothschild. De alguma forma, ela quis dar continuação ao sonho do seu pai, o Baron Philippe de Rothschild, e continuou a procurar outro lugar no mundo onde se conseguisse fazer um Cabernet Sauvignon maravilhoso. E acabou por provar, por conhecer da família Guilizaste e Larraine, proprietários da Conte Toro, o seu técnico Patrick Leon, e namorou-se, ficou perdidamente apaixonado pelo Cabernet Sauvignon desta zona, e então aí começa a nascer o fruto que é efetivamente a Alma Viva. O segundo marido da Baronne Philippine de Rothschild, portanto Dom Jean-Pierre de Beaumarchais, é quem propõe o nome Alma Viva, porque um ancestro seu, que viveu no século XVIII, escreveu dois libretos que tiveram um reconhecimento fantástico, e imagino que a personagem principal era um conde espanhol, conde de Alma Viva, e Jean-Pierre de Beaumarchais propôs então chamar o vinho. E ainda por cima, as letras que estão na etiqueta foram tiradas do libreto escritas pelo próprio punho e letra de Pierre-Augustin Caron de Beaumarchais.
2: Caligrafia.
1: Exatamente.
2: Ah, que é interessante.
1: O Baron Philippe de Rothschild foi o primeiro que exigiu, digamos assim, que o vinho do seu chateau saísse dentro de uma garrafa. Porque antigamente, portanto, nessa altura, princípio do século XX, o vinho saía em barricas e era engarrafado pelos negociantes. E ele foi ele que disse, não sai um litro de vinho da minha casa sem que esteja numa garrafa. Para quê? Para que os meus clientes sintam que há efetivamente uma continuidade no tempo. E para além disso, foi o primeiro após a utilizar a arte, determinados pintores a utilizar a arte nas etiquetas, com essa parte na parte de cima da etiqueta de Mouton Rothschild, que tem cada ano escolhe um pintor para fazer essa parte de cima. Baronne Philippine de Rothschild quis de alguma forma pôr também essa parte um pouco mais artística na etiqueta do Alma Viva. E então contrataram um desenhador chileno que se chama Matias del Rio, que então fez a sua própria interpretação de um símbolo que era utilizado normalmente por um dos povos indígenas do Chile, que eram os Mapuche, e era pintado num tambor que se chama cultrum, e então era pintado no tambor e é pintado com sangue de frango misturado com argila. Daí esta cor terracota que tem a nossa etiqueta. E então, a interpretação que ele fez foi com base ao número 4, e por isso tem as quatro estações. Repare que na altura, portanto, para os Mapuche é um pouco diferente agora, que nós olhamos para o nosso relógio, olhamos para uma bússola e pensamos sempre que o norte está na parte de cima. Nessa altura a referência era ao sol. E então, em vez de ter o norte aqui em cima, tem o Oriente, o Oeste, portanto, e então aqui está o Oeste, aqui está o Oeste, o Norte e o Sul, e ainda por cima depois pôs mais um elemento, que é o elemento do vento, expressado em força, digamos assim, portanto tem dois círculos de Este a Oeste, porque é mais forte o vento de Este a Oeste, e um só de Norte a Sul. Várias partes dentro da vinícola que marcam, digamos assim, ou que uma pessoa sente esse aroma do Círculo das Artes, especialmente do teatro. Portanto, quando nós chegamos ao Grand Chef, por exemplo, você tem a sensação que está num cenário e que as barricas são o público. Portanto, é muito engraçado. De alguma forma, quando chegamos depois à parte de baixo, quando fizemos o túnel, quisemos construir o túnel, quisemos ter um sítio, um lugar, onde também pudéssemos projetar a história num lugar também com certa magia. Então, fomos procurar as cadeiras, digamos assim, do Teatro de Valparaíso, construído em 1937.
2: Super antigo, né?
1: Super antigo. Então, parece que cada cadeira tem um pai e uma mãe diferente. Não tem problema. Nós queríamos era restaurar, recuperar. E em cima, precisamente aqui em cima, temos uma estátua do Deus Baco, que é uma reprodução feita pelos mestres do Louvre e que foi pedida a ser feita pela Baronne Philippine de Rothschild como cópia de uma estátua que há exatamente nos jardins da Motor Rothschild.
0: A próxima vez que eu poder mostrar uma taça vai ser ainda mais especial.
1: Da nossa parte, ao fim e ao cabo, aquilo

0: nós mostramos. Eu penso que quando se faz um grande vinho, como se faz, quando se faz, tem que haver uma coerência sempre por trás. E essa coerência vem desde primeiro, do respeito por um terroir que é único, que é o solo, o clima, a variedade de uva, mas também os homens e as mulheres que fazem o Alma Viva, que é extremamente importante, a dedicação, o esforço.
1: E agora eu quero ir para a colheita que está acontecendo lá fora.
0: Muito bem, faz muito bem. Prepare-se para o calor, atenção. E muito obrigado pela sua visita. É um prazer.
1: É um prazer.

0: Silvana, Alma Viva é uma vinícola fantástica que já está no Chile há muitos anos, mas só abriu a visitação em setembro de 2024. Por que vocês tomaram essa decisão e tanto tempo depois dela ser esse sucesso?
1: Mira, foi uma decisão que tomaram porque já que tínhamos muitos turistas que queriam visitar de todas partes do mundo, sobretudo, bueno, de Brasil, temos muitos que nos falam, nos chamam, querem visitar a viña. Então, tomaram a decisão, abrir o turismo e desde essa época eu estou trabalhando com Alma Viva.
0: Agora, quando a gente pensa no vinho, em Alma Viva, a gente pensa em algo muito especial. O que que a gente pode encontrar em um tour por aqui?
1: Alma Viva, bueno, Alma Viva. A experiência que tem. Sim, mira, nós fazemos três tipos de tour em la viña. Todos coordinados previamente, porque são tour privados. E temos três tipos, como te decía, há um tour que degustamos solamente dois vinos, outro tour que degustamos três e outro tour que degustamos quatro. São as diferentes cosechas, digamos, hasta uma vertical. Cada um inclui a visita ao viñedo, a visita à bodega e depois terminamos com uma degustação. Que é o que hace tan especial? Bueno, já sabes que Alma Viva é algo exclusivo, a exclusividade e a excelência que tem o vinho hace que todos nossos turistas vengan a visitar,
0: não. Então não adianta chegar, se um turista chega aqui na porta, bate e quer visitar, não consegue.
1: Não consegue porque todos são previamente agendados. É por isso que nós trabalhamos através de uma plataforma, de uma página web, através de correio, onde nos respondo eu e lo vamos agendando, porque as visitas devem ser privadas. Essa é a experiência Alma Viva. Os tours são exclusivos, previamente agendados.
0: Quando você fala sobre exclusivo, quer dizer que só aquele grupo vai estar no tour. Então, se um grupo de quatro pessoas agenda, não vão ter outras pessoas de fora incluídas. E por isso é muito difícil conseguir esse agendamento.
1: Porque contamos com três horários distintos. El horario de la mañana, a las 9 de la mañana, después tenemos uno al mediodía y después otro a las 3 de la tarde. Entonces la idea del grupo que viene a las 9 no se va a topar con el grupo de las 12. Cada tour toma como entre 90 a 100 minutos, porque incluye toda la visita. Entonces las personas se van, se da tiempo y después llegan los otros turistas.
0: ¿Y la persona puede comprar los vinos en el final?
1: No contamos con una tienda física, pero el momento que nosotros hacemos la degustación, ya al final de la visita, se le da la opción que el turista, si quiere comprar algunos de los vinos que probamos, nosotros se los vamos a ofrecer y los pueden comprar en ese momento. Hoy en día tenemos la cosecha 22 en el mercado, pero aquí vas a encontrar las exclusivas.
0: Agora, algo que a gente não pode deixar de mencionar é a enogastronomia. E junto com a exclusividade de Alma Viva, eu imagino que vocês tenham algo a oferecer nesse sentido.
1: Sim, mira, sendo que não temos um restaurante acá em La Vinícola, nós trabalhamos com o chef Sergio Barroso.
0: Entonces, excelente.
1: Quando temos algum evento que temos que organizar com tiempo, se puede hacer un evento, se puede hacer un almuerzo, se puede hacer una cena, obviamente preagendada y nosotros trabajamos con él.
0: Ahora a gente puede probar un poquito de gastronomía por aquí, do Sergio. Muchas gracias.

0: Sérgio, como é que surgiu essa parceria sua com Alma Viva?
1: Como parte todo con una buena amistad. Cuando llegó Don Manuel de Usada a Chile y nos conocimos desde 040 y desde ahí, bueno, pues conocimos cómo era toda la vida, o sea, toda la viña, toda la bodega, también con Michelle, y vimos que bueno, a la hora de poder hacer algo especial a la altura de los vinos, nosotros podíamos aportar un tipo de gastronomía que pudiese llegar a ese nivel.
0: Você é espanhol.
1: Sí.
0: Y utiliza ingredientes chilenos. Fala un poco de su gastronomía, claro. Y da experiencia aquí.
1: La cocina chilena y la cocina española tienen mucho puntos en común. Nosotros cocinamos particularmente casi siempre pescados y mariscos en nuestro restaurante y bueno, con toda la costa que tiene Chile es fácil encontrar un mismo punto de encuentro con lo que hacemos nosotros y bueno, hemos tenido la fortuna también de probar todo el trabajo que hacen en la bodega y tenemos muy buena armonía y sincronización con los vinos que van a presentar y los productos que nosotros tenemos y trabajamos, ¿no? Bueno, para dentro de todos los champán o blancos, bueno, va muy bien con el tipo de cocina que hacemos, sobre todo con la parte fría, porque es a lo que nos especializamos, ¿no? Y son productos que armonizan de por sí muy bien. Y dentro de la otra parte con los tintos, ya sabemos qué tipo de productos en general, también por nuestro propio restaurante, no van tan bien, o qué tipo de salsas son demasiado invasivas también, porque al final nosotros lo que intentamos hacer aquí es un complemento de los vinos, ¿no? Que al final los vinos son lo que tienen que brillar por encima de todo y que la comida pase a un segundo plano, entre comillas, ¿no?
0: ¿Cuáles tipos de plato você costuma apresentar? ¿Se puede describir algún de esos platos?
1: Plato muy, muy español, muy madrileño. El primero que probaron, que era la ensaladilla, que está hecha con centolla de la Patagonia, con lenguas de erizo que va del norte y una espuma de leche de tigre, que son platos mucho más frescos para empezar. El segundo plato también es un plato español, pero del sur de España, que es un ajo blanco, que al final es una crema de almendras con ajo y vinagre de Jerez, con almendras fritas, y allí habitualmente se sirven con pescados en salazón o pescados ahumados, y en este caso nosotros utilizamos una palometa de aquí de Chile, también curada, como para dar una idea del mismo juego de plato, ¿no?
0: ¿Y quién você acredita que sea el cliente perfecto para estar aquí en ese momento?
1: Las personas que sean apasionadas de la gastronomía y que disfruten de estos vinos, grandes conocedores y quien quiera venir en un ambiente así que es de lujo, ¿no? Y a probar todo lo que hacemos nosotros también fuera del restaurante y con vinos que difícilmente vas a poder probar juntos en otra parte, ¿no?
0: Con esa paisaje,
1: claro que sí.
0: Con esos vinos, con esa comida, yo podría decir, es de aquellas experiencias que van a ficar para sempre na memória, algo inesquecível, algo único para ocasiões especialíssimas. Isso remete muito, acredito, que a exclusividade, a tudo que o vinho Alma Viva remete, né? Que é de ser um rótulo único, um rótulo ícone do Chile. Obrigada, graças. Michel, você é um maestro, você que assina, que toma as decisões para a produção desse grande vinho. O que torna a colheita algo tão importante nesse processo?
2: Bueno, depois de casi 6-7 meses del ciclo vegetativo, llega la cosecha, y es el momento más importante, pero también lo más importante es tomar la buena decisión sobre la fecha de la cosecha, porque hay que buscar equilibrio, hay que buscar frescor, pero madurez también. Entonces es un trabajo más fino que se basa sobre la degustación de las uvas en el campo, pero también sobre los análisis que podemos hacer de los distintos alimentos como Brix, como acidez, etc.
0: Y nós estamos na região de Puente Alto, que torna isso ainda mais especial. Você pode falar um pouco sobre a região e sobre a importância?
2: Es un terroir que tiene dos influencias importantes, dos elementos naturales que participan mucho en el éxito del terroir. Uno es la proximidad de la cordillera de los Andes, que va a generar
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5: Eu andarei vestido e armado com as armas de São Jorge, para que meus inimigos, tendo pés, não me alcancem, tendo mãos, não me peguem, tendo olhos, não me vejam, e nem em pensamentos eles possam me fazer mal. Armas de fogo meu corpo não alcançará, facas e lanças se quebrarão se o meu corpo tocar, cordas e correntes se arrebentem sem o meu corpo amarrar. Glorioso São Jorge, em nome de Deus, estenda-me o seu escudo e as suas poderosas armas, defendendo-me com a sua força e com a sua grandeza, e que debaixo das patas do seu fiel cavalo, meus inimigos fiquem humildes e submissos a vós. Assim seja, com o poder de Deus, de Jesus Cristo e da falange do Divino Espírito Santo. Bom dia!
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5: Bom dia, você escutando o programa Eu e Você na Madrugada. É madrugada de sábado e você ligado na programação da Rádio Clube. Um forte abraço. Obrigado pela preferência de sintonia. Até às 7 da manhã, programa Eu e Você na Madrugada. Vamos acordar, meu amigo trabalhador. Vamos despertar para mais um dia. 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
5: Estou comunicando no microfone mais famoso do estado do Pará nesta madrugada de sábado. E você, onde você estiver, escutando a poderosa Rádio Clube, um forte abraço. Obrigado pela preferência de sintonia. 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
5: Joga água no trabalhador, você escutando o programa Eu e Você na Madrugada, o despertador do trabalhador brasileiro até às 7 da manhã. Tem muita alegria no seu rádio e, é claro, a sequência musical do programa.
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2: Que beleza. Você ligado na programação da Rádio Clube. Um forte abraço. O Galo está cantando. 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
2: A sua melhor companhia até às 7 da manhã, onde você estiver. Alô você, meu amigo pescador. Alô você, meu amigo vigilante. Alô você, minha amiga dona de casa. 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
2: Beleza, comunicando, vibrando, levando alegria no seu rádio. É hora de notícia no programa Eu e Você na Madrugada. E ele está chegando, meu amigo jornalista Igor Oliveira, com a primeira notícia.
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7: Oi, Lemos, aquele abraço pra você, pra todo mundo que tá ligado aqui na programação da Rádio Clube. Olha, chegando direto da redação e trazendo uma notícia boa, porque o estoque de empregos formais no Brasil chegou a 62.891.000 vínculos em junho de 2026, segundo dados aí da Raiz Mensalizada, divulgados aí pelo Ministério do Trabalho. O resultado representa um crescimento de 3,6% em relação ao fim de 2025, que foi com 2.999.000 novos vínculos. Na comparação com janeiro de 2023, o avanço é de 10.100.000 vagas formais. O setor de serviço foi o que mais cresceu entre os trabalhadores com carteira assinada. Por regiões, o Centro-Oeste teve a maior alta proporcional de 28,6%, seguido pelo Nordeste com 27,6%. O levantamento também aponta a maior participação das mulheres. Elas ocupavam 29.200.000 vínculos em junho e passaram a representar 46,4% do emprego formal no país. Eu volto com você, Lemos.
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2: Obrigado, meu amigo Igor Oliveira, de plantão na Central de Jornalismo da Poderosa Rádio Clube. É hora de música no programa.
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2: Às 7 da manhã, programa Eu e Você na Madrugada. É hora de notícia com o jornalista Igor Oliveira. Ele está chegando com a segunda notícia.
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11: É isso, olha, o meu SUS Digital agora tem uma nova ferramenta para ajudar na prevenção do consumo excessivo de álcool. É o Modera Brasil, um mini app que permite fazer uma autoavaliação do padrão de consumo por meio de uma triagem com 3 a 10 perguntas. A partir da pontuação, o usuário é classificado em zona de risco, baixo, moderado ou uso problemático. Cada classificação oferece orientações personalizadas que vão de conteúdos educativos à recomendação de buscar atendimento na rede pública de saúde. Segundo o Ministério da Saúde, mais de 20% dos adultos apresentam consumo excessivo de álcool. Na última década, os atendimentos do SUS relacionados ao uso da substância aumentaram mais de 157%. Quem enfrenta problemas com o consumo de álcool pode procurar uma unidade básica de saúde que oferece atendimento gratuito e sem julgamentos. Então, para você aí que não tem aquele controle, você pode estar aí baixando o aplicativo do SUS, pode estar entrando lá no Meu SUS Digital e pode estar procurando essa ajuda. Eu volto contigo, Lemos, daqui a pouquinho tem mais informação aqui na programação da Rádio Clube.
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2: Obrigado, meu amigo Igor Oliveira, de plantão na Central de Jornalismo da poderosa Rádio Clube. É hora de música no programa.
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2: 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Você ligado na Rádio Clube. Bom dia, bom dia, bom dia. Programa Eu e Você na Madrugada. É hora da participação do meu amigo Celso e o Tititica. Mas antes, vamos ouvir o recado da Comep.
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2: Você ouve o programa Eu e Você na Madrugada até às 7 da manhã. É hora de notícia. Aconteceu, ligue na Clube. Ele está chegando. Igor Oliveira com a terceira notícia.
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7: É, tô de volta agora e falando que o Google anunciou que vai disponibilizar sua tecnologia de verificação de idade para o mundo inteiro até o fim de 2026. Até agora, a funcionalidade só estava disponível no Brasil em resposta às exigências do Estatuto Digital da Criança e do Adolescente, o ECA Digital. Na prática, os desenvolvedores não precisarão acessar as informações pessoais dos usuários, como data de nascimento, o que colocaria a privacidade em risco. No lugar, os pais poderão compartilhar a faixa etária dos filhos, por exemplo, 16, 17 anos, diretamente com os aplicativos, e cada um deles implementa aí os recursos de segurança necessários para cada grupo. A ideia é aumentar a proteção de usuários menores de idade no ecossistema Android. A empresa comunicou que a Austrália e Canadá receberão recurso até meados deste mês. O lançamento global acontecerá até o fim deste ano. 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Igor Oliveira para a programação da Rádio Clube do Pará, e você segue no comando. Lembra? Hoje.
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2: Obrigado, meu amigo Igor Oliveira, de plantão na Central de Jornalismo da Poderosa Rádio Clube. É hora de música no programa.
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Olha a hora pra você, 6 horas e 45 minutos, 6h45. É o seu Bom Dia Clube, aqui na nossa 89,1. Um abraço pra você, ligado na nossa programação. Essa super manhã de sábado, hoje dia 15 de agosto de 2026. Hoje, se não me engano, hoje é feriado, né? Feriado aqui no estado do Pará, né? É adesão do Pará. Acho que é isso, né? É aquele feriado que não serve pra nada, né? Feriado no sábado ou no domingo, né? Igual o olho verde em gente feia, né? Não serve pra muita coisa, não. Mas serve aí pra galera do comércio, né? Mas acaba trabalhando também, né? Porque aí o feriado é no sábado. E é no sábado que o caba tem que vender mais, né? Aí não adianta muita coisa, né? A gente vai confirmar daqui a pouquinho se é realmente hoje feriado adesão do Pará. Mas hoje, dia 15, estamos na metade do mês de agosto. Mal passou o mês de julho e já está terminando o mês de agosto, né? O ano está indo de ladeira abaixo. Daqui a pouquinho, a partir do mês que vem, já começa os berrobrós, né? Setembro, outubro, novembro e dezembro. Aí acaba o ano. Eita, ano que voa, né? E mal era janeiro, já passou julho, mês das férias, já terminando o mês de agosto. Mas é isso aí. 5h46 é a hora certa para você aqui na programação da sua clube. Hoje é o dia do solteiro, né? Olha só. Hoje, dia do solteiro. Hoje também é o dia da informática. E o santo de hoje é São Tarciso. Hoje também lembra a abertura do festival de Woodstock. Hoje também lembra o terremoto que abalou o Peru, deixando pelo menos 500 mortos, né? Hoje, portanto, dia de lembrar, que lembra também essa tragédia desse terremoto que matou mais de 500 mil de pessoas no Peru, né? E esse ano foi o ano dos terremotos, né? Teve terremoto na Colômbia. Primeiro foi na Venezuela, né? Terremoto na Venezuela que matou muita gente, né? Milhões de pessoas, milhares, né? Quase, né? E agora o da Colômbia, né? E terremoto abalando várias partes do mundo, até países aí que não tem histórico, né? De abalo sísmico, né? Inclusive no Brasil, né? No Brasil teve uns abalos sísmicos de baixa magnitude, né? Teve lá em Tucuruí e algumas partes aqui do Brasil. Pessoal sentiram também alguns abalos, né? De baixa magnitude, mas teve, né? Ou seja, esse ano foi o ano dos terremotos, né? É isso aí. Agora também a nossa programação. Lembra que hoje é o dia de uma alimentação adequada. Para você que se alimenta mal hoje, portanto, é o dia de falar sobre alimentação adequada. 5 horas e 48 minutos, 5h48, a cidade movimentada, exposição rolando, né? Essa foi mais uma noite de exposição. E exposição já quase caminhando para o final, né? Hoje é sexta, né? Mas não vamos pensar no final, não. Vamos pensar que ainda está no meio da Agropec, né? Já tem muita coisa para acontecer. E é isso aí. Afinal de contas, a galera espera um ano inteiro pela exposição. Então, a pessoa tem que viver intensamente nessa programação especial. 5h49, hora certa para você na clube. Você tá na clube, você tá legal. Um abraço para você, você tá no melhor do sertanejo.

0: nada.
1: Manuel de França.
2: Muito bem. Por aqui desde cedo, hoje, sábado, 15 de agosto. Hoje na capital paraense é ponto facultativo, né? Hoje comemora-se a adesão do Pará à independência. Não, não é uma comemoração, mas é um fato histórico, né? A adesão do Pará que ocorreu no dia 15 de agosto de 1823. No dia 1822, né, houve o grito de Ipiranga, independência ou morte, né? O estado do Pará ficou de stand-by, pressionado pelos portugueses, né, e pela colônia de Portugal, e aí resolveu postergar, né? Ficou lá, quando foi um ano depois, né, houve, portanto, a província do Grão-Pará foi a última a se integrar ao Império, né, influenciada aí por fortes laços com Portugal. Então, a oficialização se deu após pressões do almirante John Pascoe e, portanto, os laços com Portugal. Foi tudo isso, né? Belém mantinha comércio direto com Lisboa e forte presença de uma elite portuguesa contrária ao rompimento, né? Teve pressão militar, Dom Pedro I enviou o almirante John Pascoe para negociar e pressionar as autoridades locais, usando inclusive um blefe sobre uma esquadra armada, né? Igual os Estados Unidos está fazendo com o Brasil hoje, né? Então, o documento de adesão assinado no Palácio Lauro Sodré no dia 15 de agosto de 1823, e hoje o Estado relembra esse movimento, essa adesão, né, que inclusive causou insatisfação à forma imposta da adesão, e a manutenção de privilégios da elite geraram revoltas populares, culminando anos depois no movimento da cabanagem. Você já ouviu falar no movimento da cabanagem, né? Então, hoje é feriado em Belém do Pará, dia 15 de agosto, oficial ainda, né? Lembrado como o marco da integração do Estado à soberania brasileira. Então, hoje, portanto, 15 de agosto. Vamos cumprimentar nossos milhares de ouvintes espalhados aí pelos quatro cantos da cidade, de zona rural, a galera ouvindo a gente. Meu caro JC, eu fui agora comprar o pão lá naquela padaria e passei ali, vi o pessoal saindo, umas meninas, moças lá com seus namorados saindo do parque. A movimentação não foi igual o ano passado, não, porque o Brasil, o mundo todo vive em crise, né? Patrocinado aí pelos Estados Unidos e Irã. E aí, embora seja portões abertos, mas ainda é meio tímida a movimentação de pessoas, né? Não tem... Quer dizer, à medida que o tempo vai passando, vai diminuindo o ímpeto dessa galera aí com relação à Agropec. Mas deu muita gente, mesmo assim, né, meu cara? De graça, todo mundo acha graça, né?
3: É, o dia que deu mais gente, eu acho que desses últimos dias, foi anteontem, né? Foi exatamente na quinta-feira, né? Na quinta-feira que teve o show do Zé Vaqueiro, né? Aí teve também o Tupinambá. Rapaz, tinha muita gente ali, né?
2: Pessoal gosta de aparelhagem, né?
3: É, gosta. Eu fazia tempo que eu não via tanta gente dentro do parque de exposição.
2: O senhor foi lá só ver o DJ.
3: Deus o livre. Eu nem passo por ali, mano, naquela Paulo VI. Eu fico só mais por ali, para aquelas ruas mais chique, né? Tem?
2: Sim.
3: Tem a Vila Gastronômica.
2: Ou seja, o senhor se gosta de estar no meio do rico, né?
3: É. No meio do rico.
2: Passei visto, né? É, e lembrado, né?
3: No meio do rico ninguém mexe. Ninguém mexe com ele. Mas foi muita gente, ó, na quinta-feira, né? Muita gente mesmo. Ali na entrada, tava dando fila, tava tumultuado, ó. Principalmente mulher. Agora é engraçado, mano. Aí entra mais mulher do que homem.
2: Pois é, mas é porque existe hoje mais mulher do que homem mesmo.
3: Mais mulher, né? Eu fiquei, entrei com meu menino, aí tinha uma fila só pros homens, para as mulheres tinha três fileiras e tumultuado ainda.
2: Meu Deus do céu, né?
3: Aí eu entrei e esperei 15 minutos minha esposa entrar com a minha filha. De tanta mulher entrando ali no parque de exposição, ó. Rapaz, é uma vitrine, né, mano? Que você vê muita mulher bonita, né? Exposição.
2: Paragominas é realmente, tem muita mulher, não é só em Paragominas, o Brasil todo, né? Encontrei com um rapaz daquele que... Rapaz alegre, diz, rapaz, tá empestado de mulher no parque. Ele falou assim... rapaz, aí ele...
3: Peão ainda chama muita atenção. Sempre peão boiadeiro, sempre foi mulherengo, né, mano?
2: É.
3: Mulherengo demais, é narrador de rodeio. Essa galera que mexe com eles têm uma teia, né, pra conquistar mulheres, né?
2: Uhum.
3: E é por isso que a mulher vai. Eu até fui com uma bota, botei uma bota, eu passei lá primeiro naquele curral. Aí pisei em cima de um cocô de uma vaca pra melar a bota. Aí melei minha mão, passei assim um pouco na calça pra dizer que eu era peão. Mas não deu muito certo não, mano. A mulher conhece quem realmente é peão.
2: A mulher sabe o que é peão e o que é...
3: E o impostor.
2: E o impostor. E tem aquele cara que é bom de papo, né? Que engana até o diabo. Hoje um dia acabou-se aquele tempo que o cara conquistava a mulher que tinha melhor papo, né? Hoje em dia não, né? Quem tem a melhor aparência, melhor roupa, né?
3: É, melhor corte de cabelo, né?
2: Exatamente.
3: Que deixa as meninas loucas é o corte de cabelo, né? Tem uma galera aí que desenha a cabeleira, né?
2: Uhum.
3: Aí a gente vai, é tradicional, né? Uhum. Aí fica de fora, né?
2: Mas de qualquer maneira, Paragominas está ainda em festa, aí tem hoje e amanhã ainda. Ontem eu estive lá no parque de exposição, lá na Fazendinha, aí era aniversário do secretário de Educação, Pablo, né? Aí ele promoveu uma suculenta feijoada regado aí uma carne, não era churrasco, era carne assada de panela, mas estava muito gostosa, tinha muita gente, estava lá o prefeito, o ex-ministro, o Jader Filho, estava lá o Tiago Araújo, deputado, e sua família. Rapaz, tinha muita gente mesmo, mas deu feijoada para todo mundo, viu? Teve gente que repetiu duas, três vezes, mas deu para... Acho que até sobrou, né? E gostosa. Inclusive, foi quem preparou essa feijoada, o cardápio lá, foi o próprio pessoal da
3: CEMEC, né?
2: Da CEMEC. Foi interessante, não foi preciso contratar a gente de fora para fazer... A CEMEC tem um departamento, né, de nutrição.
3: Exatamente, né? Muitas merendeiras,
2: muitas merendeiras, né? Antigamente, nas escolas... Antigamente, né? Hoje as coisas estão mais modernas. A gente conhecia a merendeira pelo corpo, né? Geralmente era mulher gorda. Era fofuda. Hoje já tem mulher magra, né? Parece que as merendeiras não estão... E comendo como antigamente, né?
3: É verdade. Agora, só que tem muito nutricionista também, né? Aí não deixa adubar a feijoada, né? A gente fica, não deixa colocar muita banha, né? Muito tocinho. Aí mais é joelho e orelha de porco, né?
2: Exatamente. Pois é, rapaz. Mas de qualquer maneira, deu muita gente, ainda sobrou. Eu vi lá a esposa do ministro, do ex-ministro lá, de Jader Filho, estava lá provando, almoçando uma suculenta, o ministro também. Político não é de comer muito não, né? Mas na feijoada ninguém resiste, né?
3: É, desce macio, né?
2: É. Político, principalmente quando está fazendo visita no seu reduto, né? Ele come pouco, é para ter mais disposição. É
3: para provar mais.
2: É. Mas antigamente, até porque se comer muito dá sono, né? Principalmente feijoada, né?
3: É
2: como é que ele vai cumprimentar os amigos, né? O eleitorado, né? Tem que comer pouco mesmo. Mas ontem eles comeram bastante, né?
3: É, velho. O ministro pernoitou na cidade ontem, né?
2: Foi, exatamente. Lá
3: na casa do Tiago Araújo.
2: Tiago Araújo foi.
3: Rapaz, na quinta-feira tava a tropa de autoridade aí. Tava a governadora, tava o Helder, tava o Chicão. Rapaz, era político demais, né? Era uma tropa ali, andando ali, visitando os estandes. Eu acompanhei um pouco, né? Agora eu vejo assim, quando o cara...
2: Tipo esse assim, ano o senhor não conduziu esses políticos, o senhor tá de férias, né?
3: Não, esse ano fiquei de fora, né?
2: Ficou de fora, mas todos os anos o senhor, geralmente o senhor conduz até o aparato do governador, né?
3: Geralmente.
2: Casa Civil é com o senhor, né?
3: É comigo.
2: O senhor é muito conhecido na Casa Civil, né?
3: Rapaz, não sei não. Mas eu sempre dei apoio, né, para essas autoridades quando eu vim para Paragominas. E agora, o Helder agora, ele pode curtir mais a exposição, porque ele não é mais governador. Aí tava ele passeando lá com a esposa dele, porque quando ele era governador, a galera não deixava não. Uhum. É, todo mundo, pra onde ele ia, a galera assediava, que era de tirar foto. Aí chega, ele andava suado. Aí ele dava só aquela volta de apresentação e partiu, partiu fazenda. Agora não, vi ele de boa lá. Aí deixa a governadora ir bem na frente. Pro pessoal e corre atrás dela e vai atrás, só de boa. Mas aí, vez em quando, alguém para ainda pra tirar foto e tá, tal. Afinal de contas, é Helder, né?
2: Helder Barbalha, exatamente. Ele é muito. Ele é muito querido aqui em Paragominas, né?
3: É.
2: E tá com muita frequência. Pelo fato dele estar tá vindo aqui com muita frequência, né? Ele já se tornou uma pessoa que o povo gosta, né? Quer queira ou quer não, o povo gosta dele, né?
3: Agora,
2: até porque foi um dos melhores governadores do estado do Pará, né?
3: Agora o irmão dele é muito querido, né?
2: É, muito.
3: Ele é muito simpático, simples, muito simples. Tudo, né? Ele anda no meio da turma assim, vai abraçando, vai tirando foto e aquele sorriso.
2: É muito simpático.
3: De ponta a ponta, ele é o cara, né?
2: Ele é o cara.
3: O Jader Filho, realmente, ele veio pra política pra ficar, né?
2: Exatamente, esse não sai mais, né?
3: É verdade. Só se ele quiser, né?
2: Só se ele quiser. Rapaz, aí quem tava feliz da vida também era o prefeito, né? Como é que não fica, né? Com o IDEB lá em cima, a população feliz, todo mundo sorrindo, né? É, prefeitura trabalhando, né? E o povo vendo aí os resultados alcançados. É, obra para todos os lugares, todos os bairros. As pontes que ligam a água suja saindo. É muito investimento, quer dizer, mesmo com crise, está mostrando serviço. Aí o povo gosta, né?
3: É, ontem eu acho que eles foram ali pro rumo da estrada ali da Caipe, naquele pedaço que está sendo pavimentado, né?
2: Uhum.
3: E já colocaram as primeiras, aquela cola, né? Primeiro, como é que chama? O piche, né?
2: Uhum.
3: Para receber o asfalto, né?
2: A onde massa é? Asfalto. Ali perto da entrada, né?
3: Ali na estrada da
2: do
3: Caipe.
2: Sete, né?
3: Não, ali está da Caipe.
2: Ali está da Caipe, né?
3: É questão, vamos asfaltar, né?
2: É, até um pedaço, né? Para eliminar a poeira, né?
3: Eles vão asfaltar uns 3 quilômetros. Aí depois eles vão prosseguir pra frente com mais 2 quilômetros de um tipo de asfalto diferente, né? Que é tipo concreto e cimento.
2: Uhum.
3: É um Ou teste,
2: seja,
3: né?
2: Ou seja, daqui a pouco tempo, após as pontes estiverem já montadas e colocadas sobre os rios, pra fazer o asfalto é um pulo, né? A governadora Hanna, e ela prometeu, se ela for eleita governadora, se ela for reeleita governadora, ela foi eleita, né? Que é a primeira vez que ela é governadora, né? Ela era vice, né? Ela vai asfaltar até aquela região da Caipe, né?
3: É.
2: Então esse é um orgulho para todo paragominense, para ter essa região que vai trazer progresso, escoamento de produção e vai valorizar cada vez mais essas propriedades rurais, né? É. Também abastecer o pequeno produtor, né? E tudo isso traz como é que se diz, resultados, né? Então o asfalto traz progresso, né?
3: Exatamente, já que não tem a ferrovia, né?
2: Uhum.
3: Ferrovia passa
2: vai
3: longe.
2: Vai ser uma PA, né? Depois de asfaltado.
3: É, transformou numa PA, né?
2: Uhum.
3: E vai ser uma obra, na verdade, é uma obra audaciosa, né?
2: Uhum.
3: Se conseguir se concretizar mesmo, isso é um sonho para muita gente, né?
2: Uhum.
3: Já pensou você interligar toda essa região aqui? Porque, tipo assim, você asfalta aqui... É de Paragomina, Caipe, de Caipe, Paragonorte. Aí segue ali de Paragonorte até Nova Esperança do Piriá. Aí interliga ali com... Aí você sai ali em Capitão Poço, Ourém. Aí você vai varar lá perto de Capanema já. Aí você pega a BR-316. Pronto. Até quando você quiser ir pra praia, vai por aqui.
2: Aí o rapaz tava me falando... O cidadão falou ontem, mano, já pensou? Saindo esse asfalto até a Caipe, aí o Sidney vai ser o... Não tem o rei do norte? Tem, que é o Paragominas, vai ser o rei de Paragominas.
3: É o rei do leste, né?
2: Rei do leste.
3: Rei do leste.
2: Rei do nordeste, né?
3: É porque Paragominas, na verdade, o doutor Adnan, ele contestava que Paragominas não é norte, Paragominas é leste.
2: Uhum.
3: É tanto que o hospital regional aqui, ele é Hospital Regional Público do Leste.
2: Do leste, exatamente isso.
3: E ele contestou sempre que Paragominas não fica no norte, fica no leste.
2: Uhum. Então tá certo. Meu caro JC, são 6:16, lembrando que logo mais às 7 a gente tem aqui o Café com o Prefeito, ele vai estar por aqui, né? Apesar da grande movimentação, do trabalho exaustivo, indas e vindas para lá e para cá, inaugurando e visitando as obras. O prefeito, né, depois que o senhor inventou aquele chá de folha de abacate, o homem está ativo, né?
3: É verdade.
2: Mas ele, rapaz, nem tem quem diga que o homem tem 70 anos, né? Tá com um preparo físico de fazer inveja, né? Porque não é fácil ser prefeito de Paragominas, prefeito de qualquer cidade, né? Cara, não existe mais prefeito. O prefeito que se preze não é prefeito de gabinete, né? Gabinete é só para assinar mesmo.
3: É, e ele nunca gostou de ser prefeito de gabinete, né?
2: Uhum.
3: Sidney sempre gostou de estar no meio da obra, conhecendo, ver o que o povo estão fazendo, né? 5
2: uhum.
3: horas da manhã, quando ele era prefeito da primeira vez, 5 da manhã ele já tinha percorrido a cidade toda.
2: Uhum.
3: Pra ver onde tinha buraco, onde tava sujo. É, ele é o cara, né?
2: Muito bem, meu caro JC, são 6 horas e 17 minutos, então vamos trazer o modão sertanejo aí pra alegrar esta manhã de sábado, hoje, dia 15 de agosto. Muita gente na cidade e muita gente com rádio ligado ouvindo a gente nesta manhã de sábado, hoje, 15 de agosto.

carinho de vocês para os nossos amigos, nossos irmãos César e Paulinho!

0: de França.
1: Muito bem, meu caro JC, já estamos de 6 horas e 38 minutos em Paragominas. Lembrando que logo mais às 7 a gente tem aqui o Café com o Prefeito aqui pela Clube. Programa de todos os sábados, você não pode perder, né? Logo mais às 7 o prefeito vai estar falando das ações da prefeitura, do seu governo. 7 o prefeito vai estar falando

0: 15 de agosto, nós falamos ainda cedo que a adesão do Pará à independência, que ocorreu exatamente no dia 15 de agosto de 1823, portanto, na capital paraense, é feriado, porque um ano após o grito do Ipiranga, às margens do Riacho Ipiranga, em São Paulo, grito de independência, um ano depois foi que a província do Grão-Pará é a última a se integrar ao Império. Sempre foi influenciada aí por laços com Portugal, né? Então, oficialmente, se deu após as pressões de Portugal, né? Então, não só de Portugal, né? Pressões de muita gente, né? De fora do Brasil. Os laços com Portugal eram muito grandes, né? Belém mantinha comércio direto com Lisboa e forte. Aliás, não foi Portugal que deu pressão a Belém, né? Foi antigamente, né, Portugal tinha um laço muito grande de comércio direto com Lisboa, né? No Brasil tinha, aliás, uma forte presença de uma elite portuguesa contrária ao rompimento. Até hoje, meu caro JC, em Belém, lá na Cidade Velha, ainda tem muitas casas assim de esquina, aqueles casarões, tudo era de portugueses, né? Os caras acabaram, muitos morreram, não existe mais, mas deixou seus legados, né? Suas construções antigas, né?
1: Na verdade, foram os primeiros comerciantes, né? Aqui do Pará, principalmente de Belém. Ali foi os portugueses, né? Aqueles galpão. Inclusive o líder, né? O líder começou num galpão ali, na Cidade Velha e tal. Era fundador, era português, né?
0: E aquelas construções antigamente eram pro resto da vida, né? Porque tem casa que não tombou ainda, né?
1: Tem casarão, né? Elas estão tombando de cansada, né?
0: De cansada,
1: Mas tombada ainda pela... Dando som tombada pelo patrimônio ainda. Né?
0: Então é isso aí. Então é uma história muito bonita aí.
1: Agora, interessante, mano, que o segundo estado a aderir à independência do Brasil foi o Maranhão, nosso vizinho.
0: Maranhão, foi?
1: Foi. Um ano depois, né, o Brasil, o Pará foi 1822, né? E o Maranhão em 23 de julho de 1823, um ano depois, né?
0: Interessante que a elite, principalmente a elite portuguesa, ficou revoltado aí com o estado, com a província do Grão-Pará na época, né? Porque eles tinham privilégios, né? A elite sempre foi privilegiada. Eles geraram revoltas populares posteriormente. Teve o movimento da cabanagem também, que foi o... Rapaz, a história é muito grande sobre a adesão do Pará à independência, né? Só quem conhece o paraense, quem se dedicou à história... Essa história, né, de adesão do Pará, sabe explicar muito bem, né? Mas tem muita gente que conhece, através de estudos, né, o que representou para o Brasil, o que representou para nós paraenses a adesão do Pará à independência, né, meu cara?
1: Mas tinha muita coisa por trás, né, dessa movimentação.
0: Comércio, né?
1: Essa de movimentação, ouro, essa movimentação dos portugueses em relação ao Pará, né? Na verdade, tinha uns caras que comandavam a província, né? Que recebiam, né? Recebiam da coroa portuguesa, né? Na época, para segurar, né? Para não deixar que o Pará fosse dependente, né? Porque era muito economicamente, né, lucrativo, né, para eles aqui. Porque o Pará sempre foi rico, né? O Pará, a Amazônia, né? Muito rico de natureza, né? Nós temos aqui o maior rio, né? Temos a floresta amazônica toda no Pará, minério. Então era muito lucrativo, né, para eles. Aí havia aquele acordo por trás, né? Molhava a mão da elite, né? Que comandava a província, né, paraense. Por isso que demorou essa questão do Pará aderir, né?
0: E a gente vivia, o estado, a província vivia sobre um isolamento político, né? Não tinha com quem se comunicar, não tinha ninguém para defender, né? Era a elite mesmo, né? E naquela época, meu caro JC, estava observando aqui, porque aconteceu a revolta popular e social, durante o período veio aquele movimento da cabanagem, um movimento que reuniu índios, negros, escravizados, mestiços, pessoas pobres, que viveu em cabanas às margens dos rios.

0: né? Viviam em cabanas à margem do rio. A elite desfrutando do bem, do bem bom, né? E a pessoa pobre, os pobres... Né?
1: Só comendo jabuti, preguiça.
0: Caça, né? Fome, doenças. É uma desigualdade social na região amazônica muito grande, né?
1: É, muito grande. Aí a galera aqui, a elite, né? Comendo só aqueles bacalhau lá de Portugal, né? O pessoal lá de Portugal mandava, né? E a mulher na mão, né? Da elite maior aqui, comandava, né? E os povos originários, né? Só se alimentando de... Era jabuti. Ainda bem que tinha bastante caça naquela época, né?
0: Isso.
1: Muita preguiça, muito jabuti, muita cutia, paca. E tudo mais, né?
0: Meu caro JC, essa semana foi a semana porque teve o dia do advogado, dia 11 de agosto. A nossa secretária de planejamento da prefeitura, doutora Débora Mariani, ela foi agraciada em Belém, na Alepa, né? Com uma comenda, né? Mérito profissional. Quer dizer, nunca aconteceu isso, né? O advogado de Paragominas ser agraciado.
1: Se destacou, né?
0: E ela foi destaque na Alepa, em Belém.
1: Ela trabalhou muito tempo, né? Lá na Assembleia Legislativa do Pará, servindo, né? Como servidora lá.
0: E você receber, assim, uma medalha, ser agraciado, assim, pela OAB, né?
1: Exatamente.
0: É um fato histórico, né?
1: É. Uma honraria, né?
0: Uma honraria, né?
1: Que é uma comenda, né?
0: Uma comenda, exatamente isso.
1: Comenda tem tudo a ver com comendador. Lembra que antigamente tinha esse cargo, né? Comendador. Tinha o comendador, tinha o cônsul, tinha... É uns cargos que não existem mais, né? Mas tem tudo a ver, né? Comenda com comendador, né? Comendador é aquela pessoa que administra alguma coisa, né? Que cuida, né? De algum bem público ou privado, né? Naquela época era chamado de comendador. Por isso que tem essa comenda, né? A maior honraria, né? E a doutora Débora Mariani recebeu nessa honraria nas mãos lá do Jarbas Vasconcelos, né? O Jarbas Vasconcelos, né?
0: O ex-presidente, tá?
1: Ex-presidente da OAB, né?
0: É.
1: Pois é.
0: Ela deve ter... foi justa, inclusive, a homenagem para ela, né? É destacada aí na...
1: Merece demais, né? Porque é uma pessoa muito esforçada, muito inteligente,
0: só quem,
1: né?
0: Conhece muito inteligente. O passado dela que ela sofreu para chegar onde chegou, né?
1: Exatamente. Eu conheço a Débora.
0: Todo vencedor, né?
1: Eu conheço a Débora desde 2006, né? A gente trabalhou junto na assistência social, 2006, 2007. Conheço ela há bastante tempo já. Aí eu sei de toda a conquista dela, né? Foi para Belém, foi trabalhar na Alepa, trabalhou muito tempo lá. Aí foi a ser assessora do Sidney quando ele era deputado, né? Secretário de Estado, tudo mais. Tem muito serviço prestado, né? Não só para Paragominas, mas para o Estado, né?
0: Por isso que ela é merecedora da comenda, né?
1: Exatamente.
0: Tá certo então, meu caro JC. Daqui a pouquinho, às 7 em ponto, a gente tem aí o Café com o Prefeito, nesta manhã de sábado, 15 de agosto. É? Daqui a pouco, o pessoal da SECOM deve estar já chegando por aqui para organizar a programação de hoje, né? Deve ter uma demanda muito grande.
1: Tem muita pauta, né? A pauta tá rica hoje, né?
0: Tá
1: igual o chá também tá bem misto. O chá hoje, você não perguntou, mas tem... Cidrela.
0: A composição, já ia perguntar.
1: É, tem cidrela, capim-limão, canela, cravinho, erva doce e aquela receita lá que o cara passou, né? Que é bom pra garganta, mano.
0: Ah, rapaz.
1: Folha de goiabeira.
0: Foi exatamente isso.
1: É, folha de goiabeira que é pra dar aquele talento na garganta, né? E a gengibre, né? Que não pode faltar.
0: Então tá certo aí. Daqui a pouquinho, às 7 da manhã, a gente tem aí o Café com o Prefeito. E você é o nosso, você que está ligado aí na zona rural, na cidade, daqui a pouquinho às 7 em ponto, você vai ouvir tudo que o prefeito vai falar sobre as realizações do poder público municipal. Daqui a pouquinho às 7 em ponto. Quero mandar um bom dia, um abraço aí pro pessoal do Najibão, acompanhando a gente aqui nesta manhã. O nosso bom dia e o nosso abraço aí.
1: O Getúlio lá do Najibão estava... perguntando por você ontem. Rapaz, cadê o Emmanuel?
0: O Getúlio lá do bairro Najibão, né?
1: É, do Najibão.
0: Tem um pessoal lá do Café de Costa para Rua, a Dona Lúcia, tem o Paulo Sérgio, tem a Dona Mocinha, tem o nosso amigo Milton Aguiar, e tem também o Seu José Jacó, pai do Ednésio Viana. Esse pessoal está com a gente aí todas as manhãs e não perde um programa Café com o Prefeito. A minha amiga Aparecida Atida, lá no Residencial Canaã também com a gente. O pessoal do Paricá também com a gente. Rapaz, o Paricá está ficando cada vez mais bonito, né, rapaz? É obra para todo lado, não para. Um dos bairros hoje vai passar do Flamboyant, né? Já passou, né?
1: Ah, é o bairro de elite, né?
0: Bairro de elite.
1: Essa mesmo. Ontem, a noitinho, passei por lá. Lá é muito bom, bonito para você ver o pôr do sol, lá em frente do Águas de Paricá, né? Se junta uma galera lá e coloca a mesa, cadeira, ela fica naquela pracinha lá. E é bem ventiladinha, aí você vê todo o pôr do sol.
0: Naquela região lá, né? Hoje um lotezinho lá, você não compra por menos de 300, 400 pau. Viu?
1: Tá muito caro, né? Queria pegar pelo menos um puxadinho lá, um sobradozinho de um terreno lá. Mas não deu, tá muito caro, hein, mano?
0: Mas é pra quem pode, né?
1: Aí lá tem o Água de Paricá, que é o grandão, né? O condomínio. Uhum. E mais depois tem o Brisas.
0: Uhum.
1: Brisas de Paricá. Tipo assim, se você não tiver condição de comprar lá na Água, você compra lá no Brisa.
0: Uhum.
1: Aí lá depois estão fazendo o Sereno. Sereno de Paricá. Aí é mais barato, vai barateando, mano. Salta de 1 milhão, aí vai pra 500 mil. Aí lá no Sereno de Paricá você já consegue comprar por 300.
0: Nosso bom dia aí para o Tadeu, né?
1: O doutor Tadeu que é o
0: fera, né?
1: É, cara.
0: Muito bem, meu caro JC, faltando agora 10 minutos para as 7 da manhã, meu amigo o Haroldo, grande barbeiro, rei da tesoura, está acompanhando a gente. O nosso pessoal lá da Leal Rações, ali na Barão de Araruma, nosso amigo Mauro Leal, dona Samira, bom dia. O pessoal da Macom, materiais de construção, nosso amigo Maurício e também a dona Keila. O pessoal lá da Super Pão Panificadora, que fica no bairro Angelim, o nosso bom dia, um grande abraço aí, também acompanhando a gente nesta manhã. A Dedéia, lá no Novo Paraíso, ligada conosco, nosso bom dia. Nosso amigo Natan. Natan deve estar lá em Cresces, lá em Goiás, né? É Crixás, Nova Crixás, em Goiás. Está acompanhando a clube. Deve estar com a saudade danada da Agropec, nosso amigo Natan Pereira Rodrigues. Bom dia para você. 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E essa figura aí chegando, gente boa, né, rapaz?
1: É verdade.
0: Ela estava lá no aniversário do secretário de educação,
1: do Pablo,
0: dando aquela assistência nutricional. Quem entende também, viu, Du?
1: Ah, essa aí entende tudo, né? Ela é um misto, né? Igual nosso chá, né? É Elineide dos Santos Sena.
0: Mas o sal que o Sena dela só tem um N.
1: Ah, Sena com dois N,
0: só do...
1: É, o Pierre não liberou o segundo N para ela, não. Só com N. Elineide dos Santos Rosa... Cena. Agora fechou, né?
0: Você tá igual a Márcia, né? A Márcia lá de Urianópolis. Márcia Desto Saraiva Barbalho. E agora disse que ela vai mudar. Vai ser Márcia Desto Hassan.
1: Gassan.
0: Ela vai ter Gassan, né?
1: Gassan.
0: Vai mudar o sobrenome dela. Não vai tirar a Barbalho e colocar Ana Gassan. Vai ser Gassan, né? Daqui a pouquinho...
1: Vai ficar igual o nome de ladrão de cavalo, né? Nome comprido.
0: Muito bem, daqui a pouquinho o nosso Café com o Prefeito, meu caro JC, 6h53 agora.
1: Bom dia.

0: Hoje, sábado, 7 em ponto, já chegando por aqui, prefeito Sidney, depois de uma semana, aliás, a semana praticamente, termina só amanhã, né, meu caro? Agropec, prefeito, embora não demonstre cansaço, mas a demanda, a pausa deve estar muito boa hoje, prefeito, seja bem-vindo. Meu caro JC, vamos fazer a abertura do nosso programa, porque o prefeito já está aqui.
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2: Bom dia, Emmanuel, bom dia, Jota, bom dia, ouvintes da Rádio Clube, todos que nos assistam pelo Instagram. É um prazer estar aqui novamente no nosso tradicional programa Café com o Prefeito, sempre ao sábado às 7 da manhã, e hoje, que já é 15 de agosto, adesão do Pará à independência. Para quem não nasceu no Pará, mas escolheu o Pará para ser o seu estado, como é o meu caso, como é o caso da grande maioria, é um feriado estadual, hoje, 15 de agosto, onde se comemora a adesão do Pará à independência. Eu vou explicar, só porque às vezes algumas pessoas não sabem.
0: Resumo, né?
2: Exatamente. Dom Pedro I declarou a independência do Brasil no dia 7 de setembro de 1822. Claro que ali em volta do Rio, São Paulo, onde ele fez a declaração da independência, logo foi compreendido que o Brasil estava independente de Portugal. Mas Belém do Pará, o norte do Brasil, naquela época não tinha avião, não tinha nada, né? Não tinha estrada, não tinha carro, né? Só tinha ligação do norte com o Rio de Janeiro, que era a capital, de navio, de barco, a vela, né? Porque não tinha nem motor a vapor ainda naquela época. Estava começando a se colocar no mundo as máquinas a vapor nos navios, nos barcos, né? Mas era tudo a vela. E a ligação de Belém era tão forte com Lisboa, com Portugal, que as maiores lideranças de Belém eram portugueses. Os maiores comerciantes, as autoridades, né? Todos ligados à coroa. A coroa era o governo, né?
0: Coroa
2: portuguesa. Seja antes como província, que o Brasil era uma província de Portugal, como depois que Dom Pedro I declarou, dia 7 de setembro de 1822, a independência do Brasil. Mas alguns estados, a Bahia, Pernambuco, Maranhão e Pará, que o Pará era tão grande que o Amazonas pertencia ao Pará, toda a Amazônia era Grão-Pará, né, o nome do estado, da província, não aceitaram essa independência do Brasil, de Portugal. E continuou-se aqui mantendo as ligações com Lisboa, até porque de Belém para Lisboa era bem mais perto do que do Rio de Janeiro. A vela, né, acho que era 30 dias de barco, sei lá, 18, 25 dias. Então a comunidade portuguesa em Belém era tão grande que preferiu não estar concordando com a independência do Brasil de Portugal. E aí Dom Pedro fez a declaração lá, nas margens do Rio Ipiranga, em São Paulo, e ali aquela região logo virou o Império do Brasil, ele como imperador. Mas a Bahia não aceitou, como eu falei e tal. E Belém do Pará foi a última província que fez a adesão na marra, não foi porque quis, foi na marra,
0: pressão,
2: morte, foi feio, viu? Foi a última que fez a adesão do Pará à independência, no dia 15 de agosto. E muitos talvez não saibam que aquela estrela que tem na bandeira nossa, bandeira brasileira, tem uma bandeira, né, verde e tal, aquela bola azul, com aquela frase ordem e progresso, e embaixo tem todas as estrelas representando os estados. E somente uma estrela está acima da frase ordem e progresso. Aquela estrela, muita gente às vezes pensa que é Brasília, Distrito Federal e tal. Não, aquela estrela é o Pará. Porque foi o último estado que veio fazer parte do Império Brasileiro. Isso em 15 de agosto de 1823, então praticamente quase um ano depois. Portanto, cada estado tem seu feriado estadual e o nosso do Pará é esse de hoje, a adesão do Pará à independência. Faço questão de ressaltar, porque afinal de contas todos nós somos paraenses, os aqui nascidos e os que adotaram o Pará, como no meu caso há 46 anos atrás. Adotei o Pará e a gente precisa saber o hino do Pará, precisa saber a história do Pará, né? E esse é um fato talvez dos mais importantes. Depois da história toda do Pará, a Belle Époque, né? A rica fase da borracha, né? Da indústria da extração da borracha, o Pará viveu uma era de ouro, né? De 1890 a 1915, Belém do Pará viveu 25 anos de apogeu. Era tão rico as lideranças ali, que foi feito aquele Teatro da Paz, foi feito aquele porto pelos ingleses, o Porto de Belém. Era tão chique, que as roupas das mulheres da elite de Belém iam para ser lavadas em Paris e voltavam. Então teve uma vida. Depois teve o roubo das sementes da seringueira amazônica, onde os ingleses levaram essa semente para a Malásia e Indonésia, e no leste asiático plantaram em filas, né? Como se fosse um reflorestamento. E aí, claro, que quando essas seringueiras começaram a produzir lá, diferente da Amazônia, que as seringueiras aqui estão espalhadas pela floresta fora, o seringueiro andava o dia inteiro para coletar o látex de algumas poucas seringueiras. Quando lá na Malásia começou a produzir, um seringueiro recolhia o látex da produção de 100 seringueiros da Amazônia. Aí o preço despencou e veio uma crise terrível de 1915 em diante, aqui na cidade de Belém. Eu acho assim, a gente precisa conhecer a história da gente, da nossa vida, da nossa família, do nosso lugar, mas muito especialmente do nosso país. Às vezes as pessoas têm oportunidade de viajar, né? Vão na Itália, conhecem o Velho Mundo, conhecer Paris, conhecer os Estados Unidos, que é, né? E agora a grande maravilha da nossa geração é a China. Não adianta a gente mudar de assunto. Então não adianta nada você ir na China, conhecer o Japão, conhecer tudo e não conhecer o Brasil, não conhecer a história do Brasil. É dever de todos nós. É até chato quando você vê uma pessoa falante, fala dos Estados Unidos, tive na Disney, tive não sei aonde, tive em Washington, tive tá. E o Brasil, o que você conhece? Às vezes pouco, quase nada, né? Quando que nós temos o melhor país do mundo, né? É pena que o brasileiro não saiba disso, né? O dia que ele souber que o Brasil é o melhor país do mundo, você pode ter certeza que esse país muda rapidinho para melhor. Portanto, eu saúdo hoje todos os paraenses pelo dia da adesão do Pará à independência, o 15 de agosto. Que sempre coincide com a nossa tradicional Agropec, né? Nossa Agropec que, no calendário da SEDAP, do governo do estado, é na terceira semana de agosto. Então, por isso que sempre, todo ano, o 15 de agosto, ou é numa quinta, ou é numa sexta, ou é num sábado, como é hoje. E a nossa Agropec, mano, como a gente falou no sábado passado, que seria um sucesso, está se confirmando, né? Uhum. Diferente de outras exposição feira agropecuária do passado, essa é a número 59, né? Só não teve uma no ano 2020 por causa da pandemia. Mas já seria a 60ª, que será o ano que vem. E a nossa feira de Paragominas é muito tradicional, muito conhecida, muito organizada, né? E que serviu de modelo, serviu e serve até hoje para os outros municípios que tentam fazer uma feira como a nossa. Tem até maiores. Marabá, por exemplo, é um espetáculo de feira pelo tamanho. Mas, em qualidade, conteúdo, inegavelmente, a nossa Agropec é a melhor. Não estou diminuindo os outros. Estou apenas enaltecendo o trabalho do Sindicato Rural de Paragominas, com apoio da nossa prefeitura, desde o ano passado, de portões abertos, para que toda a população possa frequentar, levar seus filhos, né? E o apoio imprescindível do governo do estado do Pará. Houve até uma ameaça de que se não tivesse essa ajuda, olha, ajuda, nunca teve tanta ajuda quanto esse ano, nunca. Seja do governo do estado, seja dos deputados estaduais liderados pelo Tiago Araújo e alguns colegas, com o governo do estado, que deram 2 milhões e 100 mil reais. A nossa prefeitura entrou novamente, ano passado foi com 300 mil reais, esse ano com 200 mil. E ainda deputados federais que deram emenda, o senador Zequinha Marinho, o deputado Joaquim Passarinho. Então, a nossa Agropec, como eu falei, mesmo sem a presença de muitos estandes de equipamentos, máquinas, tratores, caminhões, realmente esse ano o agronegócio passa uma fase difícil. Não é apenas em Paragominas, no Brasil inteiro. As commodities caíram de preço e os bancos subiram juros demais da conta. Juro que era 6, 8% ao ano. Hoje é 15, 18% ao ano. E tudo isso fez com que o agro desse uma recuada. Muitas empresas quebrando, né, pedindo recuperação judicial e tal. Mas Paragominas não para. E a inauguração da Juparanã, essa primeira indústria processadora de soja do norte do Brasil, que foi agora em maio, é um fato que supera qualquer recuo de alguns produtores que plantaram menos e tal. E esse fato da Juparanã, todos sabem, nos mostra um salto. Em vez da gente produzir apenas produtos primários, hoje nós já fazemos produtos da soja, produtos do milho, produtos do arroz, que a Copernorte, por exemplo, já empacota o arroz que vai direto para supermercado e tal. Então, agregação de valor nos nossos produtos. Então, Paragominas tem uma trajetória de inovação, sempre inovou no Pará, na pecuária, no plantio da agricultura que começou aqui, na própria mineração, que teve uma implantação diferente de outros municípios. Então, Paragominas tem esse papel. Também, esta semana, nós recebemos a visita da nova diretora da Hidro do Pará. Nós tínhamos aqui, pelos últimos anos, o doutor Anderson Baranov, que era o diretor da Hidro aqui no Pará. E o Anderson foi para outra missão. E quem assumiu aqui foi a doutora Fernanda Corrêa. A doutora Fernanda Corrêa já era do jurídico da Hidro e ela hoje é a nova diretora de toda a representação da Hidro no Pará, da Norsk Hidro. Nós temos aqui o Clóvis, que é o diretor da mina aqui. Nós temos o Haroldo, que é de relações interinstitucionais. Uma bela equipe da Hidro. E a doutora Fernanda veio aqui se apresentar, substituindo o Baranov, e inaugurar a concha acústica, que foi feita pela Hidro dentro do nosso PAC do Sindicato Rural, na nossa Agropec. Foi um pedido nosso, a Maxiere fez o projeto, e o doutor Baranov, no ano passado, quando veio, na inauguração da ponte, no mesmo dia que inauguramos com o governador Helder a ponte do Rio Capim, a ponte de 540 metros sobre o Rio Capim, e todo o asfaltamento até Tomé Açu, até a Vila Forquilha, até o Alto Acará e até a PA 150, nós inauguramos também no mesmo dia aquela ponte metálica que a Hidro fez a nosso pedido sobre o rio Putiritá. Linda ponte. A Hidro é uma empresa cidadã, amiga de Paragominas. Ela é verdade que extrai aqui por dia um absurdo de quantidade de bauxita. Parece que são 1.700 toneladas por hora. Né? Por mais que nós tenhamos a maior jazida de bauxita metalúrgica no subsolo de Paragominas, é evidente que é um recurso mineral finito, um dia vai acabar, e que a cada dia diminui o estoque, não é isso? Mas, não fosse a Hidro, seria outra empresa que respeita as leis brasileiras, paga os impostos, e nesse caso aqui, o mais importante para Paragominas são os 3.300 empregos que a Hidro, na grande maioria, gente de Paragominas. Então a Hidro por si só, como essa grande empregadora, a maior da iniciativa privada, a maior empregadora em Paragominas é a Prefeitura, com 5 mil servidores, a segunda e a maior da iniciativa privada é a Hidro, com 3.300 empregados. E não só isso, compra no Pará e em Paragominas muita coisa, contrata serviços e tem uma relação excelente com o nosso município. Haja visto que no ano passado fez a entrega daquela ponte e esse ano, agora dia 23 de janeiro, aniversário de Paragominas, inauguramos com a Hidro, com o governo do estado, a Usina da Paz de Paragominas. Um equipamento maravilhoso que já tem uns 5, 6 meses funcionando. E ela não bancou apenas o de Paragominas, bancou de Paragominas, o de Barcarena, o de Muju, o de Tomé-Açu e parece que dois em Belém também. Então, olha a fortaleza que é uma empresa dessa, que além de pagar os seus impostos, ainda faz parcerias da iniciativa dela. Então, nós recebemos a doutora Fernanda, agradecemos tudo que a Hidro fez, inauguramos a concha acústica lá à noite na Agropec, uma linda apresentação dos nossos alunos que fizeram dissertação, textos sobre o agronegócio de Paragominas e região. Muito bonito, porque nós estamos levando as nossas escolas para que os alunos, desde crianças, compreendam a importância de um setor como o agronegócio para o Brasil, para o Pará e para Paragominas. Muita visão distorcida, imagem distorcida, às vezes chegam falando mal do setor do agro, falando mal de setor florestal, mineral. Meus amigos, a natureza ela está aí para nós podermos usufruir. Claro que nós temos legislação e responsabilidade para produzir o desenvolvimento sustentável. O que é isso? É desenvolver sem devastar. Uma prova disso, entre tudo que as empresas cumprem, produtores rurais e a própria prefeitura, essa iniciativa inédita nossa da Prefeitura Única do Brasil fazendo repovoamento de peixes dos nossos rios. Procura aí na internet para ver qual outro município. Eu vi um do Paraná, salvo engano, alguma coisa semelhante lá no Paraná. Mas nós começamos, no ano passado, colocando no Lago Verde 25 mil peixes, que já até pescamos nessa Semana Santa. Depois, agora em maio, fizemos a soltura de 50 mil peixes, né, alevinos, não, peixes, de 100, 150 gramas, lá na nascente do Rio Uraim, com 1.000 alunos. Fizemos a semana passada a soltura aqui no Rio do Sete. Fizemos ontem, novamente, a soltura aqui dentro de Paragominas, do Igarapé Paragominas, logo abaixo do lago, de 26 mil peixes ontem. E vamos continuar na semana que vem, no próximo sábado. Já convido desde já. Nós vamos levar 2 mil alunos. Estão convidados os pais, irão os professores, irão os cuidadores das nossas escolas. Pertinho daqui, na Fazenda Mimosa, do saudoso falecido Serjão Fernandes, hoje da Eliane Balestreri e dos seus filhos, que nos cedeu para o próximo sábado fazermos ali a soltura de mais 80 a 100 mil peixes. Nós estamos fazendo a soltura de 300 mil peixes. Uma parceria do Zé Carminati, do Flávio Carminati, da Juparanã, que é um dos maiores criadores de peixe da região, e que nos deu 1 milhão de alevinos. E a prefeitura está fazendo lá na fazenda dele mesmo a engorda. Em vez de nós jogarmos o alevino com 3 gramas, que a traíra iria comer quase tudo, nós estamos engordando para 100 gramas, 150 gramas, e jogando já o peixe juvenil, para que a gente tenha procriação de peixes nos nossos rios. Agora, claro que isso precisa estar com uma campanha de todos nós, permanentemente, para defender esses peixes pequenos que precisam de uma trégua de 2 anos, não pescando com rede, nem tarrafa, nem arpão. Quem quiser pescar com um anzol, vá lá pescar, não tem problema. Mas a gente quer ver esses rios aqui, principalmente o Urainho, Paragominas, o do Sete, jogamos lá na Caipe, jogamos em Igarapé Prego, lá na Paragua Norte. Nós queremos ver um potencial de peixe muito grande. E de onde você só tira, claro que um dia vai acabar. Então, eu pego essa iniciativa nossa, da nossa gestão municipal, para mostrar que ela é importante na área ambiental, ela é importante na área educacional, principalmente envolvendo as crianças, e na área produtiva, porque tendo fartura, você tem comida, né? Então, estão todos convidados no sábado próximo, logo depois desse programa Café com o Prefeito no rádio, 8h30, 9h, nós iremos aqui, perto, né? Aqui pertinho, né? Já temos aqui praticamente 10 quilômetros de asfaltamento, só falta 2, mas a estrada é muito boa, pissarradinha, até na Fazenda Mimosa, onde nós vamos fazer uma bonita manhã, um piquenique com essas crianças, jovens, pais, professores, até porque, mano, nós temos que fazer muita festa na educação. Meu amigo, é muita moral. 6.2 é a nota do IDEB dos alunos de Paragominas. Era 5.4. Um salto de 0.8 na nota média de todas as escolas é uma conquista extraordinária. Então nós vamos fazer uma festa, além dessa do sábado, da soltura dos peixes, do repovoamento de peixes do rio Urain, nós vamos fazer também nos próximos dias um churrasco, uma festa para cada uma das escolas mais bem sucedidas. Para quem não sabe, a escola Lions Club, com a nossa prefeitura, é a escola recordista do IDEB de Paragominas. 7.1 é a nota dela. Mas temos várias escolas com 6.6, 6.5, e a média nossa conquistada foi 6.2. Então todos estão convidados no próximo sábado, lá na Fazenda Mimosa, 9h, para a gente mostrar para as crianças, para os alunos, o que é o rio Urain, o que é o tambaqui, que é um peixe da Amazônia, e fazemos juntos essa coisa memorável, que dos vídeos e fotos que ficam, lembranças para a vida dessas crianças e jovens e famílias, né? Então a nossa feira essa semana, além da alegria do encontro de amigos, né? Do parque, das diversões, muita alegria, principalmente na nossa fazendinha, que é o ponto que a nossa prefeitura construiu no ano passado. Fizemos aquele galpão bonito, toda aquela instalação. E esse ano ainda aprimoramos mais. Um galpãozinho para dar sombra em cima dos pequenos animais. E tá uma beleza lá. Eu convido a todos que ainda não foram ao parque, que estejam lá hoje e amanhã, que é o último dia, e não deixem de ir à fazendinha da nossa gestão municipal, onde tudo acontece ali. Artistas da nossa terra cantando, se apresentando. Comida sendo servida ali, né? Vatapá, peixe, feijoada, né? Peixe vivo ali na piscina, os pequenos animais, as plantas, o cacho de banana pendurado ali no pé de banana, a laranja, né? Aquela nossa agricultura periurbana dentro dos pneus, né? Para levar para os quintais. A venda do chocolate, do cacau de Paragominas, né? O açaí de Paragominas. Um ponto de encontro Ontem à noite, mano, você esteve lá, né? Teve, você viu que bacana aquele almoço de ontem, né? Comemorando o aniversário do Pablo. O almoço pelo aniversário do Pablo e pelo nosso IDEB, né? Recebendo os nossos amigos. Estava aí ontem o ex-ministro Jader Filho. Está aí o nosso amigo o deputado Tiago Araújo. Estava o ex-governador Helder, anteontem. Esteve aqui conosco a governadora Hanna. E ficou muito feliz a Hanna, né? Andamos no parque na quinta-noite, fizemos a abertura do rodeio, lindo rodeio. E uma maravilha, né? Muita gente feliz, agradecendo a Hanna pelo Castelo Branco que está em obras, pelas pontes que estão acontecendo, as primeiras 3 pontes das 19. Paragominas nunca viveu uma época de tanta obra e obras importantes. Meus amigos, essas pontes, para quem não sabe, eu não canso de repetir porque é uma coisa inédita. Não é pensando só no nosso desenvolvimento. Da mesma forma que nós lutamos e o governador Helder fez a ponte do Rio Capim e as outras pontes e os 180 quilômetros de asfaltamento de Paragominas e Pixuna, Tomé-Açu até Tailândia, nós estamos repetindo agora a estratégia para ter isso aqui para Caipe, Paragua Norte até Nova Esperança do Piriá. Uma região extraordinária que começa primeiro com as 19 pontes. Pontes de 10 metros de largura, no padrão DENIT, de concreto. Tem uma ponte, Emmanuel, que vai ter 60 metros de comprimento sobre o Rio Uraim, lá depois da Caipe, onde do lado de lá da cabeceira da ponte é a fazenda Pacaraí, do nosso amigo Roberto da Macmóveis. E todos os fazendeiros, e principalmente as 3 mil famílias que tem na Caipe, tem, vai emendando ali, Ribeirão, Riachão, Ribeirinho, Gleba 28, Paragua Norte, Nova Formosa, Palestina, até chegar a Nova Esperança do Piriá. Exatamente, também 180 quilômetros, que agora, primeira obra são as pontes, né, as 19, que vai gastar em uns 2 anos, mas a nossa governadora, Hanna, que é também, a partir de hoje, amanhã, 16, né? Começa a campanha, nossa candidata à reeleição, querida por todos, muito atenciosa com Paragominas, tudo.
3: Gosta muito de Paragominas.
2: Gosta muito daqui, sabe? E tem um carinho especial por todos aqui. Valoriza muito a nossa gestão. A Hanna não deixa de falar onde ela vai, de que ela tem o prazer de ajudar a Paragominas, porque tudo que ela traz aparece. Sem faltar nada.
3: É aquilo que você falou, quem planta, colhe.
2: Quem planta, colhe. A verdade é essa. Então eu não posso deixar de agradecer a governadora Hanna também na Agropec, né? Que se não fosse essa ajuda do governo do estado com os deputados, não teria Agropec. A própria Maxiele falou isso. Mas ela está nos ajudando nas pontes, ela está nos ajudando. Já estamos terminando de fazer pela prefeitura uma licitação de 20 quilômetros de asfaltamento. Além do que a prefeitura faz, o governo do estado vai nos ajudar. Isso vai ser 30 milhões do governo do estado, mais 5 da nossa prefeitura. E teremos nos próximos 2 anos mais 20 quilômetros, além do que a gente faz. Olha que neste 19 meses, com toda a dificuldade, nós já fizemos 26 quilômetros de asfaltamento novo e gastamos, Emmanuel, mais de 10 mil toneladas de tapa-buracos. Se não fosse para tapar buracos, daria para mais 25 quilômetros de asfaltamento. Mas como é que faz? Cheio de buraco, asfalto velho, tem que primeiro tapar os buracos. Tem locais aí que é tanto buraco que já não compensa tapar o buraco. Já tem que arrancar e fazer outro asfalto novo. Mas nós, nesses 19 meses, já asfaltamos 26 quilômetros novos e cobrimos o tapa-buracos em todos os bairros. Toda semana tem essa operação, não tem jeito. É pior ainda se não cobrir o buraco, é acidente de moto, acidente de carro, né? E essa é a nossa luta. Então, a Hanna esteve na quinta-feira, andou conosco na exposição. A prefeita Kelly, de Ulianópolis, uma alegria. A prefeita Vanessa, de Aurora. Muita gente se encontra na nossa tradicional Agropec. Bonita. Parabenizar a doutora Maxiele, que termina o 6º ano como presidente do Sindicato Rural, e fez um trabalho bonito também em todos os momentos. E não fica apenas em festa. Quantas coisas produtivas também fizemos essa semana no auditório do Sindicato Rural. Auditório Inocêncio Oliveira. Um encontro inédito que nós promovemos. O IBAMA, a Secretaria de Estado de Meio Ambiente, a Secretaria Municipal de Meio Ambiente, o Sindicato Rural, claro, representando os produtores, e outras entidades, tanto na questão da prevenção do fogo, agora para o verão, preparando as comunidades, para que a gente abafe o fogo logo no início, onde acontecer algum incêndio, e celebrando um acordo de cooperação técnica para o IBAMA desembargar. Temos aqui, sei lá, 70, 80 propriedades que têm embargos do IBAMA ao longo dos últimos 30 anos. O IBAMA, tudo que embargou, nunca desembargou nenhuma. E nós conseguimos mostrar ao IBAMA, desde a COP30, de que o IBAMA também tinha que ir em outra direção. Não é só ferrar, fiscalizar e multar, não. Embargar, não. O IBAMA precisa também da sua parte para que a gente tenha recuperação ambiental dessas áreas que, por acaso, tenham sido multadas e embargadas. Então, nós celebramos isso. O próprio superintendente do IBAMA veio, assumiu esse compromisso. E nós tivemos também, mano, a presença do Dr. Bruno Cono, que é presidente do ITERPA, Instituto Terras do Pará. Eu, quando deputado no governo Jatene, nós trouxemos o ITERPA para cá em 2011. Ficou aqui até 2018 e produziu 450 títulos de terras. E vamos trazer novamente um convênio da nossa prefeitura com o ITERPA para fazer uma varredura fundiária e ver o que falta ainda de título de terra, de propriedade, para a gente fazer um grande mutirão e titular. Para o nosso município ficar totalmente titulado na parte fundiária. Então, o Bruno, doutor Bruno esteve aqui, uma alegria muito grande. A exposição é para isso, para a gente encontrar os amigos e fazer avanços na cidade e principalmente na economia de Paragominas. Tanto a nossa feira, ela tem esse viés. E a nossa prefeitura não para, né? É obra para todo lado. Como eu falei, obra das pontes. É obra de asfaltamento, é tapa-buracos. Tivemos também, já faz duas semanas, que estamos entregando os uniformes e dessa vez o calçado para os nossos 21 mil alunos. Ei, mano, bonito. A camisa, o short, o calçado. A satisfação dos pais e mães quando nos recebem nas escolas e dos alunos. Mesmo andando na feira, na Agropec à noite, quantas crianças vêm nos abraçar? Vem nos abraçar para poder agradecer a entrega dos uniformes e dos calçados, né? O volume. E
3: agora vem a mochila também, né?
2: O ano que vem, se Deus quiser, o ano que vem queremos entregar já também uma mochila com pouco do material escolar. É um avanço nosso nas escolas, na climatização, colocando ar-condicionado em salas de aula, enfim, é um avanço muito grande, resultado desse DEB, né? Então, essa semana foi muito bacana, né? Tivemos também, ontem de manhã, um encontro interessante. Aproveitando a visita do ex-ministro Jader Filho, ele que foi ministro das cidades durante 3 anos e meio, e foi o maior investimento desse programa Minha Casa Minha Vida, do Brasil, de todos os tempos. Um paraense, um ministro do Pará, o Jader Filho. Ele assinou mais de 2 milhões e 200 mil casas por esse Brasil afora. Só no Pará, foram 40 e poucas mil unidades habitacionais. Prova disso é aqui em Paragominas, que é o município que mais recebeu o programa Minha Casa Minha Vida da Zona Rural. Estamos construindo 450 casas, algumas já entregues na Caipe, na São Sebastião, e outras muitas em obras. E ele ainda nos dirigiu, ainda no mês de abril, antes de sair, mais 50 casas que serão lá para a nossa colônia Potiritá. Então vai dar 500 casas do Minha Casa Minha Vida Rural. Nenhum município do norte do Brasil, da Amazônia, muito menos do Pará, recebeu nem 100, nós recebemos 500. É porque o prefeito é bonito, é alto? Não, é porque ele tem um apreço por Paragominas. Valoriza o pessoal da Carpe, valoriza os índios. Emmanuel, nunca teve uma casa de alvenaria dentro de uma aldeia indígena, nunca. Nós iremos inaugurar lá, estão bem adiantadas as obras, de 95 casas, 73 na aldeia Cajueiro e 22 na aldeia Nazatiua, onde nós levamos estrada, levamos energia, levamos a água e agora as casas ficando prontas. Então ontem de manhã, a gente aproveitou que estava aqui o Tiago Araújo, nosso estadual, e o Jader Firo, ex-ministro, fizemos um encontro para ele ver o alcance das obras que acontecem em Paragominas na construção civil. Para quem não sabe, Paragominas tem mais de 3 mil pessoas trabalhando só na construção civil. Obras públicas nossas da prefeitura, obras do estado, igual Castelo Branco, e muita, muita obra particular, privada, né? Muitas casas novas, muita reforma, muita ampliação. E ontem de manhã, ali no novo loteamento Jardim Europa do Buriti, ao lado da Avenida Fausto Fernandes, quase namorada, né? O Milton da Maximus está fazendo aí 264 casas, o Zuca está fazendo, já fez acho que umas 500, está fazendo mais 200. O Tadeu produzindo lá no Águas do Paricá, o Souza fazendo, muita gente. Então reuniu-se ali os empreiteiros, os donos de construtoras, os trabalhadores da construção civil, quem transporta, quem faz obra pública, né? Para fazer um agradecimento, como foi feito ao Jader, né? Ao Tiago, a todos nós, comemorando. Agora mesmo vai sair, nos próximos dias, a ordem de serviço de 498 apartamentos do programa Minha Casa Minha Vida, ali em cima, naquele Jardim Europa. E está em curso mais 1.000 casas. Um projeto desse demora um ano e meio, 2 anos, para ainda acontecer 200 do Najibão, 300 aí logo depois do Jaderlândia e 500 logo depois da Flora, indo para Colandurain, depois do bairro Açaizal. Então tudo isso são realizações, é como eu sempre digo, quem não planta não colhe. Você tem que correr atrás, correr. Tem projeto que matura com 6 meses. Tem projeto que matura com 1 ano, 2. Tem projeto que demora 5, 10 anos. Mas se você não perseguir, você não chega lá. Então ontem foi muito bacana. Eu parabenizo ao Milton, que fez lá esse café da manhã. Só para agradecer ao Jader e a quem contribui com o desenvolvimento de Paragominas. Depois ainda fizemos o lançamento de 26 mil peixes no Igarapé Paragominas, logo ao lado da Avenida Joel Santos, nesse programa de repovoamento de peixes do rio, dos nossos rios, né? Porque antes era só o Rio Rainha, agora não é mais. Então, muita coisa acontecendo. A Agropec termina amanhã. É um momento fantástico que Paragominas vive. Cada um de nós tem seu desafio, né? Cada um. Amanheceu vivo de manhã, planeje o dia para você dar conta das suas tarefas, né? Assim é a minha vida, é a vida de cada um de nós, das empresas, de uma prefeitura. A nossa saúde continua trabalhando a todo vapor, das empresas, de uma prefeitura. A nossa saúde continua.

0: Manaus, daqui para Ulianópolis, com ar-condicionado, com Wi-Fi a bordo, né? E para fazer hemodiálise. Emmanuel, tem 150 homens trabalhando nas obras do novo hospital regional, ao lado do Parque Ambiental.
1: Agora vai sair.
0: Né? A Hanna pegou esse governo dia 5 de abril, arranjou o dinheiro, fez uma operação de crédito lá, aportou e quer esse hospital pronto em um ano. Agosto do ano que vem, ela quer inaugurar esse hospital. Muita gente, às vezes, não sabe que tem mais de 250 milhões de reais sendo investidos pelo governo do estado para fazer o novo regional de Paragominas. Hoje, o nosso atual tem 50 leitos. O novo regional vai ter 158 leitos. E o melhor, o atendimento aqui em Paragominas de oncologia, tudo de média e alta complexidade. E principalmente as 35 máquinas para fazer hemodiálise dos nossos 92 pacientes de Paragominas que vão a Ulianópolis 3 vezes por semana fazer a filtragem do sangue, né? Hemodiálise. Tudo isso vai ser resolvido com um novo regional que ainda no segundo semestre do ano que vem vamos ter em Paragominas. E com esse regional funcionando, nós já estamos engrenando para que a UEPA traga para cá o curso de medicina. Uma universidade pública gratuita. Você já pensou? Nós já temos advogados igual você formados aqui, né, mano? Já temos engenheiros. E nós vamos ter no futuro próximo, se Deus quiser, médicos também formados em Paragominas.
1: Vai ser a cidade universitária, pode ser, né?
0: Vai ser tudo, né? Um pouco de cada coisa. Nós estamos procurando diversificar a economia de Paragominas. Antigamente era só fazenda, quando eu cheguei aqui em 80, né? Depois gado e madeira. Depois gado, madeira e agricultura. Depois gado, madeira, agricultura e mineração. Depois piscicultura, quer dizer, reflorestamento, quer dizer. E a cidade virando um polo universitário, como você falou. Apesar de todo o desafio, né? Então, parabenizo ao Sérgio, a toda a equipe da saúde, que é uma das tarefas mais difíceis, mas graças a Deus dando conta. Tivemos também, mano, como eu falei agora há pouco, 400 alunos da nona série fazendo um concurso de redação lá na Concha Acústica, premiando inclusive as mais bem colocadas. E a presença de mais de 1.000 alunos da nossa educação infantil visitando a nossa Agropec, visitando a nossa fazendinha, olhando lá o boi, a vaca, né? O parque. E a gente vai continuar entregando os uniformes nas nossas escolas. Como eu falei, 21 mil alunos, né? E não param as obras em 6 escolas. A Escola Regional de Souza Lima, a Escola Maria Luísa Barros de Lima, no Aragão, a Escola Amador Pérez, na Promissão 3, a Escola Dom João VI, em frente ao Jaderlândia, no Nova Conquista, a Escola Nés da Costa Chaves, na Promissão 1, a Escola Arnaldo Manuel Fernandes, uma grande reforma e ampliação no Camboatã, e várias outras, principalmente fazendo a climatização das salas de aulas. E a gente não para, formando os técnicos da nossa SEMEC, preparando as provas do simulado desse ano, 2026, prova de diagnóstico, né? E também na nossa escola, nossa Secretaria de Esporte e Lazer não para. 1.500 alunos matriculados nas escolinhas esportivas de handball, voleibol, futsal, basquete, futebol de campo, preparando o retorno para entrar com tudo nesse segundo semestre. Inclusive, nós vamos fazer agora a reforma da quadra da escola Lions Club. Aliás, a escola Lions, já comentei, é a recordista nossa do 7.1 no IDEB. Vamos fazer ali, inclusive, uma reforma grande na escola. Uma parceria do Lions Club, que conseguiu com o Lions Internacional 300 mil reais. E nós vamos investir mais uns 500, 600 mil para fazer uma grande reforma estruturante na escola Lions Club. E incluindo agora a quadra de esportes, igual fizemos na quadra do ginásio de esportes, naquela praça toda, na quadra da escola Sônia Terzella. Já estamos preparando a próxima fase do Joapa. O vôlei feminino e o basquete masculino treinando firme para

0: a decisão em Belém, né? Vai ser quando isso? Muito bem. Falei das pontes. Falei, estamos também com terminando a creche do Camboatã. Creche linda. Fazendo outra creche nova, Namorada do Sol. E o Centro Especializado de Reabilitação, também na Avenida Fausto Fernandes, obra linda. Investindo lá, sei lá, 6, 7 milhões para a gente inaugurar no próximo ano. E também uma UBS nova, Namorada do Sol. Eu já falei do tapa-buracos, já falei da iluminação pública. A nossa patrulha de máquinas da zona rural, que não para. Nós terminamos, irmão, um serviço grande na colônia Água Suja, Perac, Novo Horizonte. Levantamos a estrada, alargamos, fizemos pontes. Coisa para ficar definitiva para quem faz o escoamento lá do gado, da soja, nosso transporte escolar, inclusive o transporte escolar nosso da zona rural. Nós tivemos uma mudança. Nós tínhamos uns jipes velhos aí, que era o jeito, 4x4, né? Tem locais que, se não for um carro traçado, não anda, né? Mas o ano passado nós fizemos uma grande melhoria nas estradas da zona rural. Tinham estradas abandonadas há 15 anos. Aí, claro, só vai trator mesmo, 4x4, Jeep Toyota, né? Mas esses jipes velhos, que já nem fabrica mais, não tem cinto de segurança. Claro que não tem ar-condicionado. E onde a gente pôde, assinamos um contrato agora para a maioria das nossas escolas da zona rural, e a maioria dos alunos, estão sendo atendidos por vans com ar-condicionado. E em poucos locais, no inverno, né, porque no verão não vai precisar nenhum momento de caminhão, carro traçado, em alguns poucos locais, a própria empresa que tem as vans, no contrato dela, se obriga, onde a van não puder ir na época de chuvas, vai o carro traçado 4x4 para que as nossas crianças não percam as aulas. Nós atrasamos o início de aulas da zona rural, porque estava terminando esse contrato e tem aquela inspeção para ver os veículos, se o motorista tem a habilitação correta, se o carro está... E agora já praticamente normalizado. Eu parabenizo o secretário Pablo, que com muita maestria cuida de tudo isso na educação. Cuida da merenda, cuida do transporte, cuida das aulas, da energia, do ar-condicionado, do projeto pedagógico, dos professores. E, mano, o encontro da semana passada, o segundo encontro pedagógico no Lions Club, na sexta-feira da semana passada, com 1.100 professores, muito bacana. Muito bacana, parabenizo o Pablo, porque ele realmente é um líder, né? E você vê a alegria dos professores, principalmente no momento que a gente comemorava o nosso novo IDEB, né? Nota média de 6.2. Oportunidade também que, frente ao Lions, nós colocamos 11 veículos zero quilômetro. Não é um nem dois, não, meus amigos. 11. E não foi doado pelo MEC nada, não. Recurso da nossa gestão municipal. De recurso nosso. Ano passado, irmão, nós vendemos a folha de pagamento para o Bradesco, né? Era sempre do Banco do Brasil, a gente fez um leilão, uma licitação, e o Bradesco foi o comprador para ter a nossa folha de pagamento dos servidores durante 5 anos. E nós recebemos 10 milhões por isso. Mas nada desse dinheiro dos 10 milhões foi investido em custeio e despesa. Tudo foi no investimento. 3 milhões nós compramos outro terreno para ampliação do nosso cemitério. Já não tinha mais onde enterrar ninguém, né? Então, 3 milhões foram no terreno do cemitério, está pago. 2 milhões gastamos lá no Hospital Municipal, ampliando as salas cirúrgicas. E compramos vários veículos. Em janeiro, compramos 7 ambulâncias, 0 quilômetro, 7. Tudo isso que ele está comprando de equipamento novo, carro novo, é para desalugar o que estava alugado. E agora, para a educação, 11 veículos, 0 quilômetro, comprados com recursos da nossa gestão. Tem que tirar o chapéu para o Dilmar. Dilmar, que é vereador e é nosso secretário de Administração e Finanças, servidor dessa prefeitura há 35 anos, valoroso servidor, que com a sua equipe cuida de tudo, para não atrasar nossa folha de pagamento dos servidores, para não atrasar o pagamento da energia, para não atrasar a compra da merenda, para não atrasar as licitações. né? Então, parabéns ao Dilmar, parabéns ao Pablo. Então, na educação, nós vamos até fazer um desfile essa semana. 11 veículos na educação, 3 ônibus zero quilômetro, 3. Uma van de R$400 mil, linda, para carregar os nossos professores, encontro lá para cá e tal. Um furgão só para carregar e distribuir os itens da merenda escolar. 4 mob Fiat, 4 mobs e 2 picapes Hilux, 11 veículos. E não fica aí. Compramos também, estão chegando essa semana, mais 10 picapezinhas Fiat Strada. 6 cabines duplas, 4 cabines simples. Para desalugar o que está alugado na Secretaria de Obras, na Secretaria de Urbanismo. Eu acho que essa semana a gente vai fazer um desfile desses 20 e tantos carros novos, patrimônio do povo de Paragominas, administrado pela nossa Prefeitura Municipal de Paragominas, mantido por uma manutenção que acompanha desde o carro zero, não entrega o carro para 2 motoristas, é um só, para ele ser responsável de cuidar, usar e manter, fiscalizado, vistoriado pela nossa manutenção. Então eu falo isso com muita alegria, porque nós estamos cuidando de coisas antigas e cuidando de coisas novas. Não só nas obras, mas também nos equipamentos, máquinas, né? Essa semana também chega uma retroescavadeira de pneus para também desalugar mais uma. Então, meus amigos, essa é a nossa luta do dia a dia para a gente poder dar conta do recado, né? E... mais o quê? Ah, sim, a nossa Sanepar, fazendo água envasada. Copinho de água agora envasada da nossa água da Sanepar. Não é só água na casa, não. A água agora para os nossos eventos, igual lá na Fazendinha, quando tiver corrida de rua, quando tiver evento esportivo, quando tiver o Círio, quando tiver a Marcha para Jesus. Tudo isso agora, nós vamos ter água que não vai precisar mais comprar. Água produzida pela nossa Sanepar. Parabenizo ao Vinícius, a toda a equipe da Sanepar. Já vamos iniciar, inclusive, as obras de asfaltamento do bairro Açaizal. Já vamos começar a fazer a base para ainda nesse verão inaugurar. Acho que vai dar quase 2 quilômetros de asfaltamento na Açaizal até ligar na Rodovia dos Pioneiros. E já está bastante adiantada a obra de asfaltamento, Emmanuel, de 2 quilômetros atrás desse condomínio Paricá, na Estrada da Caipe. Em frente ao posto Colina, deu muito trabalho a parte de colocar drenagem ali de baixo, investimento grande, né? Porque ali, se não fizesse isso, desceria uma enxurrada de água medonha. E asfalto não pode ter isso que estraga, né? Então já estamos começando a jogar imprimação. Serão 2 quilômetros de asfaltamento atrás do bairro Paricá. Por quê? Por causa do Paricá? Não, por causa da cidade. Aquela estrada da Caipe ali, que é da onde vem um vento, sobe uma poeira no verão, que de acordo com o vento, tem poeira que cai no Jadelândia. Atravessa a cidade, a nuvem de poeira, e cai lá no Jadelândia. Então a gente quer concluir ali ainda nesse verão 2 quilômetros de asfaltamento, concreto, bituminoso, usinada, quente, é o tal do CBUQ. E depois ainda vamos fazer uma coisa nova, uma experiência que a gente nunca fez. Mas nós vamos fazer mais 2.800 metros de solo concreto. Até no clube de tiro, né? Para ter daqui da PA 125, do posto Colina até lá, serão 2 quilômetros de asfaltamento e mais 2.800 metros desse solo concreto, que deve durar 2-3 anos, que é o tempo, se Deus quiser, as pontes prontas. E a Rana, governadora, já se comprometeu de fazer o asfaltamento daqui para Caipe, Paragonorte, até Nossa Esperança e Piriá. Então, meus amigos, nosso dia a dia é de dar conta dos desafios, cada dia um desafio, 2, 10, 200. E cuidar do futuro. Cuidado do presente, cuidado do futuro. Cuidado do presente, cuidado do futuro. Nós até colocamos para a doutora Fernanda Correia, diretora da Hidro, que nós temos um sonho. O sonho é essa cidade já chegou de ter água tratada 100%, ok? Mas no esgotamento sanitário nós ainda estamos muito atrasados, né? Quer dizer, se olhar do Pará, nós estamos até muito adiantados, né? Para quem não sabe, nós temos 13% da coleta do esgotamento sanitário. 13%. Essa usina que foi abandonada desde a época do Paulinho, lá no Novo Horizonte, teve investimento na época, da época do Paulinho, parece 20 milhões do governo federal. Nunca funcionou. A gestão passada nada fez. E nós retomamos. Não pode ficar uma obra dessa perdida, né? Até porque é uma prioridade nossa avançar para ampliar o esgotamento sanitário de Paragominas. Então essa obra, o ano que vem, se Deus quiser, a gente inaugura essa usina, vai passar de 13% para 27% do nosso esgotamento sanitário, que vai ser coletado, tratado, para depois jogar no rio a água limpa, né? E o nosso sonho, eu falei para a doutora Fernanda, que é um dia ter 100% de esgotamento sanitário de Paragominas. Para ficar igual às cidades desenvolvidas do sul do Brasil, do sudeste do Brasil. Não ter essa águazinha correndo nas valas, na frente das casas, né? Nos restaurantes, aqui no centro, você vê. Mas isso é grana. Isso é 500 milhões de reais. E ontem, eu quando comentei isso lá no encontro da Constituição Civil, depois do almoço, o Jader falou assim, Ney, gostei da tua proposta que você fez para a Hidro, para ser parceira nisso. Pois... se eu voltar para Brasília, pode ter certeza que a gente completa essa obra no futuro próximo. Né? Então, são coisas dessa natureza que a gente tem que cuidar. Uma cidade como Paragominas não pode apenas ficar esperando que as coisas caiam do céu. Cai muita coisa do céu. Nossa vida, só de acordar vivo todo dia é a maior graça, né? O sol, a chuva, essa terra maravilhosa, esses rios, lagos... essa topografia, esse povo. Mas a gente tem que correr atrás. Tem que correr atrás. Por isso que eu sempre digo que Paragominas não é melhor nem pior, é diferente. E eu tenho certeza que o futuro traçado para essa cidade é muito bonito. Fruto do trabalho desde os nossos pioneiros. Todos têm a sua parcela de contribuição. Portanto, essa semana nós já estamos dialogando para trabalhar nos projetos de longo prazo, como é esse do esgotamento sanitário. A nossa assistência social continua trabalhando firme no cadastro único, sempre trazendo novas famílias, revisando isso aí, fazendo a capacitação dos nossos agentes. A nossa Secretaria de Meio Ambiente deixou o parque. Para quem não... rapaz, o nosso parque está cada vez melhor, o parque ambiental. Vale a pena as pessoas, final de semana, pegar suas crianças e ir lá dar um passeio. Tem muita gente que tem ido agora ao parque e me agradecendo, nos agradecendo da beleza que está ficando cada vez melhor o parque. Falei desse projeto Recoopera Paragominas, que é do IBAMA, ITERPA, SEMAS, Prefeitura Municipal e Sindicato Rural. Falei do retorno às atividades de música da nossa Secult, dança, artesanato, 800 alunos. E o cuidado que nós temos pela Secretaria de Urbanismo com as nossas praças, com o Lago Verde, a revitalização da Praça Célio Miranda, está ficando muito bonita, viu? A limpeza urbana que não para, os corredores verdes, né? Na PA 125, que é a Rota Pomar, e daqui para o 12, a Rota Mangueirosa. Agora que já está seco, caminhões, pipas, fazendo irrigação. E... continuando o controle do aterro sanitário, operando inclusive já a coleta seletiva do lixo. É muito importante que as famílias, as donas de casa principalmente, se atentem para separar o lixo seco, que é o reciclável, papel, né, metal, alumínio, né, do lixo molhado, que é o lixo orgânico. Isso chegando separado, e nós temos um caminhão que faz a coleta separado, facilita muito a vida da nossa cooperativa. Lá melhorou muito o rendimento dos cooperados, que separam papel, papelão, plástico e vendem tudo, né? Enfim, nossa Secretaria Municipal de Agricultura, Rosemiro, além de fazer funcionar aquela nossa fazendinha na Agropec, não para o trabalho na zona rural. Nós temos 7 tratores agrícolas que nessa semana... beneficiou aí mais 18 hectares de roça preparada para a agricultura familiar. Falei da Aliança contra o Fogo, que teve inclusive uma reunião importante anteontem lá na Nova Formosa. onde a doutora Dominique esteve lá com as SEMAS de Belém, Corpo de Bombeiros, Fórum da Comunidade, das Comunidades Rurais. E nós não podemos deixar de continuar batendo na tecla da campanha de segurança do trânsito. Vidas no trânsito, responsabilidade de todos. Graças a Deus, até agora, morreram só 5 pessoas de janeiro até ontem. Nós temos que levar o trânsito de Paragominas para o menor nível de acidente, para ter menos vítimas, menos mortes. E assim vai a nossa vida. É uma corrida a semana toda, né? O que, que eu tenho mais aqui para falar? É assim, mano. Hein? Ah, tá. Saindo daqui, nós já vamos inaugurar o segundo posto de abastecimento de combustível para aviões. Paragominas já está tendo um movimento tão grande de aviões. Oficina mecânica, para quem não sabe, aqui já tem oficina mecânica que faz revisão de motores e avião aqui. Nós queremos trazer, inclusive, ainda nessa gestão nossa, uma escola de pilotagem do sul do Brasil. Tinha, mano, no passado, escola de formação de pilotos em Belém, 2, não tem nenhuma. Tinha em São Luís, não tem. Tinha em Imperatriz, não tem mais.
1: Eu tive que fazer em São Paulo, foi?
0: Tive que fazer. Então agora nós estamos procurando uma empresa séria do sul do Brasil, sudeste, ou de Goiânia. A prefeitura vai fazer o galpão, o hangar, fazer a sala de aula e nós vamos oferecer para uma escola vir para cá, para ter curso de formação de pilotos aqui. Porque virá gente de Belém, virá de Tomé-Açu, virá de Santa Inês, virá de Imperatriz para fazer o curso de pilotos. E vou dizer uma outra coisa mais ousada. Quando tiver essa escola aqui, nós queremos, pela prefeitura, premiar os 5 melhores alunos da rede municipal e bancar 5 cursos de pilotos por ano. E é caro. O curso desse é 30, 40 mil reais. Já pensou? Nós temos aqui pilotos formados para aviação agrícola, para aviação executiva, para as companhias aéreas. Está faltando pilotos das companhias. Eu vejo a Latam e a Azul comprando aviões novos e não tem pilotos. Não tem. Outro dia eu vi aí um voo que ficou parado no aeroporto, chegou uma equipe, pousou e tal, e a outra equipe não apareceu, o avião ficou no chão, porque não tinha piloto. Então é uma das coisas que cresce no Brasil muito, é a aviação. E o nosso aeroporto, que eu ainda quero... Esse aeroporto foi construído por nós em 2003, 2004, Prefeitura e Governo do Estado, na época o Jatene, governador. Nós temos uma pista homologada. Sabe o que é homologada? É onde o avião pode fazer o plano de voo para vir, que está legalizado. Se uma pista não estiver legalizada, o avião não pode fazer plano de voo, não pode voar para lá. Aqui nós não só temos a pista homologada, como temos 3 voos por semana dos aviões da Azul Conecta. São pequenos aviões com 9 passageiros, mas é o começo. No futuro, aviões maiores, né? Então essa pista construída em 2003, ela tem 1.450 metros de comprimento por 30 metros de largura. Nós queremos levar para 1.800 metros de comprimento. Ontem eu tive dados de Araguaína, onde nós visitamos em março do ano passado. A pista de lá era igual à nossa, 1.450, foi para 1.800. Já opera, já aparece 3 ou 4 voos da Gol por semana. O avião sai lotado de Araguaína, 180 passageiros. E quando chega de São Paulo à meia-noite, quase lotado também. O que essa linha aérea, que só tem 6 meses funcionando, já modificou o movimento em Araguaína, no comércio, nos hotéis, no shopping, tudo fruto de uma linha aérea, né? Então, a gente, como eu falo para você, a gente trabalha o presente com um olhar sempre planejando o futuro. Porque é assim que uma cidade cresce, né? Não adianta nada, Paragominas tem um potencial enorme em tantas áreas se a gente não for um ator ativo, né? Ter esse diálogo permanente, eu tenho feito, fiz agora... Fizemos agora, a semana passada, tem uns 10 dias, uma reunião com 100 empresários nossos daqui, do comércio, da indústria, do agronegócio, dos serviços, para poder discutir essa cidade, não ficar só por conta do prefeito, vice, equipe de gestão e vereadores, não. A sociedade de Paragominas, ela gosta de participar, ela participa. Por isso que vamos já, saindo aqui agora, nós já vamos lá no aeroporto inaugurar o segundo posto de abastecimento de aeronaves, tendo gasolina, avigás e querosene de aviação. Querosene. Quantos aviões estão pousando aqui em Paragominas só para abastecer e vaza? Por quê? Belém tinha dois aeroportos, só tem um agora, Val de Cães. Muito concorrido. Então, um avião, quando vem de Santarém para ir para o Nordeste, ele posa aqui para abastecer. Outro que vem de Macapá, que vai para o Sul, posa aqui para abastecer. Né? E, às vezes, quando abastece, dorme aqui, vai para o hotel, vai para o restaurante. Então, nós queremos trazer essa escola de pilotagem para ter aqui em Paragominas também a oportunidade, quem queira se formar piloto de avião, comissários, né? Tudo isso. Né? A faculdade de medicina eu já falei, quer dizer, mas não estamos inventando nada. Maringá chegou do tamanho que é Maringá hoje, Londrina chegou onde chegou, Sinop chegou onde chegou, por projetos ambiciosos dentro do futuro. Então, meus amigos, eram essas as notícias de hoje. Convido a todos para que estejam hoje à noite, hoje à tarde, lá na Agropec, na nossa fazendinha. É fruto do investimento da nossa prefeitura, da nossa gestão municipal, onde todas as nossas secretarias estão presentes ali. É da cultura, da agricultura, da educação, é do planejamento, é da administração e finanças, é da saúde, e não só das secretarias do município, ali se encontra tudo. Coisas do Estado, a governadora, o deputado, o nosso colono lá da CAIP, do Rio Capim, né? Que bacana ver ali, encontro de todo mundo, um que traz o seu mamão, outro que traz o seu açaí, outro que encontra o colega, o pessoal do Banco da Amazônia, do Bampará, do Banco do Brasil, né? Da Emater, da SEDAP. É muito bacana a gente ter essa oportunidade todo ano de encontrar os amigos que normalmente se programam para estar em Paragominas. Esse ano tivemos o encontro dos pioneiros e filhos dos pioneiros, né? Na sexta-feira da semana passada. Já ficou agora combinado que esse já foi o quinto encontro dos pioneiros e filhos de pioneiros, agora sempre na Agropec. Uma oportunidade que se reveio. Quem já morou em Paragominas há 40, 50 anos atrás, tem gente já ficando meio velho, meio coroa, né? Mas é melhor estar olhando velho vivo do que contando o que já morreu, né? Então, mano, vamos estar lá. Mano, olha aqui dá um pouquinho a leitura aqui dos comentários. Acho interessante isso. Que nos ouve, né?
2: Isso.
0: Emite seu comentário aí. Fala aí.
2: O seu Raimundo lá da CAIP viu o prefeito Sidney na cavalgada da Agropec.
0: Ah, é, rapaz, peraí. A cavalgada, esqueci de falar, rapaz. Peraí. Espera um pouquinho. Rapaz, outra cavalgada linda. Parabenizo os organizadores, o Ramão, todos aí. Que bacana, rapaz, a cavalgada. Inclusive pelas comitivas que se fazem, grupos, né? O Lídio, o vereador Lídio com o grupo dele, o Caçula com o grupo dele. Rapaz, olha, que bacana, tudo em paz. E depois esse povo festejou e bebeu e zoou até de noite ali, né? Foi. Bacana, parabéns a todos da Agropec, da cavalgada. Como eu digo, é um momento ímpar, né? De encontro, né? Estava esquecendo da cavalgada, foi linda novamente.
2: A dona Francisca do Laércio Caberina diz: bebi a água da Sanepar lá na Agropec e fiquei impressionada. Água gelada, limpa e beleza. E de graça acima de tudo, né? Leandro Najibão, as pontes de concreto começando é a melhor notícia que a zona rural poderia receber. A gente esperou muito por isso. Obrigado, prefeito. A CAIP e as comunidades rurais estão felizes demais. A Simone, namorada do Sol, diz o seguinte: a escola do meu filho está em reforma e climatização. Que diferença vai fazer no aprendizado, hein? Agosto voltando às aulas com tudo novo. Parabéns, prefeito. Seu Benedito, Paragonorte, ele diz o seguinte: soltura de 26 mil peixes no rio Paragominas foi grande, foi demais. A gente pesca porque aqui, quanto isso é importante, aqui a gente sabe que é muito importante que os rios de Paragominas continuem vivos. Adriano, do Jaderlândia, Paragominas está com outro clima. Cidade mais limpa, mais organizada, praças bonitas, ruas sinalizadas. Dá orgulho dizer que é de Paragominas. O seu Osmar, lá do Leste Caberini, falou o seguinte: vi a foto do prefeito na cavalgada e fiquei orgulhoso. Prefeito que participa das tradições da cidade, é prefeito que ama a sua cidade. Isso até interessante. A Patrícia do Açaizal: a água da Sanepar distribuída na Agropec foi um sucesso. Todo mundo comentando que é boa, limpa e fresquinha. Paragominas produz sua própria água. Que orgulho, hein? Carlos Eduardo, Rosa Madeireira, falou o seguinte: a reforma das escolas está impressionante. Passei por algumas e dá para ver a diferença. Climatizadas, pintadas, estruturadas. Nossas crianças merecem o melhor. Thaís, da Ju Paraná, diz o seguinte: a cidade está diferente, mais verde, mais limpa, mais cuidada. A CEMU está de parabéns pelo trabalho nas praças e avenidas. Paragominas está voltando ao ritmo que é ideal. Rapaz, está todo mundo aí.
0: Bacana, né? É muito bacana ver isso, a expressão das pessoas. Eu me lembrei que agora, falando do peixe, que o moço lá falou da soltura dos peixes de ontem, 26 mil. Naquelas enchentes de 2018, né, 19, foram 2 anos de enchentes, realmente estouraram algumas represas que já criavam peixe aqui em cima, né? Isso. Sejão ali, aqui no Garapé Paragominas. E desceu muito peixe de rio abaixo. Pois é, mano, lá embaixo nos Índios, lá no Gurupi, que não tinha pirarucu, estão pegando pirarucu de 90, 110 quilos. Eu vi o Zé Ernesto Machado, que é amigo nosso, pescador. O Edilson Vieira também, apesar que o Edilson é menor do que um peixe, né? O tamburete de brega, né? É chamado, né? Rapaz, eu vi as fotos que o Zé Ernesto me mostrou de uns peixes que eles pegaram lá no Rio Gurupi. Pirarucu, que nunca teve ali. Uhum. Fruto daquela descida de rio do estouro das represas de 2019. Então, esses peixes é uma prova de que peixe cresce e procria, né? Uhum. Então, esse é o nosso projeto de repovoamento. E na Agropec, o bacana da Agropec é encontrar amigos para bater papo, para se rever, contar caso, né? Quem morreu, quem não morreu, quem tá doente, que é isso, que é outro, né? Mas enfim, mano, vamos nos encontrar hoje novamente na nossa fazendinha. Desejar que a gente tenha até amanhã uma Agropec cheia de alegria, cheia de só coisas boas. Parabenizando a todos, os expositores, organizadores, patrocinadores, para que a gente tenha, se Deus quiser, um novo ano e que o ano que vem, todos vivos, para fazer outra Agropec, que é o ponto de encontro dos paragominenses e dos que nos visitam. Desejando a todos um bom final de semana, um grande abraço do prefeito Sidney.
2: Obrigado, prefeito.
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89,1, agora já são 8h19, a gente continua aqui a nossa programação musical especial desse super sábado, hoje dia 15, feriado estadual, né? Adesão do Pará, hoje dia 15 de agosto, apenas que esse feriado deu no sábado, né? Era pra deixar pra segunda, rapaz, esse feriado ia dar bom demais, né? Feriado na segunda-feira pós Agropec seria um prêmio, né? Está aí, hoje sábado, algumas pessoas do comércio vão aproveitar esse feriado, né? Agora, quem não é do comércio, né? É, tem aquele ditado que diz que feriado no sábado ou no domingo é igual olho verde em gente feia, né? Não serve para muita coisa. Mas hoje, feriado estadual, adesão do Pará, 15 de agosto, estamos por aqui com você nessa super manhã de sábado. Muita música boa rolando para você, música country. Afinal de contas, estamos na Agropec, 59ª Agropec. Lembrando que 2027, 60 anos de Agropec, 60 anos de exposição agropecuária de Paragominas. Muito show rolando, muitas atrações, rodeio, ou seja, exposição super movimentada ali no Sindicato Rural de Paragominas, na... Sindicato, como é o nome lá? É Amilca Tocantins, né? É o nome que se dá aí para o Parque de Exposição Amilca Tocantins. 8h21, é a hora certa para você na Clube. 8h21. Hoje feriado, muita gente de folga, né? Aqui na rádio, muita gente de folga. A gente tá por aqui, né? Por aqui, ficamos junto com você até daqui a pouco, tocando muita música boa. Você quer ouvir uma música sertaneja, uma música country? O telefone é esse, 9138-3697, 9138-3697. 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

0: 89,1, Leandro e Leonardo, copo de vinho. Pra você que amanheceu na praça, né? Tem muita gente que na exposição dorme na praça, né? Toma todas lá no parque de exposição, não dá conta de chegar em casa, né? E às vezes chega, a esposa nem abre mais a porta, né? Porque o cara chega só cachaça. Aí não tem jeito, o único jeito é dormir na praça. Tem uma galera aí que cai com tudo, né, no duelo, né? Tem galera que gosta de duelo, outro bebe vodka. Cada um, dependendo da sua classe social, escolhe a bebida que combina com sua classe, né? A galera, a maioria mesmo, gosta de cerveja, né? A cerveja é no balde. Agora já são 8, eu só quero falar 7, né? 8h35, 8 horas e 35 minutos aqui na Clube. Você tá na Clube, você tá legal. Programação especial da exposição hoje, né? Muito rodeio rolando, muita festa. Quem que vai cantar na exposição hoje? Tô por fora da agenda de hoje, né? Essa semana teve já Zé Vaqueiro. Hoje, se eu não me engano, é Mano Walter, né? Que vai cantar hoje lá no Parque de Exposição. Se você souber aí, manda sua mensagem pra gente aqui no 91383697, falando no zap da Clube. Então a galera aqui mandou áudio. Vamos ouvir aqui o áudio dos nossos ouvintes, o que eles estão falando aqui na nossa programação. Bom dia!
1: Bom dia, meu amigo JC, aqui Neguinho Bationi falando, ouvindo pelo aplicativo Radiosnet, direto de Santa Helena, Maranhão. Quero solicitar a música de rodeio que fala assim: toda festa de peão tem que ter rodeio, tem que ter mulher no meio. Eu não sei o nome do cantor, roda essa música pra nós. E oferecemos galvões de Paragominas, na região da Caipe, Baixuraim, Glebinha, Onça, Aldeias, a todos. Bom dia, meu amigo. E pra minha querida amiga e companheira Ângela, minha namorada de 26 anos.
2: Bom dia, meu amigo JC, bom dia. Ligado aqui para o Pebas, estão ligados aí na Rádio Clube.
3: Manuel de França, tudo bom? Estou aqui escutando o seu programa aqui. Conversa com o prefeito. O prefeito meu aí, eu acho que ele se equivocou aí num problema sério. Pegou milhares de peixinhos, jogou dentro do rio poluído. Ainda levou as crianças para ver. Vocês vão pensar o que? Daqui a um dia não vai comer esse peixe aí, né? Será que pode comer esse peixe? Estão tudo poluídos? É uma coisinha sem noção que ele fez, né? Levou um monte de estudante para ver esse fraude aí, né? Que ele cometeu aí, essa gafe aí.
4: Bom dia, meu amigo. É Manuel mesmo hoje, viu? Bom dia, meu amigo. É Mano Walter hoje, viu?
0: Legal, tá aí o nosso ouvinte dando o feedback. Hoje é Mano Walter, lá na exposição Feira Agropecuária de Paragominas, diretamente do Parque de Exposição Amilca Tocantins. A 59ª Agropec está rolando, muito rodeio, muito show, muitas festas. Agora tem uma atração a mais, tem a concha artística, né? Onde a galera aí, os artistas da região, pode se apresentar. Ou seja, todas as noites tem atrações diferentes lá na concha artística. Também tem a fazendinha lá da prefeitura, pessoal da Semagre, todo dia uma equipe lá para atender você, servir uma água, um suco e farinha. Ó, se você gosta de farinha, lá é feito farinha ao vivo, né? E você pode levar para casa, ganhar o seu punhado de farinha para você tomar aquele chibé com gó, para você que gosta, né? Tem uma galera lá que já vai com gó assado, frito, aí lá já tem a farinha, né? E já rocha lá. Tem um refrigerante, tem suco e tudo mais. Lá na exposição Feira Agropecuária de Paragominas. Olha só, esse ano, esse mês, né? Esse ano parece que é o ano dos terremotos, né? É um terremoto aí com magnitude de 5.3 na escala Richter, atingiu a Espanha e a região de Ilhas, né? De Flores, da Ilha das Flores. Na madrugada deste sábado, dois terremotos de magnitude 5.3 foram registrados em regiões distantes do globo, um na Espanha e outro na Indonésia. Na Espanha, o tremor atingiu a região de Granada, na Austrália, por volta de 1h04 da manhã, hora local. O Centro Sismológico Europeu, né, Mediterrâneo, registrou magnitude de 5.3 com profundidade de 10 quilômetros. O Instituto Geográfico Nacional da Espanha revisou o dado para 5.0. O abalo foi sentido com força na capital Granada e municípios vizinhos, provocando desprendimentos de fachadas e telhados, além de queda de materiais em vias públicas. Mais de 80 chamadas foram feitas ao serviço de emergência. Até o momento não há registro de vítimas fatais. Portanto, um terremoto de magnitude 5.3 atingindo aí a região da Espanha, também a região das ilhas na Indonésia. Na Indonésia, uma réplica da magnitude 5.3 foi registrada no mar de Flores, próxima à costa da ilha de Flores. O evento ocorreu poucas horas após o forte terremoto de 7.7 que atingiu a mesma região e gerou alerta. O evento ocorreu poucas horas após o forte terremoto de 7.7 que atingiu

89,1 Clube FM, agora já são 8h55, faltando 5 para as 9 da manhã. Estamos por aqui com você nessa super manhã de sábado. Olha, alguém esqueceu uma carteira com pouca coisa dentro, né? Dentro do táxi do nosso amigo Carlinhos, taxista. Vou falar o nome do cabra aqui para você, se você conhece. Deixa eu ver o nome dele. Rapaz, é uma identidade, apenas uma identidade, não tem nem dinheiro nessa carteira. Deixa eu ver se tem um cartão da Nubank aqui. Tem um cartão neon e uma carteira de identidade. Vê se eu consigo ler o nome do cara aqui, que tá meio embaçado, né? Mas tá difícil, ó, pra saber o nome. Olha, eu queria até falar o nome do cara, mas não dá pra entender, né? Porque tá muito embaçado, né? Mas você que esqueceu uma carteira dentro do táxi do Carlinho, taxista, é só você ligar aqui na rádio ou passar aqui na nossos estúdios, aqui do lado do Castelo Branco, no centro da cidade, tá certo? É uma carteira, porta-documentos, apenas com uma identidade dentro e um cartão, tá certo? Você que esqueceu dentro do táxi, nosso amigo Carlinhos, taxista. 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A carteira tá aqui, viu, no nosso estúdio. Se você deixou, esqueceu, passe aqui para pegar, tá certo? Agora são 8h57, 8h57, nossa amiga Tereza ligada aqui na nossa programação. Bom dia, Tereza. Tereza estava sumida, assim como a dona Maria do Socorro, Sassá, essa galera toda sumida, né? Mas agora a nossa amiga Tereza, ouvinte de todas as manhãs, deu o sinal da graça. Continuarei ouvindo o programa. É muita música rolando para você que gosta de música sertaneja. A gente faz essa programação toda especial. Afinal de contas, hoje é sábado, penúltimo dia da exposição, né? Vamos aproveitar a exposição que está rolando em Paragominas, tá certo? Passando essa aí só daqui um ano. Então vamos aproveitar. Hoje tem um grande show com Mano Walter lá no Parque Principal. Mas lá pela Concha Artística tem muita atração por lá. Atração regional, tá certo? Hoje, portanto, aqui na Exposição Agropecuária de Paragominas, a Aglopec. 8h58, 8h58, vamos de música no nosso programa. Agora tem Chitãozinho Chororó, Rédeas do Possante. 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

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Alô, galera de cowboy. Alô, galera de peão. Está rolando a exposição de Paragominas. Hoje tem mais. Hoje tem rodeio. Rodeio em touro, rodeio em cavalo. Também grande show com Mano Walter. E as atrações continuam. Panela de pressão, tem concha acústica. E tem muita mulher bonita, né, na exposição. Após falar em mulher bonita, o povo aí tão preocupado aí com a Virgínia, né? Que a Virgínia pega um jatinho lá de São Paulo e vai fazer malhar lá na academia dela em Goiânia, né? Em Goiás. Exatamente, ela tem uma... A Virgínia inaugurou uma academia top lá em Goiânia. E ela pega o jatinho dela particular e vai malhar lá em Goiânia. De São Paulo a Goiânia. Aí a galera tá falando aqui que a Virgínia emite mais de 12 toneladas de CO2, né, em jatinho para ir de São Paulo a Goiânia treinar na sua academia. Rapaz, o pessoal gosta de se preocupar com a vida dos outros. O dinheiro não é dela, o avião não é dela, a academia é dela. Se o cara for medir aí a galera que coloca CO2 na atmosfera aí, ninguém escapa, né? É tanto avião que roda aí no espaço aéreo, né? Pois é, mas as viagens de jatinho particular realizadas por Virgínia Fonseca entre São Paulo e Goiânia para treinar em uma academia da capital goiana geraram repercussão e crítica nas redes sociais nesta semana. Segundo informações publicadas pelo Extra, em dois bate-voltas realizados durante a semana, os deslocamentos teriam gerado uma emissão estimada de 12,8 toneladas de CO2, o volume correspondente a cerca de 61% da pegada de carbono anual média de um brasileiro, conforme dados do Instituto de Energia e Meio Ambiente, o IEMA. A aeronave utilizada pela influenciadora é um Cessna Citation Sovereign, modelo avaliado entre 25 milhões e 45 milhões. Ele é avaliado entre 25 a 45 milhões. O trajeto entre São Paulo e Goiânia é de aproximadamente 500 milhas náuticas. Além do impacto ambiental, os voos também chamam atenção pelo custo. De acordo com dados da consultoria especializada Guardian Jets, o modelo tem custo operacional variável estimado entre $3.690 e $72 por hora de voo, o equivalente a cerca de R$19.000. Olha só, a galera tá preocupada que a Virgínia tá gastando dinheiro, tá voando demais. Rapaz, essa mulher tem. Se ela tem, ela tem que gastar, né? O dinheiro é dela, ela faz o que quiser, né? Mas o pessoal não deixa barato, né? É isso aí. Agora são 9h22. 9 horas e 22 minutos, continuamos por aqui com a sua programação especial de Agropec, muita música sertaneja, muito rodeio, para você aqui na melhor sintonia 89,1, abraçando a nossa amiga Tereza, ligada com a gente, o nosso amigo Altair, nosso amigo Tarciso, lá na Fazenda Califórnia, um abraço todo especial para a galera aí da Fazenda Califórnia, pessoal da Fazenda Mala Pronta, lá na região da Vente, também ligado com a gente. Pessoal da comunidade Cachoeira Poutiritá estão lá por lá. O nosso amigo Nena, sempre ligado aqui na nossa programação. Vamos de música no nosso programa, já são 9h22. A gente continua por aqui com você, para não deixar você sozinho. Mas já eu também vou pegar o voo para casa. Eu acho que daqui para casa eu não emito muito gás carbônico, não, né? Igual a Virgínia, né? Eu li para promissão 3. Não dá para poluir tanto, né? Daqui a pouco também vou poluir um pouco o espaço aí na minha 150 jets.

0: Betel.
1: Obrigado, Matias.
2: Obrigado, Teodoro Sampaio.
3: Obrigado, meu irmão.
0: Sampaio. Obrigado, que honra para nós, viu?
3: Muito prazer.
0: 40 anos do Teodoro e Sampaio.
1: Coisa boa, vocês participando com a gente nos 40 anos, viu, Matão? Você maravilha. Que conhece a luta, o trabalho.
0: Sei, é verdade. E você é um... Theo, você é um exemplo na nossa classe, na nossa música sertaneja, o trabalho que você faz a vida toda, incansável e sempre com sucesso. Eu admiro muito você, seu trabalho e você ao lado dessa maravilha que é o Sampaio também.
3: Obrigado.
1: Olha, a gente não tem palavras para agradecer, porque vocês estão sempre junto com a gente.
0: Isso.
1: O convite que a gente faz para os programas, vocês estão sempre vai nos programas.
0: Com certeza.
1: Agora, 40 anos do Teodoro Sampaio, Mato Grosso e Matias, que coisa boa.
4: Parabéns pela linda história, por tudo que vocês fizeram. Obrigado, e fazem, Matias. E ainda vão fazer pela música sertaneja.
3: Deus quiser, obrigado.
1: Muito obrigado. Nós.
0: Todo o sucesso do mundo nesse DVD.
1: Obrigado mais uma vez, viu, cara? Tá?
0: Alô, Theo.
3: Valeu, irmão, alô, com Deus.
1: E vamos que vamos.
4: Costuma com nós.
5: A curva é bom demais.

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1: Legal, tá aí pra você, Jean e Giovanni, na nossa programação Convite de Casamento. Que música bonita, né? Eu, ouvindo essa música, eu tava vendo aqui que na França já é permitido, né, casamento póstumo. Ou seja, a união legal entre uma pessoa viva e outra pessoa que já é falecida, né? Casamento póstumo. E aí, você teria coragem de casar com um defunto? Pois é, lá na França é permitido, né? A origem moderna dessa legislação remota a meados do século XX, especialmente após a tragédia do rompimento da barragem de Malpasset em 1959. Uma das vítimas era um jovem, noivo, cuja companheira grávida apelou às autoridades pelo direito de se casar, o que levou o presidente Charles de Gaulle a formalizar e ampliar os critérios do casamento póstumo na legislação civil do país. Para que a união seja concedida, a pessoa viva deve apresentar evidências concretas do consentimento do parceiro antes da morte, como a publicação de programa ou os preparativos da cerimônia. Embora conceda o estado civil de viúvo ou viúva o direito de filiação aos filhos do casal, a lei estipula que a cerimônia póstuma não concede ao cônjuge sobrevivente direito de herança sobre os bens do falecido. Ou seja, não sei se você entendeu, né? A lei estipula que a cerimônia póstuma não concede ao cônjuge sobrevivente direito de herança sobre os bens do falecido. Ou seja, a pessoa casa com o falecido, se ele for um cara rico, não, ou rica, né? Você não tem direito nos seus bens. E aí, você toparia casar com o defunto? Só por amor, porque você amou em vida? A lei lá permite, né? Mas não aceita que você seja herdeiro. Eu acho que muitas pessoas aí não iam aceitar, né? Porque só por amor, sendo que a pessoa não está mais viva, né? Não pode apalpar, não pode beijar, não pode fazer nada. E não pode nem herdar a fortuna do cabo. Aí fica difícil, né? Só o pessoal lá mesmo da Espanha, né? Da França, né? Que dá certo esse negócio.
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1: Agora, falando em casamento, a gente vai ouvir uma música aqui, a música da Nayara. É a música da Nayara e Mayara e Maraísa, né? Mas vamos ouvir outra aqui. Vou colocar bem aqui essa do Amado Batista pra você, que dá certinho com essa, com esse texto, né? Amado Batista, casamento forçado.

Estamos de volta aqui com você, agora já são 9h56, 9 horas 56 minutos. É a Clube invadindo o seu lar com muita música, muito sucesso, muita moda sertaneja, muita música country. Nesse super sábado de exposição, hoje tem grande show, né? Pra você que gosta, Mano Walter hoje é a atração principal, hoje lá no Parque de Exposição, na 59ª Aglopec. Rapaz, eu tava vendo as Casas Bahia, tá passando por uma crise, né? Casas Bahia fecha 298 lojas e demite cerca de 1,9 mil funcionários em nova rodada de reestruturação. O grupo Casas Bahia prepara uma nova e mais agressiva etapa de reestruturação, com fechamento de 298 lojas e novas demissões, segundo informações publicadas nesta sexta-feira pelo Valor Econômico. De acordo com a apuração, aproximadamente 1.900 funcionários foram desligados e estariam relacionados ao movimento e já começaram nos últimos dias. O plano em estudo pode ser ainda mais amplo, com redução de até 30% do quadro funcionários, né? A companhia vem diminuindo sua estrutura desde 2023 em meio a prejuízos, endividamentos elevados e necessidade de fechar operações consideradas pouco rentáveis. O grupo também passou por uma recuperação extrajudicial para renegociar cerca de 4 bilhões em dívidas. Mesmo após a redução do endividamento, os resultados continuam pressionados, né? A empresa registrou prejuízo de aproximadamente 1,1 bilhões de reais no primeiro trimestre de 2026. Um novo ajuste ocorre em um cenário de juros elevados e consumo mais fraco, especialmente sensível para o varejo de imóveis e eletrodomésticos. A Casa Bahia ainda não havia confirmado publicamente os detalhes do novo plano até a publicação das informações. Agora faltando um minuto para as 10 da manhã, você continua na Clube, você continua de bem com a vida, muita música rolando para você. Agora a gente vai ouvir Felipe e Falcão, Seguindo Seus Passos.

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1: Essa é a mais bela canção que conta a história da vida de um vaqueiro nordestino. E o forró Mastruz com Leite.

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10: 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Não teremos ainda o Juninho, não teremos o Rian, né? O Rian Vieira, que sofreu uma lesão, está em tratamento intensivo. Departamento Médico do Paysandu dando toda a atenção para ele, hein? Toda a atenção mesmo. Mas tem que dar uma segurada, tem que dar uma esperada. A diretoria avalia a situação de contratar um atacante ou não contratar um atacante. Com calma, com cautela, com muito cuidado, porque essa rapaziada tá querendo um time forte, um time vencedor, um time brigador, um time competitivo, e é por isso que a diretoria está tendo todo esse cuidado, meu irmão, todo esse cuidado mesmo. Enfim, e o time deve ficar assim, com o Gabriel Mesquita, Edilson, o Carrerete, Bispo e o Facundo, aí o meio de campo com Pedro Henrique, Caio Melo e o Marcinho, e lá na frente o Ítalo com o Lucas Cardoso, Thalisson ou até mesmo o Baianinho, o Pablo Baianinho. Vamos aguardar aí, né? Vamos aguardar, porque tá em cima disso aí que o técnico vai definir esse Paysandu para essa partida de segunda-feira. Os embalos do Papão na segunda sem lei no interior paulista. 20 horas a bola rola e você tem que firmar esse compromisso com o maior clube da Amazônia, o maior campeão regional do Brasil, Papa Título do Norte, o time do povo paraense. Eu fico por aqui e volto com mais do Papão daqui a pouco, no Roda de Samba aqui na Clube.
11: Jorge Anderson.
12: Muito bom dia para você, meu caro Lemos Júnior, audiência da Rádio Clube do Pará, o microfone da Clube, já falando direto da capital gaúcha, já falando direto aqui de Porto Alegre, a final segunda-feira, 20h, a bola rola, o Remo jogando contra o Internacional. Nesse momento, aqui na capital gaúcha, estamos com o tempo nublado, 20 graus no momento, nós que estamos aqui bem próximo ao centro histórico, né? Estamos aqui na área do famoso Parque Farroupilha, o Parque Redenção, né? Um parque de muita história, um parque com muita visitação, obviamente, um centro de artes, de antiguidades, e sempre recomendo quem vem a Porto Alegre fazer essa visita, bem próximo aqui, colado no centro histórico, essa área verde fantástica, tá certo? Próximo também aqui a nossa orla do Guaíba, próximo, estamos a 4 quilômetros também aqui do Beira Rio, enfim, acompanhando já a movimentação e a movimentação no fim de semana, um fim de semana, por falar história, Lemos Júnior, fim de semana de muita celebração, de muito, digamos, muito simbolismo por parte do torcedor do Internacional. Afinal, hoje está completando 2 décadas, ou estão sendo completadas 2 décadas, 20 anos, portanto, do título de 2006, da Libertadores de 2006. Inclusive, a venda para os ingressos também segue na toada desse simbolismo. Para você ter uma ideia, a venda de ingressos começou agora há pouco, por volta de 10 da manhã, para o jogo contra o Clube do Remo. Os primeiros 2.006 sócios associados do Internacional terão gratuidade, né, para o acompanhante. E para você ter uma ideia também, como 2006 é um número muito simbólico, os primeiros 2.006 não sócios pagarão apenas R$20 para o jogo da segunda-feira. E por falar nisso, hoje começa também uma ação promocional para angariar recursos e mobilizar o torcedor para investimentos no centro de treinamento. Outro número que é muito simbólico e faz alusão ao Pix, no valor de R$ 23,53, é porque às 23 horas e 53 minutos daquele 2006, daquela final histórica contra o São Paulo da Taça Libertadores, era o horário em que encerrava a partida e que o Internacional conquistava a Taça Libertadores. E por isso o torcedor, a partir de hoje, das 23 horas e 53 minutos, vai fazer esse Pix de R$ 23,53 para ajudar na ampliação nos investimentos no centro de treinamento. Ou seja, um sábado, um domingo de muitas ações, e na segunda-feira também o próprio uniforme do Internacional terá um patch em uma das mangas, um patch alusivo a essa celebração importante para os colorados. Bom, histórias à parte, toda a grandiosa história também do Internacional, para o jogo de segunda-feira, falando do hoje, o técnico uruguaio Paulo Pezzolano tem apenas uma dúvida. Lá na frente, se o Carbonero ou o Alejandro. O time muito provável, o time praticamente definido do Internacional, com Matheus Cunha, Bruno Gomes, Mercado, Maripan e Matheus Bahia, Vidiagra, Bruno Henrique, os dois volantes, e mais à frente, bem mais à frente, um time para frente, com Vitinho, Alan Patrick, Bernabé e Carbonero ou Alejandro. Essa provável escalação, portanto, do Uruguai, o Paulo Pezzolano. Portanto, Lemos, e a Rádio Clube já falando direto aqui de Porto Alegre. É o jogo, a bola rola na próxima segunda-feira à noite. Valeu, Lemos, um grande abraço.
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2: Comunicando até 11 da manhã com muita alegria. Para você, meu amigo chefe de família. Para você, minha amiga dona de casa. 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
2: Que beleza, comunicando, vibrando, levando alegria no seu rádio até 11 da manhã. É hora do Sintici Vapa em ação na Rádio Clube com o Toninho do Sindicato.
1: 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Em ação com os funcionários em supermercados.
4: Bom dia, Lemos, bom dia ouvintes da Rádio Clube, bom dia trabalhadores em geral no ramo do comércio e supermercado. Bom, estamos chegando no mês de agosto, né, no mês do nosso encontro sindical, que vai ser no dia 21 de agosto, que vai ser muito importante para a categoria. Estão todos convidados para participar. Se quiserem fazer a inscrição, é só vir aqui no sindicato ou dar uma ligadinha para cá, por 3269-0900, conversar com o Marco, fazer a sua inscrição para participar desse congresso, que vai ter muitos debates, vai ter desembargadores, vai ter muitos palestrantes, para que a gente possa contribuir para essa escala 6x1, para a redução para a escala 5x2, que vai ser o nosso tema do nosso encontro. Esse tema que é muito competitivo, é um tema que está batendo já desde o começo do ano e estamos tentando diminuir a escala 6x1 para 5x2. Estamos nessa luta aí, ainda está no Senado lá para ser aprovado, lá para sair para votação. Então nós estamos aguardando, então por isso nós vamos fazer esse encontro, para que possamos debater e nós aprimorarmos para que possamos contribuir para essa redução dessa escala. E também queremos dizer que aqui no sindicato a gente tem um mini plano de saúde, que você pode vir aqui associado, ou quem não é associado, você pode vir se associar. É só vir para cá no sindicato, aqui na Travessa Castelo Branco, número 493, ou na subsede na João Nunes, 16A. Você se associa e já tem todos os benefícios que o sindicato oferece para você. No mais, muito obrigado, um bom dia a todos.
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2: Obrigado, Toninho do sindicato, vice-presidente do Sintici Vapa, Sindicato dos Trabalhadores em Supermercados de Belém, que tem a presidência do meu amigo Antônio Caetano. É hora de música no programa. O Sábado é uma Festa.
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8: Bom dia, meus amigos e minhas amigas, trabalhador. Está atento a tudo aquilo, nas mudanças que está tendo no dia a dia do mundo do trabalho. Por isso que eu digo, você que é trabalhador comerciário, principalmente ligado ao SEC Pará, o SEC fecha várias convenções coletivas e tem vários acordos. É importante você estar ligado ao seu sindicato. 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Por isso que eu sempre digo, não fica só. Fique sócio, vá lá, procure a Gracilene, procure o Vigílio Silvestre, procure a Vera Pacheco, o Jurandir Albuquerque. 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Porque essa carteirinha do SECPARA, ela vale em todo o estado do Pará. Onde tem SECPARA, ela vai valer. É a mesma coisa, eu digo, dos municípios. 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A carteirinha de vocês aqui de Itaituba, vale ali em Belém do Pará. De Tucuruí, vale em Belém do Pará. 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Por isso que eu digo, não fique só, fique sócio. SECPARA está caminhando aí para 100 anos, 10 décadas, 100 anos de existência. Então, para mim, Ivan Duarte está presidente do SECPARA, nesse ano do centenário do SEC, é muito importante, não só para mim, mas para toda a minha diretoria que vai estar ali, pronta para estar recebendo você nesse centenário do SEC. 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
2: Obrigado, Ivan Duarte e toda a sua diretoria. SECPARA, um sindicato centenário. Vamos ouvir música no programa. O sábado é uma festa.
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1: É final de programa. Obrigado pela preferência de sintonia. Não desligue o seu rádio. Está chegando o plantão do Clube Notícia. Logo em seguida, a programação vitoriosa da poderosa Rádio Clube FM 106.9. Tenham todos um ótimo fim de semana. Obrigado, meu Deus.
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3: Agora em Belém são 11 horas e 5 minutos.
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3: Belém para todos leva serviços gratuitos a Sacramento.
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3: Em Belém, nesse momento, o termômetro campeão da Clube marca 31 graus. A previsão para hoje é de sol com muitas nuvens durante o dia e períodos de céu nublado. À noite terá céu com poucas nuvens, máxima de 32 graus e mínima de 23. A Colômbia entrou no sexto dia de buscas por sobreviventes do terremoto de magnitude 7,4 que atingiu o oeste do país na última segunda-feira, dia 10 de agosto. O número de mortos chegou a 288, segundo o relatório mais recente da Unidade Nacional para a Gestão de Riscos de Desastres. Ao menos mais de 4 mil pessoas ficaram feridas. Equipes de resgate continuam trabalhando em áreas atingidas. Embora a operação esteja progressivamente passando da busca por sobreviventes para a remoção dos escombros e a identificação das vítimas, cerca de 378 pessoas continuam desaparecidas. Mais de 56 mil famílias foram afetadas pelo terremoto. E agora vamos às ruas da capital paraense para saber como é que está o trânsito nesse feriadão. Muito bom dia para você, Avelar.
4: Bom dia, João Vitor, bom dia a todos. Trânsito muito tranquilo na região metropolitana de Belém, apenas a grande movimentação nas grandes feiras livres de Belém, por conta de ser um sábado e, além disso, um ponto facultativo. A feira da 25 de setembro, com grande movimentação, feira do Velho Peso, a feira da Pedreira, ali as confluências da Pedro Miranda com a Travessa Mauriti, com grande movimentação neste momento, e eu resisto também, feira da Terra Firme e feira do Guamá. Grandes feiras, e nesses locais o trânsito normalmente fica lento por conta do estacionamento de veículos, de clientes que vão a esses mercados e acaba estacionando as proximidades em fila dupla e acaba atrapalhando o trânsito. No mais, o trânsito na cidade tranquilo, sem nenhum registro de ocorrência de grande relevância. 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Diga na Clube, J.R. Revelar para o Clube Notícias.
3: O Belém para Todos está no bairro da Sacramento na manhã de hoje, com uma programação de serviços gratuitos para os moradores da região. A ação iniciou por volta das 8 horas da manhã e vai até o meio-dia na Escola Municipal Inês Maroja. A iniciativa da Prefeitura de Belém reúne atendimentos nas áreas de saúde, documentação, assistência social e orientação jurídica, facilitando o acesso da população a serviços públicos. Durante a ação, os moradores poderão ter acesso a serviços como emissão de RG, emissão de certidão de nascimento, inscrição no Minha Casa Minha Vida, além de aferição de pressão arterial, consultas com clínica geral, atendimentos de ginecologia, psiquiatria e pediatria. Também estão sendo oferecidos atendimentos jurídicos, testes rápidos e atualização do CAD Único. 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João Vitor Barra para o Clube Notícia.
2: 11 e 8.
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3: Mariana Moraes.
4: Olá, muito bom dia pra você neste sabadão, 15 de agosto de 2026. Você que está sintonizado conosco na 106.9 FM, a poderosa Rádio Clube do Pará, seja muito bem-vinda, muito bem-vindo a mais um Clube em Revista neste sabadão comigo.
3: Mariana Moraes.
4: Exatamente. E aqui, claro, você vai ficar sabendo de tudo que está rolando neste sabadão. E vamos ficar juntinhos até a uma hora da tarde. Então, ó, participa do programa comigo, mandando sua mensagem no WhatsApp no 98953-1583. Vou falar de novo, viu? 98953-1583. Ou você pode ligar no 38401-87. A Marinete Azevedo me corrigindo. Um tempo de folga, né, Marinete? Aí a gente esquece. A Marinete vai atender você. 38401-37. Tem 384. Cadê a música? 0137 Clube.
3: 38401-37 Clube. Marinete Azevedo.
4: Ela vai anotar tudo, amor, pra você. Comigo aqui, comandando a Clube, Igor Oliveira. Igor Oliveira conosco. E para começar o nosso sabadão, vamos de música e já já a gente retorna.

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2: Uhul! Essa aurorinha da mamãe. São exatamente 11 horas e 24 minutos. Olha, participa do programa conosco neste sabadão, 15 de agosto de 2026. Feriadão, né? Adesão do Pará. E o número de contato do WhatsApp é o 98953-1583. Ou você pode ligar para o 38401-37. Deixa eu mandar já beijos e abraços por aqui. É, sabe quem tá ouvindo a gente? O Sensa. O Sensação Paulo Sérgio Pinto, colega nosso aqui da Rádio Clube, falou: Mari, manda alô pra mim, que eu estou em Irituia, na beira do Igarapé, tomando um chibé com peixe frito.
0: Paulo Sérgio Pinto, o meu herói!
2: É o nome da emoção, Sensa! Beijo pra você, querido. Obrigado pelo carinho e pela sintonia. É o Paulo Sérgio Pinto aqui. Abração pra você.
0: Meu amigo.
2: Deixa eu mandar um abraço aqui também. Oi, Mariana, bom dia pra você. O Paysandu precisa manter o foco e os pés no chão pra conseguir seu objetivo principal do ano. Quem tá mandando mensagem é o Thiago, do Curiol Tinga. Abraço pra você. Ô, lobo. Cria jeito, lobo. Presta atenção. Que isso, Cachê? Eu não entendi sua risada. Para com isso, menino. Abraço pra você, Thiago. Abraço também pra Aninha, que está sintonizada com... Ô, menino.
3: Eu sei.
2: Onze horas e 26 minutos, vamos falar de previsão do tempo.
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2: Vamos começar falando da região sudoeste paraense, porque é o dia de sol com muitas nuvens e períodos de céu nublado. À noite ocorre pancadas de chuva, máxima de 31 graus. Na região sudeste faz sol com muitas nuvens da tarde. À noite pode ocorrer pancadas de chuva, mas a máxima é de 32 graus. Lembrando que é previsão do tempo, tá? Previsão. Pode ser que aconteça. Já na região oeste tem chuva passageira. À noite o tempo fica firme, máxima de 32 graus. Na região nordeste, o sol aparece entre nuvens durante o dia. À noite, com poucas nuvens, máxima de 31 graus. Ilha do Marajó, o sol aparece entre nuvens durante o dia. À noite o tempo fica firme, máxima de 31 graus. Já em Belém, faz sol com muitas nuvens durante o dia e períodos de céu nublado. À noite, o tempo fica sem nuvens, máxima de 33 graus. É, menino, tá babado o tempo aí. Continua usando o teu protetor solar, tomando a tua água, se hidratando, tomando suco de fruta, tá bom? Aquele suco de fruta. Ai, Mariana, quero tomar aquela água. Pode tomar, mas desde que tu beba água normal também, depois, não tem problema.
6: Ai, eu só quero comida com água e sal.
2: É, moleque, não tem pra ti. Deixa eu continuar mandando abraço aqui pra Carla Almeida, que tá em Santa Isabel.
6: Um abraço pra você, menino.
2: É, e ela manda um abraço pro Jota da Terra Firme. É o Jota? É o Jotinha? Abraço pra você, Jota. Quem tá mandando é a Carla Almeida.
0: Aqui é Jota.
2: Um abraço também pro João Saraiva, do Júlia Cefé, que tá sintonizado conosco aqui na Rádio Clube do Pará. Continua participando do programa pelo 98953-1583.
0: Vamos fazer de novo, vai.
2: Tá, vamos, mas calma. 98953-1583.
0: Valeu.
2: Tá? Agora você pode ligar pro 38401-37. Marinete Azevedo vai anotar todos os recadinhos aqui e vai mandar pra gente.
7: Marinete Azevedo!
2: É, mas vamos começar falando de informação aqui no Clube em Revista, exatamente às 11 horas e 28 minutos. Porque o segundo postão da saúde do Brasil, que fica no Jurunas, recebeu uma programação especial do Agosto Lilás. Essa ação, promovida pela SESMA, reuniu usuários e profissionais de saúde em atividades de conscientização, acolhimento e orientação sobre o enfrentamento à violência doméstica e familiar contra a mulher. O Agosto Lilás, para quem não sabe, é uma campanha nacional de conscientização voltada à prevenção e ao enfrentamento da violência doméstica e familiar contra a mulher. A iniciativa busca ampliar o acesso à informação, fortalecer a rede de proteção e incentivar as mulheres a denunciarem situações de violência. As ações de Agosto Lilás continuam nas unidades de saúde de Belém. Lembrando que no dia 21 de agosto, de 9 da manhã até o meio-dia, a programação será realizada no postão de Quaraci, este que é o primeiro postão de saúde do Brasil. A atividade terá roda de conversas, orientações, ações educativas e acolhimento às mulheres, além de informações sobre os serviços da rede de proteção. A participação é totalmente gratuita e não é necessário realizar uma inscrição prévia. Então atenção você aí de Quaraci, você mulher, aí no dia 21 de agosto, de 9 da manhã até meio-dia, a programação do Agosto Lilás estará ocorrendo no postão de Quaraci, o postão de saúde. 11h30, Igor Oliveira, e chegou a hora aqui no Clube em Revista de faturar, e já a gente volta para falar de futebol.
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11: Olá, estamos de volta. Olha essa voz aí maravilhosa. Tá, né, aniversariando hoje. Feliz aniversário para você, Raina Halex. Muito obrigada por toda a parceria, Raina aí, que sempre dá dicas, incentivo. É uma maravilhosa, né? Uma maravilhosa, uma voz imponente, incrível, uma pessoa maravilhosa. Feliz aniversário para você, Raina. Que Deus abençoe muito e grandiosamente. E quem também está fazendo aniversário hoje é o grande, querido, maravilhoso Guilherme Guerreiro Guerra. Feliz aniversário, tudo de bom pra você, que Deus abençoe sempre. É uma honra trabalhar aqui junto com você na poderosa Rádio Clube do Pará. E ontem foi aniversário do chefe, né, Nonato Cavalcante também. Feliz aniversário, chefe, pra você, tudo de bom. Muito sucesso, alegria e saúde. E também não posso esquecer dela, da Paulinha Marrocos, que também fez aniversário ontem. Maravilhosa Paula, que a primeira vez que eu vim na Clube foi com o João Cunha, mas a Paula me convidou a participar do Clube na Rede. E aí fiquei fazendo esporte por uns 2 anos aí, todas as quartas-feiras no Clube na Rede. E por falar em Clube na Rede, estou falando de futebol, às 11 horas e 37 minutos, eu chamo ele, que já que está ao vivo aqui, coloquei para trabalhar, porque soldado no quartel tem que prestar serviço, tem que trabalhar. E está comigo aqui, João Vitor Barra. Bom dia pra você, João.
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11: O nome da emoção.
14: Bom dia pra você, Mariana.
11: Bom dia.
14: Moraes, MM da Clube.
11: JVB da Clube.
14: Os ouvintes da Clube também, toda a nossa equipe aqui por trás, né, do nosso trabalho. E pro nosso amigo imaginário também, um bom dia para ele, deve estar acompanhando certamente aqui.
11: Eu acho que ele tá correndo.
14: Certo, é verdade.
11: Abraço, amigo imaginário, para você.
14: Deve estar correndo pelo Almirante Barroso. Não acredito, não é mais imaginário.
11: Não. É porque ele fala que eu sou amigo imaginário, então ele é um amigo imaginário também.
4: Abraço pra você.
5: Sim, sou eu.
14: Ai, ai, ai.
5: Pois muito bem. Que bem, João.
14: Vamos
5: falando
14: lá.
5: Falamos de esporte, falamos de guerreiro, falamos de Paulinha. Saulo Zaire.
14: Saulo Zaire, exatamente.
5: Agora, João Vitor.
15: Chama o segurança pra botar ele pra fora.
5: Só amanhã, Saulo. Ó. Segura ele é demais. Vamos falar de futebol
14: bora,
5: aqui.
14: Bora.
5: Vamos começar aqui.
14: Por que lado da Almirante Barroso?
5: Com que lado? O lado que eu mais recebi mensagem hoje, que são...
16: Rio?
5: Não, Papão da Curuzu aqui. Os torcedores bicolores mandando muitas mensagens. Se você quiser participar, a gente vai falar de futebol agora e depois se você quiser opinar, é muito fácil você mandar mensagem pra gente. É no 98953-1583. De Tuna, o Bessa daqui a pouquinho vai falar.
14: É verdade. E pior que tem informação da Tuna, viu? A gente vai falar da
5: Opa,
14: Tuna daqui
5: então,
14: a pouquinho. É. Que tem a ver com o Paysandu também.
5: Sim, tô sabendo.
14: É, a gente vai falar. Vamos começar então falando do Paysandu.
5: Vamos falar do
14: Paysandu. Mariana Moraes e ouvintes da Clube. Pois é, o Paysandu que vai para dois jogos fora de casa nessa reta final da primeira fase da Série C, 17ª rodada para o Paysandu. Na segunda-feira, 8 horas da noite, o Papão visita a Ferroviária em Araraquara, interior de São Paulo, lá na Arena Fonte Luminosa, que vai ser o palco aí desse jogo decisivo. O Papão, que é o quarto colocado com 26 pontos na Série C, precisa da vitória para praticamente garantir uma classificação à próxima fase, aquele tradicional quadrangular, Mariana.
5: Sim.
14: Que aquele jogo, são jogos de muita emoção, né? Serão 6 jogos aí na próxima fase, no quadrangular, e aí, claro, o Paysandu vai tentar brigar por esse acesso, esse retorno imediato à Série B.
5: Restam 3 jogos, né?
14: Isso.
5: Esse de agora e mais 2, sendo que joga contra o Maringá aqui em Belém. É, o Paysandu que tem que fazer esses jogos como se fosse uma final, né?
14: Uhum.
5: Cada jogo aí é uma final porque precisa pontuar para ir pro quadrangular, que aí o torcedor bicolor acalma o coração, ou melhor, faz ali o seu teste para cardíaco, porque começa aí o quadrangular, que aí sim é um teste para cardíaco. Eu lembro que em 2023,
14: o último acesso do Paysandu,
5: eu estava trabalhando no... A trasladação quando o Paysandu subiu.
14: Foi jogo contra o Volta Redonda. Eu estava na transmissão desse jogo. Foi em Volta Redonda, exatamente.
5: Você estava em Volta Redonda?
14: Não estava em Volta Redonda. Estava em outra emissora na transmissão desse jogo. E foi um jogo muito emocionante, né? Pelo retorno do Paysandu. O Paysandu que perdeu, inclusive, esse jogo. Foi 1-0. Se levasse o segundo gol, ele ficaria aí de fora da Série B na próxima temporada. E curiosamente, Mariana, esse ano foi bem complicado para o Paysandu 2023, porque no jogo anterior a esse, o Paysandu estava com a faca e o queijo na mão para conquistar o acesso em casa contra o Amazonas. Saiu na frente e tomou a virada com o Mangueirão lotado. A torcida fez uma festa bonita, foi um mosaico espetacular e acabou perdendo o jogo para o Amazonas, né? E aí complicou tudo para a última rodada, mas conseguiu, claro, o acesso para a Série B. O torcedor do Paysandu, que não pretende ter muitas emoções, né? Não quer ter muitas emoções.
5: Quer ter, com certeza.
14: Mas a temporada desse ano diz o torcedor do Paysandu, que não pretende ter muitas emoções, né? Não quer ter muitas
5: não
14: emoções.
5: Quer ter, com certeza.

0: E a Ferroviária acabou saindo na última rodada com empate contra o Figueirense lá em Santa Catarina e uma combinação de resultados. Claro, a Ferroviária quer voltar aí para a Série B, assim como o Paysandu caiu ano passado e quer voltar já imediatamente. A partida, Mariana e ouvintes, vai marcar o reencontro do técnico bicolor, o Júnior Rocha, com o seu antigo clube, né? Sim. O Júnior Rocha já treinou aí a equipe da Ferroviária, promessa de um jogão, com as duas equipes indo atrás desse resultado, e o Paysandu, claro, quem sabe pode dar muitas emoções aí para o seu torcedor. Como eu disse, oito viradas já na temporada deste ano.
1: Inclusive a última,
0: A última contra o Confiança e a última em casa também contra o Guarani. Entre as duas, Mariana, qual foi a mais emocionante? Guarani, que foi 3-2, e o Confiança 2-1.
1: Os dois foram muito interessantes, mas contra o Guarani teve mais emoção ali.
0: É, e você sabe que lembra muito essas viradas do Paysandu na Série C, principalmente, lembra muito 2023, teve Paysandu e Náutico, 4-2, o Paysandu saiu atrás, 2-0, Curuzu lotada, calor lá em cima, e aí o Paysandu foi lá e virou o jogo, 4-2, e encaminhou.
1: Né?
0: Exatamente. E aí fica a dúvida, e quem sabe os ouvintes podem até opinar no nosso WhatsApp aí, aqui no programa, Mariana.
1: Sim, posso dar um número?
0: Claro, por gentileza.
1: É o que o João tá pedindo aqui, ó. É o 98953-1583. Eu quero ouvir você, torcedor bicolor e torcedor remista também. Daqui a pouquinho vamos falar de Leão de Antônio Baena.
0: Exatamente. Passando pro quadrangular, Curuzu ou Mangueirão? Essa é a pergunta pro torcedor bicolor.
1: Jogo da final já do acesso no Mangueirão.
0: Mas e as outras duas partidas? Porque são três jogos,
1: pois
0: né? Pois
1: é fatídico, em Belém. Né? É fatídico. Acho que o calor humano da Curuzu é essencial ali para incentivar o time. Mas falando de renda, Mangueirão.
0: É.
1: Renda, estrutura.
0: Eu já colocaria no Mangueirão desde o primeiro jogo.
1: Todos os jogos?
0: Todos os jogos. Os três,
1: cada
0: no caso,
1: jogo é uma final, né, João Vitor?
0: Exatamente. E a oportunidade de fazer renda, né? Porque o Paysandu jogou praticamente a maioria dos jogos na Curuzu.
1: Sim.
0: Então, deixou aí para alguns jogos apenas no Mangueirão. A final da Copa Verde, por exemplo, foi no Mangueirão. Então, vamos ver como é que vai ser aí. A diretoria deve estar trabalhando para isso. Inclusive, no último jogo contra o Confiança, eu achei até que o gramado não estava tão ruim assim, não. Acho que deu uma melhoradazinha, mas precisa, claro, fazer essa troca do gramado do estádio Curuzu. E falando do Paysandu, e agora já colocando a Tuna de Maurício Bessa no meio, Mariana Moraes, a Tuna que anunciou uma parceria com o Paysandu visando o desenvolvimento aí de jogadores da base, né, da Tuna. A equipe Cruz Maltina emprestou três jogadores formados no clube ao Paysandu: o lateral esquerdo Gabriel Madeira, o volante Dieguinho e o meia Giovanni, todos de 19 anos, que vão ficar no Paysandu por um ano e meio. Segundo a Tuna, esse trio vai ser integrado ao elenco que vai disputar a Copa do Brasil e o Campeonato Paraense, ambos na categoria sub-20. Detalhe interessante que o Inácio Neto conhece muito bem esses jogadores, né? O Inácio que já trabalhou na Tuna antes de ir ao Paysandu, então tem pleno conhecimento desses jogadores.
1: Com certeza, João Vitor. Informações de Paysandu, informações de Tuna, e agora vamos falar do Leão Azul de Antônio Baena.
0: Exatamente, vamos atravessar o Mirante Barroso na faixa, no semáforo, com tranquilidade.
1: BRT,
0: aquela caminhada de 5 minutos, 10 minutos?
1: Menos.
0: Menos, um, né? Depende do ritmo também.
1: Depende do sinal. Vai correr?
0: É verdade.
1: Olha o BRT.
0: É verdade. Bom, vamos lá falar do Leão Azul Paraense, que também tem dois jogos fora de casa. O Paysandu, que depois da Ferroviária enfrenta o Ituano também fora de casa. No caso do Remo, vai enfrentar o Internacional e depois o Fluminense. O Inter é já nessa segunda, 8 horas da noite, no estádio Beira Rio.
1: Uhum.
0: O Remo do técnico Léo Condé, que vem de empate em casa, um empate amargo, viu, Mariana? Contra o Atlético Mineiro, pelas circunstâncias. O resultado que impediu a saída do time azulino da zona de rebaixamento. Se tivesse vencido...
1: Faz tempo que o Remo, né?
0: É.
1: Tá ali saindo,
0: tá ali
1: pra sair da zona e nada está acontecendo.
0: Pois
1: aí,
0: é.
1: Condé, o que vai ser?
0: Pois é, o Remo que está na 19ª colocação com 22 pontos. O primeiro fora da zona do rebaixamento é o Internacional, que tem 23 pontos. Portanto, há um jogo direto aí na luta contra o rebaixamento. A equipe do Inter, que é comandada...

0: pelo uruguaio Paulo Pezolano, que empatou na última rodada fora de casa contra o Palmeiras, 0-0. Um resultado muito comemorado aí pelos jogadores do Inter, que está nesse momento difícil também, brigando contra o rebaixamento. No primeiro turno, Mariana, você lembra quanto foi o jogo aqui em Belém? 1-1.
1: Foi 1-1?
0: Foi 1-1.
1: Remo e Inter.
0: Remo e Inter, exatamente.
1: É verdade.
0: Pois é, o Remo então que vai para esse duelo difícil
1: porque
0: lá no Rio Grande do Sul.
1: A galera
0: Sim.
1: faz um retrospecto de 300 bilhões de anos atrás. Ah, porque ganhou de 6, porque ganhou de sei lá quanto,
0: teve
1: de 5.
0: Copa do Brasil,
1: tá,
0: né?
1: A gente não pode esquecer, obviamente, do passado, mas tem que viver o hoje, né, galera?
0: Uhum.
1: Bora viver
0: Olha
1: o hoje.
0: Aí. Reflexões aí num sábado de adesão do Pará.
1: Tu tá vendo que eu tô, né?
0: Tá inspirada hoje.
1: É um negócio assim, maturidade. Mas, pois é, o Remo, beleza, tem o passado, tem junto com o Inter, né, o retrospecto que a gente chama aqui no futebol, mas que manter ali o pezinho no chão e dá sim pra buscar o resultado, dá sim pra sair da zona de rebaixamento. Porque o Remo... teve a chance contra o Mirassol, aquele jogo...
0: Sim.
1: Poderia.
0: E é curioso, Mariana, já te cortando, né? Desculpa aí.
1: Não, aqui é tramontina,
0: né?
1: É mútuo.
0: Mas parece que falta um detalhezinho pro Remo conseguir o resultado positivo.
1: É esse que é a mais.
0: Exatamente.
1: Eu posso ser polêmica agora, mas eu acho que rola ali uma...
0: Cuidado.
1: Um delegado, sabe?
0: Sim.
1: De bola.
0: Sim.
1: Talvez
0: um jogador que tem nome de fruta, é isso?
1: É, tá subindo aqui dois comigo, um direito e esquerdo. O cara não. Ao invés dele passar, quer resolver na hora e acaba aí que o time todo acaba se lascando porque não passou a bola. Aí é complicado.
0: É, aí fica realmente complicado. Pois é, o Remo que enfrenta o Internacional segunda-feira. E aí no próximo sábado, dia 22 de agosto, 4 horas da tarde, o Remo vai estar no...
1: Rio de Janeiro.
0: Rio de Janeiro, olha só, DDD 21, né?
1: 0-21. Gosto muito.
0: Exatamente, gosto também.
1: Gosto pra você.
0: O Remo vai estar enfrentando o Fluminense pela 24ª rodada da Série A. Vamos torcer para o Remo conseguir um bom resultado, claro, contra o Inter. Acredito que seja até mais fácil, entre aspas, tá? Pelo momento do Internacional, o Remo conseguir um bom resultado contra o Inter e, de repente, um empate contra o Fluminense, que acabou de demitir o Zubeldía, mas... É uma equipe que está na parte de cima da tabela, né? Tem que ter cautela aí. Falando em Remo, Mariana, para a gente finalizar aqui, a CBF ela detalhou a tabela dos jogos das rodadas 25 e 26 da Série A, quando o Remo vai ter os dois jogos seguidos aqui em Belém contra o Coritiba e também o Flamengo. E olha só, no dia 31 de agosto, uma segunda-feira, o time azulino vai encerrar a 25ª rodada da Série A, recebendo o Coxa, 8 horas da noite, no estádio Mangueirão. Já no dia 6 de setembro, véspera de feriado, Mariana, acalma teu coração. Domingo, 4 horas da tarde,
1: domingo,
0: 4 da tarde, naquele horário tradicional
1: da chuva,
0: o Remo recebe o Flamengo no Mangueirão.
1: Eita, menino, que vai ser um
0: pouquinho do jogo, outro. E esse jogo que vai ter transmissão da TV aberta.
1: Da TV aberta,
0: linda,
1: plim, plim. Inclusive, menino, papai, antes de começar o... Começou a Série A, papai falou, olha, eu só quero ir pro jogo do Remo e Flamengo. Eu falei, menino, calma.
0: Ainda nem saiu a tabela ainda.
1: Acabou de virar 31 de dezembro, vai virar aqui pra 1º de janeiro, se acalme. Manuel Rodrigues de Moraes, abraço pra você, papai, lá do Jurunas. Ligadinha, gente, com a gente, obviamente, aqui na Rádio Clube do Pará. Ingresso ainda não tem previsão de valor, porque com certeza, né, João, vai ser...
0: Na casa dos 3 dígitos?
1: Acho que sim.
0: Por aí.
1: Acho que sim.
0: Tem que ser, na verdade,
1: renda,
0: né? Não, e é o Flamengo, né?
1: É, renda. A galera, a gente sabe que Flamengo, Vasco...
0: Sim, Vasco.
1: É que eu tô na onda do Rio. Brincadeira. A galera do Flamengo, do Vasco, eles viajam, né, bastante pra ir. A Young veio, a torcida do Fluminense veio a Young, se eu não me engano, pra cá.
0: Sim.
1: Mas... Vasco, Flamengo, São Paulo também trouxe uma torcida grande pra cá, pra Belém. Palmeiras eu não me recordo muito, porque eu estive nos jogos, né, trabalhando. Mas a torcida é grande quando vem pra cá.
0: Com certeza, né, essas grandes
1: E movimenta
0: equipes.
1: Tudo, né, esses jogos movimenta toda a cultura, movimenta a culinária, movimenta a região hoteleira também, né. Então, É isso, João Vitor.
0: Por isso que, é bom ter... Não, né? Eu tô te olhando entre os...
1: os microfones.
0: Os microfones, é. É por isso que é bom ter um clube de Belém, do Pará, na Série A do Campeonato Brasileiro, que nos coloca na vitrine do futebol brasileiro a nível
1: na
0: nacional.
1: Rota turística.
0: Exatamente, na rota turística também. Enfim.
1: E trabalho também para quem trabalha com futebol também.
0: É muito bom, networking, né?
1: Networking e mais emprego, né, João, para todo mundo.
0: Claro.
1: Os clubes têm que estar ali numa Série B, Série A, evidentemente, né? Assim como os times do Nordeste conseguiram. Não, a gente vai ter aquela tretinha, mas vamos ter na Série A.
0: Com certeza.
1: Vamos lutar lá em cima.
0: Exatamente.
1: Vamos brigar lá em cima. Uma briga sadia, tá, galera? Não briga de porrada e confusão. Mas uma briga sadia lá em cima, de encarnação, de zoação, mas brigando na Série A. E viso aí que os clubes paraenses, espero, Paysandu conquiste o acesso, o Remo permaneça aí na Série A, e aí pro futuro, Paysandu também na Série A, e aí brigando lá em cima, porque imagina um clássico.
0: Na Série A.
1: Na Série A. Que coisa bonita. Tudo, né?
0: Tudo.
1: Tudo.
0: Como diria, tudo.
1: Tudo.
0: É isso.
1: Muito obrigada, João, pelas suas informações aqui no Clube em Revista.
0: Um abraço.
1: Você é super convidado.
0: Claro, quando estiver por aqui, nós estaremos ao vivo.
1: Você é um convidado presente. Você
0: exatamente.
1: Não é imaginário.
0: Um abraço para você, para os ouvintes da Clube, para o nosso amigo imaginário que deve estar acompanhando. E até a próxima.
1: Até a próxima, João Victor Barra. São exatamente 11 horas e 54 minutos. Eu quero mandar um abraço pro J. Siqueira, ele que é o lobo malino do Império Amazônico, do bairro do Souza. Falou, Mariana, muito bom te ouvir novamente. Obrigada, querido, pelo seu carinho, pela sua sintonia. Quem tá por aqui também é o Wellington Modesto. Falou, bom dia, Mari e todos da clube. Estou ligado aqui de Ananindeua e hoje estou fazendo aniversário. Espero que dê um abraço. Olha, parabéns para você, Wellington. Deus te abençoe sempre, muitos anos de vida, felicidade, saúde, sucesso, dinheiro e trabalho também, né? Que a gente precisa trabalhar e ter saúde para poder vivenciar tudo de bom e de melhor na nossa vida. Beijo para você, feliz aniversário. Iguinho, vamos de música aqui no Clube Revista e já já a gente retorna com muita informação para você.

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2: Agora em Belém, são meio-dia.
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2: Famílias atingidas pelas chuvas recebem kits de ajuda humanitária em Belém.
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2: Em Belém, nesse momento, o termômetro campeão da Clube marca 32 graus. A previsão para hoje é de sol com muitas nuvens durante o dia e períodos de céu nublado. À noite, o tempo fica aberto. Eleitores têm até 20 de agosto para pedir à Justiça Eleitoral o chamado voto em trânsito nas eleições 2026. Por esta modalidade, quem estiver ausente de sua cidade em outubro pode votar em outro ponto do país. A opção estará disponível nas capitais e em cidades com mais de 100 mil eleitores. Os locais são definidos pelos tribunais regionais eleitorais. O pedido pode ser feito pela internet no site da Justiça Eleitoral na opção Autoatendimento eleitoral para quem já tem biometria cadastrada. Também é possível fazer a solicitação presencialmente em um cartório eleitoral com um documento oficial com foto. Após as eleições, o título vai retornar à seção eleitoral de origem automaticamente, o que dispensa a necessidade de pedir a transferência de volta ao domicílio eleitoral original. Famílias que foram atingidas pelas fortes chuvas registradas em Belém em abril deste ano receberam 2 mil kits de ajuda humanitária distribuídos pela Prefeitura de Belém. A ação ocorreu no bairro do Tapanã e faz parte de uma operação que prevê a entrega de 7.500 kits a famílias afetadas por alagamentos e enxurradas na capital e nas ilhas. As entregas continuam hoje. Moradores do bairro Cruzeiro, no distrito de Icoraci, serão atendidos na Escola Municipal Alfredo Chaves. Também haverá distribuição para famílias do bairro do Guamá, na Escola Municipal Professor Luiz Carlos Acácio Barbosa. Os kits são compostos por cestas básicas, produtos de higiene pessoal, itens de limpeza, itens de dormitório e colchões novos. Os materiais foram dimensionados para garantir suporte imediato às famílias afetadas pelos eventos climáticos severos. 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João Vitor Barra para o Clube Notícia.
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3: Meio dia e três.
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17: Estamos de volta pontualmente às 12 horas e 7 minutos aqui na poderosa Rádio Clube do Pará, 106.9 FM. Continua participando do programa comigo pelo WhatsApp no 989531583 ou você pode ligar no 38401-37. Marinete Azevedo está aqui e vai anotar todos os seus recadinhos. Deixa eu mandar aqui um abraço pro Valdir Pinheiro, que tá lá na cabanagem ouvindo a gente. Também o Alex Henrique e a Adriana. Obrigada pelo carinho e pela audiência. Um grande abraço para vocês. Iguinho, temos áudios. Vamos ouvir?
18: Bom dia, radialista mais famosa do Brasil e do mundo inteiro, da nossa rádio querida, Mariana Moraes. Um feliz programa.
17: Obrigada.
18: Maravilhoso e lindo. Para você com toda a sua equipe, final de semana feliz. Um abraço aí com meus amigos da redação, para a princesa Marinette, com meu ilustre amigo radialista Igor Oliveira, o Bencho Vida Saudável.
19: Um beijo, amor.
18: Desejando tudo de bom. E feliz trabalho, Mariana.
17: Obrigada.
18: É dar tudo certo na nossa semana.
17: Amém.
18: Em nome de Jesus, amém.
17: Axé.
18: Ei, Mariana, sou eu. Oi. Novamente, as suas guerreiras aqui do Jurunas, Marabá, Tucuruí, mando tudo abraço pra você.
17: Olha, um beijo pra todo mundo.
18: E pra princesa Marinette. Amém, Marlene Mendes do Jurunas.
17: Beijo pra você, Marlene Mendes. Temos mais um?
20: Oi, Mariana.
17: Oi.
20: Manda um alô aqui pra mim no trabalho, pra tia Adriana, aqui no bar do Patarrão, restaurante Patarrão. Cadê minha amiga? Manda um beijo pra ela, diz pra ela se ela não vai fazer a campanha pra me arrumar um namorado pra mim. Aí, os pretendentes se candidatar.
21: Estou amando profundamente!
17: Ela é uma mulher apaixonada. Beijo pra você, tia Adriana. A Lu, ela é nossa co-irmã aqui do lado da 99FM, mas a Lu tá fazendo a campanha toda semana aí, encontrando um amor pra tia Adriana. Ela que tem 1,57 de altura. Cabelos negros, lisos até a cintura. Ela tem franjinha. 54 anos, mas no estilo passista do rancho. Tia Adriana, amores.
22: Love o GT Monoply, my love.
17: Com certeza. Então você aí quer se candidatar, manda um beijo pra tia Adriana. Você que está solteiro, você que é pensionista.
23: Isso vai dar problema.
17: Eita, chefe, é verdade. Às 12h10 aqui no Clube em Revista. Beijo pra você, querida. Muito obrigada pelo carinho e pela audiência. Quem tá por aqui também é a Gisele Pinheiro. Ela está lá em Abaitetuba ouvindo a gente. Olha.
24: Muito longe!
0: hoje.
17: É, verdade. Quem tá aqui, é, bom dia, Mariana, que você tenha um ótimo sábado e um bom final de semana. Manda um abraço pra metade da minha família. Oi? Risa, Moisés, Marlo e Raina em Chapecó, Santa Catarina. É o Dinei lá de Valdecães. Abraço pra você, Dinei. Abraço pro Moisés, pro Marlo e pra Raina, que estão em Chapecó, Santa Catarina. Abraço também pro meu amigo Canídia Oliveira, que está lá em Brusque, ouvindo a gente. É, e pra vovó dele, que tá aqui no Benfica, também ouvindo a gente. Muito obrigada pelo seu carinho e pela audiência ao meio-dia e 11. E a gente segue com informação aqui na Clube, porque o governo federal anunciou a abertura formal do processo para avaliar se a imposição unilateral de tarifas por parte dos Estados Unidos contra exportações brasileiras será respondida com a base da Lei da Reciprocidade Econômica. Em nota, o Palácio do Planalto informou que o procedimento foi iniciado a partir do compartilhamento do pedido pela Secretaria Executiva da Câmara do Comércio Exterior, a Camex, com os demais integrantes do Comitê Executivo de Gestão. Paralelamente, o Ministério das Relações Exteriores notificará o governo dos Estados Unidos e solicitará a abertura de consultas diplomáticas. A gente segue com informação aqui na Clube, ao meio-dia e 12, para falar que a Operação Escudo Feminino 4 foi deflagrada na Secretaria da Segurança Pública de Defesa Social do Pará e registrou 13 prisões no primeiro dia de ação, sendo 11 em flagrante e 2 de cumprimento de mandatos de prisão. Ao todo, 408 mulheres foram atendidas pelas equipes de segurança durante a mobilização, que ocorreu simultaneamente em 16 regiões integradas à segurança pública do Estado. A operação, que terminou ontem, na sexta-feira, mobilizou aí mais de 1.000 agentes, 317 viaturas e 26 motocicletas, que serviram de ação de prevenção, fiscalização, atendimento e repressão a crimes praticados contra as mulheres. O lançamento aí do Escudo Feminino 4 ocorreu nesta semana no Portal da Amazônia, em Belém. Meio de 13, vamos de música, Guinho, já a gente retorna com o

0: Graça. Mariana Moraes.
1: Olá, estamos de volta ao meio-dia e 23 aqui na poderosa Rádio Clube do Pará, trazendo muita informação para você neste sabadão. E a gente fala que a CNH digital vale para a fiscalização em blitz? É uma dúvida, né, galera? Mas quem dirige no Brasil não é obrigado a carregar necessariamente a CNH em papel. Uma vez que a versão digital do documento tem validade legal em todo o território nacional e pode ser apresentada durante a abordagem no trânsito pelo aplicativo oficial. A regra está prevista na legislação do trânsito e da CNH emitida de forma digital, a mesma validade jurídica da versão física. O documento pode ser utilizado, inclusive, para comprovar a habilitação do motorista durante uma fiscalização. Na prática, o agente de trânsito não pode simplesmente rejeitar a CNH digital por ela estar sendo apresentada no celular. A própria Secretaria Nacional de Trânsito, a Senatran, orienta que o documento eletrônico é oficial e deve ser aceito. A autenticidade pode ser conferida por meio dos recursos disponíveis no próprio documento. A CNH digital possui QR Code de assinatura digital, mecanismos criados para permitir a validação da informação apresentada pelo condutor. Caso um motorista apresente uma CNH digital válida e o documento seja rejeitado sem nenhuma justificativa, a orientação oficial é comunicar a situação ao órgão de trânsito responsável pelo agente. Também é possível recorrer aos canais de atendimentos e às ouvidorias do órgãos competentes aí para você, se não for aceita a sua CNH digital. Meio-dia e 24, continue mandando sua mensagem pra gente aqui no Clube em Revista. Deixa eu ver quem tá por aqui. Mandar um abraço pra Francisca, ela que tá em Águas Brancas, ouvindo a gente. Marcel Lopes, que está em Ponta Negra, Ana Cláudia, que está no Canudos, ligadinho conosco, abraço para você, Sandro, o Fábio, todo mundo que está ligadinho conosco, o Branco também, que está sintonizado, o Branco, que é torcedor do Papão da Curuzu, e falou: Mariana, é com certeza Paysandu na Série B 2027. É isso aí, Brancão, abraço para você, obrigado pelo seu carinho e pela audiência. Um abraço também para o Alexandre, que está em Fortaleza, Ceará, ligado pelo aplicativo da Clube conosco. Mari, eu soube que em Belém vai ter o Trivela. Ah, é verdade, né, Guinho? Trivela é hoje, galera. Mariana, o que é isso? Menino, como assim tu não sabe do Trivela? Trivela vai acontecer logo mais no estacionamento do Mangueirão. É.
2: Simbora!
1: Durval Lelis, o ícone, mestre, rei Durval Lelis, ex-Aguia de Aia, aí trazendo o Trivela hoje, 15 de agosto, lá no estacionamento do Mangueirão. Os portões abrem às 4 horas da tarde, o show começa a partir de 6 horas da tarde. Inclusive, quero mandar um abraço e um beijo pra minha querida amiga Rosalina Mello. Beijo pra você, Rosalina, você maravilhosa.
3: Abraço pra você, menina.
1: É, Link Produtora, abraço pra você que tá trazendo aí o Trivela hoje com Durval Lelis. Você aí que viveu parafolia, eu, Iguinho, deixa eu te contar, eu tive um sonho de parafolia. Quando eu fiquei maior de idade, acabou parafolia. É babado, Iguinho, mas nada que Salvador não compense. Aí. Mas quem curtiu aí parafolia, Durval, é a grande opção hoje. Belém tá recheadíssima, inclusive, de atrações. É feriadão. Adesão do Pará. Sim, é demais. Adesão do Pará. Meio-dia e 27, já que falamos dele, vamos ouvir.

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1: Estamos de volta aqui na poderosa Rádio Clube do Pará. São exatamente 12:49. É, e aqui a informação não para, porque, ó, Mercado das Águas será construído em Belém. O antigo Iate Clube do Pará, na Avenida Bernardo Saião, bairro da Condor, vai ganhar uma nova função dentro da estrutura do abastecimento da relação de Belém com os rios. O espaço será transformado no Mercado das Águas, empreendimento planejado para receber produtos vindos das ilhas e municípios do interior paraense e reunir em um mesmo local comércio, transporte fluvial, gastronomia e atividades ligadas ao turismo. O projeto avançou com a formalização de um contrato de repasse entre o Ministério do Turismo e a Prefeitura de Belém. O governo federal, por intermédio do Ministério do Turismo, destinou mais de 11 milhões de reais para a implantação do equipamento, como a Caixa Econômica Federal, com agente operador da operação. A proposta é criar uma estrutura capaz de organizar parte da movimentação de mercadorias que chegam à capital por via fluvial, como peixes, açaí, frutas e outros produtos transportados pelas embarcações que saem das ilhas e de diferentes municípios paraenses deverão ter um espaço agora adequado para sua chegada, desembarque e a comercialização e distribuição. A ideia é aproximar produtores, comerciantes e consumidores em uma área planejada, aproveitando a localização às margens do rio. O equipamento também pretende fortalecer a cadeia de abastecimento e criar uma conexão mais direta entre a produção do interior e mercado do consumidor de Belém. Muito bacana aí essa novidade do Mercado das Águas. E a gente segue aqui ao 12:50, mandando abraço pro João Miranda, lá do bairro do Jurunas. Obrigada, João, pelo seu carinho e pela sua audiência. Mandar um abraço também para uma galera gigantesca que tá lá na Cidade Nova, ligada conosco aqui no Clube em Revista. Deixa eu ver. Mandar um abraço para Aline, mandar um abraço para Beatriz Cobel, Aline Cobel, Beatriz Cobel, o Sandro Guimarães, a GG. Um beijo, GG, para você. Mandar um abraço também para Giovana Rosa. Abraço para Cassiel, para Ingrid, para Juan e para Diele. Todo mundo que está sintonizado conosco na 106.9 FM. Muito obrigado pelo carinho e pela audiência lá na Cidade Nova. Quem também está ligado conosco da família Cobel é o seu Guilherme Cobel e a Eduarda lá em Moaná, que estão sintonizados conosco pelo aplicativo da Clube. Inclusive, eu recebi uma mensagem perguntando como é que instala o aplicativo. E olha, é muito fácil, tá? É só ir você na loja de aplicativo do seu celular, sabe onde você baixa o WhatsApp ou o Instagram? Pois é, você vai lá e coloca Rádio Clube. Pronto, é fácil, rápido e totalmente gratuito. E aí você vai ouvir a gente em qualquer lugar do Brasil e do mundo. 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São exatamente 12:52 e a gente segue com informações agora falando da agenda cultural. É, galera, porque, olha, hoje rola aí show do Thiago York, com a turnê Troca Likes de 10 anos, a terceira edição da Feijoada do King, com mais de 10 horas de festa, mas também o Parque Zoobotânico do Museu Paraense Emílio Guelde está celebrando 131 anos com uma programação totalmente especial, que está incluindo trilhas guiadas de sustentabilidade, história e visitão. Além dos passeios, o público pode conferir a chegada de um banco ritualístico do povo Caripuna ao Aquário Jaques Uber. A trilha comporta até 30 pessoas por grupo, formado por ordem de chegada hoje, 15 de agosto, no Parque Botânico Museu Emílio Guelde. A entrada é R$ 3,00. Adulto, meia também paga e criança não paga aí até 5 anos de idade. Não é necessário você fazer uma inscrição prévia para poder participar aí dessa visita guiada. Lembrando que o Museu Paraense Emílio Guelde está completamente aí reformulado, para você ir com a sua família, com seus amigos, levar seus filhos, seus sobrinhos, seus netos. Tem um restaurante maravilhoso lá dentro, dois restaurantes. Tem uma cafeteria também maravilhosa. E fora que tem ali ossos de dinossauros, tem a parte ali dos répteis, tem o aquário, que é incrível. Tem também a onça lindíssima que está lá para você visitar. E fora que tem o museu ali indígena, dentro do Museu Paraense Emílio Guilde, que é maravilhoso, é uma imersão aí na nossa própria cultura e vale muito a pena você visitar. E a gente segue falando, Maurício Bessa, que está nos estúdios da Clube, ao meio-dia e 54. Falando, Bessa, você que gosta de astros, estrelas, lua, sol, planetas, cometas, essas coisas, porque o Planetário do Pará está retomando aí o atendimento ao público, Maurício, exatamente para você levar suas nenéns. Maurício tem 10 nenéns, então ele pode levar aí as nenéns para visitar o Planetário, que retomou atendimento ao público e também atendimento às escolas, retornou no início dessa semana. Segundo a instituição, que faz parte da Universidade do Estado do Pará, a UEPA, as visitas serão realizadas às quartas-feiras, atenção para o horário, de 2:30 da tarde até 5:30, com entrada totalmente gratuita. E aos sábados, a programação retorna no dia 22 de agosto, de 8:30 da manhã até às 11:30 da manhã. Lembrando que ingressos a R$10, meia entrada R$5, não é necessário agendamento para as visitas abertas dentro do Planetário do Pará, que também vale a pena você ir com excursão de escola ou também levar a sua família. Eu ainda não tive a oportunidade de ir no Planetário. Eu lembro que quando surgiu a oportunidade de ir para a escola, Marinete Azevedo, sabe que eu tava? Um catapora. Aí eu faltei. O único passeio que eu faltei da escola foi do Planetário também. Nunca mais fui, mas agora que já reabriu, vamos levar a Aurorinha da mamãe lá, né, Aurorinha? Olha aqui. Tá com vergonha. Você vai com a mamãe lá no Planetário? A Aurorinha está de visita aqui nos estúdios da Clube ao meio-dia e 56. Vamos de uma música, Robertinho, já a gente retorna?

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1: É exatamente, meio-dia e 59 aqui no Clube em Revista. E ó, passando aqui para agradecer a sintonia, o seu carinho e a sua audiência conosco nesse 15 de agosto de 2026. Muito obrigada de verdade por todas as mensagens, por todos os recadinhos. Eu ouvi todos os áudios, eles não podem ter rolado aqui, mas eu consegui ouvir todas as mensagens. Inclusive, vou dar um beijo pro pessoal do Marajó que tá ouvindo a gente lá em Cachoeira do Arari. Eu pretendo sim, viu, seu Felipe, retornar a Cachoeira do Arari. Eu amei de paixão e pretendo muito, muito retornar. Deixa eu entrar de férias, agosto do ano que vem, quem sabe eu pinto por aí. E ó, com essas informações a gente finaliza o programa de hoje. Esse programa é da Central Clube de Jornalismo, direção geral de Camilo Centeno, direção de jornalismo e programação de Nonato Cavalcante, coordenação de jornalismo de Gleidson Souza, produção e edição comigo, Mariana Moraes, na secretaria, Marinete Azevedo, na mesa de áudio no primeiro tempo, Igor Oliveira, e agora o seu Roberto Menezes, e a apresentação comigo, Mariana Moraes. Muito obrigada pelo carinho. Eu retorno de segunda a sexta-feira no Jornal da Manhã. E, claro, aos sábados, nosso encontro está mais do que marcado. Beijo para você. Se cuidem. Fui.

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4: Em Belém agora, 1h.
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4: Prazo para novos registros de candidaturas termina neste sábado.
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4: Sol com algumas nuvens neste momento na capital paraense e a previsão aponta chuvas no final da tarde. Um forte terremoto de 7,7 graus de magnitude na escala Richter atingiu a costa da Indonésia no fim da madrugada deste sábado. Pelo horário local, pelo menos 38 pessoas morreram, de acordo com as autoridades locais. Segundo o Serviço Geológico dos Estados Unidos, o terremoto ocorreu a uma profundidade de 10 quilômetros da Ilha de Flores, na província de Nusa Tenggara Oriental. Ao menos 3 tremores secundários foram registrados depois. Casas, hotéis e alguns prédios foram danificados. A Agência de Meteorologia Climatológica e Geofísica da Indonésia chegou a emitir um alerta de tsunami e orientou moradores a se afastarem de praias e margens de rios. Pessoas que vivem em áreas costeiras afetadas foram orientados a buscar locais mais altos. Termina neste sábado o prazo para que partidos políticos, federações e coligações apresentem à Justiça Eleitoral os nomes de seus candidatos nas eleições de 2026. Os registros de candidatura podem ser feitos até às 7 horas da noite, utilizando o módulo externo do sistema de candidaturas disponível nos portais dos Tribunais Regionais Eleitorais ou presencialmente nos Tribunais Eleitorais competentes. Com a conclusão de mais essa etapa, a propaganda eleitoral está liberada a partir deste domingo. 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Maurício Bessa para o Clube Notícia.
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2: Alô, alô, boa tarde pra você. Está começando Roda de Samba aqui na Rádio Clube do Pará.
1: Igor e

0: Eu sou Igor Oliveira e vou fazer companhia pra você até as 4 da tarde com muito samba, muita história e grandes clássicos da nossa música.
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0: E o especial de hoje é dedicado a um dos maiores gênios da música brasileira, o poeta da Vila, Noel Rosa.
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0: Um compositor que mudou a história do samba e deixou um legado eterno. Prepara o coração, aumenta o volume e vem comigo neste sábado, dia 15 de agosto de 2026. E você curtindo já aqui na Rádio Clube do Pará.
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0: E você curtindo o especial aqui no Roda de Samba, hoje com a história de Noel Rosa, que nasceu em 1910 no Rio de Janeiro e ficou conhecido como poeta da Vila em referência à Vila Isabel, bairro onde viveu. Mesmo tendo ingressado na faculdade de medicina, ele abandonou o curso para se dedicar à música e ao samba.
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0: Em uma época em que o gênero ainda sofria muito preconceito, Noel foi um dos responsáveis por levar o samba dos morros para o rádio, para a casa dos brasileiros. Suas letras eram cheias de humor, ironia, romantismo e retratavam o cotidiano como ninguém.
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0: Em apenas 26 anos de vida, deixou mais de 200 composições e clássicos que atravessam gerações. E para começar o especial deste sábado, vamos começar com dois grandes sucessos de Noel Rosa. Vem aí, Gilberto Gil canta Com Que Roupa. E logo depois, João Nogueira e Alcione interpretam De Babão. É só aqui no Roda de Samba.
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1: Estamos de volta com o nosso especial em homenagem a Noel Rosa. Agora vamos ouvir dois clássicos que marcaram a história do samba. Moreira da Silva vem com a música Conversa de Botequim. E na sequência, Roberto Silva canta Palpite Infeliz.

E para fechar o nosso especial com chave de ouro, vamos ouvir Martinho da Vila interpretando o Feitiço da Vila. E logo depois, Zeca Pagodinho canta Fita Amarela. 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
1: Vamos segurar a pena aí. Vamos ali, Márcio Ferreira aí.
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E assim chegamos ao fim do nosso especial em homenagem a Noel Rosa, um dos maiores nomes da história da música brasileira. Sua obra continua viva, inspirando artistas e encantando gerações com letras inteligentes, bem-humoradas e também atemporais. Esse foi o especial deste sábado. A gente segue aqui no Roda de Samba. Daqui a pouquinho a gente volta com muita música, muito samba, muito pagode aqui na Rádio Clube do Pará. Esse é o Roda de Samba.

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1: Obrigado pela sua companhia, sempre um prazer estar com você nesta tarde de sábado, dia 15 de agosto, sabadão, muito sol, e você curtindo aqui o programa Roda de Samba na Rádio Clube do Pará.
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3: Em Belém agora, 2:03.
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3: Partido Missão alerta sobre tentativa de filiação de Lula após caso de Bolsonaro.
5: Previsão do tempo.
3: Sol e algumas nuvens neste momento na capital paraense. A previsão aponta a chuvas rápidas no final da tarde. O presidente dos Estados Unidos, Donald Trump, afirmou nesta sexta-feira que pretende declarar em breve o Estreito de Hormuz como território americano. A região é uma das principais rotas de transporte de petróleo do mundo e tem importância estratégica para o Irã. A declaração representa uma nova escalada na pressão dos Estados Unidos sobre o país em meio às tentativas de chegar a um acordo para encerrar um conflito que já dura quase 6 meses. Por outro lado, o Irã afirmou que o estreito está sobre a responsabilidade do país e que ameaças dos Estados Unidos não intimidam o governo iraniano. O partido Missão informou ao Tribunal Superior Eleitoral que identificou uma tentativa de filiação do presidente Lula à legenda, após o caso envolvendo o senador Flávio Bolsonaro, e decidiu suspender temporariamente seu sistema de filiação online. De acordo com o partido, o sistema de filiação do Missão recebeu uma tentativa de cadastro em nome do presidente da República. Segundo o partido, a operação foi cancelada antes de qualquer registro ser processado pelo Filia, que é o Sistema da Justiça Eleitoral. Nesta sexta, a sigla também apresentou à Justiça dados técnicos, incluindo o endereço de IP usado nesse cadastro fraudulento de Flávio, e pediu a abertura de investigação. Na ação apresentada, o partido pede que a manifestação da Procuradoria-Geral Eleitoral e a abertura de um inquérito policial para apurar os possíveis crimes relacionados às duas tentativas de filiação. 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Maurício Bessa para o Clube Notícia.
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10: Que vitória nesta segunda! O Remo já ganhou do Colorado, lá nos seus próprios domínios, e agora exige vitória nesta segunda.

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3: No Paysandu, Dinho Menezes traz as informações do Papão. Alô, alô, Dinho, boa tarde, aquele abraço.
4: Maravilha, beleza? Chegando aqui no Som da Clube para falar do Paysandu Esporte Clube. Opa, tchau. Aí sim, né? Agora sim, agora sim. Pois é, o Paysandu se preparando para amanhã. Amanhã cedo deixar Belém com destino ao interior paulista, né? Cidade de Araraquara, Agagaquaga, como diz um amigo meu, Agagaquaga. Ele tá ouvindo a gente, ele sabe que eu tô falando dele, nele, na verdade, tô falando dele. E o Paysandu ontem já anunciou o Eduardo Ribeiro. O Eduardo lateral, 25 anos, estava no Maguari, lá de Pernambuco, passou pelo Bangu, passou pelo Operário do Mato Grosso do Sul, 25 jogos, 5 gols, para a posição, eu acho que são números interessantes, né, para um jogador de lateral. Enfim, é o Paysandu qualificando a sua mão de obra para essa Série C, que está chegando naquele momento mais importante, né? Aquele momento mais especial da competição, tá certo? Ah, tá certo. E vem mais por aí. Deve pintar um zagueiro, vamos esperar a diretoria se manifestar em relação a mais um contratado, esse zagueiro. Aí depois, né? Aí a diretoria vai analisar a situação de um volante para o time do povo paraense. Então o Eduardo já foi anunciado de forma oficial, mas vem mais por aí, hein? Vem mais na boa, na avaliação, com muito critério, sem ultrapassar etapas. É a consciência, né, meu irmão? Para fazer tudo certinho, para sair tudo certinho. Tudo bonitinho, meu preto. Tudo bonitinho. Então, é isso. Hoje a movimentação... Hoje, o trabalho já de posicionamento com o time definido por parte do técnico do Júnior Rocha. Júnior Rocha, que conhece muito bem essa ferroviária, né? O Júnior Rocha que sabe o que vai encontrar. Gramado é um gramado bom, né? Um gramado legal da Fonte Luminosa. O torcedor do Paysandu estará presente, isso é bom. O torcedor vai estar em peso, lógico que apoiando o Paysandu Esporte Clube. O público, em relação a ferroviária de Araraquara, não é aquela coisa, o torcedor não é como o torcedor do Paysandu Esporte Clube. Então o Paysandu tem tudo para somar pontos nessas duas partidas. Primeiro contra a ferroviária em Araraquara e depois contra o Ituano lá em Itu, onde tudo é grande, viu? Tudo é grande. É, Itu. Rapaz, o telefone, naquela época, né, telefone público, eu cheguei em Itu, o tamanho do telefone público era uma coisa assim absurda, gigantesca, mas... Enfim, e o Paysandu já programando a recuperação, viu? A recuperação do estádio, do gramado, da nova iluminação, quando terminar essa temporada, tá? Quando terminar. E a diretoria avaliando a questão de jogar, passando, né, para a próxima fase, Curuzu ou Mangueirão, Curuzu. Eu, sinceramente, acho que o Paysandu vai continuar no estádio da Curuzu. Até porque o gramado teve uma melhora acentuada, né? O gramado tá bom para a prática do futebol. Eu acho que não teremos problema nenhum, não, em relação a continuar no estádio Leônidas Sodré de Castro. E se for fazer a pesquisa, o torcedor do Paysandu prefere jogar na Curuzu. prefere jogar na sua casa, na mansão do Caldeirão Alves Celeste, do Caldeirão Picolor. Deixa eu abraçar o Gruso, tá ligado no som da clube. E o 18 também, os dois, parceiros de muito tempo, um carrega, um ajuda, um filma, mas são parceiros, impressionante a parceria dos dois, tanto do Gruso como também do 18. Alô, 18!
5: 18!
4: Um abraço pra ti, fera! Lobinha, alô, Lobinha! Também um abraço pra ela! Eu volto daqui a pouco com mais aqui do som do Roda de Samba para falar mais do Papão da Curuzu. Boa tarde, galera.
6: Um abraço, boa tarde, Igor Oliveira, ouvintes sintonizados aqui do Roda de Samba. Vamos falar da Ferroviária, que hoje pela manhã o técnico Rogério Correia comandou treinamento a pronto no estádio da Fonte Luminosa, palco do jogo da próxima segunda-feira, às 20 horas, diante do Paysandu Esporte Clube. Por sinal, o técnico Rogério Correia não vai poder contar com dois jogadores, os volantes Ricardinho e Alencar, suspensos devido ao terceiro cartão amarelo, não vão enfrentar o Paysandu Esporte Clube. Em seus lugares, substitutos serão Fernandinho e Carrilho. Vale ressaltar que é um jogo de 6 pontos na próxima segunda-feira. O Paysandu tem 26 pontos, a equipe da Ferroviária com 24 pontos. Então, um jogo de 6 pontos. A Ferroviária, se conseguir a vitória diante do Paysandu, entra no G8. É isso que a Ferroviária quer e toda a sua diretoria, e para isso precisa vencer o Paysandu Esporte Clube na próxima segunda-feira no estádio Fonte Luminosa. 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Orlando Reis, caminhando lado a lado com Igor Normando, como também Maia Maia, advogados associados, sendo à frente o Dr. Alberto Maia. Denis Júnior Gol, Felipe na lateral direita, Felipe Rodrigues, o Gustavo Medina, Zé Vitor e Eduardo, o meio campo com Fernandinho, Carrilho e Albano, o ataque com Faú, Thiago e Vitor Barreto, técnico Rogério Correia. Deixa eu mandar um grande abraço ao nosso querido, o Igor Andrade, vereador em nossa cidade, sintonizado no boletim aqui da Ferroviária. Eu volto a falar da Ferroviária no programa Sábado Esporte Clube.
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3: Quem vai trazer as informações do Clube do Remo agora nos eletrizantes é o Paulo Cacheado com as notícias do Remo. Alô, alô, boa tarde, Cacheado.
7: Um abraço, boa tarde, meu querido amigo Igor Oliveira. Você comunicando aqui no Roda de Samba. É aquilo que eu digo, né, Igor? Quem não gosta de samba, bom sujeito não é, é ruim da cabeça ou doente do pé. Olha, Clube do Remo, que hoje fez um trabalho tático no gramado do Baenão, comando do técnico Condé, né? Todo cuidado técnico Condé está tendo para montar esta usina para o jogo de segunda-feira, 8 da noite, no estádio Beira Rio contra a equipe do Internacional. É um jogo que vale muito para o Clube do Remo. Imagine, meu querido amigo Igor, que uma vitória em cima do Inter poderá colocar o Clube do Remo fora desta zona maldita, esta zona do perigo. Logicamente, também buscando uma combinações de resultados, né? Mas o Remo tem que fazer o seu papel, vencer o jogo contra a equipe Internacional e seja o que vem por aí, né? Seja o que vem por aí. O Remo, daqui a pouquinho eu vou falar para vocês que tem 8 jogos em casa e 8 jogos fora de Belém. E o técnico Condé, ontem comandou um trabalho à tarde no Mangueirão. Ele fez trabalho diversificado e tal, mas ele já colocou uma usina, não é? Colocou uma usina. O trabalho foi fechado ontem no Mangueirão, mas você sabe que sempre a gente tem as informações, né? O repórter que
5: tem credibilidade tem que ter as informações. Essa que é a grande realidade. Repórter que quem quer ver o bem deste clube chamado Clube do Remo, o Leão Azul Paraense, que hoje está na Série A. Olha que a luta foi muito difícil. Fenômeno Azul puxando a diretoria, os diretores, jogadores que passaram, alguns não deram certo, outros deram certo, como agora, por exemplo, né? Nos últimos 4 anos aí, vieram bons jogadores que conseguiram colocar o Clube do Remo à elite do futebol brasileiro. Então, o Clube do Remo está na elite, está buscando pontos para se manter nesta competição, que é a mais importante do futebol brasileiro, que é a Série A, a divisão de elite do futebol brasileiro. E ontem o técnico Condé aproveitou e testou uma formação, por exemplo, Marcelo Rangel, Marcelinho, Matheus Felipe, Chamba e o Marlon Matheus, que é o lateral esquerdo que veio lá do Cuiabá, Zé Edson, Zé Ricardo, Pico, Bueno, como já já estava viajando, ele colocou Pikachu, Galeano, depois colocou Manga, não é? E passa por aqui, portanto, o time do Clube do Remo para esse jogo de segunda-feira contra a equipe do Internacional. Eu fiz um levantamento, né, dos jogadores que viajarão com o Clube do Remo e já tenho aqui, pelo meu levantamento, pela perspicácia do repórter, como se diz, 24 atletas estarão viajando amanhã. O Remo se apresentam cedo na Toca do Leão, vão pegar o ônibus estilo seleção brasileira até o aeroporto e depois o voo fretado, voo da Aéreo Leão, vai direto para Porto Alegre. Então, pela perspicácia do repórter, 24 atletas que o técnico Condé vai relacionar, né? Marcelo Rangel, Igor Vinhas, e o Ivan, Chamba, Léo Andrade, Zé Ivaldo, Matheus Felipe, Marlon, que é o zagueiro, Marcelinho, Marlon Matheus, que é o lateral, Matheus Alexandre, David Braga, Jaderson, Léo Pico, Patrick, Vitor Bueno, Zé Ricardo, Zé Welisson, Aleph Manga, Poveda, Tagliari, Galeano, Jajá e Pikachu. São esses jogadores que estarão viajando para o jogo desta segunda-feira, 8 da noite, no estádio Beira-Rio, com a Rádio Clube do Pará, transmitindo para você. Segunda tem o Espigão, Jorge Anderson transmitindo direto no estádio Beira-Rio, e os comentários do nosso Bola de Ouro, Carlos Castilho, e eu, como sempre, lado a lado do Leão. 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Eu já falei para vocês que a CBF, ela confirmou 2 jogos que estavam faltando do Clube do Remo, né? E você já se atualizou, que é o jogo contra a equipe do Curitiba. Quando o Remo voltar, viu, meu caro Igor, lá do Rio de Janeiro, jogo contra o Curitiba, no dia 31, segunda-feira, 20 horas, Mangueirão, Clube do Remo e Curitiba. No dia 6 de setembro, domingo, 16 horas, Mangueirão, Clube do Remo e Flamengo. Nesse jogo, meu amigo, eu não tenho dúvida que todos os ingressos serão vendidos. Imagine o Remo trazendo uma vitória ou mais pontos desses 2 jogos que o Remo vai fazer fora de casa. Apenas lembrando que o Remo joga segunda-feira no Beira-Rio contra a equipe do Internacional e depois vai de Porto Alegre direto para o Rio de Janeiro enfrentar o Fluminense no dia 22, sábado, lá no Rio de Janeiro. E no retorno a Belém, o Remo vai enfrentar esses 2 jogos aqui. A equipe do Curitiba, no dia 31, segunda-feira, 8 da noite, Mangueirão. E no dia 6 de setembro, domingo, 4 da tarde, Mangueirão contra a equipe do Flamengo. 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Já já eu volto com outra participação aqui no Roda de Samba, meu caro Igor.
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3: E agora vamos seguir com mais um clássico do samba para embalar o seu dia. Você aproveitando onde quer que esteja, aquele abraço para você.
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1: Se você está no trabalho, em casa ou na estrada, obrigado pela sua audiência, pela sua companhia. Eu sou Igor Oliveira e esse é o Roda de Samba com muita música e muita energia para você aqui na poderosa Rádio Clube do Pará.

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3: Em Belém agora, 3 horas.
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3: Basílica Santuário de Nazaré realiza neste sábado missa inclusiva.
1: Previsão do tempo.
3: Sol e algumas nuvens na capital paraense. A previsão aponta chuvas rápidas ao final da tarde. O presidente Lula afirmou nesta sexta-feira que seu filho mais velho, Fábio Luiz Lula da Silva, ou Lulinha, será responsabilizado caso fique comprovada a culpa nas investigações que ele responde. Ao tratar do tema, Lula revelou que pediu aos advogados que não peçam o fechamento do processo que investigam seu filho mais velho, pontuando que há 10 dias, o ministro Flávio Dino, do Supremo Tribunal Federal, autorizou a instauração de mais um inquérito para apurar suspeitas de tráfico de influência envolvendo Lulinha. O procedimento foi o terceiro pedido pela Polícia Federal para investigar a atuação do filho de Lula. Dino também determinou que haja uma apuração sobre o vazamento dessas solicitações feitas pela corporação. A Basílica Santuário de Nazaré vai realizar neste sábado a terceira missa inclusiva, que, segundo a organização, é preparada com carinho para acolher crianças, adolescentes, jovens com autismo e deficiências. A celebração será presidida pelo Padre Josué Maria Bosco e contará com espaço lúdico para crianças intérpretes de Libras, pontuando que a iniciativa integra o projeto pastoral da Basílica voltado à construção de uma comunidade cada vez mais acolhedora e acessível, reafirmando o compromisso da Igreja com a inclusão e o respeito à diversidade humana. A missa inclusiva será às 5 horas da tarde na Basílica Santuário. 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Maurício Bessa para o Clube Notícia.
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8: Na Casa do Futebol vem ele, Paulo Sérgio Pinto, aquele abraço,
9: boa
8: sensação.
9: Boa tarde para você, Igor Oliveira. Boa tarde, amigos do Roda de Samba. Estamos chegando para falar da Federação Paraense de Futebol e dizer que pela Supercampeão Copa Pará Sub-17, semifinal amanhã, 9:30 da manhã no estádio Rosenão em Parauapebas, tem Carajás e Clube do Remo, com Murilo Augusto Amora de Almeida, na Cruzu, Paysandu e Águia de Marabá, com Kleber da Costa Lobo. Vinícius Pacheco, diretor executivo da Tuna Luso Brasileira, e Paulo Romano, ex-vice-presidente da FPF, estão confirmados como novos diretores do Centro Esportivo da Juventude, o CEJU. Paulo Romano deverá também ser o diretor da Liga Metropolitana de Futebol. Quinta-feira, 11 horas da manhã, na Granja Comari, no Rio de Janeiro, jogo amistoso entre Brasil e Venezuela, Sub-17. A árbitra central será a paraense Gleico Oliveira Pinheiro. O Departamento de Competições da CBF divulgou mais duas rodadas do Campeonato Brasileiro da Série A. Pela 25ª rodada, dia 31, uma segunda-feira, 20 horas no Estádio Olímpico Mangueirão, Clube do Remo e Coritiba. Pela 26ª rodada, dia 6 de setembro, um domingo, 16 horas, no Estádio Olímpico Mangueirão, Clube do Remo e Flamengo. Voltando a falar da Supercampeão Copa Pará, Sub-17, amanhã acontecerão os dois jogos da semifinal. Os vencedores vão se encontrar na decisão da competição. O campeão será o representante do estado na Copa Capital, que acontecerá na capital federal, ou seja, em Brasília. E os clubes estão aguardando a decisão da FPF para confirmar a data, os locais e os horários dos jogos entre SMAC e Vênus, Paraense e Pinheirense, Sport Belém e Belenense. Lembrando que pela pré-A3, Tiradentes e Parauapebas vão jogar no dia 23 e dia 27. Quem passar nesta fase vai ficar no grupo também da elite e vai jogar contra o Gavião Cricategê. Faltando também definir a data pela Federação Paraense de Futebol. E amanhã, a partir de 12 horas, tem o programa Gastão da Bola aqui na sua Clube do Pará. São as novidades da FPF aqui no Roda de Samba, que segue com você, Igor. 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E ó, será hoje, a partir de 19 horas, o Festival de São Berreiro da Beija-Flor de Nilópolis, Etapa Pará. Se você ainda quiser ir, o zap é o 98027-5051. Entre em contato. Para você, Igor, e a todos, um bom final de programa e um bom final de semana.
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1: Continue ligado na Rádio Clube do Pará, que no Roda de Samba tem espaço garantido para muita música e, claro, para você participar comigo. Rádio Clube do Pará e eu aqui, Igor Oliveira, fazendo a sua companhia.

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1: E o nosso encontro continua com mais grandes vozes e sucessos inesquecíveis. Então, aumenta o volume e vem curtir aqui no Roda de Samba.

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1: E de volta o Digo Menezes com as notícias do Paysandu.
2: Opa, beleza? Já de volta aqui no Sonda Clube, aqui no Roda de Samba com você. Igor. Pode rasgar, fera. Rasga e coloca o samba daqui a pouco, depois que eu sair do ar aqui, hein? Depois que eu sair do ar. Então, o Paysandu Esporte Clube se movimentou hoje, sábado. Amanhã, domingo, não se movimenta em Belém. 7h30 da manhã, rapaziada do Esporte Clube se movimentou hoje, sábado. Amanhã, domingo, não se movimenta em Belém. 7h30

0: Radley, bora ver se o Radley aparece nessa delegação que deixa Belém amanhã, pela parte da manhã, com destino ao interior paulista. Interior não, né? Zona metropolitana, vamos dizer, grande São Paulo, bora dizer assim. Campinas ali, eu acho que não dá para dizer que é interior paulista ainda, mas rapidinho, Bragança, Campinas, não é muito distante do centro de São Paulo. Agora, pelo trânsito, tira quase 2 horas, né? Mas é rapidão. É Paibola e o Paysandu vai se movimentar naquela região ali. E o jogo do outro sábado, daqui a 7 dias, de hoje a 7 dias, vai ser lá em Itu. E o torcedor do Paysandu, vão reencontrar o Mazola Júnior. Claro que nenhum desses que hoje estão no grupo, no elenco Alviceleste, foram treinados e trabalharam com o Mazola Júnior, né? Mas ele tem uma história muito rica no Paysandu Esporte Clube, como técnico do Paysandu Esporte Clube, o grande Mazola Júnior. E a diretoria, Alberto Maia, o Vandique, né? Estão trabalhando, olhando o mercado, acompanhando o mercado de jeito, com muito cuidado, com muita cautela. E não pode contratar por contratar. Essa é a maior preocupação de cada um deles. Não contratar por contratar, tem que trazer aquele jogador que possa ser diferente e qualidade, tem que ter qualidade, meu irmão. Não pode chegar qualquer um e vestir a camisa do Paysandu Esporte Clube, e essa é a maior preocupação. Eu arrisco um provável time, você quer que eu arrisque? Ah, bora lá, então, com o Gabriel Mesquita, Edilson, Pedro Carrerete, o Bispo, e o Facundo, meio de campo com Pedro Henrique, Caio Melo. Tem que jogar, Caio Melo tem que voltar a jogar o que jogava, né? Caio Melo e o Marcinho, aí o ataque com o Ítalo. Ítalo, a dúvida, Thalisson ou Baianinho? Thalisson, Baianinho ou o Tylon, é verdade. E do outro lado, Lucas Cardoso ou Cleiton Pego, mais pro Lucas Cardoso. Vamos ficar nesse aguardo aí da confirmação por parte, né, do técnico do Paysandu Esporte Clube, por parte do técnico Alves Celeste, o técnico Bigolô, Lobo! E aí o Paysandu só vai chegar no domingo da outra semana em Belém, já de volta. E claro que o torcedor espera que o Paysandu já volte com a classificação confirmada para a próxima fase, né? Próxima fase e tal, e pá. É pra fazer bonito, fera. Pra fazer bonito, brigar pelo acesso em 2027 Série B do Campeonato Brasileiro. 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Fico por aqui, volto daqui a pouco na programação do Timaço, na programação da Clube.
1: E o Wellington Campos com as notícias, as atualizações da Confederação Brasileira de Futebol, a CBF. Boa tarde, meu ídolo.
2: Alô, Igor Oliveira. Alô, amigos da Clube. Fluminense e Palmeiras jogam às 16h30 da tarde no Maracanã. E o técnico Marcão, interino, comandará a equipe tricolor após a demissão de Luiz Ubeldia. Ele escalou o Fluminense com a presença de Paulo Henrique Ganso como capitão no meio-campo.

0: Fábio no gol, Guga, James, Igor Rabelo e René, Martinelli, Hércules, Paulo Henrique, Ganso, Canóbio, Hulk e Soteldo. O técnico Abel Ferreira escalou Palmeiras com Carlos Miguel, Giai, Murilo, Gustavo Gomes e Piquerez. No meio-campo, Marlon Freitas, Andréas Pereira, Alan, John Arias, Vitor Roque e Flaco Lopes. Um forte Palmeiras para pegar a equipe do Fluminense, que não está bem no Brasileirão e também na Libertadores da América, e foi eliminado da Copa do Brasil pelo Vasco da Gama. Jogo, repito, começa às 4:30 da tarde. O tricolor precisa vencer, e ganhando ajuda o Flamengo. Se o Flamengo ganhar amanhã da equipe do Mirassol, lá em Mirassol, e um tropeço do Palmeiras daqui a pouco diante da equipe do Fluminense, o Fla reduz a diferença envolvendo as duas equipes de primeiro e segundo colocados. Lembrando que o Palmeiras, ele vai jogar pela vitória. E para Cruzeiro e Flamengo, Flamengo e Cruzeiro, quarta-feira no Maracanã, quase 64 mil bilhetes emitidos, expectativa da diretoria do Fla de 70 mil pessoas para o duelo decisivo e quebra de recorde de público presente no Maracanã. Flamengo que tem uma média aí de 61 mil torcedores no Maracanã. Amanhã tem o Vasco da Gama com as voltas de Cuesta e Andrés Gomes enfrentando o Santos de Neymar. As duas equipes estão na parte de baixo da tabela. E o Botafogo, após aquele 6-1 para o Cienciano, lá em Cusco, na altitude, vai tentar a reabilitação diante do Vitória do Jair Ventura em Salvador. Tá falado, meu ídolo, é com você.
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2: De volta o Cachado aqui na Rádio Clube, no Roda de Samba, para trazer as últimas do Leão.
3: Beleza, meu caro Igor, de volta com você aqui no Roda de Samba. Hoje é sábado, né? Sábado, pernas pro ar que ninguém de ferro, né? Amanhã, domingo, sem futebol para o Clube do Remo. O Leão só volta a jogar na segunda-feira, né? O repórter aqui, né, meu caro Igor, está aqui se recuperando de uma cirurgia que eu fiz no joelho direito com o doutor Jean Creio, catedrático. Estou aí completando hoje 25 dias com essa cirurgia. Já estou na fisioterapia recuperando, né? Já estou na transição, É isso aí. Mas estamos aqui com as informações precisas do Clube do Remo para você, torcedor, que acompanha a programação do Timão Campeão do Rádio, a programação da Rádio Clube do Pará. E eu prometi para vocês, eu tenho falado aí, o torcedor gosta, Cachado, então dá tudo direitinho para a gente acompanhar tudo, né? Aqui é competição, Série A do futebol brasileiro, as grandes equipes do futebol nacional estão aí vindo em Belém para jogar com o Clube do Remo, né? Alguns já vieram na primeira fase de jogos, jogo de ida. O Remo agora vai visitar, né, jogando fora de casa, e aqueles que não vieram aqui em casa ainda, que o Remo jogou fora, estão vindo aqui. Ó, quem vem jogar aqui em Belém com o Clube do Remo? Tá aqui, olha. Dia 31, segunda-feira, 8 da noite, Clube do Remo e Curitiba. No dia 6 de setembro, 16 horas, Mangueirão, Clube do Remo e Flamengo. Depois, o Clube do Remo vai enfrentar no dia 20, lá vem o Santos de novo, viu, meu caro Igor? Lá vem o Santos pra cá com o Neymar. No dia 20 de 9, o Santos. Depois, o Grêmio, no dia 7 de 10, um domingo. O Remo vai enfrentar o Bragantino depois aqui em Belém no dia 18 de 10. Vai receber o Botafogo no dia 28 de 10. Vai receber a Chape 18 de 11. E vai receber o Corinthians, né, no dia 2 de 12. Olha aí, tá? O último jogo em Belém será contra a equipe do Corinthians. Agora um detalhe aqui, né? O Remo ganhou o Botafogo fora, né? Ganhou lá no, na Arena.
4: do Botafogo, Nilton Santos, e vai enfrentar agora o Botafogo aqui em casa. O Remo ganhou a Chape fora também e vai enfrentar a Chape aqui em casa. Eu já falei aqui que tem mais esses jogos aqui fora de casa que o Remo vai jogar. Joga segunda-feira agora contra a equipe do Inter, depois no dia 22 contra o Fluminense lá no Rio, no dia 13 de 9 contra o Bahia lá em Salvador, no dia 11 de 10 contra o Vasco no Rio, 25 de 10 contra o Cruzeiro lá em Belo Horizonte, no dia 4 de 11 contra o Palmeiras, no dia 22 de 11 contra o Atlético Paranaense, no dia 29 de 11 contra o São Paulo, né? Então são esses jogos aí que o Remo precisa jogar para vencer. Desses 16 aí, o Remo tem que vencer 8 para se livrar. Olha só, outros eu acho que até 7, dependendo dos outros resultados. Mas eu não quero nem pensar nisso. Vamos pensar que o clube do Remo vai ter que jogar e bem, e vencendo os seus adversários. 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COPM, um clube para chamar de seu, com seu campeonato badalado do COPM. E na decisão do campeonato do COPM, a presença da Rádio Clube do Pará, transmitindo para toda a Amazônia Legal, todo o Brasil. COPM, um clube para chamar de seu, presidente é o Coronel Barra. E o presidente do Conel é o Coronel Costa Júnior. 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Olha, o clube do Remo estará viajando amanhã em voo especial, voo da Aeroleão, né? Aeronave fretada. Remo vai ficar no Hotel Hilton, lá em Belo Horizonte, né? Vai almoçar lá para as 13 horas, vai chegar bem lá e almoça. E tomara que dê tudo certo para o clube do Remo. Bom repouso para o clube do Remo, porque segunda-feira, 8 da noite, a Rádio Clube do Pará, com Jorge Anderson, vai transmitir os comentários do Cacá e eu, como sempre, lado a lado do Leão, para esta grande vitória contra a equipe do Internacional. Eu já falei aí, mais ou menos aí, um provável time do Clube do Remo. Não estou dizendo que é o time, mas um provável, quem sabe, né? Rangel, Marcelinho, o Matheus Felipe, Chamba, o Marlon Matheus, que é o lateral Marlon que veio do Cuiabá. O Zé Edson, tem Zé Ricardo, tem Pico, tem Bueno, tem o Pikachu, tem Galeano, tem também o Jajá, não é? Passa por aí o time do Clube do Remo. 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Portanto, as informações do Clube do Remo, aqui no Roda de Samba, que tem a apresentação do companheiro, o nosso Igor Oliveira. Daqui a pouquinho eu volto, porque tem muito mais aqui, tem Sábado Esporte Clube. Eu volto com mais informações do Leão Azul Paraense, Clube do Remo, que trabalha hoje pela manhã, um trabalho muito bom, trabalho tático, e viaja amanhã, 8 da manhã, na Aeroleão, com destino a Porto Alegre. Sorte ao Clube do Remo neste jogo de segunda contra o Internacional. Mais uma vez, conforme eu já falei ainda há pouco, o Remo, com 24 jogadores, estará levando amanhã 24 atletas relacionados pelo técnico Condé. São eles Marcelo Rangel, Ivan, Igor Vinhas, Chamba, Léo Andrade, Zé Ivaldo, Matheus Felipe, o Marlon Zagueiro, Marcelinho, Marlon Matheus, que é o lateral que vai fazer a sua estreia, Matheus Alexandre, David Braga, Janderson, Léo Pico, Pikachu, Vitor Bueno, Zé Ricardo, Zé Edson, Aleph Manga, Poveda, Taliari, Galeano, Jajá e Pikachu. Conforme eu falei, o Jajá vai encontrar com a delegação lá no sul. Ele que ontem viajou foi acompanhar o nascimento do seu bebê, do seu filho, lá em Santa Catarina. E a diretoria liberou, porque é um direito do atleta, por isso o Jajá nem treinou ontem no Mangueirão, conforme já informamos isso aqui na Clube do Pará. Portanto, o Remo preparado para esse jogão de bola de segunda, que a Clube acompanha tudo para você. Daqui a pouquinho eu volto já no Sábado Esporte Clube com mais informações do Clube do Remo, meu querido amigo Igor Oliveira, você comandando o Roda de Samba.
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2: E vamos aproveitar mais uma seleção especial aqui, aquela pedrada com muito carinho, com muito pagode, com muito samba. Esse é o Roda de Samba na Clube do Pará.

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1: Infelizmente, o nosso tempo chegou ao fim. Muito obrigado pelo carinho e pela companhia em mais uma edição do Roda de Samba. Eu sou Igor Oliveira e agradeço a sua audiência. Um grande abraço, um ótimo fim de semana. E também, você sabe que no próximo sábado estaremos por aqui. Se Deus quiser, estaremos firmes e fortes aqui novamente no próximo sábado a partir de 1 da tarde, aqui na Rádio Clube do Pará. Fiquem todos com Deus, aquele abraço, tchau pessoal.

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0: Chegando aqui na sua FM 106.9, Rádio Clube do Pará, para mais um Sábado Esporte Clube neste sabadão de feriado. Pois é, muita gente acabou aí meio despercebida, acordou meio sonolento. Pois é, estamos no dia da adesão do Pará, dia 15 de agosto. É um sábado de... também, né, o sábado e o domingo serão aí dias para descansar, mas hoje, por ser feriado, dá aquela tranquilidade, aquela sensação de um dia mais preguiçoso, mas o Sábado Esporte Clube tá aqui ao vivaço para você neste dia 15 de agosto, pontualmente às 4 da tarde, mais 17 minutos na capital paraense. É véspera da véspera de decisões em campeonatos brasileiros, tanto para Clube do Remo quanto para Paysandu. O Leão joga na próxima segunda-feira contra o Internacional lá em Porto Alegre. O Papão vai para São Paulo pegar a Ferroviária. E é o seguinte, o Sábado Esporte Clube de hoje já começa trazendo participação ao vivo. Isso porque o Espigão da Clube está lá em Porto Alegre para trazer informações sobre essa partida. O clima em Porto Alegre deve estar bem parecido com o clima aqui dos estúdios da Rádio Clube. 16 graus, é mais ou menos por aí. Boa tarde, Jorge Anderson. Calma aí que o Espigão já vem. Rapaz, ele deve estar tudo tocado, né? Quando o paraense sai daqui de Belém, que vai para outro lugar, e fica tudo engomado, tudo cheio de roupa, para poder se precaver do frio, né? A gente não tá tão acostumado com frio, que qualquer 23, 24 graus a gente já se cobre todo por aqui. Mas enfim, o Jorge Anderson já vai trazer mais informações diretamente de Porto Alegre, onde na próxima segunda-feira o Clube do Remo enfrenta o Internacional. As duas equipes com a semana inteira de treinos, já que não estão participando de competições fora o Campeonato Brasileiro, inclusive daqui a pouco na rodada de participações aqui dos treinadores do cenário nacional, a gente vai trazer o Paulo Pezzolano, que falou justamente sobre essa semana inteira de treinos do Internacional. Espigão já está por aí? Anote, ainda não? Tudo certo, vamos aguardar daqui a pouquinho a participação do Jorge Anderson aqui no nosso Sábado Esporte Clube. Se ele vem para falar de Campeonato Brasileiro, já tem uma rodada, já temos a 23ª rodada começando daqui a pouquinho, viu, torcedor? Palmeiras e Fluminense vão abrir a 23ª rodada do Campeonato Brasileiro neste sabadão de muito futebol. Daqui a pouco a gente vai dar uma passada em toda essa rodada, mas estamos aí já no pré-jogo dessa partida entre o Palmeiras e o Fluminense, inclusive com escalações das duas equipes aqui dentro do nosso Sábado Esporte Clube. Por exemplo, o Fluminense que já vem com o Marcão, né, no comando da equipe para a partida de hoje. E a gente vai ver como será o comportamento do Flu dentro dessa partida contra o Palmeiras. Bom, Jorge já está aí com a gente. Alô, Jorge Anderson. Fala, Jorge.
1: Agora você me ouve bem, Maurício?
0: Agora sim, fera. Anote.
1: Perfeito, perfeito.
0: Tempo e temperatura em Porto Alegre.
1: Às 16 horas e 19 minutos. Confirma o horário? Está tudo lindo?
0: Tudo lindo.
1: Clube ao vivo?
0: Tudo lindo.
1: Ao vivo, direto da nossa capital gaúcha, da nossa Porto Alegre. Já falou desde ontem, viu, Bessa? Uhum. Nesse momento, tempo tranquilo, viu, Bessa? Estamos com 22 graus, o sol aparece nesse momento, tá certo? Pela manhã tivemos uma manhã com tempo fechado, mas agora o sol aparece e, sem dúvida alguma, cidade respirando, como sempre, né? Futebol, afinal, a dupla Grenal jogando nesse fim de semana. Vamos ter Grenal na Copa do Brasil, mas antes, a história Campeonato Brasileiro, os colorados nessa situação para sair da zona de rebaixamento, ou sair dessa situação delicada, né? O Remo, por exemplo, tem 22 pontos, o Inter tem 23, campanhas extremamente parecidas e decepcionantes para as suas torcidas, né?
0: Isso mesmo,
1: né,
0: Bessa? Exatamente. Principalmente o Grêmio.
1: Então, Internacional. Então o Internacional vem com um time praticamente completo. E hoje, Bessa, para você ter uma ideia, esse sábado é especial, viu? A gente andando aqui pelas ruas de Porto Alegre, estivemos mais cedo também lá em Gramado, está acontecendo a 54ª edição do Festival de Cinema de Gramado, né? Também tradicionalíssimo. E, sem dúvida alguma, por onde você anda, o torcedor do Internacional mostrando com orgulho, você vendo hoje muitas camisas, muitos torcedores, né, usando de fato a camisa do Internacional, porque hoje completando 20 anos da conquista lá em 2006
0: da
1: Taça Libertadores, Bessa.
0: Sim.
1: Aquela final contra o São Paulo, né, histórica, e por isso a diretoria, os torcedores, ídolos como Tinga, como o próprio Dunga,
0: Rafael, né, Sobes,
1: abraçaram, né, a causa. Com...
0: Hein? Rafael Sobes, que fez chover nesse jogo, né?
1: Perfeitamente. Então, vários ídolos abraçaram a causa e várias ações promocionais estão sendo feitas. Por exemplo, Bessa, o torcedor, a partir deste sábado, às 23 horas e 53 minutos, vai poder fazer o Pix para angariar recursos, uma grande mobilização para investimentos aí a partir desse recurso arrecadado para melhorias no centro de treinamento do Internacional. Mas por que 23h53, Bessa? Porque foi o horário exato, há 20 anos atrás, o encerramento da partida. Olha só para você ver o trabalho de marketing que foi feito, né? Às 23 horas e 53 minutos daquele jogo contra o São Paulo, foi o horário em que encerrou-se a partida. E há 20 anos atrás o Internacional sagrava-se campeão. Ou seja, a partir de hoje, 23h53, até o domingo, 23h53, o torcedor vai lá para contribuir com R$23,53. E você sabe que o Internacional, a mobilização é grande, o clube que mais tem sócio-torcedores, né, Bessa? Então, foi uma sacada e o clube espera arrecadar aí milhares de reais, até, de repente, ultrapassando R$1 milhão, certamente, para o dinheiro arrecadado servir na revitalização, nos investimentos, na infraestrutura do centro de treinamento, Bessa.
0: E deve chegar, justamente porque ninguém vai com esses 23 e 53 certinho, né? O cara vai dar 30, o cara vai dar 25, e só essas diferenças aí vai conseguir, com certeza, chegar aí dentro desse valor. Porque, como você bem frisou, assim como aqui em Belém a gente respira o futebol por onde vai, aí em Porto Alegre é a mesma coisa. É por isso mesmo que fica sempre esse debate, né? Se o Repá e o Grenal são os maiores clássicos do Brasil, estão, né, entre os clássicos maiores do Brasil. Sim. E isso reflete muito a paixão e essa atmosfera que a gente respira, tanto aqui em Belém, quanto você já está presenciando aí no Rio Grande do Sul.
1: E é sempre bacana de ver, né? Chegar a Porto Alegre, respirar esse ambiente do futebol. Hoje pela manhã estive também ali no Parque Farroupilha, né? O famoso Parque Redenção, que é um espaço muito bonito, sempre que venho a Porto Alegre também, e recomendo, né, quem vier. É um espaço histórico, né? Um espaço também de muitas atrações, de artes, de feiras também, de antiguidades, e sem dúvida alguma Porto Alegre tem essa característica, né? Uma cidade diversa, multicultural. E o futebol não poderia ser diferente, né? Aqui, Grenal, onde você passa, todo mundo fala de Grêmio, todo mundo fala de Internacional, como é no nosso estado do Pará, Remo, Paysandu, e é bacana de viver isso. E por conta dessa comemoração, Bessa, tem mais um detalhe. Por conta dessa comemoração dos 20 anos, lá em 2006, do título do Internacional da Taça Libertadores contra o São Paulo, veja só, os primeiros 2006, sócios, torcedores, né, associados do Internacional, que fizeram o check-in na compra dos ingressos para o jogo já contra o Remo na segunda-feira, vão ter a gratuidade na entrada de um acompanhante, ou seja, o acompanhante não paga. E os 2006 primeiros torcedores não associados, que não são sócios, vão pagar apenas R$20, ou seja, uma grande promoção para movimentar o fim de semana. Tem churrasco para 2006 torcedores aqui gratuitamente, ou seja, é um fim de semana de celebração do Internacional. E para eles, eles querem concretizar esse fim de semana de muita festa com uma vitória contra o Clube do Remo. E tomara que o Remo queime esse churrasco, que por sinal, você conhece, o churrasco dos gaúchos aqui é top, né, Bessinha?
0: É diferenciado. E olha, Jorge, fica até dentro dessas informações que você traz pra gente, cara, dá até uma certa inveja, né? O futebol parense, ele podia se espelhar muito nessas ações, né, que os clubes do Brasil fazem. Olha a informação que você deu, é uma ação, lógico, estão valorizando um título, um dos mais importantes da história do Inter, próximo também daquele Mundial de Clubes, mas assim, olha a ação que é feita para os torcedores de forma gratuita, movimenta e inclusive ainda incentiva o torcedor num valor simbólico, né? Enfim, o marketing...
1: É um combo, né, Bessa? É um combo, você incentiva o torcedor, você valoriza a sua história, que é algo que o nosso futebol, infelizmente, fica... muito a desejar, você mobiliza os ex-jogadores, olha só a forma como você desenvolve o marketing, né, na gestão moderna de futebol. Então, de fato, infelizmente, nós ainda estamos muito atrás, e você frisou bem, que a gente possa, com essas ações, aprender, né, aperfeiçoar também, e que a gente possa desenvolver ações como essa, porque repercute, meu amigo, você imagina, isso estimula o rival também, estimula que o adversário também promova e aperfeiçoe também, né?
0: Tu já pensou, tu vai, os caras vêm aqui em Belém enfrentar o Clube do Remo, tem uma ação dessa, o cara já sabe, olha, aqui os caras compram a briga, aqui o torcedor, ele tá envolvido diretamente com o clube, os caras pensam que há um distanciamento, né, por não ter essas ações. Mas há muito o que se aprender aí com ações como essa do Internacional, entre outras que acontecem em outros clubes do Brasil. Foi meio que um tapa sem luva aí, um tapa sem mão, como dizem, né? Dentro da história. Mas voltando para o futebol, bom que você está passando todo o clima que Porto Alegre está vivendo. É importante saber, né, que os caras estão vivendo o clima do jogo, mas paralelamente tem também uma comemoração por fora. Então é o Clube do Remo se manter concentrado. O Internacional, tenho certeza que os jogadores, lógico, que também celebram, os que fazem parte. Hoje, os do elenco que não faziam parte, lógico, né, pelo tempo que faz, mas entendem também o momento, entendem a celebração, e é o momento de Porto Alegre, pelo menos do lado colorado.
1: Perfeito. E do lado remista, os paraenses, como sempre, né?
0: Sim,
1: que sempre estão presentes nos jogos aqui no Rio Grande, no sul do Brasil, de um modo geral, né? Vem muitos torcedores de Santa Catarina, do estado do Paraná, também de cidades. Mais cedo a gente falava com torcedores com paraenses de Caxias do Sul, de Gramado, né, onde está acontecendo, e nós estivemos lá acontecendo o Festival de Cinema, torcedores de Novo Hamburgo, torcedores de Farroupilha, no caso, paraenses que moram nesses municípios. Eu estou com um paraense nato aqui, meu amigo, Vladimir. Está lado a lado com o Clube do Remo. Ele acompanha por onde o Remo vai, viu, Vlad? Seja via aérea, via terrestre, via marítima, meu amigo, homem. Ninguém segura a fera. Ninguém segura a fera. Fala, Vlad, como é que tá a confiança, meu amigo, para esse jogo contra esse Colorado? Fim de semana aí de muitas comemorações do Colorado, mas o Remo quer estragar essa festa e levar um grande resultado. O primeiro, de repente, de dois bons resultados fora de casa, porque depois tem o Fluminense no Rio de Janeiro. Boa tarde.
2: Boa tarde, amigos.
0: Boa tarde, amigos.
2: Maurício Bessa.
0: Boa tarde, Vlad. Boa tarde para você.
2: Tudo bom?
0: Tudo certo.
2: Vamos tentar, né, esse resultado, vamos tentar sair dessa zona aí que está incomodando todos nós azulinos. E eu acredito muito na arrancada a partir desses dois jogos fora, porque às vezes a pressão de dentro de casa e tal pelo resultado fora pode ser que seja um fator preponderante para a gente. Quando a gente joga reativo, né, pode ser que a gente consiga um bom resultado. O meu palpite é 2-1, e lá contra o Fluminense já é outra história, maravilha.
1: Fala pro Bessa, viu, Bessa? Fala aí, Vlad, pro Bessa, rapaz, por onde você já acompanhou o Remo? No Pará, todo Pará, claro, né? Paragominas, já nos encontramos em Marabá, em Cametá, em Tucuruí, aquele jogo histórico. E no Brasil também já nos encontramos aí em Maceió,
2: Natal, Recife, BH, Salgueiro... É, o interior de Minas, né, lá em...
1: São João del Rei também, você esteve...
2: Cidade histórica, isso. Remo ganhou.
1: Vladimir não tem história. É de barco, de avião, de estrada, viu,
0: Dando aquela indireta pro Internacional, uma paródia com o hino do adversário, né, do maior rival do Inter, com o Remo onde o Remo estiver.
2: É verdade. Vamos pra cima.
0: E é importante, né, Vlad, porque é um confronto...
2: A quilometragem do carro já zerou duas vezes. Agora tá... Como é a Série A, a gente tá indo de avião, porque o carro já não aguenta mais.
3: Mas você fez aquela viagem já de carro também, lá pra São Bernardo, não foi? O jogo da série C, não? Da Série B, não foi?
2: Estreia da Série C em São Bernardo. Isso, estreia. Foi em São Bernardo.
3: Minas Gerais. Mais de 2 mil quilômetros.
2: Minas Gerais eu já fiz também contra o Vitória, entre Remo e América. 1-0 pro Remo. Gol de pênalti.
3: Se for somar essa quilometragem, Bessa, dá 200 voltas
0: muita
3: no
0: coisa.
3: Planeta, viu?
0: A bandeira do Remo que deve ir no carro dele já gerou todo o Brasilzão. Isso é bom.
2: Sim, com certeza.
0: E olha, tu falou muito bem, Vlad, dessa importância do Remo conseguir, dentro, né, desse duelo contra o Internacional, porque é um confronto direto. Para quem não está muito ligado na classificação, é um ponto que separa o Remo do Internacional. Então, além disso, é aquele famoso jogo dos 6 pontos, né? Tu passa ali, e tu faz 3 e evita que teu concorrente direto faça 3.
2: Isso é verdade. É um jogo de 6 pontos. Não podemos perder, entendeu? Segurar mesmo. E depois fazer um golzinho, fechou a casa, levar os 3 pontos e a gente vai passar teoricamente dele. Vai ficar um adversário para trás.
3: O placar.
2: 2-1 pro Ren.
0: Já falou 2-1, já até anotei aqui. Tá confiante. É. Espero que transmita essa confiança para os jogadores também e que o Remo faça uma boa partida dentro de todo esse clima que está em Porto Alegre.
1: Anote 2-1 aí.
0: Que o Jorge Anderson fale anote só uma vez aí para um placar positivo para o Leão.
1: Beleza, Bessa, um grande abraço, parabéns pelo programa, esse é o nosso registro, é Rádio Clube, como sempre, acompanhando o futebol do estado do Pará.
0: Por todo o Brasil.
1: Acompanhando o Clube do Remo, acompanhando o Paysandu também, que joga também na segunda-feira, né? Os dois jogam a partir das 20 horas e levando um pouco desse calor paraense, por onde chegamos, acompanhando o futebol com muito orgulho do nosso estado. Só o provável time aqui do Inter, então, para fechar, já que daqui a pouco você vem com as informações do Clube do Remo, time do Paulo Pezzolano, o uruguaio só tem uma dúvida, viu, Bessa? É lá na frente, se o Carbonero ou o Alejandro. Um dos dois deve ser confirmado. O time deve ir a campo com Matheus Cunha, Bruno Gomes, Mercado, Maripã e Matheus Bahia. Aí nós temos no meio os dois volantes, o Vidagra e o Bruno Henrique. E mais à frente ele vai botar um time bem para frente, aí um quadrado ofensivo com o Vitinho, o Alan Patrick, o Bernabé e a dúvida se o Carbonero ou o Alejandro.
0: Vamos aguardar então. Qualquer um é perigoso, qualquer um é perigoso, esse Carbonero mais ainda, viu?
1: É, velocidade, intensidade.
0: E o Alejandro, ele é aquele cara que... É o cara do último toque, aquele 9 que fica perturbando ali e se sobrar ele...
1: É mais de área.
0: Exatamente. E esse Bernabé aí, Alejandro. se tu não marcar esse Bernabé aí, ele para dentro do gol.
1: É um dos principais destaques, o Bernabé, o Alan Patrick, que já tem uma identificação também, né? É um carisma.
0: É o cérebro
1: do time. E o próprio Vitinho.
0: Ótimo.
1: Exatamente, o próprio Vitinho, que também é um jogador... de muita agilidade, de muita competência na finalização. E o grande entrave hoje, pelo que a gente percebe, que vem acompanhando o Internacional nos comentários, é que o time tem relativamente o Inter tem relativamente um bom time, ainda peca no elenco, né, se cobra muito o elenco mais robusto, mais forte, mas falta também encorpar esse time, viu, Bessa?
0: Certo.
1: De repente, assim como o Remo também precisa encorpar, pode ser que haja um equilíbrio nessa questão. Beleza, Bessa? Um grande abraço para você.
0: Um grande abraço, Jorge.
1: Parabéns pelo programa e voltaremos mais à frente aí com mais informações direto aqui da nossa Porto Alegre. Valeu, Bessinha. Um grande abraço.
0: Um grande abraço, Jorge Anderson. Espaço aberto para você ao longo do nosso Sábado Esporte Clube.
1: Isso, né?
0: Aproveite aí. Porto Alegre, aproveite o clima e, lógico, boa sorte e bom trabalho na próxima transmissão aqui da Rádio Clube do Pará, na jornada esportiva da próxima segunda-feira, aqui dentro da nossa campeoníssima Rádio Clube do Pará, o Jorge Anderson, em loco, lá em Porto Alegre, acompanhando o lado colorado e essa prévia aí da partida do Clube do Remo da próxima segunda-feira. Bom, mas voltando pra cá, o Jorge tá tranquilão naquele frio de Porto Alegre, eu tô tranquilão aqui nesse frio do estúdio pra trazer aqui dentro do Sábado Esporte Clube, que é mais um produto da sua Rádio Clube do Pará, que tem o comando e a liderança do Que Vale o Quanto Pesa. O nosso diretor de esporte, que inclusive está de aniversário, viu, Mix? Aniversário do Guilherme Guerreiro neste sabadão. Feliz aniversário, chefe. Aí. É, o chefe merece. Ontem foi aniversário do Nonato, teve aniversário da Paula Marrocos. É um agosto cheio de aniversários. A Raina Halex também. A Mariana Moraes, viu, dia 28. Enfim, o agosto, ele realmente é um agosto cheio de aniversários. A minha mãe fez aniversário no domingo passado. Enfim, tem Dia dos Pais, enfim, o agosto pra mim ele é muito movimentado, mas hoje, aniversário do Guilherme Guerreiro. Feliz aniversário, chefe! Aqui seguimos com o nosso Sábado Esporte Clube, o Guilherme Guerreiro, que é o nosso diretor de esporte. O Sábado Esporte Clube, que tem também na sua, no, no seu, na sua direção de esportes, o Menino do Rio. Esse aí já é o nosso coordenador de esporte. Na direção de jornalismo, Nonato Cavalcante. Na coordenação de jornalismo, Gleidson Souza. Eu sou Maurício Bessa, apresentador do Sábado Esporte Clube. Na mesa de áudio comigo hoje, Roberto Menezes, o Roberto Mix, que agora vai apertar o botão e trazer os destaques desta edição.
4: Boa tarde, um grande abraço, meu querido amigo. Bença, você comanda a partir de agora o Sábado Esporte Clube e nós com as informações do Clube do Remo. Remo fez seu último trabalho aqui em Belém, foi realizado hoje pela manhã no Baianão, onde teve muita movimentação, teve vídeos, teve academia, teve um técnico e tático no belíssimo gramado do Baianão. O Remo se preparando aí para a viagem, está todo montado. O técnico Léo Condé relacionou aí 24 jogadores para a viagem, né? Antes não tinha zagueiro, agora tem quatro ou cinco zagueiros aí. É importante isso aí. Marcelinho ganhou condições, Chamba vai com a delegação e ele relacionou os atletas, que são eles que estarão viajando amanhã juntamente com todo o staff do Clube do Remo. São eles: Marcelo Rangel, o Ivan, Igor Vinhas, Chamba, Léo Andrade, Zé Ivaldo, Matheus Felipe, Marlon zagueiro, Marcelinho, Marlon Matheus, que é o lateral contratado, Matheus Alexandre, lateral, David Braga, Janderson, Léo Pico, Patrick, Vitor Bueno, Zé Ricardo, Zé Wedson, Alef Manga, Poveda, Taliari, Galeano, Pikachu e Jajá. O Jajá ontem foi liberado para acompanhar o nascimento do seu filhinho lá em Santa Catarina e se encontra com a delegação amanhã lá em Porto Alegre. O Remo vai sair amanhã, 8 da manhã, em voo especial, voo da Aero Leão, e devendo chegar por volta das 13 horas lá em Rio Grande do Sul. Todo mundo sabe, Remo joga segunda contra o Inter e no dia 22, um sábado no Rio, contra a equipe do Fluminense, o time do Clube do Remo, mais ou menos já definido pelo que o técnico Condé trabalhou ontem à tarde no Mangueirão. Daqui a pouquinho tudo isso você vai saber aqui no Sábado Esporte Clube, meu amigo Maurício Bessa no comando. Já eu volto contigo aqui, Bessinha. Ô, Bessinha.
5: Paissandu.
6: Já trabalhou hoje à tarde, se preparando para a partida de segunda-feira, mas amanhã deixa 7h30 da manhã Belém com destino a Campinas, aonde neste domingo mesmo faz um movimento à tarde no CT do Guarani. Torcedor do Paysandu já garante sua presença lá na Fonte Luminosa. Gramado pode dar condição melhor para o Paysandu surpreender. Atacantes não estarão relacionados. A expectativa é para ver se o Radisley vai acompanhar a delegação. Paysandu anunciou o Eduardo, lateral direito. que é lateral artilheiro. Daqui a pouco vou trazer o Lucas Rodrigues, o grande Facundo Boni e mais o Júnior. São os meus convidados na tarde de hoje, aqui no meu, no seu Sábado Esporte Clube, com a sua apresentação. Maurício, você é bom a beça.
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0: Bom, tá aí os destaques do Sábado Esporte Clube de hoje. Vamos dar uma passada também no nosso caderno Bola, diariamente no seu caderno diário do Pará, no seu jornal diário do Pará, o caderno Bola, da edição deste sábado e domingo. Na capa já destaca: partiu São Paulo. O Paysandu encara a última preparação para os dois confrontos decisivos contra times paulistas que podem definir a vaga para o G8 da Série C. Botafogo sofre pressão da torcida após goleada no Peru, assunto que a gente vai tratar daqui a pouquinho dentro da nossa rodada do Brasileirão Série A. Outro destaque também: CBF confirma duelos do Remo contra Coritiba e Flamengo. E dando uma folheada aqui no nosso caderno Bola, a gente tem também os destaques aqui do A Bola no Bola, que é o espaço aqui destinado ao nosso Giuseppe Tomazzo. Entrando nas informações do Leão, reforços já estão prontos para o jogo. O atacante Galeano e o lateral Marlon devem estar na relação dos jogadores do Leão, que viajam para enfrentar o Internacional em Porto Alegre. Daqui a pouco o Cachado traz mais informações sobre isso. Tem também rodadas. CBF define confrontos contra Coritiba e Mengão. Bora dar uma entrada nessa notícia rapidinho? A Confederação Brasileira de Futebol divulgou ontem a tabela detalhada das rodadas 25 e 26 do Campeonato Brasileiro, confirmando os dois jogos do Clube do Remo em Belém contra Coritiba e Flamengo. O Leão Azul recebe o Coxa no dia 31 de agosto, salvem esta data, uma segunda-feira, às 8 horas da noite. E esse jogo vai ser no Mangueirão, viu? A partida terá transmissão, inclusive, da televisão principal, né, o Premier. E na rodada seguinte, o adversário será o Flamengo, mais uma vez no Mangueirão. O confronto está marcado para o dia 6 de setembro, um domingo, às 16 horas. É aquele jogo da televisão onde todo mundo terá as atenções para Clube do Remo e Flamengo. Tem mais detalhes aqui sobre o Leão. Outro destaque: jogador faz apelo aos torcedores. Remo treinou no Mangueirão, né, antes de viajar para Porto Alegre. Tem essa matéria também dentro do nosso Diário do Pará. Inclusive, lembrando e fazendo o convite para você, viu? Na próxima segunda-feira, dia 17, 6 horas da tarde, já começa a nossa transmissão. Sabe-se que o Leão entrará em campo às 8 horas da noite para enfrentar o Internacional. Então, tudo já alinhado desde as 6 da tarde. Narração dessa partida será de Jorge Anderson nos comentários, Carlos Castilho na reportagem. Teremos o Paulo Cacheado no mestre, no comando da transmissão. Aí o mestre de cerimônia será o Giuseppe Tomazzo, a partida da próxima segunda-feira. E virando um pouquinho a página, vamos também destacar as notícias do Papão da Curuzu, lá pelos lados bicolores, afinando a orquestra para os próximos desafios. O técnico Júnior Rocha quer aproveitar as últimas atividades antes de viajar para São Paulo para tirar as dúvidas na formação da equipe contra a Ferroviária. O Dini Menezes daqui a pouquinho vai trazer mais informações também sobre o Papão da Curuzu, essa viagem, como será aí a logística do Lobo da Amazônia.

o Maringá aqui em Belém, mas dependendo da matemática pode voltar de São Paulo já classificado para jogar essa partida contra o Maringá já classificado e tranquilão. Paysandu na próxima segunda-feira também, dia 17, terá essa partida às 8 horas da noite. Lembrando, assim como na partida do Leão, teremos também essa dobradinha de transmissões aqui na Rádio Clube do Pará a partir das 18 horas. A narração do jogo do Paysandu, da Ferroviária contra o Paysandu, será do Guilherme Guerreiro, a narração do Guerra, comentários do Gerson Nogueira, reportagens de Dinho Menezes e o mestre de cerimônia será o Tomazo, que também vai comandar, né, a jornada, essa jornada dupla, onde terá também Internacional e Clube do Remo, os destaques do Diário do Pará, do seu Caderno Bola, também aqui no seu Sábado Esporte Clube, tratando da dupla Repá. Bom, mas para começar logo com os nossos noticiários gerais, daqui a pouco Dinho Menezes e o Paulo Cacheado, eles vão trazer mais informações da dupla Repá aqui dentro do nosso Sábado Esporte Clube. Mas vamos tratar das notícias gerais, já que esse programa aqui, ele é uma revista eletrônica esportiva, né? Já que a gente também solta ele no YouTube. Você acompanha aqui na nossa FM 106.9, nas plataformas digitais. E a gente dá uma passada geral nos assuntos principais envolvendo o esporte aqui no nosso Brasilzão. Então, queria começar falando do futebol feminino. Isso porque a gente tem jogos acontecendo principalmente neste momento. Estamos na 16ª rodada do Campeonato Brasileiro Feminino da Série A. Tem bola rolando, inclusive, já estamos no segundo tempo. Já está para acabar. Fluminense e América Mineiro. Não consegui pegar aqui o link dessa transmissão. Mas ontem a gente já teve a abertura da rodada com Atlético Mineiro e Grêmio. Jogo que rolou lá na Arena MRV. O Galo venceu por 2-0, deu aquela respirada, né, saindo dali da galera que está encostando da zona do rebaixamento. E essa 16ª rodada terá ainda partidas neste sábado, daqui a pouquinho, às 17 horas, tem o Bragantino contra o Vitória. 17h30, Bahia e Corinthians, esse jogo rolando lá na Fonte Nova. Esse Bragantino e Vitória será 17 horas, daqui a pouquinho, lá no Cícero de Souza Marques. E na Fonte Nova, Bahia e Corinthians, às 17h30. Ainda hoje, 16 horas, lá no Dutrinha, misto contra Cruzeiro. 19 horas, Internacional contra Ferroviária, lá no Sesc Campestre. E amanhã, 11 horas da manhã, tem Palmeiras e Juventude na Arena Barueri. Mesmo horário para Botafogo e São Paulo no Nilton Santos, o Engenhão. E 11 horas da manhã também Santos e Flamengo lá no Distrital do Inamar. Essa é a 16ª rodada do Brasileirão Feminino, que tem a sua classificação assim por enquanto. Corinthians, o líder, com 37 pontos. São Paulo, o segundo colocado, com 35. Palmeiras, o terceiro colocado, com 32 pontos. Bahia, o quarto colocado, com 27. Ferroviária, também com 27. É a quinta colocada. Grêmio, sexto colocado, com 24. Internacional, sétimo, com 24 pontos também. Mesma pontuação do Cruzeiro, que é o oitavo. E a mesma pontuação do Flamengo, que é o nono. Só que o G8 já está fechado aí com o Cruzeiro. O Mengão, mesmo com a pontuação igual do Cruzeiro, é o nono colocado e não estaria classificado caso o Campeonato Brasileiro Feminino terminasse hoje. Mas tem muita rodada ainda. Na décima posição tem o Fluminense com 22 pontos. Na 11ª colocação, o Bragantino também com 20. 20 também é a pontuação do Santos, que é o 12º. 13º, o Atlético Mineiro, que com a vitória de ontem foi a 16 pontos. Misto é o 14º com 12 pontos. Juventude, o 15º com 10 pontos. O América Mineiro, o 16º com 7 pontos. O último time aí fora da zona do rebaixamento. A zona do rebaixamento, que tem o Vitória, que tem a mesma pontuação do América, 7 pontos, e o Botafogo, 18º, com 5 pontos. O 17º e o 18º são rebaixados na Série A. Essa é a classificação. Lembrando que estamos na 16ª rodada desta primeira fase do Campeonato Brasileiro Feminino, restando apenas a 17ª rodada, que será na semana que vem, para definir quem se classifica e quem será rebaixado. Ou seja, estamos na penúltima rodada, muita emoção ainda para rolar no Campeonato Brasileiro Feminino da Série A. Pela Série B do Feminino, a gente já está nas quartas de finais, jogos que vão definir os classificados para as semifinais, a galera buscando o acesso. Daqui a pouquinho, lá na Arena da Amazônia, teremos 3B da Amazônia e Atlético Piauiense, jogo que vai ser às 17 horas.
inclusive já

0: Digo logo aqui que a minha torcida é pro Atlético Piauiense. Tem muitas jogadoras, amigas minhas, que estão disputando por essa equipe. Espero não dar azar para elas, mas minha torcida é toda para elas. O jogo da volta está marcado para o próximo domingo no Lindolfo Monteiro. Jogo que vai acontecer às 4 da tarde no domingo que vem, Atlético Piauiense 3B da Amazônia. O jogo de ida é daqui a pouquinho, 17 horas, lá na Arena da Amazônia contra o 3B, que é uma equipe muito forte também, viu? O futebol da Amazônia aqui, sempre muito bem representado. Amanhã a gente vai ter outro jogo dessas quartas de finais envolvendo Taubaté contra o Vasco. O jogo vai rolar lá no Joaquinzão, às 3 da tarde. Volta marcada para o próximo sábado, às 18 horas, lá em São Januário, Vasco e Taubaté. Amanhã, 3 da tarde, terá Sport e Itabirito na Ilha do Retiro. Jogo de ida rolando lá em Pernambuco. O jogo da volta marcado para a Arena do Jacaré no próximo domingo, às 16 horas. E neste momento a gente já tem bola rolando para Ação e Minas Brasília. O jogo estava 0-0 até ainda há pouco. O jogo está rolando lá no Dito Souza. É o único jogo deste sábado do Feminino A2. E o jogo da volta está marcado para a semana que vem no Bezerrão, no Distrito Federal. Minas Brasília contra Ação, às 16 horas, no próximo sábado. Os classificados avançam para as semifinais da Série A2, que é a mesma série que está o Paysandu, né? O Paysandu conseguiu ficar na Série A2, que é a segunda divisão do futebol feminino. Para quem está acompanhando mais de perto a competição, o Paysandu ficou na primeira fase, terminou a competição em décimo lugar, com 15 pontos, inclusive bem longe aí da zona do rebaixamento. Rebaixados na Série A2 foi o Uda e o Itacoatiara, as duas equipes rebaixadas, o Uda com 7 pontos, do Itacoatiara com 4. Paysandu ficou ali na décima posição com 15 pontos, bem no meiote da tabela, já que o Taubaté tinha 18. Paysandu tentou aí até se aproximar desse G8, mas não deu. Mas enfim, já estamos aí nas quartas de finais da Série A2. O Papum se prepara só para o ano que vem, vai continuar na segunda divisão do futebol feminino. Já na Série A3, a gente tem bola rolando agora para Portuguesa e Juventude do Ceará. Olhei ainda há pouco também, jogo lá, a Portuguesa tinha aberto o placar, mas não sei quanto está agora, estou tentando procurar aqui no aplicativo. Mas o futebol feminino aí tem sempre, né, essa dificuldade para encontrar alguns resultados, tem que ir nos links aqui direto. Mas a Portuguesa, que foi quem eliminou a equipe do Tiradentes, né? O Tiradentes é uma das participantes da Série A3 desta temporada do futebol feminino, inclusive vencendo as duas partidas, né? Na semana passada a gente teve a vitória da Portuguesa no jogo que aconteceu lá em Augusto Corrêa, o Tiradentes 2, Portuguesa 3, essa Portuguesa do Amapá. E na semana retrasada, lá no dia 1º, a Portuguesa meteu aquele 5-2 no Tiradentes. A gente até informou aqui, o intervalo estava 4-0. O Tiradentes ainda conseguiu diminuir, mas lá em Augusto Corrêa não fez valer a sua força e acabou sendo eliminada a equipe do Tiradentes nas quartas de finais, mas representou muito bem o nosso estado. Outro integrante paraense na Série A3 é o Clube do Remo, só que o Clube do Remo não avançou de fase. O Leão começou no grupo 6, essa Série A3, mas ficou pelo caminho, ficou em terceiro lugar no grupo A6. Quem se classificou no grupo do Leão foi a Liga São João e o Sampaio Correia. O Leão ficou na terceira posição com 5 pontos. Por causa de um pontinho, o Leão foi eliminado na primeira fase da Série A3, que inclusive já definiu, né, os seus semifinalistas, só aguardando agora essa fase semifinal. Teremos ainda a outra partida entre Planalto de Goiás e Realidade Jovem, que é um time lá de Rio Preto, no interior de São Paulo. Jogo que vai acontecer somente na segunda, lá no estádio Aníbal Toledo. O jogo vai ser às 9 horas da noite. A volta está marcada para o próximo domingo, dia 23, Realidade Jovem e Planalto, lá no Teixeirão, em São Paulo. Já o jogo da volta, esse da Portuguesa que está rolando agora, vai ser na sexta-feira, dia 21, lá no Batistão, em Sergipe, Juventude e Portuguesa do Amapá. A Série A3 também destacada aqui no seu Sábado Esporte Clube. Bom, e já que a gente está falando de futebol feminino, uma notícia muito importante rolou ontem. Isso porque a FIFA definiu a data para divulgar o calendário da Copa do Mundo Feminina do ano que vem, que será disputada aqui no Brasil, entre os dias 24 de junho e 25 de julho. O evento será realizado na sede da entidade lá em Zurique no próximo dia 20, né? Então a gente vai ter essa divulgação do calendário da Copa do Mundo Feminina no próximo dia 20, ou seja, quinta-feira, a partir das 9 horas da manhã, no horário de Brasília. Nesse mesmo dia, serão sorteados os confrontos da primeira fase da repescagem da Copa do Mundo, que será disputada por 6 seleções entre novembro e dezembro. Lembrando, tem uma repescagem ainda, não estão definidas todas as seleções da Copa do Mundo do ano que vem aqui no Brasil. Tem essa repescagem para botar aí mais 6 seleções na Copa do Mundo. Pontuando que nesse primeiro anúncio a FIFA vai apresentar quais partidas cada uma das 8 sedes receberá e onde a seleção brasileira vai atuar nos seus 3 compromissos na fase de grupos. Como a abertura deve ocorrer lá no estádio do Maracanã, né? Então a presença do Brasil em campo ela já está aí tratada, já se organizando para isso. A final também será no Rio de Janeiro, então já estarão definidas aí as datas de cada partida que cada cidade vai receber. Mas ainda não são os horários, viu? Calma, os horários ainda vão ser divulgados. Isso porque será determinado após o sorteio dos grupos, como ocorreu nas 2 últimas edições da Copa do Mundo masculina. Então, terá aí como base a oferta de bons horários aos detentores dos direitos de transmissão. Isso tudo de acordo também com o fuso horário das respectivas seleções. Lógico que vai ser avaliado também as questões climáticas e tudo mais. Então, deixando claro que o sorteio só será em dezembro, provavelmente no Rio de Janeiro. O que vai acontecer na próxima quinta-feira é só a definição dos dias e horários. Depois vai rolar o sorteio geral no mês de dezembro. Além do Rio de Janeiro, né, a gente lembra que os jogos da Copa do Mundo do ano que vem vão acontecer em São Paulo, na Neoquímica Arena, em Brasília, lá no Mané Garrincha, o Beira-Rio, lá em Porto Alegre, será o estádio utilizado, em Belo Horizonte o estádio será o Mineirão, em Salvador será utilizada a Fonte Nova, em Recife a Arena Pernambuco e em Fortaleza o estádio do Castelão. Os estádios da Copa do Mundo Feminina são esses: Neoquímica Arena, Mané Garrincha, Beira Rio, Mineirão, Fonte Nova, Arena Pernambuco e Castelão. Pensar que a gente perdeu essa Copa do Mundo, hein, galera? Enfim, deixando claro que a FIFA negociou, né, para que a competição abrisse em São Paulo, na Neoquímica Arena, como ocorreu na Copa do Mundo de 2014, vocês lembram? Aquele jogo lá contra a Croácia, gol contra do Marcelo, virada da seleção, gol do Neymar, gol do Oscar. Enfim, não houve, entretanto, acordo com o Corinthians, que é o dono do estádio, né? E com os responsáveis pela sede para a instalação, né, das arquibancadas provisórias, queriam aumentar a capacidade lá do estádio do Corinthians para 60 mil lugares. Nada foi acertado. O Mané Garrincha em Brasília atende esses requisitos, mas até recentemente havia uma queda aí de braços entre a concessionária e também a organização da Copa, né, sobre a concessão dos camarotes para a FIFA durante o torneio, e aí o caso não foi bem conversado e fechado, e agora a abertura será realmente para o Maracanã. Já foi até confirmado, as disputas passam aí a ser aí pelos 2 outros jogos da seleção brasileira, já que o Brasil estreia, né, no Maracanã. Ainda estão avaliando aí quais outros estádios vão receber os outros 2 jogos da primeira fase da seleção brasileira, viu? Mas ainda está tudo sendo negociado, tem apurações aí que apontam que o Brasil pode jogar nas quartas de finais lá em Fortaleza, caso seja o primeiro aí do seu grupo, e avançando até a semifinal, outros estádios passem a ser aí favoritos. Entre 24 e 26 de agosto, no Rio, vai acontecer o workshop ainda para os representantes das sedes, e a gente terá mais detalhes sobre a organização e tudo o que será definido sobre o futebol feminino na Copa do Mundo de 2027. Vamos aguardar o que a FIFA vai definir, quais outras seleções vão entrar nesta Copa do Mundo e como será, né, a jornada do Brasil em busca desse título, que é o que está faltando para o futebol feminino se consolidar cada vez mais. Pode ser a última dança, né, da Marta, o último baile, como a gente fala assim, da nossa capitã e camisa 10 da seleção feminina. Mas enfim, vamos aguardar. Bom, e voltando aqui para as nossas notícias gerais, principalmente tratando agora do Brasileirão, só que masculino, o Brasileirão, ele pode começar a partir desse final de semana já, né? Já tem bola rolando. E é o seguinte, o futebol brasileiro pode começar uma nova era. O que que acontece? Essa rodada agora, a rodada 23 que a gente está entrando, ela vai ter como novidade a implementação do pacote de regras que visam coibir o antijogo e combater a cera no futebol. Vocês acompanharam nesse meio de semana tudo o que foi definido, né? Esse conjunto de mudanças, ele foi aprovado em reunião, foi inclusive na segunda-feira, onde reuniu ali os clubes das duas principais divisões, no caso a Série A e a Série B aqui do nosso Brasileirão, e tem como principal objetivo aumentar o tempo de bola rolando. Para quem está pegando o bonde andando, a ideia é aumentar o número de bola rolando, sem ter tanto atraso e tanta cera. O que acontece? A maioria das regras ela foi testada nessa Copa do Mundo, que a gente acompanhou agora, e a mudança que deve causar mais impacto, podemos dizer assim, nos grandes jogos do Brasileirão, diz respeito ao atendimento médico, já que, a partir de agora, um jogador que pedir assistência médica em campo terá que aguardar pelo menos 60 segundos para voltar. E com isso, deixar o time aí com um a menos durante esse tempo. Tudo isso para inibir toda essa demora, né? Aquele migué que os caras dão, às vezes, para passar um pouquinho do tempo. E é o seguinte, caso o atleta lesionado seja um goleiro, por exemplo, sai um jogador de linha por um minuto. Pois é, esse detalhe, ele não foi adotado na Copa do Mundo, mas será utilizado também na Inglaterra e na Espanha nesta temporada. É assim, teu goleiro se machucou. Beleza, a gente vai passar o tempo aqui com ele, cuidando, tratando, ver o que foi que aconteceu. Mas, mesmo assim, vai ter que escolher um jogador para ficar um minuto fora para cumprir né, essa questão da demora do goleiro. O departamento de arbitragem da CBF quer coibir a cera por uma suposta lesão no goleiro e entende que a pausa serve, né, para treinadores passarem instruções aos atletas, além, lógico, de retardar a volta da partida. Tá, e aí fica a dúvida. Nesses casos, qual é o jogador que vai sair de campo? Há duas possibilidades. O treinador indica em 10 segundos quem sai ou o capitão deixa o campo assim que o departamento médico entrar para o atendimento. Caso o goleiro seja o capitão, sai um jogador previamente sorteado. Então é melhor você definir, senão o próprio árbitro pode apontar ali quem deve sair. Já pensou? Tu tá lá com teu camisa 10, aí o árbitro escolhe ele, olha, vai sair o 10. Aí pronto, morreu o time. A CBF apresentou o estudo comparando, né, o tempo de bola rolando nas principais ligas do mundo e no Brasil, nas séries A e B, com 50 minutos e 54 segundos. O brasileirão da Série A só fica à frente da Argentina na comparação com outros países. Olha só, lá na Major League Soccer, campeonato norte-americano, né, 57 minutos e 12 segundos de bola rolando. A gente está falando isso dos 90, viu? Pega os 90 minutos, são 57 minutos e 12 segundos de bola rolando. Lá na Alemanha, na Bundesliga, 56 minutos e 18 segundos. Na Ligue 1, que é a liga francesa, 56 minutos e 17 segundos. Na Premier League, na Inglaterra, 55 minutos e 23 segundos. Na La Liga, lá na Espanha, 55 minutos e 9 segundos. No futebol italiano, na Série A, 54 minutos e 28 segundos. E aí, aqui no Brasileirão da Série A, 52 minutos e 54 segundos. Na Série B, 51 minutos e 9 segundos. Perdendo só para o futebol argentino, que de bola rolando, 50 minutos e 2 segundos. Pudera também, né? O futebol argentino ele é cheio de catimba, cheio de porrada, né? Os caras quebram muito por lá. E a gente só está vencendo eles por causa disso. Mas enfim, por isso, essa atenção toda, né? A CBF estabeleceu uma meta que ela considera realista, né? De chegar a 57 minutos na soma da aplicação do conjunto de novas regras. Lembrando que isso tudo envolve, né, a bola parada, o tempo que o cara leva para cobrar um escanteio, o tempo que o goleiro leva com a bola ali daqueles 7 segundos para soltar ela para o jogo, o próprio tempo de demora para cobrar um tiro de meta, para cobrar uma própria falta ali na frente da área. Isso tudo acaba atrasando muito o jogo. Eles querem evitar, pelo menos, que a cera, né, a parte da comemoração demorada, ela leve tanto tempo assim do jogo. E aí, isso representaria um acréscimo de cerca de 9% a mais de tempo de bola rolando na Série A com base nos números atuais. E aí é o seguinte, né? Tem outro fator importante, que isso tudo vai depender da conduta da arbitragem e dos jogadores, já que a diminuição do número de faltas, do tempo para cobrar as faltas, do tempo perdido em atendimento médico e do tempo de uso do VAR, isso tudo vai entrar dentro dessa somatória, destacando que a CBF quer ganhar ao menos 6 minutos e 22 segundos de tempo de bola rolando em 4 quesitos, no que já chegaria aí a 59 minutos e 16 segundos, bem acima da meta a curto prazo, o que a entidade pretende primeiro, né? 203 segundos perdidos com médias aí em faltas, 113 segundos perdidos aí com tempo de reposição de bola. 50 segundos com tempo de atendimento médico e 16 segundos em tempo de uso de VAR. Essa aí eu já acho bem difícil, né? O VAR aqui demora pra caramba e às vezes ainda toma algumas decisões questionáveis. Mas enfim, vamos tratar aqui de algum resumo da regra para quem ainda está pegando aí o bonde andando. 5 segundos para cobrar um lateral. Regra agora, acabou. Quando o árbitro perceber que uma cobrança de lateral está sendo deliberadamente atrasada, ele deverá apitar e iniciar uma contagem regressiva visual de 5 segundos usando os dedos da mão. Que é aquela mesma contagem que é quando o goleiro pega ali a bola com a mão e ele tem 7 segundos para soltar ela, né? Qual é a punição? Se o tempo se esgotar e o arremesso não for executado, a posse de bola passa para o adversário, que passará a ter o direito de fazer a cobrança. E é detalhe, a bola saiu, o cara já tem que estar agoniado aqui para sair, pegar a bola que fica ali naquele potinho, né, como a gente chama, potinho de ração de cachorro, de gato, enfim. O cara pega a bola ali e já volta, porque ele tem 5 segundos para você. Se ele demorar a chegar lá, o cara que estiver mais perto ali da lateral tem que correr para pegar essa bola e jogar. Passou os 5 segundos, o árbitro vai dar a posse de bola para o outro. E aí, outra regra, 5 segundos para cobrar o tiro de meta. Como no caso anterior, né, esse da lateral, quando o árbitro perceber que uma cobrança de tiro de meta está sendo propositalmente atrasada, ele deverá apitar e iniciar uma contagem regressiva de 5 segundos usando os dedos da mão. Mesma contagem do lateral, mesma contagem que a gente já falou aqui sobre o goleiro. E qual é a punição? Caso o jogador não realize a cobrança dentro do tempo, o lance será revertido em um escanteio para o time adversário. E aí você está arrumando confusão para o seu lado, né? Se você demorar muito para cobrar esse tiro de meta, você vai ter um escanteio aí contra você e a possibilidade de um ataque do adversário. Outra regra, 10 segundos para sair de campo em caso de substituição. Isso aí a gente acompanha muito, né? Quando o cara está lá do outro lado, quer sair por aqui, às vezes o árbitro já dá um amarelo quando o cara insiste, mas a ideia é o cara sair. Se tu acha que não vai dar 10 segundos tu sair de onde tu tá, sai pela linha mais próxima, né? O jogador a ser substituído, por essa regra aí, ele terá 10 segundos para sair de campo. Após o quarto árbitro erguer ali a placa que indica a alteração. Então o cara levantou a placa, já começa a contagem, né? O árbitro vai indicar aí a contagem dos últimos 5 segundos com a mão levantada. Então, levantou a placa, o cara vai ficar ali contando mentalmente 5 segundos. Passou dos 5, ele já levanta a mão para fazer ali a diminuição, para você ter aí os seus 10 segundos para sair. A exceção se aplica, né, ao jogador lesionado, que claramente não tem a condição de sair de campo. Então, se o cara se machucou, levantou a plaquinha ali, a pressa vai ser para a equipe médica sair. Qual é a punição? Em caso de atraso do substituto, o jogador substituído deverá aguardar 1 minuto para entrar em campo. Então, se o cara tem 10 segundos para sair, demorou mais de 10 segundos, passou 12 de repente, 11 segundos, saiu de campo, o cara para entrar, ele vai ter que esperar 1 minuto. Pois é, vai deixar o time ali com a menos durante todo esse tempo. Outra regra também dentro dessas que foram acordadas, 1 minuto fora em caso de atendimento médico. Essa daí acho que é mais fácil de entender, né? Anteriormente, jogadores que saíam de campo para receber atendimento médico tinham que aguardar a autorização do juiz para voltar para o jogo. Muitas vezes isso era usado aí como artifício para fazer cera. Agora será necessário aguardar pelo menos 60 segundos para voltar ao campo, deixando o time aí com 1 a menos também durante esse tempo. E caso o jogador seja um goleiro, né, sai um jogador de linha por 1 minuto. Isso aí a gente já falou aqui, fica definido desta forma. E sem contar também que foi debatida a Lei Vini Júnior. Agora, um jogador, né, suplente ou jogador substituído, ele é expulso se ele cobrir a boca ao se comunicar com o adversário de maneira provocativa, depreciativa e inflamatória. É o seguinte, isso aí a gente vê muito no futebol, né, dentro do que a gente acompanha nas redes sociais, sobre a leitura labial e tudo mais, aí por isso muita gente cobre a boca. Não pode. Se rolar, já sabe que vai ser punido. Outra regra também definida, né, o VAR para corrigir segundo amarelo. No caso, revisão de escanteio também, e só que isso tudo a partir do ano que vem. Até a Copa do Mundo, né, o protocolo do VAR atende apenas 4 tipos de lance. Gol, pênalti, cartão vermelho direto e erro de identificação. Só que agora, meus amigos, o VAR terá aí a sua área de atuação ampliada. Isso porque, a partir do Mundial, o VAR poderá fazer mais uma intervenção quando o árbitro aplicar, por engano, um segundo cartão amarelo que expulsaria um jogador. A partir de 2027, a revisão será estendida para outra situação. quando um escanteio concedido por engano resultar diretamente em gol ou pênalti, e como são erros objetivos, o VAR vai poder avisar diretamente a arbitragem sem que o juiz tenha que ir ao monitor à beira do campo para interpretar o lance. Então ficou definida todas essas regras agora que passam a valer dentro do nosso futebol, só essa do VAR mesmo que será a partir do ano que vem. Acho que ficou bem entendido e bem definido para vocês aí como será, né, essa mudança, e a gente vai precisar se adaptar. O futebol vai ser mais corrido, a gente vai querer mais bola rolando, chega daquela catimba. Aquela história de, olha, 40 minutos de jogo, vencendo por 1-0, dentro de casa, não tem mais jogo, apaga o refletor, tira a água da beirada do gramado, acabou a catimba, os caras querem bola rolando, e aqui no futebol brasileiro a gente vai ter isso. Ou seja, os caras vão ter que se desdobrar, vão ter que treinar mais para poder aguentar esse tempo a mais de bola rolando, porque o futebol vai exigir cada vez mais performance. Vamos aguardar para ver como isso vai funcionar aqui no Brasil, né? Vai ter essa transição aí, a gente vai sofrer um pouquinho esse efeito, tanto a gente que acompanha aqui, a gente vai ter que estar mais ligado no jogo corrido, quanto os caras lá no campo que vão precisar ter aí pique para aguentar cada vez mais o futebol corrido que teremos a partir de agora. Bom, e voltando agora a falar aqui dos nossos clubes, a gente falou sobre as regras que vão alterar os jogos do futebol nacional, para voltar a falar, continuar falando, na verdade, né, da Série A, trazendo aqui no nosso Sábado Esporte Clube a participação dos nossos setoristas. E falando em Série A, hora da gente saber as primeiras do Clube do Remo, já se ambientando aí para a partida da próxima segunda-feira, com as primeiras do Leão aqui no nosso Sábado Esporte Clube. Vem aí, Paulo Cacheado.
1: Beleza, deixa comigo, meu querido amigo Bessa, você comandando o Sábado Esporte Clube, e nós com as informações do Clube do Remo, o Leão Azul Paraense. Todo mundo esperando o Clube do Remo, viu, Bessa? A partir de segunda-feira, um outro time em campo recebeu dois jogadores novos contratados, o Galeano, aquele mesmo que estava no Mirassol, vai ter a sua grande oportunidade agora no Clube do Remo, estava lá no banco de reservas, ele já fala aqui. Eu vou trazer também o lateral Marlon Matheus, o lateral esquerdo, que estava na equipe do Cuiabá, veio para o Clube do Remo, é um atleta do Clube do Remo, né, veio sem ônus, e que o Clube do Remo possa, a partir de agora, com uma nova formatação, eu tenho certeza, o técnico Condé já pôde trabalhar com o time ontem à tarde, fez um coletivo ontem no Mangueirão, né? Fez três tipos de trabalhos ontem, e mais um coletivo valendo, e ele mais ou menos já começou a trabalhar uma formação. Não estou dizendo que vai ser esse time, né? Porque o Condé é que comanda o time, mas nós da imprensa estamos aqui para sempre deixar o torcedor bem informado, né? Mas ele testou ontem no Mangueirão, ontem à tarde, né? Fez um trabalho aí de 30 minutos, o Marcelo Rangel, Marcelinho, Matheus Felipe, Chamba e Marlon Matheus, que é o novo lateral. Zé Edson, o Zé Ricardo, Pico, o Bueno no meio de campo, colocou o Galeano lá na frente, colocou o Pikachu, colocou o Manga, só não colocou o Jajá, porque o Jajá ontem ele foi liberado e viajou para Santa Catarina, foi acompanhar o nascimento do seu filho, né, dando todo apoio para sua esposa. Jajá que recebe aí mais um bebezinho aí que chega para trazer sorte não só para o papai Jajá, mas para o Clube do Remo também, né? Se Deus quiser, né? Então o time mais ou menos é este aí, porque o técnico relacionou 24 jogadores que estarão viajando amanhã rumo a Porto Alegre. Os relacionados são esses aqui: Marcelo Rangel, Ivan, Igor Vinhas, Chamba, Léo Andrade, Zé Ivaldo, Matheus Felipe, Marlon, que é zagueiro, Marcelinho e outro Marlon, Matheus, que é o lateral. Matheus Alexandre, que é lateral direito também. David Braga, Jaderson, Léo Pico, o Patrick, Vitor Bueno, Zé Ricardo, Zé Edson, Aleph Manga, Poveda, Taliari, Galeano, Xanjá, e Pikachu. São esses jogadores que estarão à disposição na segunda-feira para o jogão de bola no Beira-Rio, 20h. Clube do Remo contra o Internacional, é jogo de 6 pontos. E a Rádio Clube do Pará, com o nosso Jorge Anderson transmitindo direto do Beira-Rio, e os comentários do nosso Bola de Ouro, Carlos Castilho, e eu, como sempre, lado a lado do Leão. 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Olha, o Clube do Remo, também já falamos ontem, aqui desde ontem, né, que estava faltando confirmar, principalmente o jogo do Flamengo, todo mundo estava perguntando para mim. Então, o Remo, quando voltar lá do Rio de Janeiro, o Remo joga dia 22 no Rio. Vamos lá, o Remo joga agora, segunda-feira, contra o Inter, né? 8h no Beira-Rio, depois viaja para Rio de Janeiro no Aero Leão, voo fretado, e vai para o Rio de Janeiro. E joga dia 22 contra a equipe do Fluminense no Rio. Aí o Remo volta para Belém, olha aí, anote aí, o Remo volta para Belém, dia 31 agora, uma segunda-feira, 20h, Mangueirão enfrenta o Curitiba. E em seguida, no dia 6 de setembro, Mangueirão, um domingo, 16h, Clube do Remo e Flamengo. 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Vamos trazer logo o Marlon aqui, lateral esquerdo, Marlon Matheus, carioca. Agora é do Clube do Remo, veio do Cuiabá, estava lá na Série B. Como você encontrou esse grupo aqui que agora faz parte da sua vida, hein, meu caro Marlon?
2: Olha, eu encontrei um ambiente bem leve, tá? Bem tranquilo, em paz, rapaziada feliz, né? Como você falou ali no bobinho, uma descontração, que isso ajuda muito no futebol, essa leveza, ajuda até no desenvolvimento dos atletas em campo. Fiquei assim, bem maravilhado, para falar a verdade, com o ambiente em si. Cada atleta aqui que a gente conhece, né, ao longo da caminhada, são jogadores de altíssimo nível. A qualidade assim, absurda, a gente percebe durante os treinamentos, jogadores técnicos dispostos a evoluir, a melhorar e a ajudar o companheiro também a crescer junto.
3: Para a gente fechar aquela mensagem que você deixa para o torcedor seguir acreditando, você está chegando agora, vai ter a oportunidade de conhecer, né, vestindo essa camisa, o torcedor, a força em forma de apoio, mas para que você deixe uma mensagem para esse torcedor, não largar as mãos do elenco, da diretoria, do clube, porque é possível, no final, livrar o Remo aí do pior.
2: Não, com certeza, é muito possível, equipe muita qualidade, ao torcedor azulino aí, pode ter certeza, cara, que depender de mim, dos companheiros, que é entrega até o final, nunca vai faltar. A gente vamos dar o nosso máximo, tentando evoluir a cada treino, a cada jogo. Contamos, na verdade, né, com a ajuda e a torcida de todos aí, para que possa ajudar a gente a cada partida, fora e principalmente em casa. Estou ansioso também para estrear em casa, que essa torcida jogar ao meu favor agora vai ser muito importante.
1: Bom, Muito obrigado, tá aí, portanto, Marlon. Amanhã ele fala muito mais conosco aqui na Rádio Clube do Pará. Daqui a pouquinho eu volto com mais informações do Clube do Remo, aqui na segunda participação, no sábado, Esporte Clube, meu caro Maurício Bessa.
0: Valeu, Paulo Cacheado, ninguém te ganha. Daqui a pouco você volta com muito mais aqui no nosso Sábado Esporte Clube. E agora, mudando de lado, saindo do azul marinho, indo pro azul celeste, hora da gente trazer as primeiras do Paysandu, que também tem jogo na segunda-feira, inclusive no mesmo horário do Clube do Remo, jornada esportiva com a rodada dupla da dupla Repá. Mas hora de saber as primeiras do Lobo da Amazônia aqui no nosso SEC, com as primeiras do Paysandu. Vem aí, Dinho Menezes.
4: Opa, beleza, Maurício, chegando aqui no Som da Clube, aqui no Sábado Esporte Clube, para falar do Papão da Curuzu, time do povo paraense, o gigante, que só segunda-feira volta a jogar na competição, né, contra a equipe da Ferroviária Araraquara. E olha, o torcedor do Paysandu já disse que vai estar lá, hein, torcedor do Paysandu já disse que vai fazer a diferença. O torcedor do Paysandu já disse que vai fazer a parte dele. Aonde quer que o Paysandu jogue, na verdade, esse torcedor vai estar presente, vai estar abraçando, vai estar carregando, vai estar fazendo o que ele tem que fazer, meu irmão, para ajudar e colaborar com o Paysandu Esporte Clube, o Papão da Curuzu. O assunto hoje foi a contratação do Eduardo, 25 anos. E chega, estava no Maguari, lá de Pernambuco, e chega para fazer concorrência, né? Para ser mais uma opção na direita, porque hoje, querendo ou não, pensando praticamente só tem o Edilson. E o Eduardo Ribeiro, que em 25 jogos fez 5 gols, acho que para essa posição é interessante esses números, né? São interessantes esses números que apresentam em favor do jogador que foi contratado e anunciado já pelo Paysandu Esporte Clube, pelo Papão da Curuzu. O Lobo Gigante, pela própria natureza. Dificilmente o Paysandu vai ter nessa partida de segunda-feira. Aliás, nem vai ter, né? Juninho e também o garoto Rian Vieira estão à disposição do Departamento Médico, estão em tratamento com o Departamento Médico do Paysandu Esporte Clube. 21 jogadores serão relacionados e partirão amanhã, 7h30 da manhã, é dia 19, mas 7h30 da manhã, com destino a Campinas, onde à tarde, 16h, 16h30, vai fazer essa movimentação no CT do Guarani Campineiro. 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E o Facundo fala desse trabalho. O Paysandu vem tomando muito gol, Facundo. Tem que ajustar isso aí. Aliás, a semana foi baseada nessa melhora, nesse trabalho de correção, que é para o Paysandu fazer lá na frente, mas não tomar, né, meu? É complicado, você faz e toma, e é complicado que isso atrapalha. E se o Paysandu ajustar esse setor do time, acho que a caminhada vai ser mais confiante e com o objetivo mais concretizado, que é chegar entre os 8, né, Facundo?
5: Eu acho que a gente vem tomando muito gol, a gente sabe disso, e ficamos trabalhando muito duro para melhorar. Tem momentos que é a linha de quatro, tem momentos que é o time todo também, mas também tem momentos que é a individualidade. E para isso é muito importante, cada um de nós, ser muito autocrítico e trabalhar para melhorar.
4: Na verdade, esses últimos gols que o Paysandu vem tomando, tem tomado, é por falhas individuais. Acho que vai muito do profissional, né, chegar a um ponto e dizer, pô, tem que melhorar, tem que ajustar a minha parte de atenção. Você acha que falta um pouco disso ou isso é no treinamento?
5: É futebol, é isso. É jogo tras jogo, observar o vídeo, pedir para observar, para mirar as coisas boas, as coisas ruins e tentar melhorar. É isso e é o que a gente está fazendo agora. Trabalhando muito forte para melhorar, para corrigir o ego e que não volva a passar e voltar ao triunfo rapidamente. Para, como falava antes, corrigir as falhas, observar, é isso. Ajuda muito para melhorar, para ajustar a fase defensiva, a fase ofensiva também, o time coletivo. Assim que é isso. Agora esperamos a segunda-feira fazer um bom jogo para conseguir os 3 pontos que são fundamentais para nós. Como na Série C ou como futebol também, eu falo hoje em dia. Está muito, muito parelho e os detalhes são que definem o jogo. Assim que agora tentando corrigir e isso.
4: Aí o Facundo aqui do microfone do Timaço aqui do Sábado Esporte Clube. Eu volto daqui a pouco falando mais do Papão da Curuzu com você. Maurício, você é bom a beça.
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0: Bom, e de volta aqui com o Sábado Esporte Clube, antes de começar a nossa rodada pelo Campeonato Brasileiro da Série A, passando jogo por jogo, queria deixar um abraço aqui a todo mundo que acompanha o Sábado Esporte Clube ligada neste sabadão, neste feriado, né, de sábado de adesão do Pará. O motora lá da TV Cultura, o Roberto, sempre ligado no Sábado Esporte Clube, fiquei devendo esse abraço semana passada, agora ele tá ligado lá de novo, como sempre, além de todo mundo que acompanha aqui o nosso programa aos sábados da Rádio Clube do Pará. Meu avô sempre ligado lá no bairro do Marizal, meu pai acompanha também lá no Guamá. O seu Aguinaldo, ele é marceneiro lá no bairro do Guamá também, ali divisa com Canudos. O Everton Barbearia, sempre ligado no Sábado Esporte Clube. Tudo que eu faço aqui dentro da programação da Campeoníssima. O Dalton Franco, que também é integrante aqui dos programas que eu faço às vezes. Enfim, uma infinidade de colaboradores que fazem parte da audiência do Sábado Esporte Clube aqui da nossa Campeoníssima Rádio Clube do Pará. Enfim, bora mudar o cenário. Sim, já falamos inclusive do pré-jogo entre Palmeiras e Fluminense, jogo que está rolando neste momento, mas a 23ª rodada do Brasileirão, ela ainda tem aí toda a sua extensão de jogos até a próxima segunda-feira. E vamos tratar aqui jogo a jogo que teremos, inclusive daqui a pouquinho, com o Sábado Esporte Clube rolando, viu? Às 18h30 a gente vai ter lá na Arena da Baixada o Atlético Paranaense contra o Red Bull Bragantino, né? O Atlético Paranaense nesse momento terceiro colocado com 40 pontos. Mesmo uma vitória do Fluminense na partida que está rolando agora não faz a equipe perder essa posição. Do outro lado, o Red Bull Bragantino, que é uma outra equipe que está fazendo até um campeonato bem ok, né? Nesse momento está na oitava posição com 31 pontos. E a gente vai começar tratando do Atlético, né? Já que o Odair Helman falou, né, do porquê que o Atlético Paranaense tem sido tão temido neste Brasileirão, hein, Odair?
16: Porque o grupo é forte, porque o grupo tem personalidade, porque o grupo, como nas entrevistas anteriores que eu fiz, sempre representou a torcida e a história do clube, porque se dedicam, se entregam, e aquilo foi uma exceção. O que aconteceu foi uma exceção, e a gente vai tratar, e eu vou tratar como exceção. E mesmo nesses momentos que todo mundo aponta o dedo ou joga a pedra, a minha paixão, ela está no que eu faço, mas na minha avaliação ela precisa ter a razão. Botamos uma tampa na panela e sempre a melhor resposta é quem tem oportunidade. A gente sempre clama na vida e no esporte por oportunidade. Nós tínhamos 3 dias depois. E aí eu disse, e todos disseram da mesma forma, a oportunidade é no campo de jogo. Nós não temos que falar, discutir, ficar bravos porque alguém nos criticou. Não, nós temos que dar uma resposta onde que o futebol, aonde o jogador fala, aonde o treinador fala melhor, que é dentro das 4 linhas. Essa é a maior concentração que um atleta de futebol tem que ter, uma comissão técnica tem que ter. Como todos os outros jogadores estão se mostrando importante, eu acho que os jogadores de frente cresceram, né? João, Dudu, Leozinho, o próprio Vargas já chegando, já tá conseguindo se adaptar rapidamente. Então, assim, isso é opções que o treinador ganha, que nós ganhamos como grupo, porque é o grupo que vai fazer a diferença, né? As oportunidades vão ser dadas, tem momentos que vai jogar jogador com uma característica mais de drible, de profundidade, daqui a pouco vai ter que jogar 2 caras com característica mais de meias, e a gente vai tentando, estudando adversários, visualizando a melhor estratégia, e se não deu certo no primeiro tempo, a gente tem outras opções para fazer as trocas, porque o futebol não se decide nos primeiros 45. Às vezes a gente monta uma estratégia até para que um segundo tempo tenha outro tipo de variação, outro tipo de opção. 100 minutos para você ganhar um jogo. Não termina se você fizer 1-0, tem que jogar ainda o restante da partida. Então ele está sendo muito importante, como todos os outros jogadores de ataque estão mostrando essa importância e esse bom rendimento. Sobre a... O objetivo do Atlético é ganhar do Bragantino em casa, o estádio estar lotado, nós conseguir retribuir ao torcedor com muita organização, com muita competição, uma grande vitória para o torcedor, respeitando o Bragantino, que vai ser um jogo extremamente difícil, mas dando a vida para que a gente consiga mais uma vitória. Esse é o objetivo do Atlético.
0: Tá aí o Odair Hellmann, técnico da equipe do Atlético Paranaense. Do outro lado, o Wagner Mancini fala, né, sobre a derrota no meio de semana. Nada muda, né, o Wagner? Nada muda aí nesse alto astral do time. Até porque o Bragantino tem missões dentro do Campeonato Brasileiro, principalmente de permanência, mas também fazer uma temporada tranquila, podemos dizer assim. O que muda aí no astral do time para essa próxima partida?
11: Não, não muda nada. A derrota não muda nada. A partir do momento em que a gente fala de planejamento, de respaldo, de tempo de trabalho, você não pode mudar o planejamento porque perdeu uma partida. Aí a gente estaria sendo muito incoerente. Eu acho que o mais importante é a gente saber o que a gente quer no ano. Nossa campanha no ano é totalmente estável, então também é importante a gente falar sobre isso, porque dá a impressão que na segunda derrota seguinte está tudo errado. E as coisas não são assim no futebol. A gente faz um planejamento, tira os atletas que a gente acha que tem que tirar diante de exames, de testes. Ah, o cara está mais cansado do que o outro, então é melhor eu trocar, porque senão posso perder o jogador. Nós temos 24 jogadores apenas no elenco, então a gente tem que fazer esse planejamento. E tudo é pensado com pessoas que estudaram, que fazem parte do dia a dia das soluções e das decisões que são tomadas. Então não muda nada, a gente vai manter o planejamento. É óbvio que a gente vai botar um time forte sábado contra o Atlético Paranaense fora. E contra o Atlético Mineiro na quarta-feira, a mesma coisa, a gente vai com o que tiver de força máxima. Mas para sábado, felizmente, a gente tem a maior parte dos jogadores, e eu espero que para outra quarta também. Às vezes a gente está num momento bom, ninguém percebe aquilo que normalmente acontece ao longo da semana. O cara sente uma dor de barriga, o outro não treina e tudo mais, e tudo passa despercebido, porque a gente está vencendo as partidas, então ninguém se preocupa em olhar. Mas um time de futebol, ao longo de uma semana, passa por muita coisa diariamente, né? Que nessas horas a gente tem que explicar, em que outros momentos acaba passando batido. E eu tenho certeza que para sábado a gente vai dar uma resposta.
0: Tá aí o Wagner Mancini, técnico do Red Bull Bragantino, aqui no nosso Sábado Esporte Clube. Daqui a pouquinho, lá na Arena da Baixada, às 18h30, Atlético Paranaense Red Bull Bragantino. 9 da noite, teremos São Paulo e Coritiba. São os três jogos de hoje, né? Fluminense e Palmeiras rolando lá no Maracanã. Na Arena da Baixada, Atlético Mineiro e Red Bull Bragantino. E fechando o sábado de futebol no Morumbis, São Paulo e Coritiba. O São Paulo nessa gangorra tremenda, né? E um duelo de dois times que estão muito próximos de pontuação, né? O Coritiba com 30, o São Paulo com 26. E o Dorival tendo que ver o que está acontecendo com esse São Paulo, hein? O Dorival, o time vem até bem, né? Lutando, mas quando o resultado não aparece, isso até dá uma desmotivada, né?
13: É um fato que nós temos que entender, que é real e acaba acontecendo. Ele se retroalimenta realmente. Por quê? Porque eles buscam fazer tudo da maneira correta. E, de repente, não estamos sabendo aproveitar no momento oportuno. E isso tem nos tirado possibilidades reais de um resultado melhor. Jogo do Remo foi assim, jogo do Atlético do Paraná foi assim, a última partida contra o Flamengo já foi assim também, e agora uma situação que se repete. Então, assim, eu estaria muito mais preocupado se nós não estivéssemos buscando, criando, gerando possibilidades de gols. Não é isso que vem acontecendo. Mas, infelizmente, pequenos detalhes nos tiram aquilo que poderia ser já o início de uma recuperação acontecida há algumas rodadas atrás. Isso, sim, gera uma frustração e temos que ter uma atenção ainda maior para que possamos começar a fazer com que esses resultados apareçam, aconteçam e que a gente busque aí uma regularidade que todos nós queremos. O que eu vejo é assim, nós estamos tendo coisas muito boas, muito positivas. O time está aparecendo, está jogando, está pondo a bola no chão, está criando, está girando com facilidade, está invertendo lados, está atacando espaços. Isso daí tudo tem acontecido. Fazemos um gol inicial e, de repente, a sustentação do resultado nos tem faltado. Isso daí, sim, tem nos preocupado e muito. É natural. Vamos continuar trabalhando, não temos outro caminho. Agora, depois de tudo que foi feito, gerando uma expectativa muito positiva com essa fase de treinamentos que nós tivemos, é natural que todos nós gostaríamos e queríamos um resultado um pouco diferente. E fizemos por merecer. Nós tivemos merecimento para um resultado diferente. E isso tem acontecido na maioria dos jogos. O que nós estamos é tomando gols que são jogadas muito mais situações em que o adversário se aproveita de uma fragilidade do que propriamente de uma criação. Então, isso é que tem nos preocupado, porque são situações que se repetem. Por mais que se treine, elas vêm sendo repetidas e vêm nos tirando aí possibilidades reais de uma pontuação melhor no campeonato.
0: Tá aí o Dorival Júnior, técnico do São Paulo. Do outro lado, o Fernando Seabra, técnico da equipe do Coritiba. Ô Seabra, dados mostram que o Coxa é um dos times que menos finaliza nesse campeonato brasileiro. E para quem quer algo dentro, né, da temporada, isso precisa mudar, não?
17: É interessante, né? A gente fez um comparativo das três primeiras rodadas aqui do segundo turno, né, desculpa, pós-Copa, né, com tudo que aconteceu no pré-Copa, né. No pré-Copa, além de ser um time que finaliza pouco, a gente era o 20º time em posse de bola, 20º, né, e a gente era um dos melhores times em transição ofensiva e a gente sofria muito pouco em transição defensiva. Nesses três primeiros jogos, a gente passou a ser o 9º time em posse de bola. A gente passou a ser o terceiro time que mais quebra a última linha do adversário em organização ofensiva. A gente aumentou de 2.44 para 4 finalizações em organização ofensiva por jogo, tá certo? Então, os primeiros 3 jogos antes da parada mostravam um crescimento bem importante, assim, em relação à nossa produtividade em organização ofensiva, né? Você sai de 20º time em posse de bola para 9º, te permite produzir mais ofensivamente, mas também surgem outros problemas. A gente não sofria com transição defensiva. E dos 4 gols que a gente tinha tomado, 3 tinham sido em transição defensiva, desses 3 jogos. A gente tinha uma das melhores transições defensivas do campeonato no pré-copa e depois passou a ser uma das piores, porque surgem novos problemas. Então o nosso ataque era muito curto e ele era muito vertical. Então a gente, quando perdia a bola, perdia longe do setor de meio campo, mesmo que a gente estivesse um pouco desequilibrado por causa dos movimentos, era raro o adversário conseguir recuperar uma bola, quebrar a nossa pressão e ter um domínio do meio campo na transição ofensiva. E a gente trabalhou muito para que esse padrão não se repetisse hoje. Então, acabamos, pelas circunstâncias do jogo todas que a gente comentou, e além de estar na frente do placar e o adversário ir all in, colocar 3 atacantes por dentro, mais um meia nas costas volantes, subir os 2 laterais, quer dizer, na circunstância que eles estão, eles não são figurantes. Eles estão aqui com um objetivo e eles tinham, nesse jogo, aquela esperança de vencer uma equipe que também subiu da Série B, ganhar uma moral para poder ter uma reação, e eles arriscaram tudo, tá certo? Ainda mais pela circunstância da gente ter uma troca só. Eles sabiam que eles podiam acelerar o jogo, trocar, botar peso, porque a gente estava um pouco amarrado nesse sentido. E aí, se teve uma coisa que a gente fez muito bem hoje, foram as transições defensivas. Se você vê a quantidade de situação que a gente fez pós-perda forte, que quando a gente fez pós-perda, a gente fechou o corredor central, tá certo? Então, o nosso desafio é melhorar ofensivamente, mas de uma forma geral, a gente não pode negligenciar nenhuma fase do jogo, né? Então, a gente tem que buscar sempre um desenvolvimento global da defesa, da transição defesa-ataque, do ataque, da transição ataque-defesa, porque essas fases é um desenvolvimento global. Da defesa, da transição defesa-ataque, do ataque, da transição ataque.

0: também sempre dentro do que é a estratégia de jogo, porque os adversários têm lógicas diferentes, né? Então, às vezes você enfrenta um adversário que pressiona individual, total, ou individual com sobra, ou um adversário que, como hoje, é uma referência bem zonal, né? Então, você também precisa buscar soluções que são específicas para o confronto dentro, a partir daquele repertório que já é mais padronizado por você.
1: Tá aí o Fernando Seabra, técnico da equipe do Coritiba, aqui no Sábado Esporte Clube. Daqui a pouquinho, 9 da noite, São Paulo e Coxa fechando o sábado de futebol nesta 23ª rodada do Brasileirão, que terá jogos amanhã a partir das 11 horas, meus amigos. Lá na Arena Condá, em Santa Catarina, em Chapecó, Chapecoense e Bahia. O jogo será 11 horas da manhã. E é o seguinte, Chapecoense, lanterninha do Campeonato Brasileiro, mas o Rafael Lacerda precisou explicar muita coisa, né? Dentro das suas coletivas, o Lacerda, muitos questionam o desempenho, mas, acima de tudo, os resultados não vêm para a equipe da Chapecoense. Como é que dá para acreditar numa resposta da equipe aí num campeonato tão difícil, hein?
2: Eu não posso vir aqui e mentir, não posso dizer que não tem trabalho, não posso dizer que os atletas não trabalham, porque talvez falta qualidade, né? maior qualidade. E é até difícil responder essa pergunta, porque eu estou aqui respondendo sem nenhuma pergunta. A gente está tentando. E assim, cara, que a gente falou, o resultado vamos manter. Cara, se eu tiver que sair amanhã do cargo, tá tudo certo. Você grava, eu fico com eles. Amanhã eu cumprimento o Alex, tá tudo certo. Você acha que o problema é o treinador? Que pode ser que seja, não sei. É, talvez eu seja o problema. E se for, amanhã eu saio e vem outro. É, já teve outras trocas. Falta algum momento a gente ter mais, acreditar que dá pra jogar mais. Por que que no final jogou? Por que que em determinado momento do primeiro tempo jogou? Tem que ter mais confiança, campeonato de altíssimo nível. Ah, mas o outro time tem mais condição, a folha é mais alta. É difícil de responder, cara. Eu confesso que, porque já foi me feita essa pergunta, está no teu direito, tá? Já foi feito mais de... quantos jogos eu estou aqui no comando? Na 2 da Copa do Brasil e brasileira, essa aqui, quarta rodada, minha. Bahia, Flamengo, Santos e... tem 4 jogos no Campeonato Brasileiro, né? Eu acho que na Copa do Brasil a gente deixou uma imagem, de certa forma, mesmo com a eliminação legal, porque o empate contra o Cruzeiro e uma derrota, da forma como foi. Eu acho que é um acúmulo de coisa, cara. Enfim, mas assim, a gente vai continuar trabalhando e volto a dizer, se o problema for o Lacerda, cara, eu tô muito, apesar das derrotas, eu me sinto muito motivado a continuar trabalhando aqui. Acho que eu tô conseguindo tirar, na minha avaliação, na minha, respeito quem não concorde, acho que eu estou conseguindo tirar alguma coisa desse grupo, apesar das derrotas. O torcedor está no direito, vocês estão no direito de vocês. E se o problema for o Lacerda, está tudo certo, vida que segue, sou muito grato.
1: Tá aí o Rafael Lacerda, treinador da equipe da Chapecoense. Do outro lado, vamos tratar agora o Rogério Ceni, técnico da equipe do Bahia. Rogério, empate em casa, nada bom. Climão, como sempre, com o torcedor do Bahia. Como tentar fazer alguma coisa diferente contra a Chapecoense, Rogério? Por que que o Bahia não é mais tão forte em casa, hein?
3: Bom, que nós temos que tentar sempre vencer os jogos. Mas não é de qualquer maneira, não é de qualquer jeito. Chutando bola para frente, quando tem uma opção melhor de passe, fazer melhores escolhas. Torcer para que o campo também melhore, para que a gente possa fazer o nosso estilo de jogo, que é esse jogo tocado de bola no pé para chegar até a frente. E agora lá nós temos um gramado sintético onde a bola roda bem, temos que tentar mostrar evoluções. Eu acho que o que nós temos que tentar vencer, a Chapecoense nós temos que tentar vencer. Olha, eu acho que a gente sempre pode melhorar a equipe. Custa dinheiro isso, sem dúvida nenhuma, mas você sempre pode dar mais opções, sempre pode melhorar. Acho que no sentido no ataque, nós tínhamos uma peça em mente, na cabeça de mais um jogador de lado de campo, né? Agora, por exemplo, com a ausência do Ademir, com o Juan Pablo, Ademir que teve uma lesão, que deve estar fora do jogo, quero dizer, com o Juan Pablo numa seleção, com o Cauê eventualmente indo, quem sabe, para uma seleção, começa a rarear as opções que a gente tem, né? Então, nesse setor, ainda

0: É um setor que falta, agora é um setor que tentaram, mas não conseguiram, né, na parte financeira, ter um equilíbrio para isso. Eu acho que em inícios de jogos, em vários jogos, nós tivemos a oportunidade de fazer gols, não conseguimos, o que traz intranquilidade, e aí você acaba o primeiro tempo empatado, você desagrada, logicamente, o torcedor, o jogador perde um pouco de confiança, mas eu acho que na maioria dos jogos, se você pegar, lembrar Grêmio aqui, por exemplo, que nós tivemos oportunidades contra o Corinthians recentemente, que nós tivemos. Oi? Contra o Santos, muitas oportunidades, depois, apesar de ter dois pênaltis contrários, mas depois nós tivemos ainda força para recuperar no jogo. Infelizmente, nós, ano passado, vencemos 13 ou 14 jogos, eu não tenho mais, não consigo lembrar exatamente, um dos dois números foi. E nesse ano nós vencemos relativamente poucos, empatamos muitos jogos e não conseguimos. Eu acho que falta ter um pouco mais de calma e um pouco mais de qualidade na hora de definições, na hora de fazer o gol. Você vê, eu te falo, com 45 segundos, eu não sei, ou 40 e pouco, nós tivemos a primeira oportunidade de gol. Com 4 ou 5 minutos, nós tivemos uma segunda grande oportunidade de gol. Mas estamos tendo dificuldade pela falta de confiança ou pela falta de um pouco mais de tranquilidade para colocar a bola para dentro em momentos que são momentos chaves do jogo onde vão abrir o adversário. E eu acho que a falta de confiança em perder muitas oportunidades ou normalmente as primeiras oportunidades que dariam a chance de sair à frente no placar.
1: Tá aí o Rogério Ceni, treinador da equipe do Bahia, sempre, né, na pressão, na panela de pressão que é comandar o tricolor baiano. Amanhã, 11 horas da manhã, Chapecoense e Bahia jogando lá na Arena Condá. E às 4 da tarde, Vasco e Santos em São Januário vão fazer o duelo de alvinegros, né? O carioca contra o da Baixada Santista. O Vasco precisando dar uma respirada nesse campeonato brasileiro, tá na zona do rebaixamento, precisa sair de lá, por enquanto tá tudo embolado, inclusive a mesma pontuação do próprio Santos, então é um clássico da zona do rebaixamento de alvinegros. No caso do Vasco da Gama, o Pedro Emanuel até tem aí se dado bem, né, com esse Vasco meio que regular. O Pedro, depois da primeira vitória, agora um empate fora, né? O Vasco vem sentindo aí um momento um pouco instável, mas segue motivado, não?
2: Tem vindo a melhorar sempre, é o que eu vejo em função dos jogos que temos vindo a disputar. Já no primeiro jogo da eliminatória com o Fluminense, já antes mesmo com o Medellín, tínhamos feito um grande segundo jogo, não um grande primeiro jogo, mas um jogo competente no primeiro. O segundo jogo já foi muito bom no São Januário. Depois, os dois jogos com o Fluminense foram de facto muito intensos e revelou aquilo que eu esperava, que é a qualidade de jogo com e sem bola e tudo aquilo que nós pretendemos para a equipa. Estamos num processo evolutivo e hoje foi mais um bom exemplo. Depois de um desgaste tão grande, tivemos 7 jogos muito seguidos, em diferentes competições, mas aquilo que eu pedi ao grupo, e aquilo que me foi exigido quando fui contratado é que o Vasco entra em todas as competições para as disputar e para tentar vencer. E demos tudo e temos dado tudo para que isso aconteça. E como é normal e natural, temos aqui alguns jogadores em sobrecarga. O elenco também não é muito extenso nesta altura. Precisávamos, se calhar, de um bocadinho mais de apoio nesse sentido. Mas também temos a base que vamos nos socorrer, porque temos qualidade para isso. Temos demonstrado isso e temos um mercado aberto que em qualquer momento também as coisas podem acontecer e vir os jogadores também para nos ajudar. Porque este grupo tem mostrado muito caráter, tem mostrado muita ambição e temos demonstrado, acima de tudo, vontade de reverter esta situação no campeonato. É mérito muito grande destes jogadores que deram tudo e no final. Tenho orgulho, por um lado, pelo trabalho feito, sou todo decepcionado porque eu acho mas que mostramos caráter, e acho que o clube, a torcida e este grupo de trabalho merecem este reconhecimento e este é o caminho e temos que continuar.
1: Tá aí o Pedro Emanuel, treinador da equipe do Vasco da Gama. Do outro lado, Cuca, meus amigos. Neste meio de semana venceu o Macará do Equador pela Sul-Americana da forma que foi, mas no Campeonato Brasileiro tem aquelas dúvidas, né, Cuca? Aquela ameaça aí de rebaixamento, ela tá atrapalhando um pouquinho o clima aí no Santos. Como é que tu te sente aí sobre isso e principalmente como é que faz para lidar, né, com essa pressão toda, já que o Santos, ele tem alguma prioridade dentro do cenário nacional?
3: Eu falei e repito para você, eu sair do Santos hoje não é bom negócio. Não é bom negócio para o Santos, não é bom negócio para mim, para ninguém. Se fosse fácil assim, era fácil então ser treinador, né? E eu vou buscar dentro de tudo, as forças que eu tenho, tirar deles o máximo possível, lógico, mas eu já expliquei que a gente tem limitação de número de jogadores para utilizar. E em três frentes isso aí vai dar problema. Hoje mesmo a gente já não tem o Lucas Veríssimo, o Moisés, o Gustavinho e o Igor. Três deles são titulares absolutos do time, fazem muita falta. Se você tem esses jogadores para pôr em campo hoje, a situação era diferente para nós, né? Então, nós temos que ter equilíbrio acima de tudo e saber ser resiliente. Passar um momento ruim dentro da profissão nossa é coisa que acontece. Você tem que ser resiliente e ter muita fé e força para reverter. E quando você tem um elenco maior, você consegue rodar mais, né? Você me perguntou se a gente tem que priorizar alguma competição. Eu acho que em algum momento vão ter que priorizar. Só que quem que entende isso? Você luta tanto para querer um título, para poder ser campeão, e na hora que você está funilando nas competições, você vai tirar o time. Daí é um contraponto, né, para você discutir, pensar, né? Pensa que você é o treinador, agora você tira o time quinta-feira para jogar, guardar o time para jogar com o Vasco domingo. Então essa pergunta que você me fez, você mesmo pode pensar dentro de você, né? Agora eu vou ver dentro da condição normal o que de melhor a gente faz.
4: Imagine que eu vou poupar no brasileiro, você quer que? Tá louco? Não, não vou poupar em brasileiro. O brasileiro é a prioridade nossa. Não adianta você ser campeão e não estar na primeira divisão ano que vem. Pergunta para o torcedor do Santos o que, que ele prefere. E a mim também, a todos. Então a gente tem que recuperar o terreno perdido no Campeonato Brasileiro. A gente tem que jogar nesse tipo de intensidade, de entrega que a gente teve. Só que não é todo dia que você consegue pôr em prática tanta entrega assim, né? Você não vai estar na condição ideal. Por isso que a gente tem oportunizado jogadores como oportunizamos hoje ao Luan, como oportunizamos ao Arão, né? E eles foram, eu acho que, muito bem na partida, o que nos abre o leque de possibilidade de ir mexendo no time conforme a necessidade.
1: Tá aí o Cuca, treinador da equipe do Santos, no nosso Sábado Esporte Clube, amanhã, 4 da tarde, São Januário, vai ser palco de Vasco e Santos pela 23ª rodada do Brasileirão. E é o mesmo horário de Atlético Mineiro e Grêmio na Arena MRV. O Galo, 11º colocado com 29 pontos. Já a equipe do Grêmio, no meiote da tabela, com 25, é o 14º colocado. No caso do Atlético Mineiro, Eduardo Domingues teve que responder na coletiva de imprensa sobre as muitas viagens do Atlético Mineiro. Muitos jogos, hein, o Eduardo? Alguns jogadores vão se desgastando. Como é que faz para ajustar? Será que o rodízio será aí importante nesse momento?
5: Claro que sim, porque precisamos de todos. Mas você tem que ganhar o espaço dentro do treino, o dia a dia. Se você se prepara bem, se você está melhorando seu performance, ¿no? Si, digamos, si você, su exigencia es a mejor para...
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Glória a Deus, uma boa noite a todos, na paz do Senhor Jesus Cristo. Já está no ar mais um programa Vida e Paz, na versão jovem. Programa esse de responsabilidade da Igreja Evangélica Assembleia de Deus de Missões. Temos como nosso pastor-presidente, pastor Eliezer Miranda Barbosa. O nosso templo central fica ali ao lado do cartório, na rua Eixo W01. Essa noite aqui eu já venho convidar você para participar do programa juntamente conosco. Sinta-se à vontade, venha participar. Daqui a pouco eu vou estar deixando aqui o número para contato, para você estar mandando uma mensagem, para você estar fazendo o pedido de algum hino e também se você quiser fazer algum oferecimento, nós vamos estar aqui para atender o seu pedido. E vamos estar aqui na apresentação do programa das 18 até as 19 horas da noite. Também vamos estar aqui trazendo a palavra do Senhor Jesus aos nossos corações. Amém. E eu já quero aqui levantar uma oração por cada um que já está na escuta desse programa. Quero fazer a oração pela tua vida. Amém. Senhor meu Deus e eterno Pai, neste momento, meu Deus, eu levanto esta minha oração, agradecendo, meu Pai, por mais essa oportunidade que o Senhor nos concede. Nós estamos aqui, meu Deus, apresentando mais um programa, Pai, com o intuito de levar a tua palavra através dos louvores, através da Bíblia Sagrada. Eu venho abençoar, meu Deus, a vida de cada um que já está, meu Pai, sintonizado aqui no programa. Que o Senhor venha, meu Deus, de uma forma poderosa transformar, libertar, meu Pai, curar aqueles que necessitam, meu Pai, de uma cura física, aqueles, meu Deus, que necessitam de uma cura espiritual, aqueles que necessitam de uma palavra, meu Deus, de libertação, que o Senhor venha falar, meu Pai, nesta noite, e trabalhar conforme o Teu querer e a Tua vontade. Nós colocamos as nossas vidas em Tuas mãos, meu Pai, nós cremos na nossa vitória, em nome do Senhor Jesus Cristo.

Glória a Deus, aleluia. Já vou estar deixando aqui o número para contato para você. Está mandando a sua mensagem aqui para o programa. O número é 984-74-6395. Através desse número você pode estar mandando a mensagem aqui. Você pode fazer o pedido do seu hino aí, se quiser fazer algum oferecimento, nós vamos estar aqui colocando para tocar. Participe conosco e já nesta noite deste programa. Sintonize aí através do link e venha. Fique conosco até o final do programa, que eu creio que você vai ser abençoado. Quero aqui também, nesta oportunidade, mandar um alô já para a Sonara Iris, que já está na escuta do programa, né? Nossa coordenadora geral aqui do programa Vida e Paz. Deus possa abençoar, irmã Iris, aí a sua vida. Deus possa derramar bênção em medida aí sobre a sua vida. Também mandar também um abraço aqui para o meu amigo, né, o Ricardo Amorim, que é o apresentador do programa Vida e Paz lá no Ceará, né, que ele apresenta o programa lá Vida e Paz. Deus possa abençoar a sua vida também, irmão Ricardo, poderosamente. Amém. Glória a Deus. Vamos de louvores agora, né? Vamos continuar aqui com o próximo louvor. Vamos estar aqui ouvindo Me Ama. É Diante do Trono. Vou estar colocando esse louvor aqui, dedicar aí para vocês que já estão na escuta do programa. Ele Me Ama. Fique com esse louvor aí para vocês. E sejam edificados espiritualmente. Amém.

Glória a Deus, aleluia, bendito seja o nome do Senhor. Que hino maravilhoso, né? Deus me ama pelo amor do nosso Deus, né? Pelo grande amor que Ele teve por nós, né? Como disse João 3,16, né? Que Deus amou o mundo, né, de uma tal maneira que Ele deu Seu Filho unigênito para que todo aquele que nele crê não pereça, mas que tenha a vida eterna. E esse hino, ele relata, né, fala aí do amor de Deus, né, para conosco, né, que hoje nós somos mais que vencedores, né, por meio do nosso Senhor Salvador Jesus Cristo, né, porque Ele nos amou ali naquela cruz através do Seu sacrifício, e hoje nós podemos adorá-lo por meio da Sua graça, né, que é o favor merecido. Nós não merecíamos, mas o Senhor, por amor, né, para conosco, e Ele entregou o Seu Filho, né, na cruz do Calvário, e nos perdoou nossos pecados, né, e hoje estamos livres para buscarmos a esse grande Deus. Para morarmos, né, eternamente com Ele. Agora temos o direito, né, de vida eterna. Vamos continuar aqui na apresentação do programa. Eu quero aqui mandar um abraço também para a minha liderança, né, de jovem, ali a irmã Jéssica, juntamente com seu esposo, né, o Gilberto, né, também. Que Deus possa abençoar a vida de ambos os dois, né, que estão aí na frente deste departamento da UMADEMP, né, dos jovens aí, né, do nosso ministério. Eu quero aqui já nesta oportunidade também deixar uma passagem bíblica para a juventude, né. Hoje o programa é na direção do departamento de jovens. Eu quero deixar aqui o Salmo 119, versículo 9 ao 11, onde diz: com que meios purificará um jovem o seu caminho? Prestando atenção nisso, segundo a tua palavra. Com todo o meu coração te busquei, ó, não me deixes desviar dos teus mandamentos. Aí o versículo 11 vai encerrar dizendo: tua palavra eu tenho escondido no meu coração, para eu não pecar contra ti. Amém. Passagem bíblica abençoada aí, eu deixo para todos os jovens aí que fazem parte, né, aí do departamento de jovens da UMADEMP. Amém. Temos aqui já alguns pedidos, né, de pedido de hinos, né. Aqui o meu amigo Jackson já está na sintonia do programa, né. Ele pediu para mim estar colocando o hino da Juliane Souza, né, Lindo Momento. E ele quer estar também oferecendo aí esse hino, né, para a Yara, a Sofia e a Lorena, né, que são aí, são só duas filhas, três filhas aí, né, duas filhas, e ele está pedindo um hino aí, eu vou estar colocando aqui. Obrigado, Jacques, pela sua participação aí, obrigado, meu amigo, por você estar sintonizado aí no programa. Que Deus possa continuar abençoando a sua vida. Então vamos estar ouvindo aqui, né, o hino que meu amigo pediu aí, né, o meu amigo Jackson. Lindo Momento, né, da cantora Juliane Souza. Amém.

Glória a Deus, aleluia, hino maravilhoso, lindo momento aí que nós estamos escutando aí de fundo. Foi a pedida aí do meu amigo Jackson, né, que está na sintonia do programa aí, pediu esse hino aí. Você está ouvindo ele aí de fundo ainda, né, esse hino abençoado. Faça como o meu amigo Jackson, participe aí através do link, entre no link, né, participe através do número, do contato, manda sua mensagem aqui e peça o seu hino, oferecimento, nós vamos estar aqui para atender a você, amém? Agora eu vou estar tocando aqui o hino a pedido da minha mãe, né, que está sintonizada aí no programa Vida e Paz. Quero aqui mandar um forte abraço para ela aí, Deus possa abençoar a vida dela, aí que não está aqui em Paragominas, né? Ela está lá no estado do Maranhão, né? Minha mãe está sintonizada no programa aí. E pedi o hino da Isadora Pompeu e eu coloquei aqui e vou estar colocando para tocar aqui da Isadora Pompeu, O Nome de Jesus. Amém? No próximo vamos estar ouvindo a pedida aí da minha mãe aí, que pediu esse hino. Vamos estar ouvindo então Isadora Pompeu, O Nome de Jesus.

Aleluia, que hino maravilhoso da cantorizadora Pompeu, né? O nome de Jesus aí. Foi a pedida aí da minha mãe e nós estamos escutando ele aí de fundo, né? Hino maravilhoso. É o único nome mesmo que salva, é o nome de Jesus, né? É o nome que está acima de todo um nome. É o nome que foi dado, né? Para que se dobre todo o joelho, né? Como diz ali, né, na palavra de Deus, nos céus, na terra, debaixo da terra, e toda língua confesse, né, que Jesus Cristo é o Senhor. Através do nome de Jesus é que acontece maravilhas. Quando nós clamamos o nome do Senhor Jesus, né, ele nos ouve, né, e entra com o seu poder, né, com o refúgio que nós necessitamos, né. Então que você possa ficar com esse louvor aí, né, abençoado aí da parte de Deus. É, daqui a pouco nós vamos estar também trazendo a palavra de Deus, né, através da Bíblia Sagrada, fazer aqui uma reflexão para o seu coração, uma reflexão abençoada da parte de Deus. É, vou estar deixando aqui agora o próximo hino do cantor Daniel e Samuel, Absoluto. Hino maravilhoso também. Está deixando aqui já na sequência da programação.

Glória a Deus, aleluia, bendito seja o nome do Senhor. Irmãos, nesse momento, ouvintes do programa Vida e Paz, eu quero aqui compartilhar uma passagem bíblica aos nossos corações, que está encontrada no livro do Evangelho de João, capítulo 20. E 1, a partir do versículo 3, Evangelho de João, capítulo 21, a partir do versículo 3, deixar aqui uma passagem bíblica para a nossa meditação nesta noite. Versículo 2, Evangelho de João, capítulo 21, vai nos dizer: estavam juntos Simão Pedro e Tomé, chamado Dídimo, e Natanael, que era de Caná, na Galiléia, os filhos de Zebedeu e outros dois dos seus discípulos. Versículo 3: disse-lhe Simão Pedro, eu vou pescar. Disseram-lhes eles, também nós vamos contigo. Foram e subiram logo para o barco, e naquela noite nada apanharam. E sendo já amanhã, Jesus se apresentou na praia, mas os discípulos não conheceram que era Jesus. Disse-lhe, pois, Jesus, filhos, tende alguma coisa de comer? Responderam-lhe, não. E ele lhes disse, lançai a rede para a banda direita do barco, e achareis. Lançaram-na, pois já não a podiam tirar pela multidão dos peixes. Então aquele discípulo a quem Jesus amava disse a Pedro, é o Senhor. E quando Simão Pedro ouviu que era o Senhor, cingiu-se com a sua túnica, porque estava nu, e lançou-se ao mar. E os outros discípulos foram com o barco, porque não estavam distantes da terra, senão quase 200 côvados, levando a rede cheia de peixes. Logo que desceram para a terra, viram ali brasas e um peixe em cima e pão. Disse-lhes Jesus, trazei dos peixes que agora apanhastes. Simão Pedro subiu e puxou a rede para a terra, cheio de 53 grandes peixes, e sendo tantos, não se rompeu a rede. Disse-lhes Jesus, vinde jantar, e nenhum dos discípulos ousava perguntar-lhe, quem és tu, sabendo que é o Senhor? Glórias a Deus. Aqui nós podemos ver uma passagem. Glórias a Deus. Aqui nós podemos ver

né, ali na beira do, do mar, né, ali na Galileia, está ensinando, e a multidão era tão grande que ele sobe em um dos barcos dos discípulos, que era o barco de Pedro, né, também. E ele, acabando de ensinar, né, ele diz para Pedro, né, ali navegar para o profundo, né, e lançar a rede, porque eles naquela ocasião também tinham tentado pescar a noite inteira, né, só que por não ter apanhado nada, estavam ali sem acreditar. Mas ele diz uma palavra que é colocando a sua confiança, né, no próprio Cristo. Ele diz: conforme a tua palavra, eu lançarei a rede. E ali eles lançam, né, a rede ali naquela oportunidade e pegam ali muitos peixes, né, conforme Jesus ele manda eles navegar para o profundo, né? E ali no Evangelho de Lucas, capítulo 5, também tem esta passagem que fala a respeito de uma pesca maravilhosa. E ali eles reconhecem, né, que Jesus Cristo era poderoso, né, que era o Senhor, né, poderoso Jesus Cristo. Jesus disse: e agora em diante eu vos farei pescadores de homens, né? E ali eles seguem, né, Jesus. E aqui, semelhante nesta passagem bíblica que eu acabei de ler do Evangelho, do último capítulo do Evangelho de João, também fala a respeito de uma pesca maravilhosa que eles tiveram. Aqui vai relatar, a partir do primeiro versículo, né, de João, vai dizer que Pedro, ele tenta ali, né, pescar a noite inteira também. Já era a terceira vez, né, que Jesus ele vai se manifestar, né, ali aos seus discípulos. E Pedro, ele já tinha visto, né, juntamente com os discípulos, grande maravilha que Jesus tinha feito, né, eles tinham andado com Jesus. Mas ali eles voltam, né, às suas rotinas, né, como eles faziam antes, que eles eram pescadores, né. E a Bíblia diz ali que eles lançam a rede e nada eles pescam, né, tentam a noite inteira. Aí quem é que vai aparecer de manhã na praia? Jesus, né, tá ali já pela manhã, né, na praia, e ele faz uma pergunta para eles: filhos, vocês têm alguma coisa com que comer? E eles dizem: não, né. Aí ele vai dizer: lança a rede para o lado direito da banda, né, do mar, e achareis. E só que eles não reconheceram ali que era Jesus, né. Aí depois o discípulo a quem Jesus amava, né, que é o próprio João, né, vai dizer: é o Senhor, né. E Pedro, vendo que era o Senhor, ele se atira ao mapa e ao encontro, né, de Jesus. E os discípulos vão juntamente atrás, né, com o barco, com os 153 peixes que eles haviam pescado, né, por ali ouvir o comando de Jesus, né. Jesus vai, é o comando, e eles apenas obedecem. E eles chegam à praia com 153 peixes. Só que um detalhe importante que eu acho nessa passagem é que Jesus ele já está ali, né, com um peixe assado, né, na brasa de pães. E ele manda agora, né, os discípulos trazerem aqueles peixes que eles acabaram de apanhar, né. E ali naquele momento os discípulos não ousavam, né, perguntar que era Jesus, porque sabendo que era o Senhor. E eu quero aqui fazer uma pergunta para você nesta noite, né. Você tem colocado a sua confiança no Senhor?

Jesus Cristo, você tem confiado no Deus que você serve, você tem deixado Ele agir conforme o seu querer, a sua vontade sobre a sua vida. Porque aqui, essa passagem bíblica traz um exemplo muito importante, né? Os discípulos, eles tentaram, né, ali, eles já pescadores muito experientes, né, tentaram a noite inteira pescar ali, porque eles não apanharam nada, né? Mas quando Jesus, ele aparece ali na praia, ele dá um comando e eles obedecem, né? Ali acontece aquele grande milagre daquela pesca maravilhosa. E esse outro detalhe importante é que quando eles vão para a praia, ali, Jesus já está, né, com a providência. Olha como é maravilhoso, né, o nosso Deus, né? Jesus abençoou eles, né, ali, com aquela pesca maravilhosa. E ainda já tinha providenciado, né, aquilo que eles necessitavam. Assim nós trazemos o nosso entendimento que Deus, ele, antes dele, Deus já tem preparado, né, a providência para a gente, né? Só basta nós confiarmos nele, né? E os discípulos, eles ali são abençoados grandemente pelo Senhor, né? Ali, por eles obedecerem a voz de Jesus Cristo, né? Não tentarem fazer a forma deles, né? E ali eles não ousavam mais perguntar que era o Senhor, sabendo, né, que era o Senhor. E hoje em dia, através desse passagem bíblica, nós podemos também trazer para nossos dias, né, de hoje. Nós devemos mais confiar no Senhor, né, na sua palavra, no seu direcionamento para as nossas vidas, né? Não tentar fazer da nossa forma, né, mas colocar o Senhor na frente de todas as nossas dificuldades, né, as nossas batalhas, que Ele está para nos ouvir. Ele está aí para nos abençoar. Assim como os discípulos obedeceram, né, ali a Jesus, através do comando de Jesus. Hoje ele continua, né, pronto para ouvir nosso clamor. Porque ele é o mesmo, né, ontem, hoje e eternamente, né? Como diz ali em Hebreus capítulo 13, versículo 8. Então, a palavra nesta noite que eu deixo para cada um, que nós venhamos mais confiar no Senhor, né? Que Ele tem a providência para nossas vidas, seja em qualquer área da sua vida. Não sei o que é que você está passando, é uma área financeira, se passando por algum momento espiritual, você está com dificuldade de encontrar forças para se levantar, você está triste, não tem mais alegria de viver. Eu quero dizer que Jesus Cristo, Ele é o Senhor que pode preencher esse vazio no teu coração. Ele é Deus, Ele é o Deus que pode providenciar aquilo que você necessita. Apenas confia no Senhor Jesus, que Ele é poderoso para fazer muito além daquilo que nós pedimos ou até imaginamos. É conforme a sua vontade. Porque Ele é Deus, não há outro Deus além dEle, né? Eu quero aqui deixar esta palavra para o nosso coração, que você venha

deixamos aqui, que nós crescemos aqui essa palavra. E que Deus venha abençoar a sua vida poderosamente. Quero te dar também nesta oportunidade orando pela tua vida, né, que está aí atrás desse microfone, ouvindo, está conosco, para que Deus venha abençoar a sua vida. Senhor meu Deus e eterno Pai, Senhor venha, meu Deus, abençoar cada um, meu Deus, que ficou conosco aqui, ouvindo, meu Deus, a tua palavra nesse momento. Senhor venha, meu Deus, abençoar de uma forma poderosa, venha derramar, meu Deus, das tuas bênçãos, venha libertar, salvar, meu Pai, curar. Não sei, meu Deus, qual é a área que a pessoa necessita, mas o Senhor sabe. Vai em encontro, meu Deus, com o teu Espírito Santo. Fortalece, meu Deus, levanta, para que eles venham, meu Deus, estar mais firmes, confiando, meu Pai, no Senhor, assim como aqueles discípulos colocaram, meu Deus, sua confiança em ti, meu Pai. Porque o Senhor é que nos dá força, o Senhor é que fortalece a nossa fé. Em nome do Senhor Jesus Cristo, meu Pai, fica conosco e nos abençoa, meu Deus, hoje e sempre, meu Pai. E nós só temos a glorificar e exaltar ao teu santo nome, porque o Senhor é bom e eterno, meu Pai, a tua misericórdia. Em nome de Jesus que nós oramos, por fé nós te agradecemos, Pai.

aqui nesta noite eu já quero, nós já chegamos, né, aqui ó, mais um final do programa Vida e Paz, né, neste dia de sábado. Quero aqui agradecer já a sua participação que ficou conosco há 18 horas até neste momento, né? Deus possa abençoar a tua vida e Deus possa guiar os seus passos para sempre, né? Conforme a vontade dele, né? E também quero aqui dizer, né, que amanhã temos novamente o programa Vida e Paz. Amanhã na direção dos adolescentes, né, a partir do meio-dia. Vai estar aqui na apresentação o Diácono Gilberto juntamente com a sua equipe, né? E nós na versão jovem vamos estar aqui próximo sábado, novamente nesse mesmo horário, né? Aqui trazendo os louvores, a palavra de Deus para edificação espiritual da sua vida. E lembrando que temos programação, né, de segunda a domingo, de segunda a sexta, de segunda a sábado, das 18 às 19, e domingo ao meio-dia, né? Até às 1 hora da tarde. Fique na paz de Deus. Deus possa te dar uma noite abençoada, debaixo da sua proteção. Amém. Até o próximo programa. Em nome de Jesus.

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4: Pela CBF da Série A do Campeonato Brasileiro. Temos jogos atrasados na competição. CBF espera agora no meio de semana como ficam aí os clubes brasileiros na Copa Sul-Americana e também na Copa Libertadores da América. Quem avança e quem vai deixar esta competição para cumprir então jogos atrasados. Para você ter uma ideia, tem um Mirassol e Flamengo do primeiro turno que ainda não foi realizado. É que o Flamengo já está fora da Copa do Brasil, foi eliminado pelo Vitória, mas está na Libertadores da América, joga quarta-feira com o Cruzeiro. Primeiro jogo lá em Belo Horizonte foi 1-1 e já jogam amanhã de novo aí pelo Brasileirão, segundo turno, Flamengo e Mirassol, esse jogo no estádio Maião, na cidade de Mirassol. A situação mais complicada dos brasileiros na Sul-Americana e na Libertadores é a do Botafogo, que na altitude levou de 6-1, tem que ganhar de diferença de 5 gols para levar para os pênaltis. O time não teve um bom comportamento, não jogou bem e acabou levando uma goleada. Realmente um dia dos piores da história do Botafogo, que sofreu a sua maior goleada em competições internacionais. E agora tentará, na próxima quinta-feira, a recuperação dentro de casa. O Fluminense vai até Mendoza, vai tentar vencer o Rivadavia para seguir na Libertadores da América. O Flamengo recebe o Cruzeiro, empatou em Belo Horizonte 1-1 e o time do Vasco da Gama vai até Assunção, no Paraguai, enfrentar a equipe do Olímpia. Em São Januário ficou no 0-0. Tá falado, Maurício, é com você, na Clube.
5: Valeu, Wellington Campos, um forte abraço para você, bom final de semana. E olha, trazendo aqui, saindo da CBF e voltando aqui para o nosso cenário do futebol paraense, hora da gente fazer aquela transição Brasil-Pará, trazendo as notícias da Federação Paraense de Futebol aqui no nosso SEC, o Paulo Sérgio Pinto. Fala, sensação!
6: Alô, Maurício Bessa, alô, amigos da Clube do Pará, estamos chegando para falar da Federação Paraense de Futebol aqui no Sábado Esporte Clube e dizer que logo mais, a partir de 21 horas, jogo valendo pela 23ª rodada do Campeonato Brasileiro da Primeira Divisão. No Morumbi, tem São Paulo e Coritiba. O quarto árbitro será o paraense Vambelto Lisboa Valente. Segunda-feira, 20 horas, no Beira-Rio, em Porto Alegre, no Rio Grande do Sul, tem Internacional e Clube do Remo, com Edna Alves Batista, de São Paulo. Árbitro de vídeo, Gilberto Rodrigues Castro Júnior, de Pernambuco. E vem aí mais uma sequência do Brasileiro da Série A, 24ª rodada, no outro sábado, 16 horas, no Maracanã, no Rio de Janeiro, Fluminense e Clube do Remo, com João Vitor Gomes, de São Paulo. Árbitro de vídeo, Emerson de Almeida Ferreira, de Minas Gerais. Tem paraense também na parada, no outro final de semana, dia 23, domingo, 16 horas, no estádio Cícero de Souza Marques, em Bragança Paulista, lá no interior de São Paulo, Bragantino e Grêmio de Futebol Porto Alegrense. O quality manager será o paraense Lúcio Pojucã Ribeiro da Silva Matos, 18h30, na Arena Condá, em Chapecó, Santa Catarina, Chapecoense, São Paulo. O assistente de árbitro de vídeo será o paraense Luiz Diego Nascimento Lopes. No Campeonato Brasileiro da Série B, 23ª rodada, quarta-feira, 19h30, na Arena Castelão, em Fortaleza, no Ceará, tem Fortaleza e São Bernardo, com Fernando Antônio Mendes Salles, Nascimento Filho do Pará, 21h30, no Estádio Santa Cruz, em Ribeirão Preto, São Paulo, tem Botafogo de Ribeirão Preto e Criciúma, de Santa Catarina, também com o paraense Luiz Diego Nascimento Lopes, sendo o assistente de árbitro de vídeo. E pela 24ª rodada, dia 23, um domingo, 16 horas, no estádio Moisés Lucarelli, em Campinas, lá no interior de São Paulo, tem Ponte Preta e Avaí, com Fernando Antônio Mendes Salles, Nascimento Filho, do estado do Pará. E para finalizar, dizendo que pelo Campeonato Brasileiro da Série C, 17ª rodada, segunda-feira, 20 horas, no estádio Fonte Luminosa, em Araraquara, São Paulo, tem Ferroviário e Paysandu, com Paulo Henrique Leite Volkopf, do Mato Grosso do Sul. E pela 18ª rodada, no outro sábado, 17 horas, no estádio Novelli Júnior, em Itu, São Paulo, tem Ituano e Paysandu, com Marcos Matheus de Souza, do Tocantins. São as novidades da FPF aqui no Sábado Esporte Clube, que segue com você, Bessa. 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Para você, Maurício Bessa, e a todos, um bom final de programa e um bom final de semana. Amanhã, a partir de 12 horas, estarei aqui na Clube com o Gastando a Bola. Até já!
5: Valeu, Paulo Sérgio Pinto, um forte abraço a você. Até amanhã, hein, dentro do nosso Gastando a Bola, aqui da nossa Rádio Clube do Pará, trazendo tudo do mundo da bola também. Bom, voltando agora, já que o Paulo Sérgio Pinto trouxe a gente de volta para o nosso cenário aqui do futebol paraense, hora da gente falar dos duelos da nossa dupla que faz parte aí do cenário nacional do futebol, trazendo primeiro a Série C em destaque aqui no finalzinho do nosso Sábado Esporte Clube. Vamos então primeiro tratar do adversário do Paysandu na partida da próxima segunda-feira, que será a equipe da Ferroviária. Notícias da equipe paulista aqui no nosso Sábado Esporte Clube. É com você, Urbano.
1: Um abraço. Boa tarde, Maurício Bessa. Ouvintes sintonizados aqui no Sábado Esporte Clube. Vamos falar da Ferroviária, que hoje pela manhã fechou seu treinamento com o técnico Rogério Correia, visando a partida da próxima segunda-feira à noite, às 20 horas, do estádio Ponte Luminosa, diante do Paysandu Esporte Clube, precisando da vitória. Uma vez que a equipe da Ferroviária está na nona colocação, vencendo o Paysandu, entra no G8, e no G8 vai tentar se manter até as duas últimas rodadas, devido aí à classificação à próxima fase do Campeonato Brasileiro da Série C. 24 pontos ganhos, o Paysandu tem 26, a Ferroviária está na nona colocação e o Paysandu na quarta. Então será um jogo de 6 pontos amanhã no estádio Fonte Luminosa, lá em Araraquara. E a Ferroviária tentando ultrapassar o Paysandu, tentando vencer o Paysandu para entrar no G8. O técnico Rogério Correia não vai poder contar com os volantes Ricardinho e Alencar, uma vez que os dois foram suspensos no último jogo. Então, significa dizer que a dupla está fora da partida diante do Paysandu na próxima segunda-feira. Os prováveis substitutos, Fernandinho e Carrilho. 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Time provável para enfrentar o Paysandu, segunda à noite, às 20 horas. Dendes Júnior no gol, na lateral direita, o Felipe Rodrigues. Primeiro zagueiro, o Gustavo Medina. O segundo, Zé Vitor. E na lateral esquerda, o Eduardo. O Fernandinho, além do Carrilho e Albano, Faú, Thiago e Vitor Barreto, time comandado pelo técnico Rogério Correia. e vai tentar pontuar, vai tentar vencer o Paysandu Esporte Clube. Há necessidade, se assim quiser, ficar a entrar no grupo do G8, a equipe da Ferroviária, na próxima segunda-feira, após a partida diante do Paysandu Esporte Clube. Dos 24 pontos realizados na Série C, 14 pontos foram dentro de casa e 10 fora do estádio da equipe da Ferroviária, a Ponte Luminosa, na cidade de Araraquara. Abraçando o nosso querido Igor Andrade, vereador de nossa cidade, sintonizado, ligado com o noticiário da Ferroviária, adversária do Paysandu, na próxima segunda-feira. Nossa participação no Sábado Esporte Clube.
5: Tá aí as notícias da Ferroviária aqui no nosso Sábado Esporte Clube. Muita atenção, hein, Papão? Vamos ver aí um resultado bom para trazer alegria de volta ao torcedor bicolor. E para trazer as informações, já que não dá para trazer alegria, mas se as informações forem positivas depois desse jogo contra a Ferroviária, vamos ver aí o Dinho Menezes trazendo as últimas do Papão aqui no nosso Sábado Esporte Clube. Fala, Dinho!
7: Beleza, aqui na última participação... Abraçar a turma que nesse momento está reunida, o Fernando Moura, o Esperto Sapateiro, ali na Pariquis com a Breves, o Rui Osso Duro de Ruê, também na Pariquis, o Barriga, parceiro interminável e inseparável dessa turma, toda a galera reunida nesse momento ouvindo o Sábado Esporte Clube. É o Copo 30, não teve a Copa 30? Esses fazem parte do Copo 30, meu irmão. Ligados e torcedores do Paysandu Esporte Clube do Papão da Curuzu. Olha, o Paysandu tem mais essas três só, hein? Essas três. Paysandu hoje, hoje tem jogo, não quero falar da classificação, mas deixa eu atualizar a pontuação do Paysandu, né? A pontuação do Paysandu para você e qual o caminho desse Paysandu até a classificação, que é o que está esperando, né, o torcedor. O torcedor quer o Paysandu classificado, quer que o Paysandu, de repente, volte já encaminhado com a sua classificação. Já pensou? Seria uma maravilhosa, uma boa. Quarto colocado com 26 pontos, o Paysandu Esporte Clube. Olha a diferença do Paysandu para o líder, que é o time da Inter de Limeira. 26, 3 pontos só, tá? 3 pontos só, aliás, 2 pontos só. 2 pontos porque a Inter de Limeira tem 28 e o Paysandu tem 26. O Paysandu para o nono. O nono é o time da Ferroviária, com 24. Então o Paysandu tem 2 pontos acima da Ferroviária, que é a nona colocada. E sobre o Caxias, 24 também. 2 pontos do Caxias, que é o oitavo. Então o Paysandu tem que estar esperto, tem que estar ligado, tem que estar plugado nesses jogos de hoje, nos jogos de amanhã, que é para entrar em campo segunda-feira já sabendo o que vai ter que fazer. 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Ô, Lucas Rodrigues, pessoal esperava você fazendo estreia no último jogo, segunda-feira, mas está aguardando você durante o jogo ou começando como titular na partida dessa próxima segunda-feira, Lucas?
8: Boa tarde a todos. É dizer que estou muito feliz de estar aqui, Paysandu, vestindo essa camisa e dizer que estou muito motivado aí para poder estrear com essa camisa e dar sequência nos nossos objetivos aí, que é em busca do acesso, com certeza. E estou preparado sim. Sobre a adaptação, já me adaptei bem os primeiros dias, já senti como é o clima e tal. E estou preparado sim. E durante a semana eu venho conhecendo o trabalho do professor, venho como conhecendo como ele gosta de jogar, qual é o estilo dele. E já estou bem adaptado, graças a Deus. Vou estar à disposição dele na segunda-feira.
7: Qual é o sistema que, com o teu futebol, tu acha que tu mais te enquadra, assim, com três zagueiros, 3-5-2, o 4-4-2, o 4-1-4-1?
8: Cara, eu tenho uma característica boa de adaptação, independente da função que o professor for optar me colocar, eu vou com certeza estar à disposição ali para fazer meu melhor. E o estilo de jogo dele acompanho, é uma linha de 4 lá atrás, e a posição que ele escolher, eu vou estar bem adaptado ali para poder exercer a função.
7: Tem facilidade para fazer lançamento da área, né, do campo de fundo, para quem é de frente?
8: Cara, com certeza, essas é uma das minhas valências, boas valências que eu tenho. Sou um zagueiro que gosto de construir bastante, quando é preciso, e acho que a gente tem que se adaptar hoje ao futebol moderno que é hoje em dia, né? Então, cada vez ali, você está trabalhando para estar evoluindo, para estar apto a exercer.
7: Lucas Rodrigues, zagueiro, falou aqui do Sábado Esporte Clube. Eu já fico por aqui, volto na programação do Dibaço. Meu caro Maurício, você é bom? A beça!
5: Valeu, Dinho Menezes. Um forte abraço para você. Bom final de semana. E dando sequência aqui no nosso Sábado Esporte Clube, teremos também Internacional e Clube do Remo na próxima segunda. Eu vou trazer de novo o espigão, o Jorge Anderson, aqui no nosso SEC com as últimas informações diretas lá de Porto Alegre. Fala, espigão!
9: Grande abraço. Mais uma vez, um abraço para você, meu caro Maurício Bessa, direto aqui de Porto Alegre. A noite chegando, início de noite com temperatura em declínio. Já estamos agora com 18 graus aqui em Porto Alegre. O microfone da Rádio Clube já no clima. Afinal, segunda-feira, 8 da noite, o Remo joga aqui contra o Colorado. Sabadão de festejos, afinal, hoje completando 20 anos do título da Taça Libertadores por parte dos colorados, com muita festa sábado, domingo e, claro, na segunda-feira também. O próprio uniforme terá um patch nas mangas dos atletas, um patch alusivo a essa conquista de 20 anos, com muitas promoções por parte da diretoria do Internacional, jogadores históricos como Rafael Sobis, como Dunga, como Tinga, mobilizando as redes sociais, mobilizando o torcedor, contribuindo e comemorando os 20 anos naquele título histórico contra o São Paulo em 2006. Agora, no presente, a situação é delicada do Internacional, afinal, precisa da vitória contra o Clube do Remo. O Leão também precisa da vitória para amenizar a posição delicada em que se encontra a equipe do Internacional, com 23 pontos. O Remo tem 22 pontos, o Colorado com 23. O Internacional, que fará dois jogos seguidos, tem o Remo na próxima segunda-feira e depois mais um jogo aqui em Porto Alegre, jogando contra o Atlético Mineiro. Técnico Paulo Pezzolano, meu caro Maurício Bessa, só tem uma dúvida. Anote aí o provável time, a dúvida é lá na frente, né? Se o Carboneiro ou se o Alejandro. O time com Matheus Cunha, Bruno Gomes, Mercado, Maripan e Matheus Bahia, Vidiagra, Bruno Henrique, Vitinho, Alan Patrick, Bernabé, e a dúvida se o Carboneiro ou o Alejandro. Essas as informações do Internacional. Ingressos já foram disponibilizados para a torcida de forma online, é claro, a partir deste sábado, desde as 10 horas da manhã, com promoções alusivas principalmente para o torcedor, o sócio, né, torcedor, o associado, os 2006 primeiros associados, número alusivo ao ano de 2006, nesses 20 anos comemorados hoje da conquista da Taça Libertadores. Os 2006 primeiros associados que adquiriram ingressos terão, consequentemente, já a gratuidade para o acompanhante. E os primeiros 2006 torcedores não sócios pagarão apenas R$20 o jogo na próxima segunda-feira com apito da Edna Alves, 8 da noite, no estádio Beira Rio, meu caro Maurício Bessa. É a Rádio Clube, já falando direto de Porto Alegre, no clima de Leão e Colorado. Um grande abraço, boa noite, Bessa, valeu!
5: E para a gente fechar a conta por aqui no nosso SEC de hoje, hora da gente trazer as últimas do Leão Azul. Paulo Cachado trazendo as últimas do Leão no nosso sábado de futebol aqui no SEC. As últimas do Leão Azul com você, Paulo Cachado.
10: Beleza, meu caro Maurício Bessa, é a minha participação final. Jogadores do Clube do Remo que se apresentam amanhã cedo na Toca do Leão para a viagem, né? 8 da manhã, viagem com destino a Porto Alegre, né? O Clube do Remo, todo mundo sabe, vai de avião fretado, aéreo Leão. O Remo dá todas as condições para o seu elenco. O Remo leva 24 jogadores para essa viagem. Eu já falei isso aqui. Os atletas estão aí para levar o Clube do Remo ao sucesso. Não pode reclamar, pagamento em dia, tudo do bom e do melhor, né? As condições de trabalho também, Clube do Remo dando de tudo. E o que é mais importante, o profissional, quando está trabalhando, quer receber em dia, né, Bessa? É isso que acontece no Clube do Remo. Remo paga em dia, Remo não atrasa pagamento, e por isso o técnico Condé tem pedindo o pedido máximo de empenho para esses jogadores. Hoje de manhã ele fez um trabalho muito bom, um trabalho tático, né? Estou sabendo, a imprensa não assiste o treinamento, mas a gente sabe das coisas, né? Repórter que tem a sua perspicácia, está sempre atento a tudo, né? Fez um trabalho muito bom. Ontem ele fez um pequeno coletivo lá, colocou a onzena, que eu já falei para vocês, né? O time do Remo passa por aí. O técnico Condé sabe que o Remo teve uma melhorazinha nos jogos aí. Agora, essa derrota contra a equipe do Atlético Mineiro veio conturbar um pouco o ambiente, onde o Clube do Remo tinha tudo para vencer e está bem para esse jogo. Mas o Remo está bem, essa que é a grande realidade, vem trabalhando para isso. E o técnico tem aí jogadores, além dos dois novos contratados, que vão viajar, o Galeano, atacante, pela direita, e o Marlon Matheus, que é o lateral esquerdo, que estava na equipe do Cuiabá. São esses jogadores aqui que ele relacionou para a viagem. Marcelo Rangel, Ivan e Igor Vinha, os três goleiros, Chamba recuperado, Léo Andrade, Zé Ivaldo, Matheus Felipe, Marlo, que é o zagueiro, Marcelinho, que fez até gol ontem no treino coletivo no Mangueirão, o Marlo Matheus, lateral esquerdo, Matheus Alexandre, lateral direito, David Braga, Jaderson, Léo Pico, o Patrick, o Patrick, que é o meio campista, né? O Vitor Bueno, Zé Ricardo, Zé Welisson, Alef Manga, Poveda, Taliari, Galeano, Jajá e Pikachu. Já falei aqui que o Jajá foi para o nascimento do seu filho lá em Santa Catarina e vai encontrar amanhã com a delegação do Clube do Remo em Porto Alegre. Não esqueça que o jogo do Clube do Remo é na segunda-feira, 20 horas no Beira Rio, Clube do Remo contra a equipe do Internacional, que é o mandante. 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Mais uma vez, apenas vislumbrando aqui, né, meu caro Bessinha, Bessinha, que o time do Clube do Remo, conforme trabalhou, testou também o técnico Condé, passa por aqui, para o Marcelo Rangel, Marcelinho, Matheus Felipe, Chamba, o Marlo, que é o lateral esquerdo, né, que chegou agora, Zé Edson, tem o Zé Ricardo, tem Pico, tem o Bueno, tem Galeano, tem Jajá, tem Pikachu, tem Manga, aí é com o técnico Condé. O Remo tem tudo para, nesta 23ª rodada do Campeonato Brasileiro, que vai acontecer para o Clube do Remo na segunda-feira, 8 da noite, lá no Beira Rio contra o Internacional, tem tudo para vencer o jogo, chegar a 25 pontos e deixar esta zona maldita. É isso que todo mundo está esperando neste momento, que seria uma grande reação do Clube do Remo nesta competição. Quando voltar para Belém, o Clube do Remo vai enfrentar dois jogos seguidos também. Dia 31 próximo contra a equipe do Curitiba, 8 da noite no Mangueirão, é uma segunda-feira, e no dia 6, é um domingo, 6 de setembro, 4 da tarde, Mangueirão lotado pelo Fenômeno Azul, enfrentando o Flamengo. 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São as informações do Clube do Remo aqui no Sábado Esporte Clube. Um grande abraço, um bom final de semana a todos, meu amigo Maurício Bessa.
5: Valeu, Caxi, um forte abraço para você também. Bom final de semana para você e para todos que fizeram parte aqui do nosso Sábado Esporte Clube, sempre trazendo muita informação dentro do Sábado Esportivo da nossa campeoníssima Rádio Clube do Pará. E com a sua participação eu encerro o Sábado Esporte Clube de hoje, agradecendo a audiência de todos vocês que estiveram com a gente aqui neste sábado, acompanhando todas as informações dentro do nosso Sábado Esporte Clube, já que aqui a gente fala de tudo e, claro, não deixa ninguém de fora. Obrigado, audiência de todos vocês. Eu volto na próxima segunda dentro da programação da Rádio Clube do Pará. Um ótimo final de semana para todos. O Sábado Esporte Clube vai ficando por aqui. Um forte abraço e até uma próxima.
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0: Alô, amigos da Amazônia, aquele abraço, boa noite. No ar, a partir de agora, aqui na sua Clube 106.9 FM. O mundo é uma bola para você. Programa que vai ao ar sempre, quando não tem futebol total, aqui na Poderosa, às noites de sábado. 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Com novas regras da FIFA implementadas na Série A do Campeonato Brasileiro, árbitro Anderson Daronco aplica a primeira punição em jogo da elite nacional. Conhecido hoje o primeiro clube que garantiu acesso da Série D para a Série C. Em bola rolando nesse exato momento para Atlético Paranaense e Bragantino. 0-0 por enquanto. Fluminense vence de virada no apagar das luzes o Palmeiras dentro do Maracanã. São Paulo e Coritiba vão se enfrentar daqui a pouco no Cícero Pompeu de Toledo. Na Série B a bola está rolando agora para Juventude Fortaleza, por enquanto sem gols. Com falha de ex-jogador do Remo, Ceará perde em casa para o Cuiabá. No clássico goiano, o Atlético perde dentro de seus domínios para o Vila Nova. E o Criciúma se dispara na liderança diante do Goiás. Amazonas e Botafogo da Paraíba ficam no 0-0 pela Série C. Agora, Santa Cruz e Maranhão estão no empate. O mesmo acontece com Brusque e Inter de Limeira. Jogos também pelos campeonatos internacionais, do qual você acompanha já aqui no Mundo é uma Bola, a abertura das temporadas europeias da Espanha, em Portugal, e assim também como amistosos entre clubes. Tudo isso e muito mais a partir de agora, no programa que está só começando. 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
0: Magno Fernandes! De volta no seu rádio, aqui na Poderosa, aqui na 106.9 FM. É, rapaz, o mundo é uma bola. Aqui com você no Sonzão da Poderosa, no Sonzão da 106.9 FM. É mais um programa que tem a marca e a grife, o padrão Bola de Ouro. Comando a liderança dele do que vale quanto pesa. Tá no berço hoje, tá de aniversário. Parabéns ao grande guerreirão, grande Guilherme Guerreiro. Muitos anos de vida, felicidades e lógico... É, toda a equipe Bola de Ouro reverenciando ele, que é o grande líder, o grande capo, o grande chefe aqui da maior audiência do rádio brasileiro. diga-se de passagem. Bom, vamos iniciando o Mundo é uma Bola, destacando algumas informações do futebol internacional. Deixa eu falar aqui, antes dos jogos que estão acontecendo, né, dos jogos que já aconteceram, Ferran Torres, sim, aquele mesmo que se destacou pela seleção da Espanha, campeão inclusive da Espanha, é o novo jogador do Paris Saint-Germain. Autor do gol do título mundial da Copa, o atleta de 26 anos que fez 207 jogos, 65 gols e 22 assistências pela equipe do Barcelona, agora mudou de endereço. Ele foi anunciado hoje como o novo contratado da equipe do Paris Saint-Germain. O clube francês anunciou a contratação na tarde deste sábado. Inicialmente, o Barcelona tinha recusado a primeira proposta do PSG, que era algo em torno de 40 milhões de euros, equivalente a 238 milhões de reais. No entanto, os números subiram para 50 milhões de euros, equivalente a 297 milhões e 800 mil reais. E aí o Barcelona teve jeito, topou. E Ferran Torres, que estava no seu último ano de contrato, poderia até sair sem custos a partir de junho de 2027. No entanto, a contratação foi adquirida. O herói da seleção espanhola assinou com o time francês até 2031. E vai vestir a camisa 9 em sua passagem no Paris Saint-Germain. Hoje, o jogador histórico da Espanha, né, chegou ao Barcelona em dezembro de 2021. Somou 207 jogos, conquistou 7 títulos, 3 espanhóis, 3 Supercopas da Espanha e uma Copa do Rei. Meu amigo. Deixa eu falar também aqui com relação ao Atlético de Madrid, que anunciou a contratação do zagueiro Cuti Romero, campeão mundial pela Argentina, isso lá em 2022. O jogador de 28 anos que defendeu o Tottenham entre os anos de 2021 e estava até então na temporada atual. O Atlético de Madrid, por indicação do argentino Simeone, contratou mais o argentino Cuti Romero. Ele que assina contrato com os colchoneiros até 2031. Os espanhóis pagaram cerca de 40 milhões de euros, equivalente a 241 milhões de reais, pelo atleta de 28 anos. E também era alvo do Arsenal e também da Inter de Milão. Mas o Atlético contou com a preferência do defensor. Isso pesa bastante com o Simeone no comando técnico. Campeão do mundo em 2022 e mais uma vez finalista, Romero disputou 156 jogos pelo Tottenham, com 13 gols marcados e 6 assistências. Foi campeão da Liga Europa em 2024/2025. Além do mais, o jogador se despediu hoje do Tottenham com uma extensa carta. E inclusive ele declara aqui, né, abre aspas, a jornada não foi perfeita, mas eu não quero que isso defina a minha despedida. Eu escolho lembrar dos momentos felizes, das lições, das pessoas que estiveram ao meu lado. Acima de tudo, do amor que recebi durante esses 5 anos. Ele também se direciona aos torcedores. Abre aspas. Obrigado por me amarem, me respeitarem e fazerem sentir como um de vocês desde o primeiro dia. Obrigado por cada abraço, por cada música, cada bandeira, cada aplauso e que sempre estarem lá, afirmou o jogador. Eu não fui perfeito, mas uma coisa me dá paz. Sempre dei tudo. Me dediquei a esta camisa com orgulho de todo o coração. E aí finaliza o Romero dizendo que um dia eu fui de vocês, hoje saio como um de vocês para sempre, afirmou o zagueiro argentino que agora vai jogar na representação do Atlético de Madrid. Enquanto isso, calma, eu vou falar do Endrick, mas não é saída do Real Madrid, não. Ele apenas está fora do último amistoso de pré-temporada. Real Madrid que vai disputar amanhã seu último amistoso contra o Schalke 04 em Gelsenkirchen, na Alemanha. O técnico José Mourinho contará com quase todo o elenco, inclusive já os recém-contratados Cucurella, Diomande, Dumfries e o Konaté. Por outro lado, Endrick e Tchouaméni não foram relacionados para a viagem. assim como os lesionados de longa data, que são Asensio, Éder Militão, Rodrigo e Mendy. Poupado, Endrick não foi a campo nesse sábado. Segundo o jornal espanhol AS, ele segue um plano especial de prevenção de lesões. O Real Madrid divulgou nesse sábado a lista de convocados para o amistoso. Três nomes importantes estarão de volta: goleiro Courtois, o meia Bellinger e o atacante Kylian Mbappé. O zagueiro Konaté, o lateral esquerdo Cucurella e o atacante Diomande devem estrear pelo time espanhol. Mbappé ainda não jogou pelo Real Madrid, também sob o comando do técnico José Mourinho. É bom lembrar que o Real Madrid estreará oficialmente na temporada de 2026/2027, no dia 22 de agosto, contra o Espanhol, no seu primeiro compromisso na La Liga. Deixa eu dizer também aqui que, enquanto as equipes estão se movimentando, estão se dedicando para o início da temporada europeia, Cristiano Ronaldo, sim, ele mesmo, no futebol da Arábia Saudita, ele simplesmente acompanhou apenas atentamente a vitória do Al Nassr pelo placar de 3-0 diante do Alpha Tech. Ângelo abriu o placar, João Félix fez um golaço e o estreante Samu fechou a conta. João Félix, que é um dos destaques da seleção na portuguesa, né? O Al Nassr, inclusive, fez 3-0, não contou com o Cristiano Ronaldo e mesmo assim sagrou-se campeão desta disputa. O brasileiro Isaac, revelado no Fluminense, ele renovou o contrato com o Shakhtar Donetsk até o ano de 2031. O atleta de 19 anos estende o vínculo agora, apenas um ano depois de chegar na Ucrânia. O Shakhtar, diga-se de passagem, que é um dos principais clubes ali do leste europeu, ele comprou o Isaac por 12 milhões de euros ao ano. E já foi valorizado, né, pelo clube ucraniano. Após 37 jogos, 7 gols, 6 assistências na primeira temporada. O jovem de 17 anos também soma a convocação para a seleção brasileira sub-20 e com histórico de outras categorias de base. Isaac, que deve ser também, né, mais um dos nomes do Shakhtar na próxima temporada, que já vai começar. E em meio a isso tudo, daqui a pouco eu falo com relação aos jogos que aconteceram hoje, amistosos, e também já a primeira rodada das algumas competições que já está iniciando nos campeonatos da Europa. Em meio a essa situação, falando da Europa, tem um aqui que saiu, né, do grande destaque na Liga Inglesa, esteve na Copa do Mundo no Egito e fez uma competição até de certo modo bem interessante, e agora estreou já fazendo gol. Estou falando dele. Mohamed Salah começou oficialmente a sua trajetória hoje no Trabzonspor da Turquia. O astro egípcio saiu do banco de reservas, fez a sua estreia pela equipe do empate com 1-1 diante do Kasımpaşa, fora de casa, na primeira rodada do Campeonato Turco. O craque de 34 anos foi a campo aos 13 do segundo tempo. Passou em branco na partida, é claro, mas apesar de alguns lances de destaque, ele tornou o grande reforço da Liga Turca para a temporada, após ser anunciado pelo Trabzonspor diante do Liverpool da Inglaterra. Depois de uma recepção bem marcante na Turquia, Salah terá mais um dia especial na próxima quinta-feira. Vai fazer o seu primeiro jogo diante da torcida no Papara Park, em que o Trabzonspor vai receber o Ferencváros em duelo da Liga Europa. E aí é o primeiro confronto em que o Mohamed Salah vai encarar. E o Rosário Central, para fechar a lista de notícias, né? Rosário abraça Messi com homenagem ao pai. E é claro, o roteiro de infância do craque. É bom lembrar que nesta semana o pai do Leonel Messi infelizmente veio a falecer. E o bairro do Rosário é o bairro La Barrada, zona sul de Rosário, zona metropolitana de Buenos Aires, em que Messi cresceu e conquistou o início, né, da carreira. Naquela ocasião, sonhava em ser um jogador de futebol e depois virou essa lenda que todo mundo conhece. Atualmente, os lugares fizeram parte da infância de Messi. Estão espalhados por Rosário. E a cidade oferece um tour simbólico pelos principais pontos que marcaram os primeiros anos de Messi e ajudaram a contar a história onde tudo começou. A residência, com 12 anos de idade, por exemplo, ajudaram a contar a história onde tudo começou. A residência, com 12 anos

o espaço onde Messi deu seus primeiros chutes, ainda com bola, aquela bola amadora, né, lá atrás. Messi, quando jogou no Clube El Campito, ele simplesmente tem o local como um meio que santuário, podemos assim dizer, de visitação. Ainda conserva as traves originais, só que o gramado alto e sem manutenção já dá aspecto a um local de abandono. Mesmo assim, é um dos cantos em que Messi também recebeu homenagem por parte do time, por parte das pessoas, por parte dos antigos vizinhos, por parte, é claro, dos moradores lá de Rosário, na Argentina. 19 horas mais 48 minutos, 7 da noite mais 48 minutos. Deixa eu falar com relação a amistosos internacionais que aconteceram, né, no caso, em preparação às disputas que serão realizadas ao longo da temporada de 2026-2027. Começando pelos jogos que aconteceram ontem. Deixa eu falar aqui. Campeonato Argentino, Racing de Avellaneda 0, 1 para o Banfield, gol do Machado. Campeonato Português, começou a primeira rodada. Sport Lisboa 3, Vitória de Guimarães 2. Pela Liga da Europa, fases preliminares, tivemos ontem o Lech Poznań da Polônia 5, Kielce da Bielorrússia 0. Também tivemos ontem Campeonato Brasileiro da Série B, Ponte Preta 1, Náutico também 1, São Bernardo 0, Botafogo de Ribeirão Preto 1, Sport Recife 2, 2 gols do Diego Hernandes, 1 para o Londrina. Hoje, amistosos internacionais. Deixa eu falar aqui que nós tivemos bola rolando aos seguintes confrontos entre Brentford 7, destaque para 2 gols do brasileiro Igor Thiago. 0 para o Eintracht Frankfurt. Chad aos 3 do primeiro tempo. Sangaré aos 12 da etapa inicial. Igor Thiago, 40 do primeiro tempo. Marcaram os gols iniciais do confronto. Quatara, 7 do segundo tempo. Lewis Potter, 13 minutos. Igor Thiago de novo aos 23. E o Chad novamente aos 25. Fecharam a conta 7 a 0. No jogo que até então, isso início dos anos 2000, ele foi simplesmente a decisão da UEFA Champions League, seu Paulinho. Manchester United e Milan se reencontraram hoje. É um jogo amistoso no Old Trafford. Sendo que o time de Manchester saiu na frente com o McGarry, 12 do primeiro tempo. O Schuxwerin, aos 37 do primeiro tempo, empatou o confronto. Dorgu, ao 6 do segundo tempo, colocou de novo o time de Manchester na frente. Aos 13, Cissé empatou. Aos 23 do segundo tempo, Gonzalo Ramos vira para a equipe do Milan. E no final, o Cech, aos 27 do segundo tempo, fez 4 a 2 para a representação da equipe russoneira. 4 para o Milan, 2 para o Manchester United. O Borussia Dortmund também empatou em 2 a 2 diante do Roma. Hilson abriu o placar aos 12 minutos. Guirassi, 28, também deixou a sua marca. Paulo Dybala e Christensen fizeram também os gols do Roma. Isso tudo no primeiro tempo. 2 a 2 placar final. A Inter de Milão venceu o Real Betis com Stones. 1 a 0, jogo finalizado. Isso ontem, né? Aqui com os resultados, com os jogos já realizados. E amanhã, deixa eu dizer aqui para você, nós teremos também, né, alguns amistosos, alguns confrontos, já movimentando as equipes que vão se enfrentar já nos campeonatos internacionais que irão começar. Como eu falei, amanhã meio-dia, Schalke 04 da Alemanha, jogando diante da equipe do Real Madrid.

0: Deixa eu falar que começou hoje também pela Série B. Não, Série B não, calma. Pela La Liga, primeira divisão do Campeonato da Espanha. 3 para o Alavés, 0 para o Getafe. O Sevilha venceu o Rayo Vallecano pelo placar de 2 tentos a 1. 2 para o Sevilha, 1 para o Rayo Vallecano, partida finalizada. O Alavés venceu o Getafe por 3 a 0. Pelo Campeonato Português tivemos hoje Alverca 2, Estrela Amadora 0, Académico de Viseu 0, Santa Clara 1, Rio Ave 0, 2 para o Porto. Pelo Campeonato Argentino tivemos hoje Aldosivi 0, Tigre também 0, São Lourenço 1, União Santa Fé 0. Estudiantes de La Plata 4, 0 para o Ginásio de La Plata. Agora em andamento, Belgrano 1, Independiente Rivadavia 0. Newell's Boys e Deportivo Riestra vão empatando em 0 a 0. E daqui a pouco teremos bola rolando para Platense e Boca Juniors. Deixa eu falar também que tivemos também hoje, né, outros amistosos interclubes. O Bayern de Munique venceu o Leipzig por 3 a 1. O Borussia Mönchengladbach ganhou o Aston Villa por 2 a 1. O Tottenham venceu com gol do Richarlison, o Hoffenheim, pelo placar de 3 a 0. O Newcastle perdeu em casa para o Bayer Leverkusen por 2 tentos a 0. Amanhã nós teremos bola rolando pelos campeonatos também europeus, pelo campeonato espanhol. A bola vai rolar para Racing Santander e Villarreal. O espanhol vai encarar o Levante. Pelo campeonato português teremos amanhã Nacional da Madeira e Estoril, Arouca e Moreirense, Famalicão e Marítimo, Braga e Gil Vicente. Campeonato argentino teremos amanhã Sarmiento e Huracán, River Plate e Retiro Júnior, Central Córdoba e Instituto, Barracas Central e Rosário Central. Amanhã também teremos bola rolando para a Supercopa da Inglaterra, Arsenal e Manchester City. Pela Supercopa da França, Lens e Paris Saint-Germain. São os confrontos que irão acontecer. Bom, deixa eu falar de Série A do Brasileiro. Hoje tivemos 3 para o Fluminense, 2 para o Palmeiras. A bola está rolando agora para Atlético Paranaense e Bragantino, 0 a 0. 9 da noite, cobertura aqui da Clube com a Rádio Bandeirantes. Teremos São Paulo e Coritiba. Amanhã, Chapecoense e Bahia, Vasco e Santos, Atlético Mineiro e Grêmio. Também amanhã, Mirassol e Flamengo, Vitória e Botafogo, Corinthians e Cruzeiro. Segunda-feira, fechando a rodada, Internacional e Clube do Remo. Classificação: lidera o Palmeiras com 48 pontos, Flamengo segundo 42, terceiro o Atlético Paranaense 41, quarto o Fluminense 40, 38 pontos. Quinto, Cruzeiro 33, sexto, Bahia 33, sétimo, Bragantino 32, oitavo, Corinthians 32, nono, Botafogo 30, décimo, Coritiba 30, décimo primeiro, Atlético Mineiro 29, décimo segundo, o São Paulo 26, décimo terceiro, Vitória 26, décimo quarto, Grêmio 25, décimo quinto, Mirassol 23, décimo sexto, Inter 23, décimo sétimo, Santos 22, décimo oitavo, Vasco 22, décimo nono, Remo 22. E na lanterna, a Chapecoense já rebaixada com 10 pontos ganhos. Série B, hoje, Atlético de Goiânia 0, 2 para o Vila Nova. Gol do João Vieira e do Dudu. Criciúma 1, Luciano Castan, 0 para o Goiás. Ceará 1, Endo Ludovico. 3 para o Cuiabá, Jean Dias, ex-Paysandu. Caleb e Cauã Christian, sendo que o primeiro gol do Cuiabá foi uma falha gritante do Sávio. Em andamento, 0 para o Juventude, 0 para o Fortaleza. Lembrando que amanhã nós teremos pela Série B, Mirassol, Operário e Avaí, América Mineiro e Atletique, CRB e Novo Horizontino. Criciúma lidera 43 pontos, segundo Juventude 39, terceiro Vila Nova 37, quarto Fortaleza 36, quinto Operário 35, sexto Sport 35. Sétimo, Novo Horizontino 33, oitavo CRB 32, nono Goiás 32, décimo Atlético de Goiânia com 32, décimo primeiro Atletique 31, 12º São Bernardo com 30, 13º Botafogo de Ribeirão Preto com 30, 14º Cuiabá 29, 15º Náutico 27, 16º Náutico, Ceará 25. Zona do rebaixamento, 17º Londrina 20, 18º Avaí com 20, 19º América Mineiro com 11 e na lanterna Ponte Preta 10 pontos ganhos. Série C, a bola está rolando agora, Santa Cruz e Maranhão 0-0, Brusque e Inter de Limeira 0-0. Tivemos hoje Volta Redonda 1, Igor Catatau, ex-Paysandu 0 para o Ituano, Amazonas 0, Botafogo da Paraíba também 0. Amanhã nós teremos Operário, aliás, Caxias e Figueirense, Floresta e Anápolis, Confiança e Maringá, Barra e Itabaiana. E na segunda-feira, Ferroviária e Paysandu, Guarani e a equipe do Ipiranga. Lembrando que a classificação na Série C do Campeonato Brasileiro aponta aqui a liderança na terceira divisão do Campeonato Nacional. Da Inter de Limeira com 29 pontos, segundo Brusque 28, terceiro Botafogo da Paraíba 27, quarto Paysandu 26, quinto Guarani 26, sexto Santa Cruz 26, sétimo Ipiranga 24, oitavo Amazonas 24, nono Caxias 24, décimo o time da Ferroviária com 24, décimo primeiro temos a representação do Maringá com 23, 12º Ituano 22, 13º Maranhão 22, 14º Volta Redonda 21, 15º Floresta 21, 16º o Figueirense com 21 pontos. Zona do rebaixamento não, tem dois ainda, calma, 17º Itabaiana com 17, 18º Anápolis com 15, agora sim na zona. 19º Barra com 15 e o Confiança na lanterna com 12 pontos ganhos. Só lembrando que cai dois, né? Na Série C do Campeonato Brasileiro. E a Série D, tivemos hoje o primeiro clube classificado, o primeiro clube que garantiu acesso para a Série C no ano que vem. Uberlândia, rapaz, lembra deles? CSA hoje perdeu em casa, 2-0 para a equipe do Uberlândia, da Silva e Maxi Miller. 2-0 para o Uberlândia, o Uberlândia sobe para a terceira divisão. Mas para o CSA, calma que nem tudo é terra arrasada ainda. Ainda tem uma chance de acontecer o acesso. Até porque teremos ainda, amanhã, Gama e São José. Depois, também amanhã, ABC e Nacional, Iasa e Goiatuba. Sobem 3 amanhã, sendo que garantem 6 no total. 6 no total garantem. E aí o que acontece? Sobram umas 2 vagas, né? Então teremos ainda uma repescagem. Às 20 horas, ponto final aqui do Mundo é uma Bola, tô ficando por aqui. Agradecimentos a grande Paulinho Luz e Som. Alô, Jorge Anderson, estão voltando agora do 50º Festival de Cinema de Gramado, para Porto Alegre. Estão acompanhando aqui, ouvindo a clube, ligados aqui na Poderosa. Lembrando que segunda-feira, as emoções de Inter e Remo com Jorge Anderson, Ferroviária e Paysandu com Guilherme Guerreiro, cobertura completa aqui da clube. Vocês seguem agora com as emoções, daqui a pouco, o duelo entre São Paulo, deixa eu pegar aqui de novo, São Paulo e a representação do Coritiba, jogo 9 da noite, cobertura com a Rádio Bandeirantes. Valeu, só valeu, a gente se encontra pelos rumos da bola. Boa noite, Brasil!
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3: Voto de confiança que a torcida está depositando aí no tricolor com essa festa toda, né, Leogênes? Boa noite para você.
0: Tudo bem, Ana? Uma boa noite para você e para todo mundo ligado na Bandeirantes.
4: É um voto de confiança, acho que é merecido pela atuação do São Paulo no meio da semana contra o Bolívar. O São Paulo trouxe um bom resultado. Um empate com o sabor de vitória. Hoje, o jogo será bem diferente. O Coritiba é quem vai tentar contra-atacar o São Paulo. O Coritiba vai se defender bem, próximo do próprio gol e tentar utilizar a velocidade dos seus homens de frente. Então o São Paulo vai ter que ter muita paciência para rodar a bola de um lado para o outro, para encontrar um mínimo espaço na defesa do Coritiba. Um jogo totalmente diferente em relação ao que a gente viu no meio de semana passado, Ana. Mas talvez uma prévia do que o São Paulo vai encontrar na terça-feira, também contra o Bolívar, no jogo de volta da Copa Sul-Americana, Ana.
3: Léo, eu queria que você comentasse, inclusive, aqui para o nosso ouvinte, para você que está chegando agora na Bandeirantes. Eu falava com o PDV há pouco sobre essa boa notícia para o São Paulino essa semana, que foi a renovação do Calleri. Até comentei que na reta final lá de 2024, finalzinho da temporada, começo da temporada 25, cheguei até a imaginar se não seria... se o São Paulo não estaria protelando muito essa venda do Calleri, poderia estar desvalorizado numa futura venda, enfim. Mas hoje ele acaba sendo meio que um amuleto aí do torcedor, né? Que não tem tido muitos protagonistas, que tem tido esse ciclo de técnicos sem fim e péssimos resultados. Um time que lá no começo do Brasileirão chegou a ficar como o primeiro da tabela. Eu queria que você falasse sobre essa renovação do Calleri para o torcedor São Paulino essa semana.
4: Eu acho que é uma boa notícia. Um jogador identificado com o clube. Ele pode não ser espetacular, mas é um centroavante extremamente útil. Joga bem de costas para o gol, protege a bola. Para jogos em que o São Paulo é muito pressionado, a bola longa no Calleri para que ele resolva e brigue com os zagueiros, é uma arma sempre utilizada pelo São Paulo. Dificilmente fica de fora dos jogos do tricolor paulista, um jogador de quem a torcida gosta. Num momento em que o São Paulo tem problemas financeiros, se livrasse do Calleri ou não renovasse com esse jogador, certamente teria que ir ao mercado e gastaria muito mais do que terá que gastar na renovação de contrato do Jonathan Calleri. Para mim é uma grande notícia para o torcedor do São Paulo o fato do Calleri ter renovado o contrato com o clube essa semana.
3: Daqui a pouco a gente vai passar aqui, o PDV vai trazer a escalação dos times, vai escalar o tricolor aqui para você que está ouvindo a Bandeirantes. Agradecer os nossos ouvintes lá do YouTube também. Com imagens, youtube.com/radiobandeirantesoficial. Léo, a gente acompanhou o jogo na semana da Sul-Americana, né? E você até comentou muito bem que foi um tipo de estratégia para o Dorival que funcionou naquele jogo da Sul-Americana. Qual que é a expectativa para hoje com as peças que tem o Dorival Júnior?
4: O PDV já vai trazer a escalação para a gente, eu não vou adiantar, mas eu imagino um time bem diferente para o jogo de hoje. Não só com relação às peças, mas quanto à postura e também quanto ao posicionamento dos jogadores. A gente viu o São Paulo jogando com três zagueiros no meio de semana, na altitude. Eu entendi que aquele 5-3-2 armado pelo Dorival era a estratégia perfeita para o jogo contra o Bolívar. O São Paulo poderia ter vencido o jogo. Teve oportunidades no início do segundo tempo para matar o jogo. No fim da partida, era até natural que na parte física o São Paulo não estivesse nas suas melhores condições, que caísse de rendimento, sofreu o gol de empate e nos minutos finais até poderia ter perdido o jogo para o Bolívar. Mas o saldo é positivo, o São Paulo trouxe um empate e o Dorival Júnior foi muito bem naquele primeiro jogo de Copa Sul-Americana. Para hoje, o São Paulo precisa praticar um jogo totalmente diferente com relação à estratégia. É o São Paulo que vai ter que se instalar no campo do Coritiba, trocar passes, ter mais posse de bola do que o seu adversário. É um outro tipo de jogo. Vai precisar muito dos passes do Marcos Antônio, o jogador mais criativo e, claro, os seus homens mais avançados, Luciano, Calleri, enfim. Esses são os definidores do São Paulo. Mas eu não espero, na noite de hoje, um São Paulo com três zagueiros, como a gente viu no jogo de terça-feira. Foi uma estratégia pontual. A partir de agora, a gente espera algo mais do São Paulo, tanto hoje quanto na terça-feira, no jogo de volta contra o Bolívar. Aninha.
3: Obrigada. O Léo Gens com a gente, direto do estádio do Morumbi. Vambora, então. Sobe o hino aí, Michel.

0: BBB, como vai a campo São Paulo hoje?
1: Vamos lá, Aninha. Tricolor escalado, portanto, pelo técnico Dorival Júnior, de Rafael no gol, 23. 19, Lucas Ramon. 5, Arboleda. 22, Domingos Duarte. E o Wendel pela esquerda. Portanto, com relação ao time que iniciou contra o Bolívar, o Iago volta a ficar como opção e o Wendel retoma a equipe titular do São Paulo. O meio-campo com o Pablo Maia, Nilton e Marcos Antônio. A gente lembra que também esse trio que estava na escalação inicial do São Paulo na terça, mas o Nilton jogou como terceiro zagueiro. Eu imagino que hoje ele deve fazer a dele mesmo no meio-campo. Portanto, Pablo Maia, Nilton, Marcos Antônio. A diferença é que o Bobadilha não está no time do São Paulo, para que Vitor Sá forme aí um trio ofensivo com Luciano e Caleri. Portanto, 10 Luciano, 27 Vitor Sá e 9 Caleri. Rafael, Lucas Ramon, Arboleda, Domingos Duarte, Wendel, Pablo Maia, Nilton, Marcos Antônio, Luciano, Vitor Sá e Caleri.
0: Antes de pedir a escalação do Coxa, só falar que Atlético Paranaense e Bragantino empatados agora em 1-1. Vargas fez para o Atlético Paranaense com oferecimento de João Paulo Capelanes. Deixa eu chamar aqui, PDV, vamos embora então para a escalação do Coxa?
1: Vamos lá, Aninha, vamos escalar o Coxa. Daqui a pouco também as equipes pintando por aqui, né? O São Paulo chegou com muita festa e expectativa que o torcedor também faça uma bonita festa na entrada do time em campo. Portanto, vamos confirmar a equipe do Coritiba com Pedro Morisco no gol 1, 2 Tinga, 23 Thiago Kosser, 55 Jaci, o Jaci que caiu lá no buraco,
0: o
1: né?
0: Jaci
1: no último
0: que...
1: jogo.
0: O voo rasante do Jaci, inesquecível.
1: Eu fico feliz com a escalação dele, porque, claro que é um lance que vira um meme, mas o cara numa dessa pode se machucar, né? Ele saiu ali meio manquitola, o negócio ali, o bagulho é louco.
0: Não,
1: ali.
0: Eu fiquei pensando, já pensou se o juiz vai e anula esse gol depois do que o cara fez? Não tem como.
1: Tempos de VAR tem que tomar cuidado, realmente. Ó, portanto, Jaci confirmado como capitão do Coxa, 55. Bruno Melo, 26. Thiago Santos, 21, Sebás Gomes, 19, Fernando Sobral, 88, Lavega, 7, Breno Lopes, 77, Pedro Rocha, 32, Fernando Seabra, confirmou o Coxaninha.
0: Tá então, equipes escaladas, logo mais a bola rola. Nossa transmissão às 20h30 da noite com Pedro Martelli na narração, Léo Gens nos comentários, o nosso querido PDV. Microfone Bandeirantes reportando tudo para você. E aí, Léo Gens, o que você achou aí dessa escalação do Dorival Júnior e de como vai o Coritiba para esse jogo no Morumbi?
2: Olha, Ana, a gente falava sobre o São Paulo ter jogado com três zagueiros e o Nilton foi o terceiro zagueiro pelo lado direito no meio da semana. Eu não acredito, assim como o PDV, que ele vá jogar como terceiro zagueiro novamente. Hoje ele vai ser um cabeça de área, formar a dupla de volantes com o Pablo Maia. Eu imagino o São Paulo, no momento defensivo, se defendendo com duas linhas de quatro. O Marcos Antônio vai fechar um lado e o Vitor Sá vai fechar o outro, para que o Luciano e o Caleri fiquem lá na frente, um 4-4-2 sem a bola do São Paulo. O Vitor Sá vai ser um ponta aberto por um dos lados, e o lado que o Marcos Antônio jogar, o lateral vai ter que passar bastante, porque quando o São Paulo retomar a posse da bola, o Marcos Antônio vem pensar o jogo do São Paulo, vem armar as principais ações ofensivas do tricolor paulista. Eu gosto da escalação do São Paulo. Acho que o Dorival foi bem ao escolher estas peças que ele determinou para iniciarem o jogo de hoje. Do lado do Coritiba, Coritiba vai ficar muito confortável hoje ao se defender no próprio campo e vai explorar o contra-ataque, as transições. O time do Coritiba é um time extremamente veloz. Os laterais do São Paulo, especialmente o Lucas Ramon, esse lateral direito do São Paulo vai ter que ter muita atenção no momento da subida, no momento em que ele vai atacar, para não deixar um espaço nas costas que pode ser explorado com a velocidade dos jogadores do Coritiba. O Coritiba é um time extremamente vertical, que não vai ter vergonha nenhuma de hoje se postar no próprio campo e jogar no erro do São Paulo, Ana.
0: Eu acho que é o momento, né, Léo, até pro São Paulo espantar de vez esse perigo ali de beirar aquela fase, aquela zona perigosa da classificação geral do Brasileirão em relação ao Campeonato Brasileiro, a sequência de jogos que tem. Porque joga em casa hoje, vai pegar Chapecoense, depois tem jogo com o Bragantino, que não é fácil. Aí joga em casa com o Atlético Mineiro, mas são jogos que dá para o São Paulo ir para cima e espantar de vez, tentar buscar um sufoco aí, um respiro nessa tabela do Brasileirão, que tem que ser a prioridade, independente da Sul-Americana, do São Paulo, né?
2: Com certeza. O Campeonato Brasileiro tem que ser a prioridade do São Paulo. Nos últimos jogos, o São Paulo estava devendo, as atuações não eram boas, mas pelo menos contra o Bolívar, eu acho que o São Paulo teve fez um jogo satisfatório. Qual é a minha preocupação? O jogo de hoje, ele é muito diferente, repito, daquele que vimos no último meio de semana. Hoje é o São Paulo com a bola, tendo que encontrar espaços na defesa adversária. É mais difícil você executar esse tipo de proposta. Você precisa ser mais criativo num jogo como o de hoje, ou então num jogo como da próxima terça, do que o São Paulo foi lá na altitude quando enfrentou o Bolívar na terça-feira passada. O São Paulo vai ter que mostrar um repertório maior de jogadas hoje aqui, se quiser sair do Morumbi vencedor. Ana.
0: É isso. Léo Gens nos comentários da Bandeirantes. Daqui a pouquinho, então, São Paulo e Coritiba lá no Morumbi. PDV, você até comentou que as equipes já estavam chegando para a partida, né?
1: Exatamente, né? O São Paulo foi recepcionado com uma festa absurda. Já começou aqui o processo de aquecimento no estádio do Morumbi. Torcedor ainda boa parte para o lado de fora. Porém, ó, já dá para dizer que teremos mais de 45 mil pessoas aqui no Cícero Pompeu de Toledo, neste retorno do São Paulo à sua casa, viu, Aninha?
0: A torcida que quer dar esse voto de confiança aí para o São Paulo, quem sabe para ver um resultado diferente hoje, né? Sabe o que eu queria que você repetisse, PDV? Até para jogar lá para o Léo Gens, o banco do São Paulo.
1: Vamos lá. Aliás, a informação é que o Bobadilha, com dores no joelho, está fora do jogo, né? Eu trouxe aqui a entrada do Vitor Sá. E o São Paulo informa que o Bobadilha, portanto, com dores no joelho, desfalca o tricolor paulista. Ó, portanto, banco. Coronel, opção pro gol. Puta, Sabino, Osório, Iago, Diordney, Danielzinho, Cauli, Arthur tá de volta. Como opção, então, né? Participou das duas últimas atividades. Tá à disposição do técnico Dorival Júnior, Ferreirinha, Gustavo Santana e Rian Francisco.
0: Tá aí, então, um banco que tem jogadores importantes para a equipe, né, Léo? Tem o Arthur aí que antes dessa parada vinha se destacando dentro do São Paulo. A gente pode ver o Rian aí, quem sabe, ganhando minutos hoje, né?
2: Hoje, Ana, os dois laterais do São Paulo vão ter que ter muito cuidado no jogo. Porque, como eu disse, o Coritiba é um time que joga no contra-ataque, que joga em velocidade, que vai usar muito o Lavega pelo lado direito e, principalmente, o Breno Lopes pelo lado esquerdo. O Lucas Ramon, lateral direito do São Paulo, é um atleta que tem que ter extrema atenção no jogo de hoje. Escolher muito bem os momentos em que ele vai avançar o campo de ataque. Até por isso, como os laterais do São Paulo não podem avançar tanto no campo para não conceder um contra-ataque à equipe do Coritiba, eu imagino que trabalhar com pontas abertos seria um melhor desenho para o São Paulo. O Vitor Sá tem essa característica, ele vai jogar aberto por um lado do campo, provavelmente pelo lado esquerdo, veremos se isso se confirma quando a bola rolar. Mas, de repente, colocar um Arthur aberto pelo lado direito, que volta hoje, eu acho que seria uma alternativa interessante. Não sei em que condições está o Arthur, se ele poderia iniciar o jogo, mas com certeza pode ser uma peça útil para o segundo tempo do São Paulo. O Arthur, camisa 37.
0: Ele pode entrar até num momento estratégico aí. O Léo estava falando e a gente estava ouvindo a torcida fazendo uma grande festa no Morumbi, de fundo, apoiando aí o São Paulo nesse momento aí de sequências negativas, né? Quem sabe hoje a história vira. A gente tem um vídeo do PDV em relação a essa torcida. Vamos acompanhar aí. Olha aí, ó. A gente vendo a imagem, quem tá no youtube.com/radiobandeirantesoficial. Tá aí a festa para receber o São Paulo, que joga em casa daqui a pouquinho às 21h. E já dá para ouvir o barulho da torcida. Você que está acompanhando só no rádio, uma festa incrível da torcida tricolor. Hoje, para esse jogo no Morumbi, com o Coritiba logo mais às 21h, 23ª rodada do Brasileirão. A gente vinha ouvindo o Léo Gens falando, né, sobre o banco do São Paulo, enfim. E aí a torcida foi crescendo, né, PDV? A festa só aumenta por aí.
1: Ah, com certeza, né? Foi bonita essa festa na recepção do time. E o torcedor tinha um tempo que já não fazia esse tipo de festa, né? Tava um pouco chateado, tem algumas limitações também por parte da polícia. Mas hoje conseguiram essa liberação aí para a recepção do time. E aqui no Morumbi, o torcedor vai entrando, vai chegando, e a expectativa é que teremos talvez aí o melhor público do ano, né? Ou próximo a isso, aqui daqui a pouco, a bola rolando 21h, viu, Aninha?
0: Obrigada, viu, PDV? Pois é, final de semana de Brasileirão, amanhã tem outros jogos que você acompanha na Bandeirantes. Aliás, a nossa programação esportiva começa logo cedo. A gente tem o Fôlego às 8h com o Ricardo Capriotti, produção do Guilherme Agrela. Às 9h tem o Viva Litoral com o Garrafa. Aí às 10h, o nosso domingo esportivo Bandeirantes com ele, representante do Atlético Paranaense, que está empatando agora pela rodada do Brasileirão com o Bragantino. João Paulo Capelanes é com ele no comando aqui do nosso domingo esportivo. Concentração começa à 13h com o Alexandre Pretz e o João Paulo Capelanes, porque a bola rola amanhã. Nossa jornada começa às 15h30, Campeonato Brasileiro, Vasco e Santos. O jogo que a gente falava, inclusive, aqui com o Miliose, né? É um jogo indecifrável, um confronto direto. Para mim, um dos jogos bem interessantes aí dessa rodada. Os comentários do Leandro Quessada na reportagem, o Everton Ramos. Depois tem Corinthians. Às 19h começa a nossa jornada esportiva, direto da Arena Corinthians. Corinthians e Cruzeiro, com a narração do Ulisses Costa. Tudo isso você acompanha na Bandeirantes, é o nosso futebol. Aliás, entre os jogos da rodada aí, vou até chamar o Miliose aqui para falar sobre isso. Eu acho que amanhã esse jogo de Vasco e Santos, para mim, indecifrável, viu?
3: É verdade, Ana. Até porque são dois times que estão na zona de rebaixamento, mas também são dois times que, bem ou mal, vêm de uma melhora, né? Estão jogando ali um futebol um pouco melhor. O Santos venceu seu jogo na Copa Sul-Americana de virada, né? Com o Neymar jogando bem, o Gabigol também. E o Vasco, apesar de não conseguir seus resultados, também está um time mais ofensivo ali, deu mais perigo aos adversários nos últimos jogos. Então, jogo interessante, mas se é que cabe a opinião aqui, o fato do Vasco jogar em casa, eu acho que vai ser algo preponderante. Acredito que o Vasco pode ter mais sucesso aí do que o Santos no duelo de amanhã, às 16h, repito, hein, com transmissão Bandeirantes.
0: É isso, e depois é a partida de Cruzeiro e Corinthians também. O Corinthians teve uma semana difícil ali, com todo o desenrolar da história do Memphis em campo e extra-campo.
3: Ou não desenrolar, né?
0: Ou não desenrolar, pois é. É história difícil, vamos ver como é que se comporta o Corinthians agora, sem destino, né? Não dá para imaginar como é que vai ser a vida do Corinthians agora, daqui para frente, no Brasileirão. A gente tem o Yuri Alberto fora, né? Labiá também.
3: Mas mesmo com todo esse cenário, o Corinthians conseguiu o seu resultado importante, né, no Brasileirão, uma vitória que colocou o time aí em boas condições. Se eu não me engano, o Corinthians é o sétimo, vou até checar a tabela novamente, mas o Corinthians agora volta a incomodar os times do topo da tabela e quem sabe pleitear uma vaga na próxima Libertadores de forma direta pelo Brasileirão. O Corinthians está vivo na Libertadores, não está mais na Copa do Brasil e, ó, é o oitavo colocado nesse momento, porque o Bragantino empata com o Atlético Paranaense e ultrapassa o Corinthians, mas vem aí de pelo menos 5 jogos sem perder no Campeonato Brasileiro. O Diniz é um técnico que, apesar de não estar tendo tanto sucesso nas Copas, né, o Corinthians teve um empate contra o Rosário que foi bem avaliado, mas caiu na Copa do Brasil. No Brasileirão está mantendo a média. Já o Cruzeiro no Brasileirão está bem, né, o quinto colocado, vem de 2 vitórias. E na Libertadores empatou com o Flamengo nesse meio de semana. E tem um confronto decisivo também contra o Flamengo no próximo meio de semana. Talvez isso pese para as duas equipes, né, tanto Corinthians quanto Cruzeiro, que vão ter que já fazer essa partida de olho no que vem no meio de semana, que pode ser mais importante.
0: Eu vou perguntar primeiro para o PDV, que respira aí o ambiente do São Paulo, o dia a dia do São Paulo. PDV, o Dorival chegou meio como o salvador da pátria, né? E você acha que já dá para a torcida ter uma leitura do Dorival esperando bons resultados, entendendo que tudo tem um tempo? Ou a torcida já está se perguntando, poxa, será que ele ia salvar a história do São Paulo mesmo?
1: Olha, Aninha, eu acho que o Dorival ainda não está numa linha de tiro assim da torcida, mesmo que seja o início bem abaixo, né? Não do que se espera, porque o Dorival pega o São Paulo numa situação bem complicada, mas eu acho que o São Paulino tem mais problemas, né? Antes do Dorival, que sempre foi aí visto como uma solução, né? O São Paulino queria muito esse retorno do Dorival Júnior, que inclusive chegou ao jogo de número 100 contra o Bolívar, então hoje é o jogo de número 101 do Dorival Júnior. Ao todo são 43 vitórias, 26 empates e 31 derrotas, né? Campeão com o São Paulo da Copa do Brasil de 23, 14º treinador que mais comandou o tricolor paulista na história, né? Dentro dessa terceira passagem, portanto, de Dorival Júnior. Que acho que o torcedor, claro, espera uma recuperação hoje. O Dorival tem uma vitória só desde que chegou ao São Paulo, né? Justamente essa última que o São Paulo obteve contra a equipe do Boston River, justamente aqui no Morumbi. Então acho que está tudo conspirando para o Dorival hoje vencer pela segunda vez nesse retorno dele, mas acho que o torcedor também, assim como confia no Calleri, confia no Luciano e confia também que o Dorival é o cara para, pelo menos, né, manter o São Paulo numa primeira divisão, que é isso que o torcedor tem como primeiro objetivo nesse momento.
0: E olha a importância, né, desse jogo de hoje, porque a torcida, com essa confiança, com essa festa para receber o time do São Paulo contra o Coritiba, é a mesma torcida que pode comparecer na terça-feira para apoiar esse jogo de volta com o Bolívar. Se tiver um novo empate, acaba indo para os pênaltis. Hoje a responsabilidade é grande aí, né, Léo Gens?
2: Com certeza. Responsabilidade gigantesca. Estava até dando uma olhadinha aqui, Ana, na escalação do Coritiba e opções que tem o Fernando Seabra no banco de reservas. O Coritiba vai se defender hoje com 3 volantes. O Coritiba não tem à disposição o Josué, que é o meia mais criativo desse time. Ele vai colocar Thiago Santos, Sebas Gomes e Fernando Sobral, são 3 volantes, para dar consistência a esse meio campo do Coritiba, aliás, e jogar no espaço, no erro do São Paulo. Breno Lopes vai jogar bem aberto pelo lado esquerdo. E ele é o principal responsável por carregar o Coritiba do campo de defesa para o campo de ataque. Lucas Ramon, repito mais uma vez, é o jogador que vai ter que tomar muito cuidado ao subir ao ataque, ao atacar, para não deixar um espaço nas costas que possa ser explorado pelo Breno Lopes. Sobre Dorival Júnior, o São Paulo já teve, nesta temporada, Crespo, Roger Machado e Dorival. Eu acho que o problema do São Paulo vai muito além do treinador, viu, Ana?
0: Ah, com certeza, e tem que entender, até num cenário de um avanço aí na Sul-Americana, na terça-feira, ter esse discernimento da importância do Campeonato Brasileiro. Eu sei que é importante a questão financeira, o torneio de Sul-Americana, sonhar com um título para o São Paulo, que o último foi lá, a Copa do Brasil, enfim. Mas tem que entender a importância de estar bem no Campeonato Brasileiro. E todo esse ciclo de treinadores que teve, todo esse cenário que vive politicamente, assim como o Corinthians, assim como o Santos está vivendo também uma fase muito ruim, entender, e isso vale para o Santos também, né? Esse avanço nas fases da Sul-Americana, tem que estar muito com o pé no chão e entender que o Campeonato Brasileiro tem que ser a prioridade, né, Léo?
2: Muito. No caso do Santos, isso é ainda mais grave, porque eu classifico que o elenco do São Paulo é melhor do que o do Santos. E o Santos está vivo em 3 frentes: Copa do Brasil, Copa Sul-Americana e Brasileirão. O São Paulo já não tem mais a Copa do Brasil, ele tem a Sul-Americana e o Campeonato Brasileiro. Então são menos compromissos que você tem pelo caminho. Você consegue dosar melhor a quantidade de jogos para cada jogador. Mesmo assim, é preciso ter muita atenção com o Campeonato Brasileiro. Muitas vezes os times focam nas Copas, na Copa Sul-Americana, na Copa do Brasil, e você esquece que é o Campeonato Brasileiro que te classifica para a próxima edição dessa competição continental, ou então para uma Copa do Brasil. E se você for rebaixado para a Série B do Campeonato Brasileiro, o orçamento do ano que vem é menor e você não tem chance de classificação para uma Copa Continental, como a Sul-Americana ou então a Libertadores. Então você compromete a sua saúde financeira. Não acho que o São Paulo seja um candidato ao rebaixamento, mas o discurso do Crespo, a cada dia que passa, ele se torna mais verdadeiro. O importante para o São Paulo é garantir os 45 pontos no Brasileirão. Alcançada essa marca, a partir disso você vai pensar em outros objetivos. Classificação para a Sul-Americana, classificação para a Libertadores. Se estiver vivo ainda na Sul-Americana, um possível título. Primeiro é conseguir chegar aos 45 pontos. Essa tem que ser a meta do São Paulo dentro do Brasileirão, Aninha.
0: É isso, Léo. E você falou até da Libertadores. O quanto pesou... não só para o São Paulo em si, mas para os torcedores, o São Paulo não estar na Libertadores nesse ano de 2026. Então, isso também é um fator importante, vai de encontro com o que você falou e do quanto tem que priorizar essa boa pontuação, as boas classificações aí dentro do Campeonato Brasileiro. Só falar aqui da tabela do Brasileirão, porque terminou. Bragantino e Atlético Paranaense empataram lá na casa do Atlético. Então, só para atualizar você, ouvinte, um dos jogos da rodada de hoje do Brasileirão. E está encerrado, viu? Portanto, Palmeiras o primeiro com 48, Flamengo 42, tem jogo atrasado amanhã com o Mirassol. O Atlético, 41, conseguiu ficar na terceira posição aí. Mas se manteve na terceira posição. Fluminense venceu o Palmeiras hoje, é o quarto com 38, chegando também o Fluminense. Cruzeiro é o quinto, Bahia é o sexto com 33. O Bragantino, portanto, depois desse empate, sétima colocação com 32 pontos. Lembrando que lá na zona da degola está o Santos com 22, joga amanhã com o Vasco, que também tem 22, mas é o 18º. Na 19ª posição, o Remo com 22 e a Chapecoense com 10 pontos apenas no 20º lugar. 8h29, obrigada a você que nos acompanha na Bandeirantes, no Dial em São Paulo em 107.3, você que está com a gente também no youtube.com/Rádio Bandeirantes Oficial. A gente volta a se encontrar daqui a pouquinho no intervalo inteligente da Bandeirantes, porque vem aí São Paulo e Coritiba do Morumbi com a nossa equipe nota 1 milhão da Bandeirantes, Pedro Martelli, Léo Gens, Paulo do Vale, Bruno Migliozzi. 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

0: Show da Bandeirantes para você ligado em rede para todos os cantos do Brasil e do mundo. A partir de agora, a sequência do Campeonato Brasileiro. Daqui a pouco para o Tricolor Paulista, daqui a pouco alô torcedor do São Paulo. São Paulo em campo. São Paulo e Curitiba vão jogar a 23ª rodada do Brasileirão. 21h rola a bola para todos os cantos do Brasil e do mundo. 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Para Baixada Santista no 106.7 e para todos os cantos do mundo. youtube.com/rádio Bandeirantes Oficial. Rola a bola para São Paulo e Curitiba. Curitiba e São Paulo, 23ª rodada. Bandeirantes já está no... praticamente no gramado, na cabine, no centro do gramado. Já vejo a esquerda, Curitiba se aquecendo, a direita, São Paulo bate bola no gramado. Depois de 80 dias, o tricolor paulista volta ao estádio do Morumbi. Será que vence? São Paulo e Curitiba jogam, a Bandeirantes transmite o jogo lá no gramado, trazendo as primeiras informações de São Paulo e Curitiba, começando com o tricolor paulista. O destaque do São Paulo, grande noite a você, Paulo do Vale.
1: Tudo bem, Martelli? Abraço pra você, pro amigo ligado aqui no microfone da Bandeirantes. Pois é, hein? Que festa fez a torcida do São Paulo na chegada do time. 80 dias longe do Morumbi. Tava com saudade o torcedor, o São Paulo também. E daqui a pouco o time em campo, com no meio-campo, Nilton, mantido por Dorival Júnior. Na lateral esquerda, Wendel retornando. E Caleri, de contrato renovado no ataque.
0: Caleri, tô vendo andando ali no gramado do estádio do Morumbi. Caleri, ovacionado quando subiu ao gramado do estádio do Morumbi. Tá de contrato novo, uma identificação gigante com o torcedor do tricolor paulista. Vou pro lado do confronto agora, o Coritiba. O Coxa, décimo colocado, 30 pontos. Um pouco à frente em relação ao São Paulo. Vem de vitória contra a Chape. A informação do Coritiba.
1: Ô, Martelo, eu tô aqui de frente aqui, né? Para a escada, né, para a escadaria aqui que dá para o fosso aqui do estádio do Morumbi. Por que que eu falo isso? Porque no final de semana passado, o Jaci, jogador do Coxa, foi pular a placa e caiu. Ele pulou tão alto aqui, tem uma distância aqui da placa aqui para essa escadaria do Morumbi. Foi mais ou menos a distância que ele pulou lá no jogo do Coxa contra a Chape. E aí sumiu, né? E teve... a gente viu alguns memes aí do Jaci virando Mario World e tal. E aí ficou aquela dúvida, né? Porque ele deu uma torcida ali, ficou meio manquitola. Tá confirmado. Com a braçadeira de capitão dos principais jogadores do Coxo. Bruno Melo também era dúvida. Está confirmado. Já Josué, este que acabou se machucando contra a Chape, está fora. E Fernando Sobral é a escolha de Seabra aqui no Morumbi, Martelli.
0: Se ele pular, você segura, Paulo do Vale. São Paulo aquecendo, Coritiba também bate bola no gramado do estádio do Morumbi. No Cícero Pompeu de Toledo, já rola a bola para São Paulo e Coritiba. Expectativa de mais de 40 mil torcedores no retorno do São Paulo ao estádio do Morumbi. O torcedor se faz presente nesta noite de sabadão. A opinião da Bandeirantes para falar de São Paulo e Coritiba. Boa noite a você, Léo James.
2: Fala, Martelli, tudo bem? Uma boa noite para você, para o Paulo do Vale, para todo mundo ligado na Bandeirantes. O jogo de hoje para o São Paulo vai ser bem diferente daquele do meio de semana, da terça-feira passada, contra o Bolívar. Hoje é o São Paulo quem vai ter que ter a bola, ditar o ritmo do jogo, ter paciência para rodar a bola de um lado para o outro e encontrar um mínimo espaço na defesa do Coritiba. Coritiba vem a São Paulo para se defender no próprio campo e jogar no erro do São Paulo. Jogar no contra-ataque em transição. Utilizar bastante a velocidade do seu ponto esquerda, o Breno Lopes. Por isso, Lucas Ramon, o lateral direito do São Paulo hoje, vai ter que ter muito cuidado na hora de chegar ao ataque. Ao avançar. Eu acho que ele vai ter que ter muito cuidado nessa missão de chegar à frente. A gente está no campo, está no Morumbi, e é possível observar o aquecimento dos jogadores. E pelo aquecimento, acho que o Dorival já entregou que ele vai soltar os seus dois laterais. O Lucas Ramon por um lado, o Wendel pelo outro, Vitor Sá, Caleri, Luciano, todos por dentro, atacando bastante a área do Coritiba. Para que essa proposta funcione, Nilton e Pablo Maia vão ter que fazer bem as coberturas dos laterais. Caso contrário, o Coritiba vai jogar nas costas dos laterais do São Paulo. Muito cuidado, repito, com os contra-ataques do time do Coritiba. Coritiba do Fernando Seabra é um time montado para isso, para jogar em velocidade. Não tem vergonha nenhuma de ficar no próprio campo e jogar no erro do São Paulo. Será um jogo de paciência hoje para o tricolor paulista, Martelli.
0: Fala na bandeira Tisnel Dias, portanto, um jogo de paciência para o São Paulo. Diga do Vale.
1: Bom, só um detalhe desse aquecimento do São Paulo, não sei se vocês perceberam aí. O São Paulo está treinando aqui, bola parada, ó. Cruzamento, né, na área, ó. E com marcação e tal. Há muito eu não via isso num pré-jogo. Os caras normalmente treinam muito finalização, fazem ali uma movimentação, né? Eles estão aqui treinando bola parada ofensiva e, consequentemente, também defensiva. Mas é interessante ver essa atividade do São Paulo como se fosse um treinamento aí durante a semana, né?
2: Interessantíssimo, PDV. E antes desse treinamento de bola parada, o que eu imagino que eles estavam trabalhando aqui eram as movimentações ofensivas. Quando o São Paulo se instalar no campo do Coritiba, como é que vai funcionar? E a gente viu os cruzamentos do Lucas Ramon chegando à linha de fundo pelo lado direito e o Wendel fazendo cruzamentos. O Calleri e o Luciano dentro da área e o Marcos Antônio chegando de trás. Eu acho que isso entrega bastante do que é o plano de jogo do Dorival Júnior na noite de hoje, Martelli.
0: Coritiba está treinando finalizações, o São Paulo fazendo o fim do seu trabalho de aquecimento à direita, o São Paulo à esquerda, a equipe do Coritiba. Já rola a bola na bandeirante, São Paulo e Coritiba jogam 9 da noite. Eu quero os destaques desta noite de sábado, do final de semana. Vou pro QG de Esportes da Bandeirantes. Plantão Esportivo, grande noite a você, tudo bem, Bruno Migliossi?
3: Fala, Martelli, boa noite, abraço para você, para o amigo ligado aqui na Bandeirantes em mais uma jornada esportiva. Vamos lá passar todos os detalhes desse sabadão de futebol brasileiro, com também uma atualização, uma passada pela tabela do Brasileirão, porque é o seguinte, hein, o Palmeiras tropeçou, o líder não cansa de dar margem para os outros concorrentes ao título, perdeu para o Fluminense no Maracanã pelo placar de 3-2, de virada, vencia por 2-1 ali até os 39 da segunda etapa, quando o Flu conseguiu essa virada com o gol do Cano no finalzinho e venceu por 3-2, além disso, tivemos empate, Atlético Paranaense e Bragantino, 1-1, os dois times ali que seguem em posições confortáveis na tabela. Além do jogo do São Paulo, temos amanhã a rodada cheia com mais 6 partidas, na segunda o Internacional fecha a rodada, mas só para destacar, tem Vasco e Santos às 4 da tarde e também na Bandeirantes às 7:30, Corinthians e Cruzeiro, outro jogo que acontece em São Paulo, no estádio do Timão, em Itaquera. Vamos passar também, Martelli, pela tabela do Brasileirão, porque é o seguinte, hein, Palmeiras tem 48 pontos, amanhã o Flamengo pega o Mirassol, tem 42, pode diminuir a vantagem para 3 pontos com um jogo a menos, ou seja, tem campeonato tudo em aberto no Brasileirão. O Atlético Paranaense é o terceiro com 41 pontos e o Fluminense fecha o G4 com 38, quinto colocado é o Cruzeiro 33, temos Bahia também com 33 na sexta colocação, logo depois vem o Bragantino com 32 pontos e o Corinthians é o oitavo com os mesmos 32, nona posição para o Botafogo com 30, o Coritiba que pega o São Paulo logo mais, é o décimo colocado também com 30, aí vem o Atlético Mineiro com 29, 11º. O São Paulo, 12º colocado, 26 pontos para o Tricolor, em sequência ruim no Brasileiro, está próximo dos times que brigam contra o rebaixamento. Vem o Vitória também com 26, o Grêmio, 14º com 25, o Mirassol, 15º com 23 pontos e o primeiro fora do Z4 é o Internacional de Porto Alegre, também com 23 pontos. Os 4 times na zona de rebaixamento, Santos tem 22, Vasco também 22, os dois times jogam amanhã. Remo, penúltimo colocado com os mesmos 22 e a Chape é a lanterninha, só esperando seu rebaixamento ser decretado com 10 pontos no Brasileirão. Destaques deste final de semana, amanhã tem mais Brasileirão e os dois resultados de hoje já passados. O ouvinte Bandeirantes fica ligado porque tem muito futebol ainda nesse final de semana. Martelli.
0: Ô Léo James, o tropeço do Palmeiras, Léo James. Ó, Flamengo pega o Mirassol, tem um jogo a menos.
2: É, a situação do Palmeiras dentro do Campeonato Brasileiro, ela ficou muito mais complicada agora. Porque os tropeços recentes fizeram com que a diferença entre Palmeiras e Flamengo diminuísse. E caso o Flamengo ganhe o jogo dele contra o Mirassol nesta rodada, ele vai se aproximar ainda mais. Não bastasse isso, o Palmeiras não tem jogado um grande futebol. Hoje, por exemplo, eu acho que faltou a parte física, o Palmeiras não conseguiu competir dentro do jogo. Me parecia um time cansado, o Palmeiras jogou na quarta-feira à noite e hoje é sábado, menos de 72 horas de recuperação entre um jogo e outro. Os gols do Fluminense, se você for observar, são cruzamentos para a área em que o ponta não conseguia fechar o cruzamento. Os centroavantes antecipando o Murilo. É um Palmeiras desgastado na parte física. O Fluminense colocou um time alternativo e o Palmeiras entrou com o titular. Talvez Abel Ferreira tenha se arrependido dessa decisão. Ele colocou o que ele tinha de melhor na parte técnica, mas acho que os jogadores não conseguiram competir hoje no Maracanã, Martelli.
0: Daqui a pouco rola a bola para você ligado no microfone da Bandeirantes, 9 da noite aqui no Morumbi. A Bandeirantes de São Paulo para todos os cantos do Brasil e do mundo. Leva você, 23ª rodada do Brasileiro, é São Paulo em campo. Coritiba também, você sabe, o futebol é com a Bandeirantes.
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0: É o torcedor do São Paulo, feliz da vida, que nesta noite está de volta ao estádio do Morumbi. Mais de 40 mil torcedores estarão aqui empurrando o tricolor paulista, que depois de um jejum de mais de 2 meses e meio, volta à sua casa, que fez muita falta nesse meio tempo, é verdade. São Paulo e Coritiba se enfrentam 9 da noite pela 23ª rodada do Campeonato Brasileiro. Vamos aos destaques dos repórteres dos outros times de São Paulo. Falando do Timão, Corinthians joga amanhã. A informação é de Guilherme Agrela. Boa noite.
1: Fala, Martelli, tudo bem? Um abraço a você e a todos. Pedro Raul deve ser desfalque do Corinthians contra o Cruzeiro neste domingo, 7:30 da noite, pelo Campeonato Brasileiro. Ele teve trauma na costela, diagnosticada após partida contra o Rosário Central na última quinta-feira, pela ida das oitavas, diagnosticada após partida contra o Rosário Central na última quinta-feira, pela ida das oitavas de

0: informação é dele, Everton Ramos.
1: Oi, Martelli, boa noite para você, para o ouvinte ligado com a gente na Jornada Esportiva Bandeirantes. O Santos pode perder um jogador nessa janela de transferências. O Racing da Argentina tem interesse na contratação por empréstimo de Adonis Frias, zagueiro argentino que está no Peixe desde o ano passado e não engrenou entre os titulares. O interesse parte do treinador da equipe argentina que passou pelo Santos já desde o início da temporada passada e o início desta, Juan Pablo Vojvoda. Com isso, a equipe tenta a contratação com empréstimo de um ano e ainda poder de compra.
0: O destaque do Fernão, falando do Palmeiras. E Palmeiras, hein? Tropeçou o Palmeiras esta tarde. Alô, Lucas Bueno.
2: Fala, Martelli, todos que nos acompanham aqui na Bandeirantes. O Palmeiras foi derrotado pelo Fluminense, de virada, com Germancano fazendo o gol do 3-2 já nos acréscimos da segunda etapa. O Palmeiras perde mais uma no Campeonato Brasileiro. Ele tem apenas 2 jogos a mais do que o Flamengo e 6 pontos à frente do segundo colocado. Com isso, o alerta já começa a ser ligado na Barra Funda. O próximo compromisso do Verdão é na quarta-feira, 7 horas da noite, duelo válido pelo jogo de volta da Libertadores contra o Cerro Porteño. O primeiro jogo foi 1-1, tudo será decidido nesta próxima semana.
0: A informação do time de jornalismo da Bandeirantes. Boa noite, Luiz Felipe Nunes.
3: Muito boa noite, Martelli, boa noite para todo mundo que nos acompanha na Bandeirantes. Final de semana com muitas movimentações na política, porque a partir de amanhã os candidatos a presidente, governador, deputado estadual, deputado federal e senador podem começar a pedir votos, tanto nos comícios, nas ruas, quanto também na internet. Por isso, já neste domingo, muitos candidatos espalhados pelas cidades brasileiras, a Bandeirantes acompanha com a reportagem em todo o país.
0: Timaço da Bandeirantes está pronto para o jogo de daqui a pouco, 9 da noite. Daqui a 10 minutos rola a bola para São Paulo e Curitiba, na mesa de som de Michel Lopes, na central de Metro Rebeque, do Sítio de Alain Marcel Digital, Letícia Menezes. Equipe externas aqui comigo no Morumbi. Marquinhos, Conceição e Rafael Pellegrini, lá no gramado do Cícero Pompeu de Toledo, onde está também o repórter Bandeirantes, Paulo do Vale. O do Vale, gramado, ninguém em campo. Já já as equipes sobem. É isso mesmo, mais de 40 mil torcedores, a esperança dessa noite?
4: Teremos 45 pelo menos, viu? Até porque, ó, é aquele detalhe, você vê a arquibancada aqui de frente para você, Martelli. Quando o São Paulo atinge um público acima de 35, eles abrem aqui esse setor que é nobre, né? É bem de frente para a cabine. No momento que o Dorival aparece já aqui no gramado do estádio do Morumbi, Dorival, ó, informação, que barra André Silva, pois é, daqui a pouco eu trago o banco do São Paulo completo. O Dorival opta por Gustavo Santana e Rian Francisco, 2 jovens da base, como opções para o ataque, claro, além do próprio Arthur, né, o Cauli é um jogador mais ofensivo, mas atacantes de fato, Gustavo Santana e Rian Francisco, por opção de Dorival Júnior, que já está aqui no gramado, André Silva não aparece entre os relacionados, Martelli.
0: Política do São Paulo, Caboclo retirou a candidatura, é isso?
4: Tirou a candidatura, pois é, né? Muita pressão. E não poderia ser diferente, né? Uma figura que o futebol hoje rejeita, depois de ter sido presidente da CBF. No momento super conturbado da política do São Paulo, que tentam, de alguma forma, vender uma ideia de renovação, uma ideia de limpeza, e aparece uma figura dessas, né? De Rogério Caboclo, achando que poderia ser a solução para os problemas do São Paulo. Então acho que ele colocou um pouco a mão na consciência, muita pressão nas últimas horas, nos últimos dias, e depois de dar uma entrevista ao canal Tricolaços e falar abertamente como candidato, trazendo soluções para o São Paulo, apontando problemas, o Caboclo, uma carta divulgada há pouco, desistiu oficialmente da candidatura. A tendência é de uma candidatura de oposição encabeçada por Marcelinho Portugal Gouveia, filho do presidente Marcelo Portugal Gouveia, campeão, né, multicampeão pelo São Paulo, muito celebrado. Marcelinho, que já perdeu a eleição do conselho para o Outen Aires, é oposição, podemos dizer assim, raiz hoje no São Paulo, e a situação encabeçada, por enquanto, pelo próprio Harry Maciz, o senhorzinho. Gostou, viu? Gostou do poder, igual você, viu, Martelli?
0: Ah, os caras vão lá, eu não. Os caras vão lá, eles tomam a picada do poder, o estábulo é outro no Corinthians, né? Só no São Paulo não. Eu sou vice, aí cai.

0: no colo deles, Léo Jens. Chega lá, cai no colo dos caras. Aí eles dão. Olha, legal, viu? Esse negócio aqui até que é legal. Vou tentar a reeleição. Os caras gostam, Léo Jens.
1: Poder é um perigo, Martelli. Ainda mais na mão de certas pessoas, viu?
0: Tá tudo pronto aqui no estádio do Morumbi. O torcedor do Coxa tá presente. Teve polêmica também em relação ao ingresso dos torcedores do Curitiba, hein? Liminar, o STJD dizendo que tinha que vender mais barato. O São Paulo permaneceu com a carga de ingressos com valor mais alto. Mesmo assim, retomaram a venda nesta tarde. E o torcedor tá aqui, ó. Torcedor do Coxa. No momento em que o São Paulo sobe ao gramado do estádio do Morumbi, São Paulo e Coritiba, São Paulo depois de 2 meses e meio está de volta ao estádio, a sua casa está de volta ao estádio do Morumbi. O torcedor do Coxa fora de casa faz muito barulho também para empurrar o Coritiba durante os 90 minutos. Já já na Bandeirantes rola a bola para São Paulo e Coritiba. 23ª rodada, São Paulo 26 pontos, Coxa com 30. Pode se aproximar o torcedor, pode se aproximar a equipe do São Paulo do Coxa. Trouxeram a banda e tudo, hein? Trouxeram a banda e tudo, a torcida do Coxa. Um espetáculo. É o prometido na sequência, a partir das 9 da noite. Na Bandeirantes, vamos escalar os times. Ambas as equipes ali no centro do gramado para o início do protocolo oficial. Na Bandeirantes, vamos escalar São Paulo e Curitiba. Começando com o tricolor paulista. Paulista está em campo. O São Paulo joga em casa. O São Paulo está de volta. O torcedor abraça a causa. Hexacampeão brasileiro, trimundial, trilibertadores. Na Bandeirantes vem a escalação do São Paulo.
2: Estreando o novo terceiro uniforme, hein? Branco, todo branco. Calção na cor bordô, realmente dessa vez capricharam nessa. Definido e escalado pelo técnico Dorival Júnior. De Rafael no gol, 23. 19, Lucas Ramon. 5, Arboleda. 22, Domingos Duarte. Wendel, 18. Pablo Maia, 29. 28, Newton. 8, Marcos Antônio. 10, Luciano. Vitor Sá, 27. De contrato renovado. Inicialmente até o final de 28. Caleri, veste a 9.
0: Repetindo, São Paulo.
2: De Rafael, Lucas Ramon, Arboleda, Domingos Duarte, Wendel, Pablo Maia, Newton, Marcos Antônio, Luciano, Vitor Sá e Caleri.
0: E o banco de Dorival Júnior.
2: À disposição do Pica-Pau. Coronel, Buta, Sabino, Osório, Iago, Diordney, Danielzinho, Cauli, Arthur Ferreirinha, Gustavo Santana e Ria Francisco.
0: Tá aí a escalação do São Paulo, tricolor paulista, tá pronto pro jogo de daqui a pouco. O São Paulo escalado com um Caleri lá na boca do gol. Caleri de contrato renovado é o 9, capitão nesta noite. O tricolor paulista está em campo. Vamos escalar o outro lado do confronto, Coxa. O Coritiba, Coxa Branca, buscando um resultado importante. É bom fora de casa o Coritiba. 39 vezes campeão paranaense. Uma vez faturou o campeonato brasileiro. Na Bandeirantes vem a escalação do Coritiba.
3: De norte a sul está brilhando Coxa Branca. Meu Coritiba é o campeão do povo.
2: O maior do Paraná. Definido e escalado por Seabra. Com Pedro Morisco, 1. 2, Tinga, 23, Thiago Kosser. 55, Jaci, 26, Bruno Melo. 21, Thiago Santos, Sebas Gomes, 19, Sobral, 88, Lavega, 7, 77, Breno Lopes e 32, Pedro Rocha.
0: Repeteco do Coxa.
2: De Morisco, Tinga, Thiago Kosser, Jaci, Bruno Melo, Thiago Santos, Sebas Gomes, Sobral, Lavega, Breno Lopes e Pedro Rocha.
0: E o banco de Fernando Seabra.
2: À disposição do treinador Coxa Branca, Keiler, JP Sherman, Felipe Jonathan, Maicon, God of Zaga, ganhou esse apelido aqui no São Paulo. Moledo, Tissi, Vini Paulista, David Keno, Fabinho, Renato Marques e Paulo Roberto.
0: Escalada e definida a equipe do Coritiba, escalada e definida o Coxa Branca, tá tudo pronto aqui no microfone da Bandeirantes do estádio do Morumbi. Vai rolar a bola para São Paulo e Coritiba, elas estão, eu repito, elas estão de preto e azul, com exceção de um cidadão ali, mas o trio de arbitragem é feminino hoje no Morumbi. Quero saber do Vale, quem apita o jogo?
2: Elas estão no poder, Girl Power, Charlie Staubideretti, com Fernanda Antunes Yane de Sá aos auxiliares. No VAR, hein? Ele que tem o invejável currículo. Ex a Fazenda, Diego Pombo Lopes.
0: É verdade isso?
2: É verdade. Participou da Fazenda, velho.
0: Aí é loucura.
2: É verdade,
0: aí é loucura.
2: Velho.
0: Não, grande Paulo do Vale. Portanto, no reality show da bola, Léo James comenta São Paulo e Coritiba. Quem é que vai ser o primeiro eliminado e quem é que vai ser o líder desta noite?
1: Que fazem, Pedro Martelli. Pro jogo de hoje, o São Paulo vai ter mais a bola, vai ter que ter paciência para rodá-la de um lado para o outro, em busca de um mínimo espaço na defesa do Coritiba. Coritiba vem a São Paulo primeiro se defender para depois atacar. No momento de sair do campo de defesa e chegar ao campo de ataque, quem vai conduzir o Coxa é o Breno Lopes, que vai jogar bem aberto nas costas dos laterais do São Paulo. Muito cuidado com a velocidade do Coritiba, Martelli.
0: Ô, Léo James, ó, torcedor de São Paulo pode gostar ou não, a camisa branca é bonita. Agora, a cor secundária, um bordô. Desculpa, cara, não parece um jogo de São Paulo.
1: Eu
0: concordo
1: com você.
0: Parece um Fluminense, um Internacional em campo.
1: Exato, Fluminense pode... principalmente.
0: É, principalmente Fluminense, me desculpa. Não parece o São Paulo em campo. Essa cor bordô. O branco, o escudo, maravilhoso, perfeito ali. Claro, na camisa do São Paulo. Mas me parece o segundo uniforme. Um dos, do Fluminense, cara.
1: Me chame de chato, me chame de ranzinza, mas eu também não gosto, cara. Eu acho que as cores tradicionais do clube têm que ser mantidas.
0: É, podia ser vermelho, cara. Era só trocar por vermelho, mas enfim. No youtube.com/radiobandeirantesoficial você opina. Gostou, não gostou, não está vendo, aguarda pra ver. Mas estamos descrevendo, ó. É um shorts bordô com cores secundárias em bordô. Tanto no número quanto também no patrocínio master ali. Mas não respeita o vermelho tradicional do São Paulo. Vai começar o jogo, tá tudo pronto para você, ligado no microfone da Bandeirantes à esquerda, portanto, São Paulo de camisa branca, shorts em bordô, é verdade, meiões em branco, detalhes na camisa em bordô, à direita o Coritiba com seus meiões em verde, shorts branco, uma camisa praticamente inteira verde, com listras em sua vertical, na cor em branco. No centro do gramado está ela, Charlie Vendestralv. Vai começar o jogo, na Bandeirantes está tudo pronto para você, ligado. Voltou, hein? Volta a tremer a cabine da Bandeirantes do Morumbi. No centro do gramado, partiu a bola Caleri. Autoriza a chave, vende. Começa o jogo no Morumbi.
3: Pedro Martelli.
0: Curtindo o futebol da Bandeirantes dessa noite de sabadão. Campeonato Brasileiro. É, volta, hein? Volta a tremer a cabine da Bandeirantes do estádio do Morumbi. Está jogando São Paulo pelo campo de defesa. São Paulo bem esquerda, São Paulo esquerda, direita. A equipe do Coritiba trabalha no campo de defesa pela ponta. Na ponta direita, Milton. Milton volta a jogada pela quarta zaga. Um tapa de primeira para Arbolida. Arbolida gira jogada pela meia esquerda para Domingos Duarte. Duarte tenta descer para o campo de ataque para a equipe do São Paulo. Trabalha para Milton. Milton pela meia direita, como se fosse um terceiro zagueiro. Abre a jogada pela ponta para Lucas Ramon, que de primeira volta para Danielzinho. Danielzinho pela quarta zaga para Milton. Milton por dentro para o domínio de Pablo Baia. Pablo Baia recua pela quarta zaga para Arbolida. Sai jogando para a equipe do São Paulo. Placar de 0 a 0. Comecinho de jogo no microfone da Bandeirantes. Domingos Duarte pela meia esquerda tenta descer para o campo de ataque com Wendel. Wendel volta a jogada para Domingos. Domingos pelo campo de defesa para seu cobre de zaga. Arbolida. Arbolida recolhe de perna direita. Gira jogada pela volta para Newton. Newton tentou quebrar a frente. Mal. Foi mal. Newton arremesso manual para a equipe do Coritiba bater no campo de ataque pela meia esquerda. Toma distância. Vai para a cobrança. Sem pressa, Bruno Melo. Arremessa a bola à frente para a meia esquerda. Domina livre de marcação. Bruno Lopes de primeira para Bruno Melo. Melo à frente para Pedro Rocha. Tentou fazer parede e tomou um pisão. Sebas Gomes toma um pisão. A Chali manda seguir bola para o São Paulo. 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A juíza não deu nada na sequência da marca. Falta, circo central, bola para o Coxa, a primeira do jogo, hein, do Vale.
2: Ô, Martelli, só um detalhe, né? Primeiro jogo do São Paulo pós-Copa no Morumbi, depois de 80 dias. O Arboleda tocou duas vezes na bola. Não ouvi nenhum tipo de vaia, nenhum tipo de manifestação. São Paulo foi mandante contra a equipe do Atlético Paranaense lá em Bragança, né? Então o jogo de hoje acho que é um termômetro, talvez, no Morumbi, ó, vai tocar de novo na bola. Não me parece que o torcedor se manifesta contra o Arboleda.
0: Placar de 0 a 0, comecinho de jogo para você ligar todo o microfone da Bandeirantes. Jogando a equipe do São Paulo pelo campo de defesa, trabalha jogador, escuta. nada. Arboleda recolhe sem vaios. Arboleda abre a jogada para a meia direita, para Lucas Ramon. Ramon volta a jogada para Arboleda. Arboleda domina para o campo de defesa. Chapa para o centro de zaga. Domina o Duarte. Duarte domina para a meia esquerda. Tenta descer para o campo de ataque. Abre a jogada para a ponta esquerda. Para